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0: E pra você que tá ligado com a gente aqui na Rádio Manchete, 6 horas em ponto, chegou ela, meu povo, ela, a segunda-feira, o dia mais injustiçado da semana, porque a verdade é que a segunda não tem culpa de nada, ela só aparece trazendo uma nova chance de começar, sabia disso? Uma nova agenda, novos planos, novas histórias e aquela sensação de que tudo ainda pode acontecer. Tem gente que acordou acelerando, né? Tem gente que apertou a soneca 3 vezes. Alguém por aí? Ah, e tem gente que já saiu de casa, tipo, negociando café desde cedo. Mas sabe o que é bom? Toda segunda-feira é uma página em branco. E não importa como foi a semana passada. Hoje ganha a oportunidade de escrever um capítulo novo. Simples assim. Então levanta a cabeça, ajusta os planos, coloca energia boa nessa manhã, porque ninguém sabe exatamente o que essa semana vai trazer. Mas uma coisa é certa, ela começa agora. Então vem com a gente, porque amanhã tá só começando, o café tá passando e a semana inteirinha está esperando por você. Bora trazer e fazer desta segunda-feira um dia sensacional. Bom dia, Robin!
1: Bom dia, Cláudia Jones. Bom dia, ouvintes da Rádio Manchete Rio.
0: Bom dia, Cacaju!
2: Tudo bem, Cláudia? Um ótimo dia pra você e pra todos os nossos ouvintes sintonizados na Rádio Manchete. Tudo bem, Fê? Ai, segunda-feira
1: tudo, eu tava vendo aí você
2: da
1: reclamando
2: forma.
1: Da segunda-feira. Parece que eu não ouvi, não, é?
2: Eu, reclamou? Eu reclamando da segunda-feira? Segunda-feira é dia de recomeço.
0: É bom,
2: melhor
0: também
2: dia
0: acho.
2: Da semana.
1: Também eu já ia acho. Perguntar qual era o da revolta com segunda.
2: Nenhuma. Inclusive, adoro as segundas-feiras.
0: Eu estou de energia renovada. Descansei final de semana todinho. Tô num pique total.
2: Eba, que delícia.
0: Ai, tô ótima. Renovadíssima. E a gente vai junto pra mais uma semana sensacional com muita música boa.
1: Que
0: com
1: assim
0: a sua
1: seja.
0: Companhia. Você participando pelo nosso WhatsApp, mandando aquele alô.
1: Pelo 995070725.

0: Pescador de ilusões, o Rapa. Antes, Hits Don't Lie. Hips Don't Lie com Shakira. E você tá aqui no Café da Manhã, um bom dia pra você. Vamos fazer o seguinte, vamos trazer aqui as principais manchetes do nosso portal.
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0: Cacaju.
2: Bora, vamos para os destaques do nosso site, radiomanchete.com.br. Polícia divulga nomes das 6 vítimas de colisão entre helicópteros no Recreio. Entre as vítimas está o cantor norte-americano Oliver Treenickel, de 32 anos. Mais um destaque, ônibus 100% elétricos começam a ser testados em linhas intermunicipais do Rio. Medida integra o programa RJ Eletro, desenvolvido pelo governo do estado em parceria com o Detro e concessionárias do setor. Mais um destaque do nosso site radiomanchete.com.br, obra emergencial interdita o acesso da linha amarela ao Shopping Nova América. Interdição acontece entre os dias 15 e 22 de junho. E o nosso último destaque do site radiomanchete.com.br, Lula embarca para a França e pode se encontrar com Trump durante cúpula do G7. Encontro entre os líderes do G7 está marcado para esta terça-feira, dia 16 de junho, na cidade de Évian-le-Bair.
0: Não sei se eu falei certo. Je parle français.
2: Mas é isso, pra você conferir essa pronúncia, só ir lá no nosso site, radiomanchete.com.br. Claudinha.

0: Já cedinho, né, Fê?
1: Tem. Primeiro, vamos mandar um alô pro nosso motorista que te trouxe.
0: Puxa, o Antônio da Tijuca. Obrigada, Antônio.
1: Né? E o segundo alô vai pra alguém que é lá de... Deixa eu ver se ele botou o nome. Botou assim, Lenilson.
0: Lenilson
1: lá de São Paulo pediu pra gente mandar um alô pra ele, pros amigos de Inhambuque, Bahia.
0: Aê.
1: E pediu também uma música. Então a gente ficou anotado aqui, viu? É uma música, ele pediu a música Hello com o cantor Lionel Rich, pra gente falar com o Zequinha pra botar amanhã na programação.
0: Amanhã a gente vai colocar pra você na programação, tá, Lenilson? Muito obrigada pela sua audiência, obrigada de verdade, um beijo pros seus amigos da Bahia, uma boa semana cheia de energia positiva pra você, meu amigo, e continue ligado com a gente. Depois conta pra gente se você ouve pelo site, pela Alexa, por algum aplicativo de rádio, a gente quer saber tudinho. Bom dia, Lenilson.
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0: Realizado por aqui em 96,1. Lembrando que você pode participar com a gente quantas vezes você quiser. Esperando ela chegar, ela sentar, porque ela é dessas. Ela vem lentamente desfilando pelo estúdio da Rádio Manchete até chegar no ponto dela, sentar o bufunfo ali na cadeira e falar com a gente. Bom dia, Luciana Paiva. Tô vendo que você tava reclamando já ali coisas com o Cacaju.
1: Não, eu não tava reclamando não, menina. Que isso?
0: Tava reclamando de um tal de um
1: da
0: jogo.
1: Da seleção brasileira.
0: É, de um que tal isso? De um jogo.
1: Imagina. Coisa linda que foi aquele jogo, pra não dizer o contrário. Passa aqui o fone. Bom dia, Claudinha.
0: Bom dia, meu bem.
1: Bom dia, Carlinhos.
0: Você ficou muito nervosa lá?
1: Bom dia pra todo mundo que tá acompanhando nossa programação. Fiquei nervosa no jogo? Hã? Olha, menina, te contar, viu? Os vizinhos, eu gritava, era muito.
0: É mesmo, é?
1: Eu gritava, era muito, gente. Meu Deus, mas aí o Vini foi lá, pelo menos salvou a pátria.
0: Salvou a pátria, né?
1: É, aí a gente conseguiu esse 1-1 aí, mas vou te dizer, minha amiga. Vou lhe dizer. Tem até um vídeo aqui, vou passar pra vocês depois.
0: Me passa. Mas me conta, você chegou direitinho aqui, o trânsito tranquilinho?
1: Vim de boa, vim
0: ainda
1: de boa.
0: Ainda tá amanhecendo, né, lá? Ainda tá escurinho ainda, né?
1: Vim de boa, é.
0: Ou não?
1: Tá escurinho ainda,
0: tá. Escuro. Tá com neblina?
1: Não, hoje tá não.
0: Ah, não?
1: Hoje não tá não. Semana passada a gente teve vários dias, né? Com neblina de manhã, visibilidade reduzida.
0: Mas... já era pra tá claro, mas tá escuro ainda.
1: É, fazer o quê?
0: Mas vamos de notícia então, amor?
1: Bora.
0: Vambora, vamos girar aqui, vambora, bora.
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1: Vamos falar da previsão do tempo, Claudinha?
0: Vamos lá.
1: É, de acordo com o sistema Alerta Rio, o tempo começa instável na cidade, devido a áreas de instabilidade associadas a uma região de baixa pressão na costa sudeste, que mantém aí o céu nublado, encoberto ao longo do dia. Há previsão de chuva de fraca a moderada, também pode acontecer a qualquer hora do dia, e as temperaturas entram em declínio. Mínima prevista para hoje é de 17 graus, e a máxima não deve passar dos 25 graus. Neste momento, aqui no centro do Rio, a gente tem céu nublado e termômetros marcando 19 graus. Vamos falar também um pouquinho do trânsito, Claudinha. Das informações do Centro de Operações Rio, o trânsito na Avenida Brasil é intenso. Mais cedo teve um acidente na altura de Parada de Lucas, no sentido Zona Oeste. Esse acidente chegou a ocupar a pista, mas no momento, pista já liberada. O trecho tem condições de tráfego de veículos intenso no momento. Em Realengo também teve um acidente na rua Bernardes Vasconcelos, mas já foi totalmente liberado esse acidente, envolvendo 5 carros e um ônibus.
0: Eita!
1: Gente. Foi ali na praça, na altura da Praça do Canhão, em Realengo. O trânsito agora, ela por lá, é apenas intenso, não apresenta retenções no momento. Quem está circulando pela linha vermelha no sentido centro do Rio está encontrando trânsito bastante congestionado, viu, Claudinha?
0: É mesmo, é?
1: É, tem informações sobre um carro enguiçado e também sobre um acidente envolvendo uma moto, a gente está apurando. Daqui a pouco a gente volta trazendo mais o panorama da cidade, deixando ouvintes da Manchete muito bem informados.

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6:25. Bom dia pra você. Bom dia pra você. Já pegou seu café? Já levantou? Já pulou da cama? Ó, que pique que a gente tá, hein?

0: Conte-nos tudo.
1: Vamos lá, gente, que situação, hein? É. Brasil e Marrocos 1-1, Vinícius Júnior nos salvando, né? Primeira vez que o Brasil não ganha um jogo na estreia da Copa do Mundo desde 1934. Pra você ver a situação que a gente...
0: se encontra.
1: É, pois é. A situação que a gente ficou. Realmente, o Brasil começou o jogo muito... como, digamos assim, esbaforido. Com muita ansiedade. E realmente, se viu ali em desvantagem contra o Marrocos, né? Que abriu o placar lá aos 21 minutos do primeiro tempo. Quando Ismael Saibari encobriu o goleiro Alisson. Realmente, uma falha bem grande de comunicação do Alisson ali com os defensores, né? O Gabriel Magalhães, o Marquinhos. E, inclusive, é a primeira vez que, né, um campeão africano, né? Que o Marrocos consegue ganhar de uma seleção sul-americana ali desde 70, né? 98, que vem tentando ganhar, no caso, o Peru e o Brasil. É a primeira vez que o Marrocos consegue ganhar uma seleção sul-americana. E aí, Marrocos começou a dominar bastante o jogo, né? E aos 30 minutos ali já tinha finalizado já 12 vezes e o Brasil muito menos do que a metade. Então realmente foi um jogo bem, bem complicado taticamente, mas a gente sabia que dos três jogos, Marrocos, Haiti e Escócia, esse seria o mais difícil, que realmente o Marrocos é uma boa seleção, realmente aplica essa pressão mesmo, os jogadores jogam muito fechado, jogam muito bem, atacam demais, é um ataque atrás do outro. Então já era o jogo mais difícil que a gente estava esperado. A questão mesmo foi para o Ancelotti, porque foi, né, questionado pelos torcedores, foi questionado até pela imprensa internacional por não ter feito mudanças significativas no segundo tempo, inclusive não ter colocado o menino Endrick. Muitas, muitas críticas da torcida e também da imprensa internacional caiu de pau.
0: Eita. Se
1: parar pra pensar. Vamos falar da agendinha, né? Que o próximo jogo do Brasil vai ser nessa quarta-feira contra o Haiti, às 9... Na próxima quarta-feira, meu Deus. O jogo do Brasil vai ser nessa próxima sexta-feira. Dia 19 de junho, às 9:30 da noite. Haiti, porque eu tô... contra o Haiti, porque eu tô de olho já na agenda, né? Falar um pouquinho bem rápido de como foram os jogos. Ontem, a Alemanha estreou contra o Curaçao, minha filha. O Curaçao acabou de estrear nas Copas, né? A Alemanha aplicou 7-1 em Curaçao.
0: Ou 7-1, me lembro. Ai, me dá um gatilho.
1: Esse resultado, pois é.
0: Me dá um gatilho.
1: Holanda e Japão. O Japão, lá no finalzinho, conseguiu arrancar um empate 2-2. Costa do Marfim e Equador foi 1-0, Costa do Marfim. E Suécia e Tunísia, 5-1 da Suécia na Tunísia. Jogos de amanhã. Jogos de amanhã, estreia, na verdade, amanhã, mais conhecido como hoje. Hoje estreia a Espanha, a grande seleção da Espanha contra Cabo Verde, hoje 1:00 PM. Bélgica e Egito, hoje às 4:00 PM. Arábia Saudita e Uruguai, esse jogo muito bom, hoje às 7:00 PM. E Irã e Nova Zelândia, olha que loucura esses horários, 10:00 PM.
0: Vai acabar. Mas pra gente, né?
1: É, pois é. Sábado teve jogo 11:00 PM, acabou 1:00 AM.
0: Olha.
1: Pra você ter noção. E é isso, próximo jogo do Brasil... sexta-feira, dia 19 de junho, às 9:30 PM, contra a seleção do Haiti. E vai dar Brasil, porque esse jogo realmente é um jogo muito mais tranquilo, se a gente for pensar nisso. Inclusive, a Escócia ganhou o Haiti, que são duas seleções do nosso grupo. Então, Brasil aí é bem tranquilo de aplicar uma goleada no Haiti e também ganhar da Escócia. Vai ser tranquilo, a gente vai passar.
0: Vai dar Brasil.
2: Vai.
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0: E deixa eu me falar uma coisa, tá na hora dela se aproxegando aqui.
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0: Bom dia, Roberta.
3: Bom dia, Cláudia Jones. Bom dia, ouvintes da Rádio Manchete. Começando mais uma semana e com ela, mais uma edição do Café Esotérico nesta segunda-feira, 15 de junho de 2026. A semana começa sob a influência da Lua Nova em Gêmeos, que ainda reverbera com muita força neste início de ciclo. Quando uma lunação acontece em um signo de ar, o movimento ocorre primeiro na mente, nas conversas, nas informações que circulam e nas decisões que começam a tomar forma. O céu sugere que estamos diante de um período em que notícias, diálogos, negociações e revelações terão papel central na construção dos próximos dias. Hoje, porém, a Lua já ingressou no signo de Câncer e forma uma quadratura com Netuno em Áries. Essa combinação cria uma atmosfera muito curiosa. Enquanto a Lua busca proteção, pertencimento e segurança emocional, Netuno dissolve as certezas e torna nebuloso tudo aquilo que parecia sólido. O resultado pode ser uma sensação de desorientação diante das informações que vão exigir verificação cuidadosa antes de qualquer conclusão. Ao mesmo tempo, esse aspecto favorece a revelação de assuntos que estavam sendo mantidos em segredo, especialmente quando existe uma distância entre a narrativa apresentada e a realidade dos fatos. No plano individual, vale evitar decisões precipitadas, baseadas apenas em impressões ou emoções passageiras. Felizmente, o bom aspecto entre Vênus e Urano acrescenta uma nota mais leve ao dia. Conversas agradáveis, encontros inesperados, novas ideias e soluções criativas podem surgir de onde a gente menos espera. Esse pode ser um aspecto que favorece a abertura para o novo e a disposição para enxergar possibilidades que não estavam sendo consideradas. Então, é hora de abrir a mente e os ouvidos para as novidades que a vida quer nos apresentar. E olha, daqui a pouco eu volto com as previsões para os 12 signos. Até já.
0: Até já, meu amor. Volta mesmo, em 6 horas e 32 minutos. Você tá onde? Fala.

0: Gostou?
1: Gostou.
0: Fala que você gostou.
1: Eu gostei.
0: Gostei também. Salove.
1: Segundo.
0: Claudinho Buchecha. 2, 3, 4, 5, 6, 7, 8. Gabriel Pensador.
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0: Fala comigo, Roberta.
3: Cláudia, tô de volta agora com as previsões para Áries, Touro e Gêmeos. Ariano, o dia pode trazer reflexões importantes sobre segurança emocional e pertencimento. Uma conversa inesperada pode ajudá-lo a enxergar um problema sob outra perspectiva. Touro, informações importantes tendem a circular hoje. O momento favorece conversas, reuniões e esclarecimentos, mas exige atenção total aos mal-entendidos. Geminiano, com a lua nova ainda influenciando o seu signo, você começa a perceber quais temas ganharão protagonismo neste novo ciclo. Questões financeiras pedem análise criteriosa. Já eu volto com as previsões para Câncer, Leão e Virgem. Até já.
0: Até daqui a pouquinho, meu bem.
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0: Bom dia, Anderson Ramos.
4: Bom dia para você também, minha amiga Claudinha. Muito bom dia para todo mundo sintonizado aqui na Manchete. Excelente semana para todo mundo. Trânsito lento na linha vermelha. Pista sentido centro, na altura da cidade universitária, acidente com 3 carros e 1 moto. Trânsito muito complicado na saída da Baixada, em direção ao centro pela linha vermelha. Motorista que se loca pela Avenida Brasil, optando pela pista central em direção ao Caju, vai encontrando melhores condições. Está aí a dica, evite aí a linha vermelha, o trânsito está bem engarrafado. 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Eu volto já.
0: 6h43, volta aqui daqui a pouquinho, hein?
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0: Sena Paiva.
5: Claudinha, os trens da Trens RJ estão circulando normalmente na manhã de hoje, intervalo médio de 9 minutos nos ramais Japeri e Santa Cruz, ramal de Deodoro tem intervalo de 12 minutos. Metrô também operando normalmente nas linhas 1, 2 e 4. Trazendo uma informação importante, Claudinha, para quem passa pela linha amarela, a partir de hoje, a saída 5, que dá acesso ao Shopping Nova América, no sentido Barra da Tijuca, vai ficar interditada das 7 da manhã ao meio-dia. Isso vai até o dia 22 de junho. A interdição é para um serviço emergencial da concessionária Águas do Rio. A orientação para os condutores é seguir pela linha amarela até a saída 4, então fazer o retorno e acessar a Avenida Pastor Martin Luther King Jr. Então seguir o destino. Tem novidades também no transporte público do BRT. 3 novas linhas, Nilópolis, Queimados e Belfor Roxo, passaram a circular neste domingo, integradas ao Terminal Gentileza, por meio do corredor Transbrasil. Com essas linhas, já são agora 19 linhas intermunicipais conectadas ao terminal, ampliando as opções de deslocamento para os passageiros da Baixada Fluminense. A Malbirri informou que foram reabertas e já operam normalmente para embarque e desembarque nos 2 sentidos, as estações Praça do Bandolim, Arroio Pavuno e Vila Sapê do sistema BRT. Claudinha, volto com você.
0: Obrigada, meu bem. Joyce Santos, bom dia.
6: Bom dia, Cláudia Jones, para você e para os nossos ouvintes da Rádio Manchete. As unidades de saúde de São Gonçalo estão reforçando a campanha Junho Vermelho com ações para conscientizar a população sobre a importância da doação de sangue. Ao longo deste mês, clínicas e unidades de saúde da família vão promover palestras e orientações para incentivar novos doadores e divulgar os serviços do Hemonúcleo de São Gonçalo, responsável pelo abastecimento dos hospitais no município. Segundo a Secretaria de Saúde, a iniciativa busca aumentar os estoques de sangue que costumam cair durante o inverno e períodos de férias. Além de atividades educativas, as unidades irão continuar oferecendo serviços de rotina, como vacinação, aferição de pressão e testes rápidos. O Hemonúcleo de São Gonçalo funciona na Alameda Pio 12, anexo ao Polo Sanitário Washington Luiz, no bairro Zé Garoto, de segunda a sexta-feira, de 8 da manhã até às 16h30, exceto os feriados e pontos facultativos. Volto com você, Cláudia Jones.
0: Obrigada, meu bem.

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0: preço quando funciona. Aliás, que promoção, meu povo. Promoção. Esse amarelinho da Manchete tá lindo demais. Daqui a pouquinho, agora está ao vivo pelo YouTube, né? Daqui a pouquinho eu vou mostrar pra vocês aqui o nosso copo lindo da Gravaí Personalizados, que inclusive... Tem um Instagram lá pra você dar uma olhada. Gente, cada coisa maravilhosa. É, ó, final do ano tá chegando aí. Festa da empresa, já sabe, né? Festa de aniversário. Aproveitar e mandar fazer uns copos bem bacanas da Gravaí Personalizados. Muito obrigada pela parceria. Qual é o nome dele?
1: É o Gustavo.
0: Gustavo, muito obrigada pela
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0: É porque
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0: De Gravaí?
1: É o Gustavo Abreu. Gustavo Abreu, gente boa demais. Aqui no sábado, trazia os copos.
0: Ele não quer entrar no ar com a gente?
1: Ah,
0: falei,
1: mentira.
0: Vem entrar no ar com a gente, vem bater um rolê aqui com a gente.
1: Não tem vergonha não, Gustavo.
0: É, mas ele vem, né, Gustavo? É, olha que ele sentiu esse clima aqui da rádio, ele vai gostar. Mas ó, Gustavo, você tá de parabéns, a sua equipe tá de parabéns, o nosso amarelinho ficou lindo.
1: Lindo demais.
0: E aí, tá afim de ganhar o seu? Como é que faz?
1: É, gente, é só entrar no nosso Instagram, @RadioManchetteRio. E nessa postagem, a gente tem uma postagem fixada lá sobre essa promoção da Copa do Mundo. E aí você tem que colocar o melhor comentário.
0: É, porque vai dar Brasil, por quê?
1: Porque vai dar Brasil.
0: É.
1: Mas tem que exercer a sua criatividade. Porque já tem gente comentando lá e já tá largando na frente.
0: Já tá largando na frente.
1: Exerça a sua criatividade, o comentário mais curtido. Os comentários mais curtidos vão ganhar esse copo. Gente, tava falando de promoção de trabalho no fim do ano, de levar esses copos. Gente, pessoal.
0: Já leva o da manchetinha amarelinho.
1: Vai acabar com trabalho pra sempre.
0: Vai acabar,
1: porque
0: cada um com seu copo.
1: É tão lindo, vocês não têm noção.
0: Lindo, lindo, lindo, lindo. Obrigada, viu, Gustavo. Gustavo, eu quero você batendo um papo com a gente aqui pra falar dos seus produtos, do seu serviço, da sua empresa, tá bom? 6:52. Mas lembrando, quando você for lá no Instagram, tem que seguir a Rádio Manchete também. 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A gente faz o que agora? A gente vai de dose dupla.
1: Vamos duplar.
3: Vai uma dose dupla aí. 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

0: Todo Azul do Mar. Você ouviu também Espanhola, é a nossa dose dupla. Aqui na nossa Rádio Manchete. Eu vou agora pro Linha do Tempo com Érico Barreto, mas ó, daqui a pouquinho estarei de volta. Não sai daí, 7 em ponto. 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
1: Colisão entre helicópteros faz 6 vítimas fatais no Rio. Um deles era um cantor americano.
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1: Segunda-feira, 15 de junho de 2026. O tempo permanece instável na cidade do Rio. A formação de uma região de baixa pressão próximo à costa da região sudeste e ao deslocamento de uma frente fria em alto mar mantém o céu nublado a encoberto. Há possibilidade de pancadas isoladas de chuva. Neste momento, Rio e Grande Rio com céu nublado. Aqui no centro, 24 graus. O presidente Lula embarcou neste domingo para a França, onde participará da cúpula do G7, que reúne as principais economias do mundo. O encontro entre os líderes está marcado para terça-feira. O governo brasileiro trabalha com a possibilidade de um encontro entre Lula e o presidente dos Estados Unidos, Donald Trump, durante o evento. A possibilidade de um encontro ocorre em meio às tensões comerciais entre Brasil e Estados Unidos. Uma nova rodada de medidas anunciadas por Washington pode elevar para 37,5% a carga tributária sobre produtos brasileiros, caso as propostas sejam efetivamente implementadas. Motoristas que utilizam a linha amarela devem ficar atentos a uma mudança temporária no tráfego. A concessionária Lanza informou que a alça de saída 5, que dá acesso ao Shopping Nova América, no sentido Barra da Tijuca, ficará interditada até dia 22 de junho. O bloqueio é necessário para a realização de uma obra emergencial da Águas do Rio em uma rede de abastecimento localizada no canal da via. Os trabalhos exigirão escavações e a utilização de máquinas de grande porte, inviabilizando a circulação de veículos no trecho durante a intervenção. Como rota alternativa, os motoristas deverão utilizar a saída 4 em Pilares. A partir desse ponto, haverá sinalização indicando o caminho do desvio até o destino desejado. O cantor norte-americano Oliver Tree está entre as vítimas fatais da colisão entre 2 helicópteros ocorrido neste domingo no Recreio dos Bandeirantes, na zona oeste do Rio. O artista tinha quase 3 milhões de seguidores nas redes sociais e mais de 11 milhões de ouvintes mensais no Spotify. A identidade dos mortos foi confirmada pela Polícia Civil. Além de Oliver, morreram Lucas Vignali, Gaspar Prim, Lucas Brito Chaves, Alexandre Souza e Charles Marcilac. 5 das vítimas estavam em uma das aeronaves, enquanto o piloto Charles Marcilac ocupava sozinho o outro helicóptero. Conhecido como Gaspi, Gaspar Prim Dias era cantor de conteúdo argentino. Após a colisão, os helicópteros caíram no estacionamento de uma igreja com obras inacabadas. O espaço é atualmente alugado por uma concessionária para armazenamento de veículos elétricos da BYD. Com o impacto, uma das aeronaves explodiu, provocando um incêndio que atingiu diversos automóveis estacionados no local. 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

0: Johnny.
1: É comigo mesma. Deixa eu me falar uma coisa pra você. Tá tudo bem por aí? Você já mandou seu WhatsApp? Tem gente ali mandando um alô pra gente. Tem gente mandando... várias pessoas mandando alô. O Luciano de Honório Gurgel tá sempre ligadinho aqui. Mandou oi, Cláudia Jones.
2: O Carlos de Inhoaíba, Claudinha, mandou um abraço aqui pra gente. Disse que a gente que tá lá ligadinho na Rádio Manchete.
1: Ai, coisa linda. Ó, coisa linda aqui também, ó.
3: Bom dia.
1: Bom dia.
3: Povo da Rádio Manchete. Bom dia, Jones.
1: Bom dia.
3: Tô aqui na Urca, caminho, trabalho, trânsito tranquilo, temperatura tá amena, ou seja, tá suave na nave, 5 de 5. Bora pra mais, beijos.
1: Farmou a aura, Lu!
4: Farmou a aura!
5: Farmando aura, exato, gostei.
1: Gostou!

0: Moraes Moreira, aqui na manchete, antes de Ririzão, Glenn Frey, 7 horas e 14 minutos. Vambora, saber como é que tá aí a questão do trânsito?
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0: Fala comigo, Anderson Ramos.
2: Oi, Claudinha, eu tô de volta. Falei agora há pouco de um acidente na linha vermelha. O trânsito tá bem agarrado na saída da Baixada Fluminense em direção ao centro da cidade. O motorista perde muito tempo e vai encontrando retenções, hein? Tá saindo da Baixada de Caxias, São João de Meriti, Belfor Roxo, Nova Iguaçu, Avenida Brasil. É a opção em direção ao Caju. Atenção, tá rolando uma obra na rua Pinheiro Machado em Laranjeiras em direção a Botafogo. Trânsito já segue intenso na saída do túnel Santa Bárbara. 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
2: 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Eu volto já.
0: Mussarela? Gostei do mussarela, hein?
3: Em direção a mim, ao Caju?
0: A você.
3: Ah, que legal.
1: Venham, venham. 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
0: Ai, esse meu povo! Luciana Paiva.
4: Claudinha, tô de volta. A Polícia Civil faz uma operação para tentar prender Ana Paula Lima de Souza. Ela é dona de uma clínica de estética lá em São João de Meriti, na Baixada Fluminense, onde pacientes denunciaram complicações graves após procedimentos de harmonização. Os agentes da DECOM, Delegacia do Consumidor, tentam cumprir 8 mandados de busca e apreensão. O Instituto Paula Lima foi interditado em maio do mês passado. Foi denunciado por pelo menos 15 pacientes. Algumas das vítimas chegaram a ter o movimento das pernas limitado após os procedimentos. Entre os alvos da DECOM hoje, também está o policial militar Elias Costa, que seria marido de Ana Paula. A Polícia Civil apura informações de que ele ameaçava as vítimas para que não denunciassem a clínica. A operação está em andamento, Claudinha. Volto com você.
0: Obrigada, Lu.
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0: Voltei agora com as previsões para Câncer, Leão e Virgem. Canceriano, a lua nova no seu signo torna as suas emoções mais evidentes. Você pode captar nuances que passam despercebidas por outras pessoas. Só tome cuidado para não transformar percepção em certeza absoluta. Leão, a rotina tende a apresentar pequenas mudanças ou adaptações inesperadas, mas o momento favorece soluções criativas para desafios que pareciam sem saída. Virginiano, o céu favorece trocas enriquecedoras e contatos produtivos. Uma conversa casual pode trazer informações valiosas ou abrir novas possibilidades. Já eu volto com as previsões para Libra, Escorpião e Sagitário. Até já.

0: Bora fofocar?
1: Fofoca.
0: A internet não fala de outra coisa, Cláudia Jones. De novo, Virgínia Fonseca no centro das atenções.
1: Vixe.
0: Ela e Vini Júnior voltaram a ser assunto nesse final de semana. E tudo começou, sabe por quê? Ela recebeu um presente misterioso. No Dia dos Namorados, ela apareceu nas redes sociais com um buquê enorme de flores vermelhas e uma joia. E detalhe, né? Ela não revelou quem enviou o presente. Então bastou isso para que todos os seguidores começassem a criar as teorias. Pouco tempo depois, os internautas perceberam interações entre ela e o Vini Júnior nas redes sociais.

0: errado e vão... Eu acho que é tudo marketing, gente. Não é possível, pra chamar atenção.
1: É, mas pra ele botar um coraçãozinho na postagem que ela ganhou do buquê, ou ele adorou o fato dela estar com outra pessoa, ou ele tá com ela, né?
2: Mas será que vem aí casal novo, ou melhor, casal antigo, né, por aí? Ou a internet tá criando, assim, uma história onde não existe mais nada, só existe amizade?
0: Ah.
1: Se você não confirma nada, né?
0: Como
1: fica,
0: diz...
1: Fica difícil de finalizar aquilo que a pessoa não confirma que finalizou.
0: Justamente. Como diz na novela, me perdi na real.
1: Ih, já estão perdidos.
0: Muito tempo, né?
2: Mas a assessoria de ambos até agora não desmentiu e nem também falou se era...
1: E nem vai soltar nota nenhuma.
0: A ideia é essa,
2: né? Ganhar visibilidade.
0: É, 7:19, você tá aqui no Café da Manhã com Lulu Santos. Adivinha o quê?

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2: 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Eu preciso de você aqui comigo, porque você é a parte mais importante de tudo isso aqui. Você é maravilhoso, você é maravilhosa, eu gosto de estar com você. E é claro que é pra você tudo isso aqui. Bora saber como é que tá o trânsito? Vamos lá!
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4: Tô de volta sim, Claudinha, informando que na Avenida Brasil teve um acidente agora há pouco na altura de Parada de Lucas, em direção ao centro da cidade. Também tem uma carreta quebrada naquele trecho, que acaba comprometendo diretamente a saída da Dutra em direção à Avenida Brasil. Não adianta nem fugir desse engarrafamento pela linha vermelha, porque mais cedo teve um acidente. A gente informou aqui na manchete, no trecho em direção ao centro da cidade, na altura da Ilha do Fundão. Mas esse acidente já foi desfeito, a tendência é que melhora a situação. 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HiperXCap, eu volto já.
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2: Luciana Paiva.
5: Claudinha, tô de volta. Falei de uma operação da Polícia Civil, mas tem operação também da PM, o BOP. Está na comunidade de Manguinhos desde as primeiras horas da manhã. O objetivo da operação, segundo a assessoria de imprensa da Polícia Militar, é combater o tráfico de drogas e também roubos de cargas e veículos e roubos de rua em geral. Até o momento não há informações sobre confrontos e também sobre prisões e apreensões. A Fiocruz, instituição que fica ali em Manguinhos, acionou o estádio 2 de segurança, que é o estágio de atenção, mas até o momento a operação não impacta as atividades da instituição. A operação segue em andamento. Claudinha, volto com você.
2: Obrigada, meu bem. Muito obrigada.
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2: 7:30.
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6: Volta agora com as previsões para Libra, Escorpião e Sagitário. Libriano, assuntos profissionais e questões ligadas à imagem pública podem exigir atenção. Procure agir com diplomacia diante de situações confusas. Escorpião, o dia amplia o desejo de compreender melhor situações que ainda parecem incompletas. Evite conclusões definitivas antes que todas as informações estejam disponíveis. Sagitário, o céu recomenda atenção aos detalhes e revisão cuidadosa de documentos. A intuição até pode estar forte, mas deve caminhar lado a lado com a prudência. Já já eu volto com as previsões para Capricórnio, Aquário e Peixes. Até já.
2: Até daqui a pouquinho, meu amor. 7:31. Quem tá comigo? Quem tá comigo?
7: Bom dia, Cláudia Dionísio. Excelente programa, maravilhosa semana pra todos nós. Se for possível, toca Reinaldo Ferrugem, Infância. Dedico a minha amiga aniversariante de hoje, Diana Souza. Aquele abraço. Eu não tenho Ribeiro do Complexo da Maré.
2: Ih, garoto, cante tudo. Feliz aniversário pra Diana. Obrigada, Jonathan. 7:31. Taylor Swift aqui na manchete.

0: minutos. Ai, que delícia. Filho. Taylor Swift aqui, ó. No café da manhã. 7:35. Tô recebendo aqui nos nossos estúdios da Rádio Manchete o Marcelo Miller, que é fotógrafo. Bom dia, Marcelo Miller! Seja bem-vindo!
1: Bom dia, Claudinha. Bom dia, ouvinte. Tudo bom?
0: Tudo certinho? Chegou tudo direitinho ótimo. Aqui? Trânsito, como é que é?
1: Bom, trânsito mais ou menos, né? Agora de manhã
0: cedo. Esse horário, né, Marcelo?
1: Mas agora estacionar aqui no centro do Rio realmente é complicado.
0: É muito complicado. Você vem de onde?
1: Eu vim de Irajá.
0: De Irajá, é. Não é tão... Você pegou um trânsito, hein?
1: Peguei um pouquinho, nem tanto, mas foi bem melhor do que eu imaginava.
0: É, né? Que bom. Também tão cedinho aqui, né? Gente, Marcelo Miller, grande fotógrafo, participou da gente com a gente aí na promoção do Dia dos Namorados. Então, ele que vai fotografar os casais vencedores. Em primeiro lugar, muito obrigada pela sua generosidade, pela sua parceria.
1: Ah, eu que agradeço.
0: Eu acho que essas parcerias, elas são pra vida, né? Elas
1: sim,
0: são boas
1: sim,
0: pra todo
1: sim.
0: mundo, né?
1: É maravilhoso, é muito bom estar aqui com vocês e essa promoção foi bem bacana, curti bastante.
0: É a primeira vez que você vem em rádio, ao vivo assim?
1: Primeira vez.
0: É? Ele falou, tô nervoso. Não tem que estar nervoso, não, aqui é tudo assim, normalzinho.
1: Ao vivo sabe como é que é, né? Só aquele friozinho na barriga.
0: Mas vem cá, Marcelo, você começou como? Como fotógrafo a vida inteira ou teve uma época que você deu aquela reviravolta na sua vida?
1: Bom, a fotografia já começou há muitos anos da minha vida, Desde cedo, curtia fotografar com meu pai, com meu avô. Aos 16, 17 anos, profissionalmente, a partir dos 19, já comecei a fotografar. Já tô nisso aí, bota 31 anos já.
0: Ah, então tem muita história.
1: Muita história, muitos casais.
0: Muitos casais.
1: Muita coisa.
0: O seu foco é em casais, é isso?
1: Casais. O meu foco é justamente isso, é falar de amor através das minhas imagens e passar essa emoção, esse contato dos casais, trazer essa cumplicidade, troca de olhares, isso pra mim é maravilhoso.
0: Você vai nos detalhes, é isso?
1: Exatamente.
0: Ah, trabalha os detalhes.
1: Sim, sim.
0: Você é fotógrafo de casamento também, né?
1: Eu faço casamento, 15 anos, formaturas e por aí vai.
0: Agora me fala uma coisa, você faz mais essas fotos, esses ensaios, né? A gente chama de ensaio, né?
1: Sim,
0: dos casais.
1: Sim.
0: Mas em qual época do ano que eles mais pedem, assim? Tem isso?
1: Sim, é mais procurado verão, aquele pôr do sol, com aquele fundo avermelhado, maravilhoso, aquela parte que eles amam, né? E nem sempre a gente consegue. Por exemplo, essa época, por exemplo, agora.
0: Que é mais frio, né?
1: Às vezes, uma neblina, às vezes atrapalha, o sol, às vezes, para sair demora um pouquinho mais e realmente é uma época não tão convidativa, mas verão é melhor.
0: Ah, tu quer dizer que as pessoas preferem ir fora do estúdio? Explorando mesmo a paisagem, seria isso?
1: Sim, sim. Muitas terras. O pessoal adora praia, paisagem com verde, natureza. Essa coisa toda é muito bonita.
0: É, agora eu me falo uma coisa. É, não tem como você falar, quantas histórias eu já contei por meio das minhas fotografias. Porque você conta histórias,
1: muita,
0: né?
1: Muita coisa. Foi tantos eventos que, meu Deus, a gente perde até as contas.
0: Quando você vai pegar uma história de um casal pra contar por meio das suas imagens?
1: Sim.
0: Você faz um roteiro antes? Como é que funciona?
1: Eu procuro não fazer, pra não ficar repetitivo. Então, eu sou aquele tipo de pessoa que eu vou no local, deixo acontecer. E cada casal é um casal, uns mais tímidos, outros mais soltos. Então, na hora, a gente vai conhecendo o casal e assim, e vai se soltando, deixa a coisa fluir naturalmente. Eu prefiro assim.
0: E aí você vai conversando com o casal,
1: sim,
0: né?
1: Sim, sim. Procurando conhecer o casal. É o que eu expliquei, né? Uns são mais tímidos, outros são mais soltos. Então, assim, depende. Cada casal é de uma maneira. Eu procuro sempre buscar entender primeiro o casal. E, assim, eu gosto muito de começar essa conversa com o casal. E a gente, antes das fotos começarem, né? Que é o que eu digo pros casais. Geralmente, a fotografia, a gente começa a fotografar, mas só começa a ficar bom mesmo do meio do ensaio pra lá.
0: É mesmo,
1: porque
0: Marcelo?
1: Porque no início o pessoal fica travado, meio aquela tímido. Coisa meio tímida e tudo mais. Até se soltar e a coisa rolar e acontecer, do meio do ensaio pro final. Aí a coisa fica, realmente flui.
0: Aqui, ó, como a nossa entrevista, tá vendo?
1: Exatamente.
0: Tá vendo? Olha isso! Agora me fala uma coisa, não é possível, assim, nesses anos todos, que você não teve, assim, uma época, algum pedido inusitado, assim, que você falou assim, opa, vou ter que ir pra esse lugar fotografar, assim, ou alguma coisa muito inusitada, teve?
1: Ah, já aconteceu, de pedidos fora do estado, fora do país, pra fotografia também. E eu falo assim, nossa, A ideia era só fazer fotos, no caso, trabalhos feitos no Rio de Janeiro. Aí depois a coisa começou a fluir. São Paulo, Brasília, Minas e por aí vai. E
0: que bom.
1: Por aí. E
0: que bom.
1: Foi uma coisa bem bacana. E a gente vai cada vez prolongando, né? E aumentando
0: o portfólio, né?
1: Exatamente, exatamente.
0: Ah, que legal.
1: Agora, dizer, não tem limite, não tem distância, né?
0: Não tem.
1: Aonde tem que fotografar, né?
0: Vai lá.
2: Agora, Marcelo, bom dia, tudo bem?
1: Bom dia.
2: Queria saber de você, né? Porque nessa era que a gente tá de celulares, onde as pessoas registram cada vez mais tudo pelos celulares.
1: Sim, verdade.
2: Qual a importância de ter um registro fotográfico profissional, né? Porque realmente é uma outra visão, né? O fotógrafo tem uma outra visão de como ele pode fazer a foto, né?
1: Então, foi o que você acabou de comentar agora, a visão do fotógrafo, né? Hoje em dia, equipamentos tá cada vez mais, né? Os celulares chegando mais próximo das câmeras, né? Mas o conhecimento, você saber a luz certa, saber o momento certo de fotografar, a exposição, né? Então, tudo isso influencia bastante. Então, aí falta um pouquinho da galera que tá no celular... Esse olhar, uma coisa mais profissional, né? De repente, um curso e precisando também, ó, Marcelo Miller, fotografia.
0: Também dá curso? Ah, que legal.
1: Além
0: de
1: fotógrafo, sou professor de fotografia também.
0: Olha.
1: Já formei diversos alunos e curto bastante.
0: Ai, que bacana. A gente tá conversando com o Marcelo Miller, ele que é fotógrafo, ele que vai fazer o ensaio fotográfico dos casais contemplados pela nossa promoção do Dia dos Namorados. Vai ser um ensaio fotográfico bem especial. E como é que você vai fazer? Você vai receber deles o pedido? Eles vão dizer onde é que eles querem ou você vai sugerir? Como é que funciona?
1: Sim, eu vou conversar com os casais, né? E a gente faz algumas sugestões de alguns locais.
0: É isso que eu ia te perguntar.
1: E a minha ideia é fazer com cada casal um local diferente, né?
0: Uhum.
1: Então tem que combinar direitinho. Uns preferem, vamos pra Urca, Praia Vermelha, outros
2: praia,
1: tem
2: né?
1: uma coisa de praia, Grumaria, Recreio, ok, maravilha. E outros querem, às vezes, uma coisa mais serrana, mata e verde e tudo mais. Então eu vou conversar, entender os casais e tentar ver se eu combino alguma coisa, cada casal em um local diferente. Vamos
0: bacana,
1: tentar.
0: Bacana.
2: Eu acho que praia é campeão, né?
1: Ah, sim.
2: É, né? Casal gosta muito.
1: É carioca.
3: Eu ia te perguntar isso, qual o local no Rio de Janeiro, assim, que é... Você tem sempre que fotografar lá, porque é o mais pedido dos casais.
1: Ó, Praia Vermelha, muito pedido lá na Urca. Nós temos Grumaria também, que é praia, o pessoal curte bastante. Já fotografei muito Petrópolis, Teresópolis, Friburgo, quando é parte serrana e por aí vai.
0: Ah, que bacana, que bacana.
2: Bem romântico, né?
0: Bem romântico, é. Ah, mas aí se chegar uma Cláudia Jones da vida e falar assim, eu quero fazer uma foto, um ensaio meu sozinha, porque eu me amo.
2: Na Ponte Rio-Niterói.
0: Na Ponte Rio-Niterói.
1: A gente faz, a gente dá um jeitinho. Dá um jeitinho.
0: Gostei da Ponte Rio-Niterói.
2: Boa, né? Boa, no voo central.
0: No voo central, causando impacto no trânsito. Esse é o Marcelo Miller. Ele já falou aqui que muitas pessoas ficam tímidas, né, diante das câmeras. O que que você faz pra deixar o pessoal mais à vontade, assim?
1: É o primeiro bate-papo, conhecer o casal, entender, contar um pouquinho da história deles e entender exatamente do casal, né? Como eles se conheceram, onde se conheceram, como foi. Então, tudo isso é aquela conversa pra me entender do casal e saber o que eu consigo extrair o máximo desse casal.
0: E além dos ensaios fotográficos, então, dos casais, quais são os principais serviços? Cursos?
1: Sim. Então, eu trabalho com todo tipo de fotografia. Casamento, 15 anos, formatura, festas em geral, infantil e tudo mais. E eu também dou curso de fotografia também.
0: E vem cá, também debutante, tudo isso?
1: Tudo isso.
0: Que bacana, que bacana. Teve algum trabalho, assim, muito emocionante, que te deixou muito orgulhoso?
1: Bom, emocionante. Tantos trabalhos. Acho que cada um tem um seu diferencial, né? Eu digo sempre que todo casal é sempre diferente. Um traz uma emoção maior do que o outro. E não importa a idade. Às vezes, casais mais novos, com mais idade, todos têm uma história. E assim, e cada uma mais bonita que a outra. Então, não tem assim um casal de, esse aqui é diferente. E todos são diferentes e...
0: Pode ser uma história pra contar, né?
1: Vida,
0: que bacana. Bom, eu acho o seguinte, que as pessoas que estão ouvindo aqui a gente pode contratar o seu trabalho. Como é que funciona a sua agenda? Como é que faz pra poder agendar? Como é que entra em contato?
1: Sim, ó. Ou através do meu Instagram, Marcelo Miller Fotografia. Quanto, assim...
0: Pelo Instagram é mais fácil.
1: No Instagram fica mais fácil, né? No Instagram fica mais fácil. Ou então ligar diretamente, também pode me ligar, falar diretamente, ou por e-mail também.
0: Uhum. Mas lá no Instagram, falando com você, você passa o WhatsApp direitinho,
1: sim,
0: né?
1: Sim, eu passo tudo.
0: É, e aí, deixa eu falar, tem muito tempo pra agendar, essa agenda muito cheia?
1: Bom, essa é, assim, geralmente agenda cheia, final de ano, a partir de setembro em diante, realmente é complicado. É. Essa época, assim, até que é mais tranquilo, no meio de ano.
0: Falando em final de ano, vem aí também festa de final de ano das empresas. As empresas também podem contratar você, né, pra fazer as fotos,
1: sim,
0: né?
1: Sim, com certeza. Também trabalho com todo o corporativo, faço também.
0: Ah, bacana, muito bacana. Poxa, Marcelo, muito obrigada pela sua participação aqui com a gente, pela sua participação na nossa promoção. Espero que seja uma parceria aí pro resto das nossas vidas.
1: Vamos sim.
0: E vai ser muita coisa pela frente. Muita coisa pela frente. Muito obrigada, Marcelo, pela sua presença aqui no nosso estúdio.
1: Eu que agradeço. Obrigado a todo mundo. Grande abraço.
0: Conversamos com o Marcelo Miller, fotógrafo, que participou da nossa promoção do Dia dos Namorados. 7:46. Eu quero perguntar uma coisa pra você. Onde você está nesse exato momento, minha filha? Meu filho, tá tudo bem com você? Tá tudo bem. Vamos saber como é que tá o trânsito? Intervalo? Tem certeza que você quer para o intervalo? Então A gente vai para o intervalo, 7:46. Chegando no intervalo, daqui a pouco eu volto com o trânsito, combinado?
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2: Claudinha, eu tô de volta no Pique. Uma informação importante pra você que segue da Zona Oeste em direção ao centro. Avenida Brasil ainda com trânsito lento no trecho de Irajá. Reflexo de um acidente que teve mais cedo na altura de parada de Lucas Pista, sentido centro. O motorista perde muito tempo e vai encontrando retenções na rua Pinheiro Machado. O trânsito segue intenso por conta de uma obra em direção a Botafogo. Quem segue em direção à Zona Sul, aterro do Flamengo, tá uma beleza. Não tem dificuldade. 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Eu volto já já junto com Gasparetti atualizando todas as informações. Beijo!
1: Beijo, amor!
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1: Luciana Paiva.
3: Claudinha, tô de volta atualizando aquela operação que a gente falou ainda há pouco lá em Manguinhos. Essa operação realizada pelo BOPE, Batalhão de Operações Especiais. Um homem morreu em confronto com a polícia. 5 suspeitos também já foram presos nessa operação, que acontece desde o início da manhã lá em Manguinhos, na zona norte do Rio. A operação visa prender criminosos envolvidos em roubos de veículos, cargas e roubos de rua em geral, além de combater o tráfico de drogas na comunidade. Volto com você, Claudinha.
1: Obrigada, meu amor. E a gente continua por aqui, porque, olha, tá chegando agora ela.
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1: Pra encerrar, né, meu amor? Pra encerrar, né?
4: Eu tô de volta agora com as últimas previsões do dia, começando pelos capricornianos. Capricórnio, o dia favorece conversas importantes desde que haja disposição para ouvir. Algumas situações podem exigir ajustes de expectativas e esclarecimentos. Aquário, o aspecto harmonioso entre Vênus e Urano favorece soluções inovadoras para questões práticas envolvendo assuntos profissionais. Então, aproveite. Piscianos, o céu favorece a inspiração, mas pede muito cuidado com a idealização excessiva. Aproveite a sensibilidade ampliada para produzir, criar e fortalecer vínculos de afeto.
1: E como é que eu faço para falar com você? É fácil?
4: Então, Cláudia, para me encontrar é muito fácil. É só dar uma passadinha lá no meu canal do YouTube, o Religare Astrologia. Nele, os nossos ouvintes vão encontrar um monte de vídeos com previsões astrológicas e na descrição de todos os vídeos tem um link que leva direto para o meu WhatsApp, caso haja interesse em um atendimento particular, tá certo? Bom, eu fico por aqui, desejo para você e para toda a equipe bom descanso e a gente se fala de novo amanhã, a partir das 6 da manhã. Beijo!
1: Beijo, meu amor, 7:55. Eu vou chegando com a minha última e a minha saideira por aqui. Deixa eu me despedir do meu povo, gente. Vamos despedir aqui agora? Vamos!
5: Bora!
1: Lembrando da promoção.
5: Um beijo!
1: A super promoção que está no ar.
5: Que copo lindo,
1: que
5: hein?
1: Que copo lindo!
6: Da Grava aí personalizado.
1: Ai, mostra aí! Lindo, lindo, lindo, lindo. Ó, lembrando que você pode participar, dá um purinho lá no nosso Instagram, vai lá no nosso post.
6: Ó,
1: da... Olha que lindo,
6: copo.
1: Tá mostrando
6: o copo lindo.
1: Ai, lindo, amarelinho da Rádio Manchete. Pra comemorar, pra beber nos jogos, aquela coisa toda, aproveitar esse climaço de futebol por aí. Não se esqueça de passar no nosso Instagram e mandar bem lá, Brasil vai ganhar, porque... Opa! Já sei que você vai usar a sua criatividade. Meninos, beijos pra vocês. Até amanhã, né?
6: Beijo, até amanhã.
1: Até amanhã.
6: Daqui a pouco,
1: até daqui a pouco.
5: Até daqui a pouco, né?

0: 7:59, ele chegou aqui, ele tá bonito nessa segunda-feira.
1: Tudo bem, escândalo.
0: Amor, você tá bem?
1: Eu tô bem, tô bem.
0: Farmou aura?
1: Não, é porque hoje foi um pouquinho assim, perdi um amigo de infância, né, o Charzinho. Essa música que você tocou é agora... A música que ele mais gostava, desde 12 anos de idade, carrado comigo. E terça-feira seria o aniversário dele, entendeu?
0: Eu sinto muito.
1: Mas faz parte, a vida é assim. A gente tem que continuar, né?
0: É. E você tem que trazer boas memórias dele.
1: Só boas memórias.
0: É isso que é importante.
1: Antes de ontem, pra terça-feira, que seria o aniversário dele agora, pra gente poder cantar, dançar, comemorar. Mas eu acredito que ele tá nos braços de Deus pela pessoa que ele era, entendeu?
0: Bacana.
1: Então é isso que vale a pena.
0: Eu também acho. É o que a gente passa na vida das pessoas, né?
1: Exatamente, vai ficar coisa boa pra sempre e a vida continua. E eu hoje vou perguntar ao pessoal sobre o seguinte: você gostou do jogo do Brasil? Ficou satisfeito?
0: Você gostou?
1: Não, agradou, mais ou menos. O importante é que não perdeu. Se perdesse ia ficar meio complicado,
0: gente.
1: É outro hoje que ganha. Grande fotógrafo,
0: Marcelo, show, né? Marcelo Miller.
1: Marcelo tava falando aqui que foi no meu aniversário.
0: É.
1: No Melo Tênis Clube, tem muito tempo. Foi quando eu era minha Xuxa, levei todo mundo, né?
2: Exatamente, isso que eu falo agora. No aniversário dele que eu tava lá, a pessoa simples que apareceu no palco lá.
0: Era Xuxa.
1: Vestida de drag queen.
2: Exatamente. só a Xuxa apareceu lá pra.
1: É, faz parte.
0: Marcelo Miller falou que era pequenininho, viu? Era criança.
1: Não, pelo amor de Deus. Tamo junto, Claudinha.
0: Tô indo embora, meu amigo. Um beijo pra você.
1: Beijo, você
0: tchau. Vem aí, Linha do Tempo com Érico Barreto.
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0: conexão com o BRT beneficia mais passageiros da Baixada Fluminense.
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0: Dando que é destaque agora. Agora. Segunda-feira, 15 de junho de 2026. Neste momento, Rio e Grande Rio com céu nublado. Aqui no centro, 24 graus. A Justiça de Limeira, no interior de São Paulo, determinou neste domingo a prisão preventiva de 3 homens suspeitos de envolvimento na morte de Maria Eduarda Rodrigues Freitas. A jovem de 21 anos morreu durante uma atividade de rope jump realizada na conhecida Ponte do Esqueleto, na divisa entre Limeira e Cordeirópolis. De acordo com o boletim de ocorrência, os equipamentos de segurança utilizados durante o salto não estavam corretamente fixados no momento da atividade. Maria Eduarda sofreu uma queda fatal solta das cordas de segurança e teve a morte constatada ainda no local. O estado liberou mais 2 milhões e 900 mil para a conclusão da fachada da nova sede do Museu da Imagem e do Som em Copacabana. O reforço financeiro foi oficializado por meio de um termo aditivo e será destinado às estruturas metálicas e à instalação dos painéis de vidro do edifício. As obras do MIS já duram cerca de 15 anos e enfrentou várias paralisações. A expectativa agora é concluir, nos próximos meses, a instalação da museografia, dos equipamentos audiovisuais e dos demais ambientes do complexo cultural. A abertura definitiva da nova sede continua prevista para o segundo semestre deste ano. Quando estiver totalmente concluída, o MIS de Copacabana contará com salas de exposição, cine, teatro, café, restaurante e um cinema a céu aberto no terraço, com vista para a orla da Zona Sul Carioca. O governo do estado e a prefeitura do Rio deram início neste fim de semana à terceira fase da integração entre os ônibus intermunicipais da Baixada Fluminense e o sistema BRT. Neste domingo, 3 novas linhas passaram a ter como destino final o terminal BRT Metropolitano Pedro Fernandes, o terminal Margaridas, em Irajá. Com a ampliação, todos os municípios localizados ao longo da Via Dutra passam a ser atendidos pelo novo modelo de conexão. A principal novidade é a consolidação do bilhete único Margaridas, que permite ao passageiro usar uma linha intermunicipal da Baixada e integrar a viagem com o BRT, o VLT e ônibus municipais do Rio. O custo total da ida e volta é de R$ 18,40. O benefício também garante uma janela de utilização de até 20 horas. Para utilizar a tarifa integrada, basta embarcar em uma das linhas cadastradas e acessar as catracas do terminal Margaridas com cartão físico ou pelo aplicativo Jaé, com o CPF do usuário devidamente vinculado. Linha do Tempo, atualizando o que é manchete. 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E vem aí, Escândalo Show, com André Gasparetti.
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0: tempestade que parece maiores do que podemos suportar. Mas Jesus continua sendo maior do que qualquer problema, medo ou aflição. Quando tudo parecia perdido no mar, Jesus ordenou: acalma-te e mudece. E o vento se aquietou. E houve grande bonança. Marcos 4:39. Se hoje você está enfrentando uma tempestade, lembre-se que o mesmo Jesus que acalmou o mar continua no controle da sua vida. Tenha uma semana de paz por Deus. Já deu tudo certo. Está no ar o Escândalo Show.
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0: É psicológico, coisinha. Mora mal. Eu sou a pitanga africana do Brasil. Beijo no corpo.

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0: Isso, Escândalo. Até as 10 com você, com muita música, informação, notícia. E é claro, você que é o mais importante de tudo. Porque sem você a gente não é nada. Certo, Escândalo? Hoje é segunda-feira, dia 15 de junho de 2026. Faltam 200 dias para 2027. Hoje é Dia Mundial da Conscientização sobre a Violência contra a Pessoa Idosa. Dia do paleontólogo. Que isso? Que... paleontólogo. Isso, quase que não sai, hein? Dia Mundial do Vento. Dia de valorização a respeito à pessoa idosa. E dia do São Vito. É isso. E é o seu dia. É o seu aniversário. Aniversário de alguém querido seu. É

0: gente que fala assim, Gasparetti, desde quando eu te escuto, você sempre fala todos os telefones da rádio em inglês. Lembra de algum? Eu lembro. É, o da RBC. Lembra disso? Vamos lá. 263-4373. Nossa, telefone antigo, hein? 263-4373. É, escândalo, não lembro não. Escândalo! Muita música pra você hoje no Gasparetti. Quer saber? Tem isso aqui, ó.
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0: Não, é você, é Gasparetti quer saber.
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0: O Brasil empatou em 1-1 com o Marrocos. Pra você, o resultado agradou ou desagradou? Pra mim, eu já falo desde já. Que bom que empatamos. Se a gente tivesse perdido, seria pior. E a gente vai recuperar no próximo. Eu quero saber a sua informação, certo? Sua opinião, aqui no Escândalo Show. E a gente começa, sabe como, escândalo meu? Maravilhoso, Lilás, Djavan, matando no...
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0: Saudade e escândalo. Matando a saudade, bom dia pra você. Fica

aí eu ouço essa música. A rapaziada tá ouvindo porque sabe se eu vou fazer homenagem. Claro, e hoje o programa é todo feito pro meu irmão Charles. Que você esteja em bom lugar, meu irmão Charles. Deus sabe de todas as coisas. E a gente foi criado aí, escutando isso aí, ó. Paralamas do Sucesso. Óculos, antes de Javan, lá.

0: dia, meu querido. Maravilhoso, vitaminado, poliglota, cheiroso. É pra levantar o teu astral.
1: É, amém, não. Tô com o astral bem.
0: Isso.
1: Eu tô bem, então.
0: Isso, lá
1: bem.
0: Em cima. Lá é em cima.
1: Vambora. Tá tudo bem, meu amor?
0: Tudo bem, graças a Deus. Aquele 1-1, o Vini Júnior salvou, né? Vamos ver aí pros próximos jogos o que é que acontece. Mas a vida que segue.
1: Vambora, a gente vai ganhar o próximo.
0: Vamos, não tem dúvida não, viu? Olha, trazendo a informação agora, Gaspa, que a Polícia Civil tá investigando a morte de uma mulher. Foi morta a facadas lá em São Gonçalo, viu? Ana Carla da Silva Gadelha, de 38 anos, foi assassinada na noite do último sábado, lá no bairro Jardim Catarina. O crime aconteceu na rua Vitor Prestes, na presença dos dois filhos da Ana Carla. O principal suspeito é o ex-marido dela, com quem Ana manteve um relacionamento por cerca de 13 anos. Bombeiros do quartel de São Gonçalo foram acionados por volta das 9h20 da noite para a ocorrência, mas Ana Carla já estava sem vida. O agressor não foi encontrado. A Delegacia de Homicídios de Niterói, São Gonçalo e Itaboraí assumiu o caso, que é investigado como feminicídio, Gaspa.
1: É, como a gente sempre fala aqui, né? Você não é dono de ninguém. Que mania de possessão é essa? Meu Deus do céu. Obrigado, Lu. Carlos Júnior, bom dia, escândalo.
2: Tudo bem, Gaspa? Um ótimo dia pra você e pra todos nós. Os nossos ouvintes sintonizados 96.1 aqui na Rádio Manchete. Vamos falar da situação da Ponte Rio-Niterói. Nos acessos à Ponte Rio-Niterói. Sentido Rio.
1: É. 21 minutos.
2: Muito próximo.
1: Eu nunca acerto.
2: 18 minutos no sentido. Mas é sempre imprevisível, não tem como a gente acertar, né?
1: E sabe o que eu vou fazer? Eu tenho uma mania de pensar e depois falar.
2: Você pensou.
1: O que eu penso sempre acerto. Agora o que eu
2: tem
1: falo.
2: Tem que falar de primeira. Fala o que vier na sua cabeça. Aí ele fala assim: 54 minutos. Aí no dia vai estar 2 horas de.
0: Então manda 8, né?
2: É, 8 minutos.
1: Não, o dia que eu falei 8, vocês gritaram, riram. Não, Gaspa, normal é tanto.
2: É 13. Vamos lá, Gaspa, falar dos acessos. Vai. Quem tá vindo de Niterói São Gonçalo vai pegar, nesse momento, a BR-101. Olha, bastante retenção na chegada a Boaçu, Boa Vista, Porto Novo. Trânsito bem complicado, bem parado nesse trecho. Quando você vai passando ali pelo Gradim, também chegando a Porto Velho, toda essa região ali vai melhorando um pouquinho mais naquele acesso na chegada ali a Niterói, perto do Buraco do Boi, também a comunidade do Buraco do Boi, já chegando na subida pra ponte, o trânsito piora bem complicado. Eu dou pra você, talvez seja uma melhor possibilidade de passar pela RJ-104. Nesse momento, só com retenções ali na chegada Alcântara e Colombandê, mas vai passando por Tribobó, a descida da Caixa d'Água melhora um pouco mais o trânsito. Um pouquinho de retenção na chegada ali à Alameda São Boaventura. Vindo pro Rio, quem tá chegando vai passar pelo viaduto do Gasômetro, vai encontrar retenções bem na descida, passando por baixo a Avenida Rio de Janeiro, quem sai ali da Avenida Brasil também tem a alça da ponte, vai encontrar poucas retenções. Avenida Rodrigues Alves, tranquilo. E também o acesso para o túnel Marcelo Alencar é a melhor pedida nesse momento. Você está indo em direção à Zona Sul.
1: Segunda-feira, começou a semana, relaxa, não tem jeito. Não adianta se esperar. Vem ouvir as informações aqui, tudo sobre o trânsito também na Manchete, aqui no Escândalo Show. E música gostosa para você. Agora a gente vai com ele.
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1: Bom dia, Anderson Ramos. Tudo bem, querido?
4: Bom dia para você também, Gasparete. Muito bom dia para todo mundo sintonizado aqui na Manchete. Teve um atropelamento agora há pouco lá na Taquara, viu? Em Jacarepaguá, na rua Apiacás, na altura da estrada do Rio Grande. Os bombeiros foram acionados. Tem acidente na Marechal Rondon, trecho do Riachuelo, pista em direção ao centro, ônibus, carro e moto. O turista vai encontrando trânsito lento pelo outro lado da linha do trem saindo da rua Ana Neri. Vai encontrando melhores condições da manhã desta segunda-feira, semana começando com boa visibilidade na Grajaú, Jacarepaguá e no Alto da Boa Vista. 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E volto já. O que é, Gasparete?
1: Valeu, escândalo! E aqui eu vou falando para você. No Gasparete Quer Saber de hoje, o Brasil empatou em 1-1 com o Marrocos. Para você, o resultado agradou ou desagradou? Eu quero saber de você. Você acha que no próximo jogo o Brasil vai ganhar? Eu acho que vai e foi melhor.

0: pra mim empatar. Melhor do que derrota, hein? Certo, escândalo? São 8h24 no Rio de Janeiro. Essa é Manchete FM Rio, Escândalo Show. Não sai daí não, que eu volto já já.
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0: Duas saudades maravilhosas aqui no Escândalo Show, né? Léo Jaime, Nada Mudou. E Leandro Leonardo, Paz na Cama. 995-070525 é o nosso WhatsApp, Manchete FM Rio. Você pode mandar sua mensagem aí, eu quero ouvir a sua mensagem, a sua opinião. No Gasparetti quer saber, o Brasil empatou de 1-1 com o Marrocos. Pra você, o resultado agradou ou desagradou? Você acha que o já ia falar Flamengo, né? O Brasil é... vai ganhar o próximo jogo? Eu acredito que sim. Certo, Escândalo, daqui a pouco vou dar minha agendinha aqui, logo depois a gente saber mais sobre a Central do Trânsito aqui no Escândalo Show.
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0: E a gente vem com ele. Fala comigo, Anderson Ramos.
2: Oi, Gasparetti, tô de volta no pique. Uma informação importante para quem passa nesse exato momento pela zona oeste da cidade, região aí de Campo Grande, Bangu, trânsito bem complicado em direção a Realengo, por conta de um acidente que teve mais cedo na altura de Deodoro. Quem segue pela Transolímpica vai encontrando melhores condições passando pela Malé, Tendente Magalhães, em direção a Dom Helder Câmara, tem melhores condições. Polícia Militar realizando uma operação para combate ao tráfico de drogas e manguinhos. Clima tenso na Leopoldo do Bulhões, mas por enquanto não há interrupções no trânsito. 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
0: Valeu, Anderson, daqui a pouco tem mais informação para você aqui do trânsito, informação do que acontece no Rio de Janeiro, tá bom? Fique ligado aqui no Escândalo Show, hein? Fica bem. Daqui a pouco eu volto com muito mais pra você. Quer dizer, daqui a pouco não, tem música, né? Vou falar agenda, tá? É hora da agenda do Gasparetti, eu, hein?
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0: Escândalo meu. 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Certo, Escândalo meu! Vamos de música! 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

0: aqui pela manhã do Escândalo Show. 995-0705-25 tá valendo pra você. A tua participação comigo, que é maravilhoso. Ó, o Gasparetti quer saber. O Brasil empatou de 1-1 com o Marrocos. Pra você, resultado, agradou ou desagradou? Você acha que no próximo jogo o Brasil vai ganhar? Eu quero a sua opinião, já tem gente mandando mensagem. Daqui a pouco tem beijos e abraços, logo depois do comercial. Tá bom, Escândalo? Ó, logo depois do comercial a gente vai tocar isso aqui. Pra começar bem a sua segunda-feira, amor de chocolate com o Naldo. Mas lembre-se, não é agora. É daqui a pouquinho, tá bom, Escândalo? Relaxa, porque a partir de agora a gente vai pro comercial e volta daqui a pouco. É, daqui a pouco, Gaspar. Cadê a musiquinha?
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0: Deixa arder. Agora não, depois. Deixa arder. Vamos que vamos, Escândalo.
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0: quer saber de todas as informações, daqui a pouco tem um Escândalo News. Você também pode estar ligando pelo 995070125. Além do Gasparetti quer saber do tema de hoje, você pode mandar um recado de amor para alguém que está fazendo aniversário da sua família, para o seu marido, para o seu amigo, para o seu filho. Tá bem, Escândalo? Então, não esqueça, 995070525. A gente vai... Aqui a informação está em primeiro lugar para você saber o que está acontecendo no Rio. A gente não para. A gente vai de Central de Trânsito de novo.
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0: Fala comigo, Anderson Ramos.
2: Deixa arder, meu amigo. Tá de volta no pique. Trânsito complicado, hein, para o motorista que segue lá na Taquara, em Jacarepaguá. A gente informou agora há pouco que um utilitário acabou atropelando uma pessoa na rua Apiacás, na Taquara, na altura da estrada do Rio Grande. Tem lentidão e tem problemas por ali, viu? Retenções também para o motorista que se desloca aí pela Gabinal. Retenções em direção à Cidade de Deus. Já a Tirol apresentando lentidão em direção a Grajaú, Jacarepaguá. Tem retenções, tem problemas por ali, viu? 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
0: Valeu, Anderson. Luciana Paiva.
3: Gaspar, a Polícia Civil está investigando a morte de um homem, que a morte aconteceu durante gravações de uma série lá no campus da UFRJ, na Ilha do Fundão. Segundo o Corpo de Bombeiros, o caso aconteceu na manhã desse domingo na Faculdade de Arquitetura e Urbanismo. A vítima foi identificada como Luiz Fernando e caiu do segundo andar de um prédio. Foi socorrido em estado grave, levado para o Hospital Municipal Evandro Freire, mas ele não resistiu aos ferimentos. Em nota, a produtora Afro Reggae Audiovisual lamentou a morte ocorrida durante as gravações da série, informou que presta assistência aos familiares e está colaborando com as investigações. O caso foi registrado na delegacia da Ilha do Governador. Gaspar, volta.
0: Caramba, você. Hein? Pelo amor de Deus, na brabo, gravação, hein? Brabo. É, meu amigo. Pra morrer, basta tá vivo. Tem que estar nas mãos de Deus pra não ter problema. Certo, Escândalo? Ó, a gente vai assim. Eu prometi, ele tá aqui. Naldo Bene. E segunda-feira passada, arrasamos o aniversário de Guaba Grande. Amor de Chocolate. Bom dia pra você, Escândalo!

0: Correndo na Janela. Gilberto Gil. Cara, o Carlos é muito fofo. Antes, dá uma mão de chocolate. Escândalo tá na hora das dicas do Gasparetti, com ele falando sobre tributo. Eduardo Gringo, aqui no Dicas do Gasparetti.
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0: Bom dia, meu parceiro. Tá tudo bem? Segunda-feira que vem você vai estar aqui de novo, né? Ao vivo.
2: Meu Deus, semana que vem tô aí sem falta.
0: Você tá melhor? Você tá melhor?
2: De todo mundo.
0: Você tá melhor?
2: Hoje eu tô melhor. Ontem ainda eu tava no médico, mas graças a Deus, como viajei muito, não sei nem o que que é.
0: Tá bom, mas vambora, já tá curado pela fé. Olha, amém. As perguntas de hoje, é a primeira e a segunda pergunta. Vamos começar?
2: Bora.
0: Então tá. É o seguinte, escândalo. É sobre o Pronamp, né? Todos sim. Podem pegar o Pronamp?
2: Não. Na verdade, você precisa estar no Simples Nacional e você precisa estar alinhado com a gerência do seu banco e alinhado com sua contabilidade. Aí você fica apto a pegar. Tem muita gente hoje tentando pegar Pronamp, sendo negativado, outros não estão liberando nada e não sabem o porquê, mas é porque não fez a prévia antes.
0: Então, não pode ter problema no CPF, não pode estar com o nome sujo, essas coisas todas, né?
2: Pode, não pode estar com problema na receita, pode.
0: Tá bom, a segunda pergunta, qual é a maior dificuldade? Pode falar.
2: No site do banco diz que isso não tem problema, que pode, mas não pode.
0: É verdade, né? Muito bom. Qual a maior dificuldade de um empresário hoje para conseguir a Pronamp?
2: Estar certinho com o TG10 e estar certinho sem trava no CPF.
0: Cara, TG10, eu nem sei o que é isso. O que é isso, cara?
2: O TG10 é uma guia mensal que o empresário cisma de não querer pagar e deixar atrasar. Só que ele esquece que 3 meses depois, essa multa que ele paga, ela vem absurdamente disfarçada dentro do PGDAS e aí acaba enforcando o empresário.
0: Caramba, meu Deus do céu. É muita coisa que as pessoas não conhecem a parte tributária e fica perdendo, às vezes, dinheiro ou a oportunidade de ter um bom empréstimo ou deixar de ganhar um valor que está lá retido por causa de informação, né? Caramba. Tá certo. Beleza. Então você volta daqui a pouco no segundo bloco pra gente fazer mais duas perguntas aí, tá certo?
2: Vambora,
0: pra poder perguntar tudo isso pra você, a gente
2: pode
0: fala
2: mandar um WhatsApp para o 21 99 335 0795. Repetindo, 21 99 335 0795.
0: Coisa
2: à
0: linda.
2: Disposição, Gaspar.
0: Deixa arder. Então, daqui a pouco, o Eduardo Gringo volta e a gente vai de... Fábio Júnior. Só você. Você aqui comigo na manchete, no Escândalo Show, é tudo. É tudo que eu preciso. Bom dia, Escândalo!

delícia, que delícia poder ouvir Fábio Júnior assim, tão bom, né? Aqui na Manchete FM, no Escândalo Show. Só você. Só foi música gostosa, Amor de Chocolate, Naldo. Esperando na Janela, Gilberto Gil. Fábio Júnior, só você. Ó, Gasparetti quer saber, já manda sua mensagem aí de áudio. O Brasil empatou em 1-1 com o Marrocos. Para você, o resultado agradou ou desagradou? O próximo jogo vai ter vitória? Você confia? Aproveitar e mandar um beijo aqui pro Ramon Pereira, lá do Meia. Motorista de aplicativo ouvindo o Gasparetti. Ramon Pereira, eu conheço a sua marcha, hein? Eu já entrei no seu carro. Sua marcha é muito pequena, aumenta ela aí. Gente, chega de papo furado. Um beijo pra você, Escândalo. Beijo pra todos os taxistas do Rio de Janeiro. Ó, não sai daí não, que tá na hora da nossa linha do tempo com

0: Hemocentro oferece transporte gratuito para voluntários na campanha Rota Solidária.
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0: Segunda-feira, 15 de junho de 2026. Neste momento, Rio e Grande Rio com céu parcialmente nublado. Aqui no centro, 24 graus. Os Estados Unidos e o Irã chegaram neste domingo a um acordo para encerrar a guerra e reabrir o Estreito de Hormuz. Os detalhes ainda não foram divulgados. O Paquistão, principal mediador, afirmou que a assinatura ocorrerá na sexta-feira na Suíça. Questões como o programa nuclear iraniano deverão ser abordados posteriormente. O presidente dos Estados Unidos, Donald Trump, confirmou que o acordo havia sido alcançado e disse ter autorizado o fim do bloqueio naval americano aos portos iranianos no Estreito de Hormuz. O Irã afirmou que a previsão de reabertura do Estreito de Hormuz é de até 30 dias. O Ministério da Educação inicia hoje as inscrições para o Sisu Mais, uma nova etapa do sistema de seleção unificado criado para ocupar vagas remanescentes em instituições públicas e do ensino superior. O prazo para participação segue até sexta-feira. Os candidatos aprovados poderão ingressar nos cursos já no segundo semestre de 2026. Segundo o MEC, mais de 9 mil vagas estão disponíveis em instituições localizadas em 13 estados brasileiros. O Rio de Janeiro tem aproximadamente 1.600 vagas disponíveis em diversas universidades e cursos. Para incentivar novos voluntários e reforçar os estoques, o Hemocentro promove entre hoje e sexta-feira a quarta edição da campanha Rota Solidária, que oferece transporte gratuito para quem comparecer à unidade para doar sangue. A iniciativa garante o benefício mesmo para quem não for considerado apto após triagem clínica, reconhecendo o esforço e a disposição dos voluntários em contribuir com a saúde pública. Ao todo, serão disponibilizadas 3.200 gratuidades em parceria com empresas de mobilidade como Rio Card Mais, Jaé, Metrô Rio e VLT Carioca. O Uber também participa da campanha com 1.400 cupons de 20% de desconto para viagens com destino ao Hemo Rio. Os interessados devem comparecer à sede do Hemo Rio na Rua Frei Caneca, número 8, no centro do Rio, das 7 da manhã às 7 da tarde, e informar o meio de transporte utilizado. Após a doação, recebem o equivalente a 2 passagens para custear deslocamento. Podem doar pessoas entre 16 e 69 anos com mais de 50 quilos, em boas condições de saúde e portando documento oficial com foto. 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E segue o Escândalo Show com André Gasparetti.
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0: Estamos de volta com o segundo tempo do Escândalo Show. Hoje é segunda-feira, 15 de junho de 2026. Faltam 200 dias para 2027. Certo, Escândalo? Muita música e informação para você aqui. Aqui você fica sabendo de tudo que rola no trânsito, as notícias, o que está acontecendo por aí, em todo o estado. Certo, Escândalo? 995-070525. Quero saber. Gasparetti quer saber, Escândalo. O Brasil empatou em 1-1. Marrocos. Pra você, o resultado agradou ou desagradou? E no próximo jogo, vamos ganhar de quanto? Pra mim, o empate foi bom. Se tivesse perdido, seria mil vezes pior. E no próximo jogo, a gente vai acertar todos os erros e botar pra frente uma grande vitória. Daqui a pouco tem Escândalo News, daqui a pouco tem a segunda parte falando do Pronamp com Eduardo Gringo. Coisa pra você aqui no Escândalo Show, muita música como essa aqui, ó. Seja bem-vindo. Avisa aí que você está no Escândalo Show.
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0: Nossa! Matando a saudade, hein? E o medley de Jennifer Warnes. Yes, I swear. Deixa aqui.

0: só música gostosa pra você no Escândalo Show. Adorei. Grupo Menos é Mais. Antes, I Have... Quase que não sai. I've Had The Time of Life. Bill Medley e Jennifer Warnes. Só música gostosa no Escândalo Show. Ó, 995070525. Gasparetti quer saber. O Brasil empatou em 1-1 com o Marrocos. Pra você, o resultado agradou ou desagradou? Já tem gente aqui mandando mensagens. Escândalo. Vamos nessa, coisinha. Fala aí, coisinha. Fala, tia Lúcia. Tia Lúcia, vou te falar. Não. Vamos, bebezão, primeiro. Fala aí, ô bebezão.
1: Bom dia, meu amigo Gasparetti.
0: Bom dia.
1: Bom dia, família. Rádio Manchete, na voz o Wellington Bebezão. Ô, Gaspar, vou falar uma coisa aqui, hein? Pode anotar. Se a seleção mantiver esse tal de Paquetá, aquele tal de Ibanez e esse tal de Casemiro, a gente não vai passar das oitavas de final. Valeu, Gaspar. Uma ótima semana pra nós.
0: Olha, um abraço. O Paquetá do segundo tempo jogou pra caramba, hein? Eu não tiraria, não. Tiraria o outro Bruno lá. Muito fraquinho. O Ramon Pereira do Meia, motorista de aplicativo. Vamos dar beijo pra você já. Vamos lá. Tem mais gente aqui pra falar. Então vamos fazer o seguinte. Vou botar depois do comercial, porque tem o recado da tia Lúcia. Eu vou te falar, só Jesus. Mas vamos nessa. Tá na hora, Escândalo, da gente rodar aqui e saber com ele como está, né? Vamos com ela então, que é melhor. Deixa eu arder.
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0: Vamos com ela, minha Ruby Gopper, Luciana Paiva, tudo bem?
3: Sim, Gaspar, olha, tô de volta. A gente está noticiando desde cedo uma operação do BOP lá no Complexo de Manguinhos. Essa operação terminou com a morte de Mauro Ribeiro de Almeida Júnior, conhecido como Maurinho Macaé e apontado pela polícia como chefe do tráfico de drogas ali daquela região. Segundo a corporação, ele tinha 56 anotações criminais. De acordo com a PM, os agentes foram recebidos a tiros ao entrar na comunidade, dando início ao confronto. Maurinho foi baleado, chegou a ser socorrido, mas não resistiu aos ferimentos. Outros 5 suspeitos foram presos durante a ação, que também resultou na apreensão de um fuzil e grande quantidade de drogas. Gaspar, volto com você.
0: Coisa linda, minha amiga. Fala comigo, Carlos Júnior.
4: Falo, Gaspar. Melhorou o tempo de travessia na Ponte Rio-Niterói, em sentido Rio.
0: Agora?
4: O que vier, primeiro que vier na sua cabeça.
0: Tá bom. É, 13 minutos.
4: Ai, não, 16. Eu falei melhor. Não falei que tava tão bom assim.
0: Fazer o quê?
4: Você vai acertar, Gaspar.
0: Vou acertar.
4: Ah, o fluxo mais tranquilo no sentido Rio, sentido Niterói, aí sim, 13 minutos de travessia. Falando agora dos acessos, BR-101 melhorou bastante. Bom. A retenção que estava ali na altura de Boa Vista, Boa Sul, na chegada ao Gradim, não tem mais retenções. Retenção mesmo ali na chegada a Niterói, passando ali pela quadra da Unidos do Viradouro, e esse acesso está um pouquinho mais chato. Mas fora isso, subindo a ponte, o fluxo é bem tranquilo. Agora não está muito tranquilo pela RJ-104, que agora aumentou a retenção. Vai aí, passa de Alcântara, Colubandê, a chegada a Tribobó, realmente, e até a descida da Caixa d'Água realmente estão bem congestionados.
0: Sim.
4: E somando isso à Alameda São Boaventura, que agora está bem complicada, não vai ficar muito maneiro. Se você puder pegar a BR-101, para você for possível.
0: É bem melhor.
4: É bem melhor.
0: Tá bom, Escândalo. Meu amor, é o seguinte, deixa eu fazer a pergunta aqui para a minha amiga. É o seguinte, você curtiu, como todos, o jogo do Brasil. Normal. Tem como, não tem como.
3: Sim.
0: Você ficou lá com o Betão, nosso marido. É o seguinte, o Brasil empatou em 1. Pra você, o resultado agradou, desagradou? E qual é o placar do próximo jogo?
3: Eita, errei feio. Já começo falando que errei feio, que eu mandei um 3-1, lembra?
0: Também, lembro.
3: Mas acho que foi aquela questão do Anderson falar que tinha um lugar e que tava dando uma caipirinha pra cada gol. Aí deu ruim, é.
0: Foi isso. E agora o próximo jogo?
3: Eu gostei do resultado, pelo menos não foi 1-0, né, menino?
0: É que eu falei aqui.
3: Ai, Vini Júnior foi lá e pelo menos representou, botou um golzinho lá pra não ficar tão feio pra gente.
0: Verdade.
3: Então tá, e aí eu tô, continuo esperançosa.
0: Eu também.
3: Verde da cor da esperança, vou botar aí. Vou meter 3-1 de novo pro Brasil, maravilha, próximo jogo.
0: Também confio. E você, Carlos?
4: Ah, eu fiquei bastante decepcionado, porque, na verdade, os meninos começaram muito ansiosos, né? E eu acho que isso atrapalha muito.
0: É, tem isso tudo, né?
4: É, e tá a teimosia do Ancelotti também não mexer, né? Eu acho que o Endrick deveria ter entrado, pô, do final do primeiro tempo. Não, eu acho que o menino já deveria... E várias peças, várias, né? Tinha que ter mudado peças em muitas questões que ele já viu que taticamente tava errado.

0: E desça a favela e fala que fala mesmo. Aí, meu gente, obrigado, escândalo.
1: É já.
0: Vamos
1: é
0: na
1: já.
0: Central do Trânsito.
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0: Fala comigo, querido Anderson Ramos.
3: Tô de volta, meu amigo, no pique. Rapaz, o trânsito tá agarrado pelos lados do Grande Meia por conta de um acidente que a gente vem informando na Marechal Rondon. Quem segue pelo outro lado da linha do trem vai encontrando melhores condições. Polícia Militar, através do BOPE, o Batalhão de Operações Especiais, realizando uma operação em Manguinhos. Clima tá tenso, já teve tiroteio, mas por enquanto não há interrupções no trânsito ali na Leopoldo Bulhões. 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Eu volto já já.
0: Valeu, escândalo. Não sai daí não, escândalo, que eu volto já já com muito mais aqui no Escândalo Show.

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0: Seu Jorge! Assina do meu condomínio, minha musa, minha vida, minha. Mina do condomínio. Minha Vênus, minha deusa, quer seu fascínio. Minha mina. Ante o astronauta de mármore, nenhum de nós. Minha musa, minha vida, minha Mona Lisa. Minha Vênus, minha deusa. 995070525. Gás, parece que quer saber, o Brasil empatou em 1-1 com o Marrocos. Para você, o resultado agradou ou desagradou? Qual o seu próximo placar? Tá confiando? Já tem gente mandando mensagem aqui, a gente vai falar com a tia Lúcia. A tia Lúcia vai mandar sobre... Fala aí, tia Lúcia!
1: Primeiro jogo do Brasil, para mim, foi um fracasso. Tudo bem, empatou, mas os jogadores... O Vinícius, o Neymar, ano passado, teve... Apelido de Cacai. Agora o Vinícius vai ser o apelido de Mortinho. Que o cara ficou morto, ficou andando. E o time, outro time, não ganhou, porque é muito ruim para gol. São muito ruim mesmo. Então, eu ainda não tô acreditando na seleção ainda.
0: Ô, tia Lúcia, pelo amor de Deus. O Cacai do Neymar. Isso já passou muito tempo. E o Vinícius foi melhor em campo, tia. Meu Deus do céu, cara. Vou te falar, tia Lúcia é a melhor que a gente tem. Ai, meu pai. Tem que rir. Fala, escândalo. Agora é o Marcel. Fala aí, Marcel.
2: Olá, bom dia. Sou o Marcel de Barra do Piraí. Pra mim não agradou, não gostei nem um pouquinho. Mas a tendência que eu tenho, eu acho melhor.
0: É. Tendência a melhorar, eu também acho. Mas ele falou tão rápido, parecia que tava narrando um gol do Brasil. É. Daqui a pouco tem mais. Daqui a pouco tem beijo e abraço também. Porque também, meu amor, tá na hora, né? Tá na hora da gente saber tudo que tá acontecendo. Então é daqui a pouquinho. Vou dar beijo e abraço aqui pra galera. Tem muita gente ligadinha aqui no Escândalo Show, graças a Deus. Então esperando os beijos, né? Beijo pro meu primo Joaquim Moreira, que tá lá no Cantagalo, ouvindo o Escândalo Show. Beijo pra você, beijo pro Luiz Carlos Jeremias, Silvana Martins, o Bicão, beijo Bicão. William Max, só tá aqui, André, fala, não sei o que, tá bem. Tô esperando meu negócio, hein? O Álvaro Antônio, a Luísa Helena, beijo pro Wilson Silva, beijo pro meu sobrinho Rodrigues, né, Haroldinho. Beijo, meu sobrinho. A Marta Silva, que tá lá nos Estados Unidos me ouvindo. Kisses, my baby. O Ailton Conceição. O Duque Anderson. Célio Peixoto. Sandro Gomes. Coisa linda. Beijo pro Júlio. É, grande Júlio. Beijo pra você, meu irmão. Advogado, amigo, parceiro. Beijo para Angela Tomini. Paulo Cipa, tá lá. É o Paulo Cipa, né? Lá no Vidigal. Beijo aí pra todos do Vidigal. Cipa, tamo junto, hein? A minha pretinha, Ângela Maria, Liliana Oliveira, tá sempre ligadinha no Escândalo Show lá em Mutuá. Beijo pro Carlos Cortaz, pessoal da minha pelada de segunda-feira. Beijo pra todo mundo. Hoje tem, amo vocês. Josiane Kelma, minha sobrinha. Léo Germano, meu primo. Marta Eliana. Gente, muita gente, né? Vera Brito, empresária. Produtora do Xande Pilares. Beijo pro Renê, pro Joel Domingues. Todo mundo sempre ligadinho aqui no Escândalo Show. Artista número um do Carlos Júnior, Bruno Mars. 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

0: antes mina do condomínio Seu Jorge. 995070525. Esse é o nosso WhatsApp da Manchete FM. Onde você estiver, um bom dia. Tá na hora do Escândalo News.
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0: Escândalo meu, olha só isso. Uma história pra lá de inusitada viralizou nas redes sociais nos últimos dias. Um homem dos Estados Unidos afirmou que mantém um relacionamento amoroso com uma inteligência artificial. É que a situação é tão tranquila em casa que a esposa, com quem é casado há mais de 20 anos, não vê problema algum nisso. Segundo ele, tudo começou durante uma pandemia, quando passou a conversar com uma plataforma de inteligência artificial, por curiosidade. Com o tempo, as conversas ficaram cada vez mais frequentes e ele acabou criando um forte vínculo emocional com personagem virtual, né? O caso ganhou repercussão depois que o americano passou a se referir à inteligência artificial como sua segunda esposa. Meu Deus, que viagem, papo cabeça é essa? Apesar da situação incomum, ele afirma que a mulher nunca demonstrou ciúmes e encara a relação com naturalidade, já que entende que não existe uma pessoa real do outro lado da conversa. Isso é o que ela acha. E convenhamos, relacionamento a dois já costuma ser complicado. Agora imagina quando um dos envolvidos mora dentro de um celular. Nunca esquece aniversário, não deixa a toalha molhada, folhas caídas em cima da mesa do escritório. E assim vai. Responde a mensagem na hora. Mas isso também pode ser um truque. De repente pode ter uma pessoa que mora em New Jersey que ele encontra. Tem que ter esse cuidado, hein? É, essa mulher virtual pode ser de verdade, se fingindo. Cuidado, hein? Vigia aí. Porque hoje esse mundo virtual tá demais. Escândalo! Não sai daí não que eu volto já e daqui a pouco tem ele. A segunda parte com o Eduardo. Gringo!

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4: Estamos de volta, escândalo.
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4: Vamos com tudo. E aqui a gente já não perde tempo. A gente já vai com Central do Trânsito.
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4: Fala comigo, Anderson Ramos.
6: Oi, Gasparete, deixa arder.
4: Tá ardendo.
6: O trânsito continua intenso pela Avenida Brasil. Uma operação policial foi realizada agora há pouco ali na altura de Lucas, passarela 19. A gente está tentando apurar o que está acontecendo por ali. Outra operação agora do BOP, em Manguinhos, em Mandela, comunidade ali de Manguinhos, trânsito bastante intenso na Leopoldo Branco, mas por enquanto sem interrupções do trânsito. Vale a pena evitar realmente a região. O clima está bastante tenso, já teve tiroteio por ali, viu? 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Eu volto já.
4: Valeu, escândalo. E aqui a gente não para com informação.
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4: Fala, minha querida Luciana Paiva.
7: Sim, Gaspar. Olha, Niterói está ganhando hoje um novo cartão postal esportivo e cultural. A prefeitura está fazendo, está acontecendo lá por Niterói. Abertura oficial da Arena Niterói, localizado no centro Concha Acústica, o complexo multiuso, recebeu investimentos de quase 98 milhões de reais, Gaspa. O ginásio conta com estrutura totalmente indoor e climatização, com quadras adaptáveis de dimensões oficiais para vôlei, basquete, futsal e também handebol. O espaço coloca a cidade de Niterói na rota de grandes competições internacionais. A festa, que começou ainda há pouco, vai contar com a apresentação da seleção brasileira de ginástica rítmica, que é a atual campeã pan-americana.
4: É mesmo, vou te falar, né? Tá ganhando tudo.
7: Coisa linda, né?
4: Coisa linda, parabéns. Pior que eu já fiz, sabia? É fazer ali no aterro do Flamengo, na Lagoa, juntava vários papéis higiênicos e... Era lindo, gente.
7: Tem muito ritmo.
4: É. Não, pegava o bambu. Aí quando alguém passava, pisava, acabava
7: o negócio.
4: É, porque não dava pra fazer mais aquele efeito. Partia tudo.
7: Mas ele é do corre mesmo, né, menino? Exadeu,
4: vambora, vamos por tudo. Até amanhã, amiga. Querido. Beijo. Agora a gente vai falar sobre o quê? Seleção brasileira. Com ele,
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4: Isso, e a gente bate o bolão com ele. Bom dia, Sidney Marinho, direto dos Estados Unidos, Nova York.
8: Oi, Gasparete, bom dia, meu irmão. Tá todo mundo querendo saber o que houve com a seleção brasileira.
4: Eu também.
8: E a gente que tá aqui pertinho da seleção em Nova Jersey, Gaspar, tá tentando encontrar uma saída, né, para esse caminho ruim que a seleção começou a trilhar na Copa do Mundo.
4: Verdade.
8: Ô, Gaspar, vou te dizer um negócio. Se o Ancelotti não mudar essa equipe, se o Ancelotti não entender que as coisas não estão funcionando...
4: É o que a gente está falando aqui.
8: A gente vai ter muita dificuldade aqui na Copa.
4: Exatamente.
8: Eu lembro que em 94, o Parreira começou aquele time campeão com o Raí no meio do campo, e não funcionou.
4: Sim.
8: Ele depois ajustou, trouxe o Zinho, trouxe o Mazinho, o time melhorou. E o Brasil foi de jogo a jogo até o título mundial aqui nos Estados Unidos.
4: É o que esperamos,
8: naquela,
4: né,
8: Copa de 94. Um tempão atrás, né? Em 2002, o Filipão também fez ajustes na equipe. Em 98, o Zagallo fez ajustes na equipe e o Brasil chegou à decisão. Então, eu acho que o Ancelotti, que é um baita de um treinador, ele
4: tá
8: é
4: na
8: muito
4: hora,
8: bom.
4: Né?
8: Ele vai ter que aproveitar essa semana para fazer os ajustes necessários e botar esse time para jogar. Porque a verdade é que o Brasil tomou um banho de bola do Marrocos. E não fosse o Vinícius Júnior, a coisa poderia ter sido pior.
4: Verdade.
8: O Neymar deve voltar a campo hoje. O treino está marcado para as 5 da tarde, horário aqui de Nova Jersey. 6 da tarde, no horário de Brasília. E a grande expectativa, o próprio Ancelotti confirmou, e o Marcelo Marinho, que cobre a seleção brasileira aqui na parceria Manchete Litoral News, também já disse. Neymar volta a treinar hoje e pode, inclusive, ser escalado para o banco. Titular, acho muito difícil, porque o Neymar está praticamente há um mês sem jogar. Sexta-feira, 9:30 da noite, horário de Brasília, Brasil e Haiti. Gaspa, também se tiver dificuldade para ganhar do Haiti, pelo amor de Deus, né,
4: devagar,
8: meu irmão?
4: Devagar,
8: um abraço carinhoso,
4: não.
8: Boa semana para todo mundo.
4: Beijo, irmão.
8: Fique de olho aqui na Manchete, a gente tá ao lado da seleção brasileira, na parceria Manchete Litoral News, líder de audiência no futebol. Valeu, Gasparetti.
4: Beijo, irmão, valeu. E aqui a gente não para, Gasparetti quer saber, quer dizer, dicas do Gasparetti, né?
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4: Eduardo Gringo, bom dia, meu irmão.
3: Bom dia, Gaspo. Segundo bloco, estamos aí na atividade.
4: Vambora, então, para o segundo bloco, porque tem perguntas. Uma coisa que é até interessante, que o William perturbou, e a gente já falou isso semana passada, mas é bom a gente falar hoje de novo. Muita gente não sabe o que, que é o que a gente está falando sobre hoje, né? O que é? A pergunta é minha para todo mundo saber, né? Ficar linkado. O que é o Pronampe?
3: Sim. O Pronampe, na verdade, ele é uma verba do governo que é liberada para os bancos, e os bancos administram emprestando até R$500 mil para o empresário, com 2 anos para pagar a primeira parcela.
4: É, e assim, as taxas são muito pequenas, né?
3: 1,8. Você pega 500 para pagar 550, conta de padeiro, para poder ficar melhor para os nossos serviços.
4: Maravilha. Escândalo! Quem paga imposto errado pode recuperar de todos os anos pagos esse errado, no caso?
3: Infelizmente não, Gaspa. Na verdade, nos últimos 5 anos você consegue recuperar. Mas dos outros 5 para trás você perdeu. Ele volta pro governo. Porque ele é prescrito o nome que a Receita Federal dá. Agora, os últimos 5 anos pago errado, dá pra gente recuperar e pegar essa restituição. É uma boa ajuda pro empresário, hein, Gaspa?
4: Boa, verdade. E como saber se pago o imposto errado?
3: Você primeiro tem que fazer uma consultoria tributária, né, Gaspa?
4: É verdade.
3: 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A gente faz um levantamento e vê se tá pago errado, se tem alguma coisa. A gente faz o levantamento pra você.
4: Maravilha. Pessoas, vocês têm que estar ligadas nisso, né? Mas vamos que vamos, Escândalo.
3: Gaspa, eu posso mandar uns abraços?
4: Claro, fala comigo.
3: Então vamos embora. Quero mandar um abraço pro Gabriel, a Lu e a Bárbara, que tem 2 filhas maravilhosas. Quero também pro empresário Arruda e a Cris, lá de Bom Sucesso. Wanderson Chagas e Janaína, de São João de Meriti, que tem seu filho lá, o Arthur. Luiz Arthur é o ligeiro, tá jogando no Fluminense, sub-11. Anderson Cabeça, Suzana e seu filho Cleiton. André X e Natália Ivi, que tem suas filhas Belinha. E o soldado parabólico e Cecília do Cesarão, Gaspa.
4: Coisa
3: todo mundo
4: linda.
3: Ouvindo, todo mundo ligado. Vambora.
4: Valeu, irmão. Beijo. Até segunda que vem.
3: Até segunda que vem.
4: Valeu.
3: Beijo.
4: Beijo. Esse foi o Eduardo Gringo, aqui falando de tributário. Hoje falamos do Pronamp, né? Toda segunda-feira. Vamos de música. Ah, não. É, vamos de música. Depois mando os últimos beijos e abraços aqui. Delícia, hein? Adriana Calcanhoto. Cariocas, que nós somos.

0: Juliana Calcanhoto, cariocas, essa versão maravilhosa, né? Vou mandar a última pessoa que mandou aqui a mensagem. Vamos nessa, quero ouvir. É o Carlos, fala aí, Carlos.
1: Bom dia, Gasparetti.
0: Bom dia.
1: Bom, o resultado não agradou, mas melhor empatar do que perder, né?
0: Verdade.
1: Próximo jogo, eu quero que o Brasil ganhe para dar mais confiança para torcida.
0: Com certeza, mas é isso aí. Isso é o que vale, escândalo. Deixa arder. Vamos que vamos. Agora tem a última do Escândalo Show. Eba! Cidade Negra. Pensamentos. Bom dia, Escândalo. Daqui a pouco tem

0: Rafael de França, escândalo. Eu dediquei esse programa aqui ao meu irmão, que infelizmente se foi. O Charles, Charlinhos, Charles Marcilac, desde os meus 12 anos agarrado, brincando, crescendo juntos, se falando todo dia, mas a vida é assim. Então eu dediquei esse programa a ele, é uma forma de abraçá-lo, né? Eu tenho certeza que ele está nos braços de Deus. As coisas acontecem, Deus quis assim, então... Tá certo, escândalo? Ó, tá chegando Rafael de França. Tudo bem, Rafaelzão? Ah, não, outro.
1: Oi, fala lindão, comigo. Bom dia.
0: Bom dia, tudo bem?
1: Tudo certinho, você está lindo com este branculinho.
0: Obrigado, você também está bonito com esse amarelo.
1: Parecendo um pintinho.
0: É verdade.
1: É o amarelinho Brasil. Na verdade, eu tô de mudança, né, em
0: casa. É, então, você agora é o homem menos, laranjeiras, né?
1: Voltando pra origem, né? É o que tá menos amassado. Eu tive que escolher hoje. Qual que é a menos amassada?
0: Ah, né, tá arrumando tudo, não tem como passar,
1: uma zona,
0: né?
1: Uma
0: faz
1: zona,
0: parte, faz
1: já,
0: parte.
1: Você já passou ferro antes de vir trabalhar alguma vez? Ele ficou nervoso, gente.
0: Eu não gosto de passar
1: roupa.
0: Sinceramente.
1: Eu não gosto de passar roupa. Eu não gosto de duas coisas em casa: passar roupa e lavar a louça. O resto, cozinhar o cozinho. Nem foi besteira, eu juro.
0: Tá
1: fazer
0: bom.
1: Comida eu faço.
0: Tá bem, tá
1: arrumar
0: bom.
1: A casa eu arrumo.
0: Valeu, é aí. Mas, pra juro, quem conhece ele. Juro. Gente, vamos fazer junto aí, todo mundo no microfone.
1: Juro.
0: Uê. Vamos lá, um, dois, três e. Até
1: juro
0: aparece.
1: Pela minha filha que desta vez não tive a intenção.
0: Então,
1: quando
0: tá
1: eu
0: bom.
1: Tenho a intenção, eu falo.
0: Tá bem.
1: Tá?
0: Então,
1: é que nem ontem eu virei pro meu amigo querido João Calacho, que ele tava no bolão lá da soma com 171.171. Aí eu falei, ele falou: você não entende nada de futebol? Falei, não como você, mas gostaria. Aí
0: eles diretas. Gente, vem aí o show do Rafael de França.
1: O Black de sábado foi especial.
0: Maravilhoso. Mandei beijo pra você, fazendo a mudança.
1: A mudança tava. Teve uma hora que tava lá dançando. Imagina
0: que
1: coisa bonitinha.
0: Pesadinha.
1: É, né?
0: Pesadinha.
1: Urubu albino.
0: Beijo. Tchau, gente. Beijo!
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0: Fica aí com a linha do tempo com Érico Barreto.
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2: Ancelotti prega confiança após repercussão da estreia na Copa. 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
2: Segunda-feira, 15 de junho, 2026. Neste momento, Rio e Grande Rio com céu parcialmente nublado. Aqui no centro, 23 graus. Pesquisa BTG Nexus divulga nesta segunda-feira mostra que o presidente Lula lidera as intenções de voto para a eleição presidencial de 2026 nos cenários de primeiro e segundo turnos contra o senador Flávio Bolsonaro. No primeiro cenário, estimulado para o primeiro turno, Lula aparece com 42% das intenções de voto, seguido por Flávio Bolsonaro, que soma 33%. Na sequência, aparecem o ex-governador de Goiás, o Ronaldo Caiado, e Renan Santos, com 4% cada. Romeu Zema tem 2%. Em uma simulação de segundo turno entre Lula e Flávio Bolsonaro, o levantamento indica que o atual presidente venceria a disputa com 49% dos votos contra 43% do senador. A pesquisa ouviu 2.017 eleitores entre os dias 12 e 14 de junho. A margem de erro é de 2 pontos percentuais para mais ou para menos, com intervalo de confiança de 95%. Um acidente ocorrido durante as gravações da série Delegacia de Homicídios, produção destinada ao Disney Plus, terminou de forma trágica neste domingo. Luiz Fernando Silva, de 55 anos, integrante da equipe técnica da produção, morreu após sofrer uma queda em um dos locais utilizados para as filmagens. O profissional atuava na área de manutenção elétrica e fazia parte da equipe da produtora Afro Reggae, responsável pela realização da série. O acidente aconteceu nas dependências da UFRJ, onde parte das gravações estava sendo realizada. A vítima recebeu atendimento imediato, mas não resistiu aos ferimentos após ser encaminhada para uma unidade hospitalar da própria universidade. O técnico Carlo Ancelotti usou as redes sociais para transmitir uma mensagem de confiança aos torcedores brasileiros após a estreia da seleção brasileira na Copa do Mundo de 2026. O Brasil empatou por 1-1 com Marrocos no sábado no MetLife Stadium em Nova Jersey, nos Estados Unidos. Apesar da frustração com o resultado, o treinador italiano destacou o orgulho de representar o país e ressaltou que a campanha no Mundial está apenas começando. A mensagem foi divulgada 24 horas após a estreia da equipe e teve como objetivo reforçar a confiança do elenco para a sequência da competição. O empate diante dos marroquinos colocou o Brasil na segunda colocação do Grupo C, empatado com o próprio Marrocos, ambos com um ponto conquistado. Durante a entrevista coletiva concedida logo após o empate, Ancelotti já havia adotado um discurso sereno sobre o futuro da equipe na competição. O próximo jogo da seleção brasileira na Copa será contra o Haiti na sexta-feira, às 21h30. Fim do tempo, atualizando o que é manchete. 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E vem aí, o show do Rafael de França.
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cidade que é manchete sempre, 10 horas e 7 minutos, 10 e 7. Alô, alô, meu Rio lindo!

0: Mais uma semana começando com as bênçãos de Deus. E tá voando o tempo, né? Metade do mês de junho já. Já. Festa junina já tá quase virando festa julina. Que doideira, rapaz. 15 de junho de 2026 e faltando 200, redondinho, 200 dias para 2027. Lua nova, vivemos o outono brasileiro. Hoje no Dia Internacional da Mulher na Mineração, Dia da Conscientização da Violência contra a Pessoa Idosa e Dia Mundial do vento. Sabe aquele ventinho que bate aqui, bate acolá? Sabe aquela nemoceta, Ricardo Alexandre? A nemoceta é um vento fraco, pesquisa aí. É aquele ventinho de proa, aquele ventinho leve. Ventinho tá batendo aí? O tempo tá mudando, né? É, ventando lá, ventando cá. Ventinho. Vento que venta aqui, venta lá. Minha amiga dona de casa, tudo bem, minha linda? São 10h10 e você é 10, você é 1000, você é 96,1. Bom dia pra você, gatona. Uma semana de muitas realizações, de muita paz, de sorrisos mil pra sua família. Meu irmão, trabalhador brasileiro, tudo certinho? Manchetando geral. Ah, garoto, vamos firme e forte. Tá de ressaca do jogo ainda? Ô, companheiro, calma. Tem que aproveitar os dois churrasquinhos que ainda tem, né? Porque não sabe se tem mais um. É assim mesmo. Minha avó querida, bom dia. Sua bênção, minha avó. Beijo pra senhora, beijo pro vô também, pra criançada, pra rapaziada, pras gatinhas, pras gatonas, pra querida família Manchete. Estamos em FM, estamos no site radiomanchete.com.br, estamos no YouTube, estamos no seu coração, estamos juntos e misturados, porque até o meio-dia tem DNA, debate, notícia e alto astral. Fazendo show pra você. Bom dia para a equipe Alto Astral do rádio. Bom dia para o senhor Ricardo Alexandre Simão. Bom dia para o senhor Luiz Gustavo Águeda, o Gugu do Bolinho. Bom dia para o meu sonoplasta Marco Aurélio Cardoso, o Treme Treme, o Homem do Rabo. No vídeo, Sherlon Xerene. Na informática, Ivo Laino, o Munha. Adriana França toma conta da turma do jornalismo. E aí do outro lado do rádio tem você, que é o mais importante de tudo. O melhor, mais simpático, mais gostoso, mais gostosa, ouvinte desse Brasilzão inteiro.
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0: E você, mudou? Gostou? Aconteceu? Virou manchete.
2: Amigo, estou aqui.
0: Amigo, amiga.
2: Amigo, estou aqui.
0: A gente tá na manchete, né?
2: Tô com França, tô na manchete.
0: Sim, sim.
2: Amigo, estou aqui.
0: Estamos juntos mais uma vez.
2: Amigo, estou
0: e eu te digo, bom dia, bom dia, bom dia.

0: Às 10 horas e 13 minutos, 10 e 13, a manchete é música, esporte é notícia. Girando todos os postos, eu começo com o panorama da cidade. Trens, marcas, metrô, aeroportos, VLT. Bom dia, intérprete da notícia, Carlos Júnior.
1: Um ótimo dia para você, Rafael de França, e para todos os nossos ouvintes sintonizados na Rádio Manchete em 96.1. Começo falando da situação dos trens. A Trens RJ afirmou que está suspensa a circulação de trens na extensão Guapimirim em função de uma ocorrência com um trem nas proximidades da estação Parque Estrela. Segundo a concessionária, as equipes já trabalham para o restabelecimento do serviço. Falo também do Metrô Rio, metrô com os intervalos previstos ali entre 4 e 6 minutos, tudo normal nas linhas 1 e 2. Falo também do VLT, linha 1, terminal Gentileza Santos Dumont, intervalos de 8 minutos, linha 2, Praia Formosa, Praça 15, intervalos de até 1 hora, linha 3, Santos Dumont Central, intervalos de 8 minutos, e linha 4, terminal Gentileza, Praça 15, intervalos de 8 minutos. Falo também das barcas, quem tá pegando as barcas hoje não tem enfrentado dificuldades ali para se deslocar para as estações Cocotá, Praça 15, Araribóia, Charitas, Paquetá e também para quem se desloca entre Ilha Grande e Mangaratiba. Falo agora do BRT. A Mob Rio informa que as estações Vila Sapê, no sentido Alvorada, Arroio Pavuna, no sentido Madureira, e Recanto das Palmeiras, no sentido Madureira, estão parcialmente interditadas para a realização de serviços de manutenção. Portanto, embarques e desembarques temporariamente suspensos nessas estações. Falo também do panorama dos aeroportos. Aeroportos Internacional do Galeão e Nacional Santos Dumont, com operação normal. Rafael.
0: Valeu, muito obrigado pelas informações, querido Carlos Júnior. E que tragédia ontem, né, minha família? Nós acordamos com a notícia de dois helicópteros que se chocaram no Recreio dos Bandeirantes. Diversas vítimas, um acidente trágico e assustador, não é, Deise de Assis? Bom dia.
2: Oi, Rafa. Bom dia, é isso mesmo. Esses dois helicópteros se chocaram ontem, na manhã de hoje. Ontem, ali no Recreio dos Bandeirantes, a ANAC informou que vai investigar se as aeronaves realizavam transporte clandestino de passageiros. Segundo o órgão, no momento, os dois pilotos e as duas aeronaves estavam em situação regular. A Força Aérea Brasileira disse que a investigação será feita pelo Centro de Investigação e Prevenção de Acidentes Aeronáuticos, o CENIPA. Seis pessoas que estavam a bordo desses dois helicópteros que se chocaram ontem, entre as vítimas estão o cantor Oliver Tree e o youtuber argentino Gaspar Prim, o Gaspi. Segundo o major Fábio Contreiras, porta-voz do Corpo de Bombeiros do Rio, ninguém a bordo sobreviveu. Vamos ouvir.
3: Quando o Corpo de Bombeiros chegou aqui, ele já encontrou as aeronaves no chão, uma incendiada e a outra ainda não incendiada. A outra realmente não incendiou, apenas a colisão causou, infelizmente, o óbito do piloto. Sem sobreviventes, as equipes fizeram uma varredura, porque no início as informações eram muito desencontradas, quantidade de ocupantes. A gente fez uma varredura aqui em todo o local. Foram encontradas muitas peças de aeronaves a centenas de metros daqui. Realmente ali a cinemática, a energia envolvida é muito alta, mas apenas essas vítimas, né? Infelizmente, essas cinco vítimas na primeira aeronave e a sexta vítima na segunda aeronave. Até o momento, não tem relatos de outras vítimas além dessas seis. A colisão da segunda aeronave, ela danificou alguns veículos, né? Outros cinco veículos que estavam próximos, eles não incendiaram. Nós também temos um edifício aqui bem próximo, na Avenida das Américas, que está com o telhado bastante danificado. Aparentemente, peças colidiram ali junto ao prédio, mas ainda é muito prematuro a gente afirmar de onde que veio, de qual aeronave. Esse é um trabalho importante que a gente vai aguardar aqui o CNI para fazer.
2: Ainda de acordo com o Corpo de Bombeiros, Rafa, as equipes foram acionadas às 8h59 da manhã para essa ocorrência. Cerca de 45 militares e 15 viaturas foram empenhadas. De acordo com testemunhas, as duas aeronaves se chocaram no ar e acabaram caindo no terreno de uma igreja abandonada que estava sendo alugado pela concessionária BID, no quarteirão da Avenida das Américas, entre as ruas Beto Lago e Rivadavia Campos, ali próximo à estação do BRT Gilca Machado. Um dos helicópteros explodiu ao atingir o solo e as chamas se alastraram pelos veículos elétricos, o que causou outras explosões. Pelo menos 20 veículos que estavam nesse pátio foram atingidos. Outros cinco que não estavam no pátio da BID também foram atingidos durante a queda desse helicóptero. A coluna de fumaça podia ser vista a quilômetro de distância. O outro helicóptero não pegou fogo e caiu com um trem de pouso para o alto. As peças das aeronaves ficaram espalhadas em um raio de pelo menos 100 metros. Uma cauda, por exemplo, danificou o terraço de um prédio vizinho. A aeronave que explodiu. Um Eurocopter AS-350B2, conhecido como Esquilo, levava o cantor americano Oliver Tree, o YouTube argentino Gaspi, o produtor musical Lucas Frota e também o produtor diretor de videoclipes argentino Lucas Vignali. Esse helicóptero teria decolado para Angra dos Reis, na Costa Verde. Na outra, estava somente o piloto brasileiro Charles Mazilak em uma viagem para a região serrana. Oliver Tree, que é esse cantor norte-americano, músico, era conhecido pela persona excêntrica. Entre os hits do artista está Miss You e Life Goes On. Somados, esses dois clipes têm cerca de 800 milhões de visualizações. Já falando do enterro dessas seis pessoas que morreram nessa tragédia no Recreio, o corpo do produtor musical Lucas Brito Chaves, ou Luca Frota, será enterrado hoje, na verdade ele será cremado hoje, no cemitério Memorial do Carmo, no Caju, na zona portuária do Rio. Ele era filho da advogada Cristiane de Medeiros e também enteado do desembargador Elton Martinez Carvalho Leme. Rafa.
0: Uma tragédia, mas mais uma tragédia que poderia ter sido evitada, porque parece que um dos helicópteros, não é, Deise, já tinha sido denunciado, porque não tinha autorização para fazer táxi aéreo. Ah, mas e como é que vai controlar isso, gente? Muito fácil. É muito mais fácil você controlar os aviões, os helicópteros, que tem muito menor quantidade do que os carros. E a gente não consegue coordenar os carros. Cada helicóptero, quando decola, ele se comunica com uma torre de comando. Ele tem que ter autorização para subir, para descer. E vai ser cada vez mais comum, nesse mundo acelerado que a gente vive, o transporte através dos ares. Nós já estamos em evolução de tecnologia para que tenhamos carros, né? Voadores, coisas que a gente via nos Jetsons, né? Nos filmes de antigamente, nos desenhos de antigamente. Isso vai se tornar cada vez mais rotina. Então tem que ter regulamentação. Quantos acidentes recentes de helicóptero nós tivemos? E helicóptero é um meio super seguro. Super seguro. Se for fazer a comparação entre acidentes de carro e acidentes aéreos, pô, é um negócio assim, disparado o número de acidentes de carro. Mas precisamos olhar com uma lupa maior, com uma lupa mais atenciosa. Mas vamos olhar, até porque morreu gente importante. Morreu o enteado de um desembargador, morreu cantor, morreu gente de expressão. É porque nós, réis mortais, andamos muito pouco ou nunca de helicóptero. Isso não é uma crítica a quem anda de helicóptero. Quem quiser andar, que possa andar, tem que andar mesmo. Mas a regulamentação é muito importante. Infelizmente, muitas vezes, o passageiro nem

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1: Eu quero saber do trânsito no Rio com meu amigo Anderson Ramos. Bom dia, Ramos.
2: Bom dia pra você também, meu amigo Rafael de França. Salve, salve, muito bom dia pra todo mundo sintonizado aqui na Manchete. Já tô por aqui no pique. Uma excelente semana pra todo mundo. Mais cedo teve um acidente envolvendo um ônibus, carro e moto na Marechal Rondon, na altura da Figueiras Lima, ali no Riachuelo. Trânsito ainda apresenta lentidão no Engenho Novo. Quem segue pelo outro lado da linha do trem vai encontrando melhores condições. De olho na Radial Oeste, na antiga Radial Oeste, Avenida Repelé, em direção à Praça da Bandeira, com trânsito lento, difícil, Rafael. Tem retenções, quem segue pela Visconde de Niterói, Bartolomeu de Gusmão, Francisco Eugênio, vai encontrando melhores condições. 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Eu volto já.
1: Ok, obrigado. Até já, Ramos.
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1: 10h22, a Manchete é muito mais notícia. Destaque de Luciana Paiva.
3: Chefe do tráfico morre em confronto com a polícia em operação do BOP em Manguinhos. Ação impacta funcionamento de escolas e unidades de saúde.
1: Amanhã de chapa quente no Rio de Janeiro. Rodrigo Machado, a sua manchete.
4: Rio forma as primeiras soldados mulheres do Exército Brasileiro.
1: Ela está de volta ao microfone Manchete. O destaque de Adriana França.
5: Rota Solidária 2026 garante transporte gratuito para incentivar a doação de sangue no Rio de Janeiro.
1: Excelente, porque doar sangue é doar vida, minha família.
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1: Você acompanha a gente no YouTube, mas tem novidade no nosso site. Você rola o site, vai que tem lá ao vivo 24 horas por dia, 7 dias por semana, áudio e vídeo do nosso estúdio, da nossa programação. Tem ou não tem, Luiz Gustavo Águeda?
6: É claro que tem, Rafael de França. Bom dia pra você e bom dia pros nossos ouvintes da Rádio Manchete.
1: Bom dia, Guguzinho. Me diga o que é destaque além da gente, né? Bonitão lá, tirando onda. Tá bonitão, foi por minha conta. O que é destaque no nosso site?
6: Foi destaque da Adriana Souza, da Adriana França, também. Trocou é nosso de Adriana, destaque. Né?
1: Trocou de Confundi. Adriana.
6: A outra deve estar falando de mim.
1: Tá, nossa Adriana, beijo, querida. Adriana agora tá na Band, né? Tá alimentando lá.
6: Hemorrio oferece transporte gratuito para voluntários na campanha Rota Solidária. A ação acontece entre hoje e dia 19, oferecendo transporte gratuito de ida e volta para quem quer comparecer ao posto de coleta.
1: Achei que o Shalom tava bravo com você, que falei que você ia aparecer e ele tinha tirado você ali. Vai dar mais um ainda?
6: STJ envia a investigação da Refit e de Ricardo Magro para a Justiça Federal. Decisão do ministro Messotti Azulay Neto aponta indícios de lavagem de dinheiro com alcance internacional.
1: Dá mais um, Gugu!
6: Parque Realengo Suzana Nascolini será ampliado e dobrará de tamanho. Área total de 150 mil metros quadrados, com novos espaços de lazer, cultura, gastronomia, esporte e sustentabilidade.
1: Muito bem, e no nosso site você também acompanha a revista Rádio Manchete, porque a saudade acabou. Tem edição da revista com a turma do Cacetos, nosso Rádio Cacetados. Entrevista com o ministro da Saúde, Alexandre Padilha. Tem um monte de coisa boa. Acesse o nosso site.
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1: Repita.
6: Radiomanchete.com.br.
1: Por que, Sossô?
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1: Valeu.
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1: É, minha família, o tempo tá mudando no Rio. Segundo o Instituto Nacional de Meteorologia, Rio e Grande Rio terão céu parcialmente nublado, passando a nublado. A possibilidade de chuva fraca, moderada, a partir ali das 11 horas, meio-dia. Ou seja, prepare o guarda-chuvinha. Máxima prevista para hoje, 25, a mínima 17 graus. Neste momento, aqui no centro do Rio, termômetros estão marcando 23 graus. E daqui a pouquinho, minha família, eu vou conversar com o querido deputado estadual Jair Bittencourt. Já tá aqui nos nossos estúdios, já tá tomando um cafezinho, aquela água, tem que servir bem o deputado, hein? Ele é nosso amigo querido e é homem de rádio também, é homem da comunicação. E vamos falar sobre a Comissão de Contenção de Gastos do Estado na Alerj, a qual o deputado é presidente. Vamos falar também sobre o interior do Rio de Janeiro, porque um estado forte se faz com o interior forte. Já, já, aqui no show do Rafael de França.

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0: Olha, minha família, em menos de 2 meses, 120 veículos foram multados por jogar lixo nas ruas. As autuações foram entre 10 de abril e 2 de junho, quando entrou em vigor a parceria entre a Conlurb e a Secretaria Municipal de Transportes. Por isso eu quero saber de você, da família Manchete, como é que você faz com o lixo no carro? Você é porcalhão, porcalhona, joga pela janela? Você coloca no saquinho, você guarda, né, aquela lixeirinha do carro, você bota na bolsa. Quando você vê alguém jogando lixo, você fala: ô, porcalhão, ô meu amigo, joga ali na lixeira direitinho e coisa e tal. Tá valendo de presente para você que participar pelo nosso WhatsApp, um par de convites pro trenzinho do Corcovado. E já aviso que vem novidades por aí, hein? Em breve, o ouvinte Manchete vai poder ir ao cinema por nossa conta todo dia. Show de ingressos da rede UCI para você que se liga na nossa programação, é. E vai ter muita gente indo assistir os filmes, né? Os filmes lá na telona de Campo Grande, nas telonas do Norte Shopping, e de repente, antes do filme, pá, vai aparecer a nossa turma, vai aparecer o Rafael de França, o Gasparetti, o Pedro Augusto, o Alberto Brizola, o Rodrigo Machado, a Claudinha Jones. Não é filme de terror, não se assustem, tá bom? Mas hoje eu tenho um par de convites pro trenzinho do Corcovado, que já é um passeio assim, nota 1000. 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

0: 15 de junho de 2026. 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
0: Ricardo Alexandre Simão, bom dia.
2: Bom dia, Rafael de França.
0: Tiramos foto aqui, bonito, né? Tiramos foto do Marcelo. É Marcelo, né? Marcelo com Marcelão, rei das fotos. E vai estar na nossa promoção. Ele que vai fazer as fotos dos casais, o Gustavo, dos namorados, é esse mesmo?
3: É, o nosso Marcelo Müller.
0: Marcelo Müller, chique. Müller. Ele tirou cada foto minha bonito. Rapaz, ele quer pedir pra apagar a luz do estúdio.
2: Não acredito.
0: Falaram, apaga a luz do estúdio, que aí o Rafael de França sai bonito na foto. O Marcelo, os quatro casais que ganharam, vão fazer fotos lindas. Ô, Cláudia Jones. Não vai fazer foto no vão central da ponte, senão você vai me causar problema, pelo amor de Deus, né?
3: Ela queria.
0: Não deu ouvi.
3: A ideia foi do Caju.
0: Nem pelo amor de Deus, o Caju é intérprete de escola de samba. Deixa ele pra lá. Ô, Ricardo, bom dia pra você mais uma vez.
2: Bom dia, outra vez.
0: Eu gostei desse shampoo que você usou. É shampoo de milho?
2: Não, eu ia dizer outra coisa, depois eu te digo fora do ar.
0: É, né? É milho?
2: É melhor não falar.
0: Tá, melhor não falar. Tá bom. É alguns dos destaques que nós vamos...
2: Ou não.
0: ...debater a partir das 11 nos debates populares do show do Rafael de França.
2: Olha só, advogado adverte, hein? Faltar ao trabalho para ver jogo do Brasil pode dar demissão.
0: E o senador?
2: E é mau gosto,
0: e
2: né?
0: E o senador Romário que tá por lá? Hein? Não, acho que ele, ele deve estar licenciado esses dias para ir lá.
2: Provavelmente,
0: deve
2: né?
0: Deve estar. É porque eu sofri. Não, Romário sem Copa e Copa sem Romário não tem graça nenhuma.
2: Mas eu prefiro ele no campo.
0: Com essa seleção que a gente tá, se o Romário entrasse em campo, o Júnior descesse da cabine da TV Globo, dos comentários.
2: Adriano.
0: Descesse o Ronaldinho Gaúcho tá lá também. Ronaldo Fenômeno jogava muito mais que essa turma aí. Dá mais uma aí, Ricardo.
2: Deputados andam de ônibus e não tem outras mordomias. Ah, isso aí é na Suécia, viu?
0: Quero os destaques, quero os debatedores.
2: Vamos lá. Marco Antônio Cabral, empresário e advogado. Gilberto Braga, economista, professor do IBMEC. E Marcos Vinícius Nescau, presidente do PRD.
0: Muito que bem. Até já, seu Ricardinho.
2: Até já.
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6: Teresópolis, a cidade mais alta do estado, cercada por 3 unidades de conservação, encanta com seu clima e beleza. 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Uma das cidades mais seguras do Rio de Janeiro, alia tranquilidade serrana à proximidade com grandes centros. Cidade que respira qualidade de vida.

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1: A luz da psicologia, Dr. Luiz Aimbinder, como vai? Bom dia.
2: Bom dia, Rafael.
1: Um ouvinte que pediu para não se identificar, ou um ouvinte, né, aí, se diz muito apegado a tudo que possui. Recentemente teve uma briga com um irmão que rompeu o relacionamento com ele por ter recusado a emprestar o carro para ir a uma emergência médica. Ou seja, o cara é tão apegado que recusou para o próprio irmão emprestar o carro no momento ali de aperto. E ele pergunta se está errado, doutor Aimbinder.
2: Não importa quais são os bens externos que nós achamos que temos. Na verdade, emprego, status, propriedades, nós não possuímos de verdade. Eles não são nossos. Eles podem ser nossos por algum tempo, mas como guardiães, não como donos daquilo dali. O desapego implica em aceitar que perdas acontecerão e serão inevitáveis. Quando nós soltamos a mão de quem amamos, a pessoa vai, mas você pode continuar amando essa pessoa. Quando nós nos apegamos, é a receita garantida para sofrer. Nós devemos amar as pessoas e as coisas que temos com sabedoria. Um exemplo que eu gosto de dar é você vai fazer um check-out no hotel bom que você está. Você vai sair do hotel, mas você sabe que aquelas coisas vão ficar todas para trás, né? Piscina, hidromassagem, resort, bebida já liberada.
1: Uhum.
2: Vai ficar tudo para trás. Não é assim a vida?
1: Sim.
2: Então, liberte-se. Aproveite quando você está no hotel da vida. Desfrute de tudo, mas um dia aquilo não vai ficar para trás, inevitavelmente.
1: A frase de hoje, doutor Aimbinder.
2: Desapego é quando você se torna consciente do fato de que tudo é transitório e vai desaparecer.
1: Repita.
2: Desapego é quando você se torna consciente de que tudo é transitório e vai desaparecer.
1: A luz da psicologia, todos os dias aqui no show do Rafael de França com o doutor Luiz. São 10h37, minha família, já está aqui nos nossos estúdios. Querido amigo de longa data, é porque ele começou novo na política e eu comecei novo no rádio, sabe? Querido deputado estadual Jair Bittencourt, bem-vindo mais uma vez aos microfones da Manchete. Que alegria te receber no nosso programa. Bom dia.
3: Bom dia, Rafael de França. Bom dia a todos os ouvintes da Manchete. É uma honra, meu amigo, estar com você mais uma vez. Como você diz, é de longa data, mas você é bem mais novo que eu, meu
1: amigo. O Jair Bittencourt, gente, para quem não sabe, além de um grande deputado, homem do interior, é um cara do rádio, um cara da comunicação, que sempre valorizou muito o nosso meio rádio. E aqui na Manchete já participou bastante, já falou bastante. É uma alegria te ter de volta aqui nos nossos microfones. Deputado, vamos começar falando da comissão, que está todo mundo comentando, todo mundo querendo saber. A gente está aí num governo interino do Dr. Ricardo Couto. E a Comissão de Contenção de Gastos do Estado foi instaurada na Alerge. Você é o presidente. Explica para a gente, para os nossos ouvintes, qual o principal desafio dessa comissão? Como é que ela vai funcionar?
3: Bem, Rafael, a comissão já está funcionando há 30 dias. Primeiro momento, ela é para uma coleta de dados, né? Foi uma determinação, uma sugestão do nosso presidente Douglas Ruas, que vendo essa movimentação do governo interino, um apelo da própria sociedade e um déficit orçamentário, o presidente consultou as lideranças da Assembleia Legislativa, principalmente dos partidos, para que a gente pudesse fazer um estudo mais detalhado dos gastos que estão sendo feitos no Estado e também sobre a receita arrecadada. E, na verdade, é encontrar esse desequilíbrio. Qual é o ponto pior de desequilíbrio nesse ponto, porque existe um déficit orçamentário. Você tem uma receita, tem um orçamento previsto em torno de 120 bilhões e acaba arrecadando 105, 107 bilhões. Então, 13 a 15 bilhões é um déficit que é maior do que o potencial de investimento do Estado, que gira em torno de 5%. Então, é mais ou menos sobre isso. Agora, é muita coisa, porque vai ser visto tanto os custos do Legislativo, do Executivo, do Judiciário, do Ministério Público, da Defensoria Pública, do Tribunal de Contas. Então, é um estudo profundo e não é nada para trás, porque, infelizmente, o orçamento executado ou já os compromissos assumidos não podem ser desfeitos. Uhum. O que a gente está trabalhando muito duro e rápido é para que isso tenha força no orçamento de 2027.
1: Entendi. Tem que se olhar com a eficiência, né? Para frente do nosso estado. A gente tem muitos desafios aí. Não importa quem seja o próximo governador, esse trabalho na Alerj é muito importante. E até agora, deputado, dando uma olhada ali nas contas, já deu para entender o que precisa ser mexido, o que a Alerj pode sugerir para que fique mais transparente a coisa também?
3: Sem dúvida. O primeiro ponto é isso, nós vamos equilibrar o orçamento a um compromisso dos líderes partidários, dos deputados, que a gente não vai aprovar um orçamento fictício, uhum. que é um orçamento que prevê 120 bi e arrecada 105, e a gente já sabe disso, então o orçamento vai ter que ser muito bem estruturado, isso já é um ganho. O segundo ponto, que a gente está identificando um crescimento grande da folha de pagamento do estado e do custo administrativo, do custeio, em detrimento do investimento. Então, ao invés hoje do governo, principalmente o executivo, está colocando recurso para construir casa popular, fazer asfalto, melhorar a saúde, ele está custeando a máquina num desequilíbrio muito grande. A receita do estado, ela cresceu 20% em 5 anos. E a média do custo de folha de pagamento cresceu 45%. Só aí você já vê que há um descompasso que precisa ser identificado. E não quer dizer que a imensa maioria dos servidores públicos esteja ganhando bem ou tenha tido seus reajustes. Pelo contrário, talvez algumas categorias, talvez algum crescimento no número de servidores esteja atingindo esse custo que precisa ser revisto. Eu acho que essa é a coluna mestra do trabalho agora. Ouvir todos os órgãos, ouvir todos os poderes, e cada poder e órgão vai sugerir esses cortes para que sobre dinheiro para investir no que as pessoas precisam, que no meu entendimento, principalmente é na geração de emprego, na questão da saúde, educação e o desenvolvimento de infraestrutura urbana.
1: A gente está conversando com o deputado Jair Bittencourt aqui na Rádio Manchete, são 10h42. Deputado, uma coisa que eu achei assim muito legal vocês fizeram na comissão e que teve a participação também do presidente da Casa, Douglas Juas, foi ouvir os prefeitos do interior, foi trazer os prefeitos para que eles dessem sugestões, para que eles falassem de orçamento, como diz no seu colete aí, por um interior mais forte. A gente só faz um estado forte com o interior fortalecido, né?
3: Sem dúvida, Rafael. O estado tem que ser forte como um todo. Desculpa. E o estado, infelizmente, os investimentos no interior, eles são muito menores do que os investimentos no Grande Rio e na própria capital do estado. Então, quando a gente trouxe prefeitos, vereadores, lideranças comunitárias, repito, mais uma sugestão da presidência da casa, do nosso deputado Douglas Ruz, nosso presidente, junto com a Comissão de Orçamento e Tributação, e a Comissão Especial de Controle de Gastos, a gente queria ouvir a demanda dos prefeitos, principalmente dos vereadores. Por quê? O orçamento do estado, ele é feito e acaba sendo grande parte executado nos municípios. Uhum. E quem tem menos recursos são os municípios pequenos, são os que recebem menos, são os que não têm royalties, são os que ficam mais longe, aonde a infraestrutura urbana é prejudicada, é precária. Então, quando você ouve o prefeito, ouve o vice-prefeito, ouve o vereador, você está ouvindo a população. E foi muito produtiva. E o discurso foi o mesmo. É mais dinheiro na saúde, é dinheiro nas estradas rurais, muitos pequenos produtores, muitos pequenos municípios são produtores de agrícola, de gado rural, e muitas vezes período de chuva, e quando não tem como passar, as estradas se destroem no período de calamidade, muita enchente. Então, os prefeitos deram essas sugestões, foram as principais, e pediram também que o estado colocasse calendário no pagamento. Grande problema do estado é que muitas vezes ele contratualiza, ele se compromete e aí faz um compromisso de um convênio de 12 parcelas. Aí durante o ano paga 3, paga 4 e não paga mais. Como que você vai programar se você não tem garantia que vai receber?
1: Sim, é difícil, né? São 92 municípios e às vezes a gente acaba olhando só aqui para a região metropolitana, para a Baixada e tudo mais. O que mais falta, deputado Jair Bittencourt, você que roda esse estado do Rio de Janeiro inteiro, o que mais falta para os nossos municípios terem mais igualdade, para que os prefeitos tenham mais, não só autonomia, mas que consigam executar tudo aquilo que está no papel?
3: Rafael, assim, essa é uma pergunta muito interessante, porque a desigualdade maior hoje está na repartição dos royalties. E aí não é culpa do governo do estado, é uma lei federal injusta, foi feita num período onde os royalties eram pequenos. Não estou dizendo que os municípios produtores não precisem de uma compensação, porque há um déficit social quando uma cidade vai trabalhar não só a exploração do petróleo, mas como Macaé, por exemplo, Campos. No período de implantação, Rio das Ostras, foram muitas pessoas do Brasil inteiro para lá. E isso precisa de moradia, de esgoto, infraestrutura, escola, melhorar a rede de saúde. Mas depois de um certo tempo, esses recursos continuaram crescendo. E aí você tem cidades com população, tipo Maricá hoje, que é Maricá, Niterói e Saquarema, são as mais ricas do Brasil em termos de royalties. Você tem uma cidade hoje que, na verdade, você não tem o que fazer com dinheiro. Você vê que Maricá hoje tem dinheiro no banco aplicado, não é crítica ao município, de jeito nenhum. Cada um tem o que a lei determina. Mas a legislação precisa ser revista, porque hoje você tem Maricá com 1 bilhão guardado no banco e um município do lado, que é São Gonçalo, Itaboraí é intermediário, já foi muito pior, hoje melhorou muito, que o royalty dele também cresceu. Mas você vê Niterói rico, Itaboraí rico, Maricá rico e São Gonçalo muito pobre, né? Tanguá, Rio Bonito ali. Então, da mesma forma na nossa região. Você tem lá no norte, São Francisco Tabapuana, que não recebe, é igualzinho a São João da Barra. São João da Barra tem o triplo de orçamento. Então, hoje a grande diferença é o royalties. E isso pode ser corrigido com uma ajuda maior do Estado aos municípios que não têm royalties. Uhum. Então, isso precisa ser discutido.
1: E a gente precisa lembrar também que os royalties do petróleo, uma hora vão acabar. Sim. Petróleo, ele é finito. Ah, mas a gente não vai estar aqui, de repente, para ver, mas as gerações futuras vão, nossos filhos, nossos netos. E eu acho que o grande papel do Estado, aí falo como jornalista, como formador de opinião, o grande papel do Estado é preparar para amanhã. Acho que é uma grande crítica que a gente ouve, que eu também faço, olha-se muito para hoje e muito para trás, está se olhando um pouco para frente. Eu acho que a comissão também de gastos vem com isso. Eu acho que tem uma nova safra da política da qual você faz parte, apesar de já ter um tempinho de mandato, mas que olha para frente. A gente precisa construir, como você falou no início do papo, daqui para frente, né?
3: Rafael, você tem razão. Assim, o que que a gente precisa? Eu estou no terceiro mandato de deputado, fui prefeito da Piruna, fui secretário municipal 8 anos, tenho orgulho em nome de ser do interior do Estado, defendo minha bandeira interiorana dos investimentos, mas defendo também os municípios do Grande Rio, que tem muita pobreza, muita dificuldade. Agora, quando você pega o político ou o gestor querendo olhar só hoje, ele não faz uma obra de infraestrutura, ele não faz um projeto duradouro de 15, 20, 30 anos. Então, o que que eu imagino que a gente precisa ter? Primeiro é responsabilizar o gestor desonesto e incompetente. Uhum. Esse aí tem que pagar caro, tem que pagar um preço alto. Por quê? Porque ele só pensando nos 4 anos dele, ele não recolhe encargo, ele não paga a dívida pública, ele faz um monte de empréstimo para começar a vencer no mandato do outro. E aí quando chega o outro gestor, com a casa toda bagunçada, o prefeito Apiruna, que é amigo nosso, pegou isso. Prefeito Apiruna passado, deixou 450 milhões de dívida no orçamento de 600. De 1 ano, 2 uhum. anos. Então, quer dizer, quebrou a prefeitura. Sim. Hoje, para o prefeito tocar lá, ele tem que... depende muito do Estado e do governo federal.
1: E que aí não tem a regularidade, como você falou,
3: e
1: né?
3: E aí ele não tem as certidões, a realidade fiscal, ele não consegue ter previsibilidade. E se não tiver um apoio político muito forte, não vai. Isso é a realidade de muitos municípios. E, infelizmente, esses gestores que trabalham com essa mentalidade, muito dificilmente são penalizados. Muito mal são com contas reprovadas no Tribunal de Contas, aí ele fica inelegível um período, mas não paga, não tem que devolver dinheiro e preso muito menos.
1: Uhum. Né? Deputado, eu já quero te convidar para uma próxima oportunidade para a gente conversar mais de interior. Eu sou um apaixonado pelo interior do Rio de Janeiro e falo sempre aqui dos nossos programas, não só da vocação do turismo, mas a gente tem nos 92 municípios vocação para tudo. É o vinho de Areal, é o norte noroeste fluminense com a cana-de-açúcar, com o gado, a gente tem a serra, o mar. Vamos falar mais sobre isso. Te agradecer a participação no nosso programa. Os microfones estão sempre abertos para quem trabalha mesmo pelo nosso Rio de Janeiro. E essa comissão aqui eu quero acompanhar muito de pertinho da contenção de gastos do nosso Estado. Eu sonho, digo isso sempre, eu sonho um dia que eu só vou dar boas notícias sobre o nosso Estado do Rio de Janeiro. E eu acho que a gente vai chegar lá.
3: Parabéns, Rafael. Parabéns a toda sua equipe. Obrigado pelo carinho. Eu só queria fazer uma consideração para você ver como é que pode ser ajudado. A Assembleia Legislativa, ela recebe um duodécimo, como recebe o Judiciário, como recebe o, tem a Receita do Executivo. Esse dinheiro é um dinheiro parcelado em 12 vezes, que é para o custeio da casa. Uhum. Há vários anos, a Assembleia vem conseguindo devolver recursos para o cofre do Estado, para o Executivo. Em média, de 300 a 400 milhões por ano. E agora, nesse início de ano, vários municípios sofreram enchentes, deslizamento de encostas. Foram 38 municípios. E com essa economia, a Alerj conseguiu dar a cada município que passou por isso R$1.750.000. Pra você ter ideia, esse dinheiro para a Laje do Muriaé e para São José de Ubá e para Varriçai, que são municípios com 10, 12 mil habitantes, equivale quase a metade do dinheiro todo que eles recebem do MAC e do PAB, que é um custeio para a saúde. Uhum. Quer dizer, R$2 milhões para um município desse faz uma diferença brutal na receita. Então, são atitudes como essa, um gasto controlado, fiscalizado, e os gestores, eu volto a repetir, responsabilizados pelas suas atitudes, né? Então, muito obrigado pelo carinho, vou estar com você quando você puder. Obrigado sempre por essa cortesia que você tem no tratamento com todos que querem trabalhar pelo Estado do Rio de Janeiro.
1: A gente fala sempre que quem trabalha mesmo, o microfone da Manchete está aberto com M maiúsculo.
3: E que Deus te abençoe e continue te dando aí oportunidade de ajudar o povo do nosso Estado.
1: Leve um beijo enorme para Itaperuna e para toda a região, que eu gosto muito. Passo muito por lá, porque a minha sossô, minha filhota é de Campos. E aí, quando eu vou para casa da minha mãe, que é em Barbacena, eu passo lá por Itaperuna, então, vou por dentro ali, vou passeando.
3: Então você vai me falar que você já está convidado para comer uma peixada boa, uma galinha caipira, uma carne de porco na lata. E eu tô vendo o nosso amigo aqui balançando a cabeça.
1: Treme, treme que gosta.
3: Se ele não puder ir, quando você for, você traz para eles também.
1: Quentinha, um queijinho, eu trago no...
3: uma pinga, uma goiabada.
1: Nossa Senhora.
3: E aí eu vou mandar uma cesta do Noroeste, um café gourmet, um café especial. Tem muita coisa boa.
1: Tem mesmo. Deputado Jair Bittencourt, obrigado e até a próxima, querido.
3: Obrigado, meu irmão.

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3: Às 10h52, alô, meu amigo Anderson Ramos.
4: Oi, de França, eu tô de volta de olho no Rio, contando tudo aqui na Manchete, na Avenida Presidente Vargas, na altura da Rua Uruguaiana, em direção à Candelária. Tem um ônibus quebrado em equipes da Sete Rio no local. No Túnel Rebouças, teve um acidente agora, na verdade, foi um engavetamento. Foi vendo utilitário e quatro carros. Na segunda galeria, em direção à Lagoa, tá aí o motivo do trânsito complicado no elevado Paulo de Fronten, refletindo no Rufino Pizarro, que liga a linha vermelha até o Paulo de Fronten. Tá tudo parado. Tá seguindo em direção à Zona Sul. Utilize o túnel Santa Bárbara, aterro do Flamengo. 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Eu volto já.
3: Obrigado.

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1: São 10 horas e 55 minutos, meu povão, 10 e 55. A Luciana Paiva no plantão da redação tem sempre informação. Daqui a pouquinho a Luciana traz notícias pra gente. Deixa eu falar com a Adriana França. Rota Solidária 2026 garante transporte gratuito para incentivar a doação de sangue no Rio. Bom dia, Adriana.
2: Bom dia, Rafael e ouvintes da Rádio Manchete. É isso mesmo, doar sangue pode ficar ainda mais fácil nesta semana. Para incentivar novos voluntários e reforçar os estoques, o Hemorrio promove, entre hoje e sexta-feira, a quarta edição da campanha Rota Solidária, que oferece transporte gratuito para quem comparecer à unidade para doar sangue. A iniciativa garante o benefício mesmo para quem não for considerado apto após a triagem clínica, mas reconhece o esforço e a disposição dos voluntários em contribuir com a saúde pública. Ao todo, serão disponibilizadas 3.200 gratuidades em parceria com as empresas de mobilidade, como Rio Card Mais, Jaé, Metrô Rio e VLT Carioca. A Uber também participa da campanha com 1.400 cupons de 20% de desconto para viagens com destino ao Hemorrio. Os interessados devem comparecer à sede do Hemorrio, que fica na Rua Frei Caneca, número 8, no centro da cidade, das 7 da manhã às 6 da tarde, e informar o meio de transporte utilizado. Após a doação, recebem o equivalente a 2 passagens para custear esse deslocamento. Podem doar pessoas entre 16 e 69 anos, com mais de 50 quilos, em boas condições de saúde e portando documento oficial com foto. Menores de idade precisam de autorização dos responsáveis. O sangue coletado pelo Hemorrio abastece mais de 100 unidades hospitalares do estado e ajuda a salvar milhares de vidas todos os dias. Vamos doar, pessoal? Segue com você, Rafael.
1: Obrigado, Adriana, pelas informações.
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1: Alô, Anderson Ramos.
3: Oi, de França, tô de volta, meu amigo. O trânsito continua complicado no elevado Paulo de Fronteira, na pista sentido Zona Sul, por conta de um acidente que teve no Rebouças. O motorista perde tempo e vai encontrando retenções. Atenção, Avenida Rodrigues Alves, na altura do Santo Cristo, pista em direção ao Aterro do Flamengo, tem um utilitário quebrado e o trânsito apresenta lentidão e tem problemas por ali. De olho aqui no telão do Coca, conferindo a movimentação para o motorista que se desloca nesse exato momento em direção ao centro da cidade, saindo da Zona Sul. Túnel Santa Bárbara é uma opção. Trânsito segue com boa fluidez, viu? 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Eu volto já.
1: Obrigado, Anderson Ramos. Dá pra tocar 2 minutinhos de Alcione? Eu tô doido pra ouvir Estranha Loucura. Com Alcione e com Alexandre Pires, toca 2 minutinhos de Estranha Loucura antes das notícias, antes do nosso jornal. Já já tem debate também com o Marco Antônio Cabral, o professor Gilberto Braga e o Marcos Vinícius Nescau.

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1: Ei, musicão bonito, um pedacinho pelo menos, né? Da Alcione do Alexandre Pires, tem que rolar. Desculpa aí atrasar dois minutinhos, jornalismo, mas Alexandre e Alcione tem sempre prioridade. Vem aí notícias, minha família querida. Linha do Tempo com Érico Barreto e eu volto rapidinho.

0: operação do BOPE em Manguinhos termina com chefe do tráfico morto, 5 presos e impacto na rotina da região.
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0: Segunda-feira, 15 de junho de 2026. Neste momento, Rio e Grande Rio com céu parcialmente nublado. Aqui no centro, 24 graus. A Anvisa manteve suspensa a comercialização, distribuição e uso de lotes específicos de produtos da marca IP. A medida atinge desinfetantes, detergentes, lava-louças e lava-roupas líquidos fabricados antes de março e abril deste ano, conforme o tipo de produto. Segundo a agência, a decisão foi tomada após uma inspeção sanitária identificar o descumprimento de requisitos previstos na regulamentação do setor. A suspensão vale apenas para lotes específicos com o final 1 e fabricados antes das datas definidas pela Anvisa. De acordo com os laudos apresentados pela empresa, os produtos fabricados posteriormente tiveram resultados considerados satisfatórios e por isso não foram incluídos na restrição. O Parque Realengo Suzano Naspolini entrou em uma nova fase de expansão e terá a área praticamente dobrada, chegando a cerca de 150 mil metros quadrados. A obra conta com um investimento de mais de 83 milhões de reais e tem conclusão prevista para o segundo semestre de 2028. O projeto inclui novos espaços de convivência, lagos, áreas para piquenique, parque aquático, playground temático e um espaço para grandes eventos culturais. Também estão previstas áreas para bares e food trucks, novas churrasqueiras, ligação cicloviária com a estação de trem de Realengo e um terminal rodoviário integrado. As obras pretendem consolidar o Parque Realengo como um dos maiores espaços públicos de lazer e cultura da Zona Oeste Carioca. Uma operação do Batalhão de Operações Policiais Especiais, o BOPE, no Complexo de Manguinhos, na Zona Norte do Rio, terminou com um suspeito morto e 5 pessoas presas na manhã desta segunda-feira. Segundo a Polícia Militar, o homem morto é Mauro Ribeiro de Almeida Júnior, conhecido como Maurinho Macaé, apontado como chefe do tráfico de drogas na região. De acordo com a corporação, ele tinha 56 anotações criminais, sendo 31 por homicídio. Ainda segundo a PM, os policiais foram recebidos a tiros ao entrar na comunidade, dando início a um intenso confronto. O suspeito foi baleado, socorrido, mas não resistiu aos ferimentos. A operação teve como objetivo combater o crime organizado e cumprir mandados de prisão contra envolvidos em roubos de cargas, veículos e pedestres. Além das 5 prisões, os agentes apreenderam um fuzil e uma grande quantidade de drogas. Por causa da tensão na região e do risco de retaliações, o policiamento foi reforçado. Pelo menos uma escola pública e 2 unidades municipais de saúde suspenderam o atendimento. 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
0: São 11 horas e 8 minutos, 11 e 8, programa Alegria, programa que a família compartilha com você até o meio-dia. Meio-dia tem o show do

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1: Começando agora com você e pela Manchete, mais um debate com muita opinião para compartilhar. Recebendo hoje, dia 15 de junho de 2026, o querido Marco Antônio Cabral, empresário e advogado, o super querido professor Gilberto Braga, economista e professor do IBMEC, e o presidente do PRD, Marcos Vinícius Nescau, que já está chegando, disse que está comprando aquele amendoim, professor Gilberto Braga. Tem que movimentar a economia do amendoim docinho, não é? Bom dia, professor.
2: Tem que dar energia, o Brasil está precisando.
1: Mas você sabe que o que dá energia é amendoim com casca, né, professor Gilberto?
2: Porque a dele é sem casca, né?
1: É, não, porque vai caindo no pão, você vai fazendo assim, né? Aí que dá o ânimo.
2: Entendi.
1: Professor Gilberto Braga, já vou começar com a mesma pergunta para todo mundo. E o Brasil, hein?
2: Rapaz, olha, eu acho que a gente vai ter festa ainda, pelo menos mais duas fases. Eu acho que isso aqui é importante. Tomara que o time melhore. Eu tava falando aqui com o nosso operador, o Creme, que nenhuma seleção, apenas três seleções na história das Copas, ganharam todos os jogos e foram campeões, né? O Brasil em 70 e 2002 e a França. Então, assim, o empate tá, a gente quer arrumar desculpa para dizer que o time vai melhorar. Essa é a verdade.
1: A gente é esperançoso, pelo menos, né? Querido Marco Antônio Cabral, bem-vindo, bom dia.
3: Bom dia, já aproveito aqui para convidar nossos seguidores para fazer parte aqui do nosso debate, agradecer nossos ouvintes da querida Rádio Manchete, você, Rafael, nosso querido professor Gilberto Braga, daqui a pouco o comedor de amendoim tá chegando.
1: E a seleção brasileira, Marco Antônio Cabral? Olha, você é vascaíno, né, Marco? Então acho que tá todo mundo sentindo um pouquinho vascaíno esses dias.
3: Não, vou te falar, não é isso não. Sabe que eu vou te falar uma coisa? Eu acho que a seleção... tem, assim, uma das melhores seleções da Copa. Só que, assim, eu acho que... Não entendo, né? Pegar um garoto como o Endrick, que tá comendo a bola. E o Endrick não entra, não começa do início. Eu acho um erro. Eu acho que, por exemplo, o Luiz Henrique é outro jogador que tinha que começar jogando. Entendeu? O próprio Rayan. Não é porque eu sou vascaíno, não. Mas o cara tá numa fase muito boa. Entendeu? Então, assim, aí insiste naquele Igor Thiago... No outro lá, no pô, Paquetá, errou tudo que ele tentou no jogo, tudo. Ele não conseguiu acertar nada, nada. Tentou dar aquele voleio lá, nada. Não conseguiu acertar um passe, nada.
2: E Banges.
3: Então assim, não dá pra entender umas coisas. Eu acho que ele fez aquele time ali pra inicial, pra ver. Só que eu acho que com certeza ele vai mudar pro próximo jogo. Não acredito que ele vai manter a mesma formação desse jogo, não.
2: Marquinho, acho que esse cara, esse Igor Thiago, deve ter um empresário muito bom, né?
1: Não.
2: Antigamente
1: é?
2: A gente dizia que era o DVD, deve ter sido muito bem editado, porque, porra.
3: Não, ele até tava fazendo gol no time lá da Inglaterra e tal. Mas você pega o cara, pô, numa primeira bola que ele vai. Pô, que é a bola dele, né? Com a cabeçada. O Sim. cara fura a cabeçada, você vê uma coisa e o cara cabecear pra fora.
1: E eu tive a impressão
3: de
1: que tava todo mundo tirando o pé. Ah, é o primeiro jogo, então não quero ficar machucado, não quero. Todo mundo tirando o pezinho e todo mundo achando que vai ganhar do Haiti. Óbvio que eu quero que ganhe, mas não existe jogo ganho.
3: Sem
1: dúvida. Como diz o Gerson Caiatinha, jogo é jogado, lambaria é pescado.
3: Não, sem dúvida.
1: Você não pode chegar achando que já deu boa, porque... Não, sabe também se não ganhar do Haiti.
3: Não tem mais seleção boba. As seleções hoje todas têm jogadores bons, todas têm esquema tático bom. Então, assim, acho que também, obviamente, é obrigação ganhar. Mas é aquilo, o último jogo do Haiti, se não me engano, ele perdeu por 1-0.
1: Uhum, não é mais aquele.
3: Pra quem foi,
1: e
3: mas...
1: o joguinho foi sofrido de acompanhar. Ainda bem que aqui na Manchete estava rolando a turma do Pop Bola, resenhando e contando histórias, porque estava difícil assistir, ouvir o jogo. Eu fiquei com Rock Bola, com Pop Bola no rádio, no YouTube, na Manchete, acompanhando, porque estava bravo. Mas ontem foi um dia difícil, né? Nós tivemos um acidente chocante. Envolvendo duas aeronaves, dois helicópteros no Recreio dos Bandeirantes. Perdemos 6 pessoas e a tragédia poderia ter sido maior. Não foi maior porque os helicópteros caíram num pátio onde só tinham carros. Mas ali, pertinho, vários condomínios, podia ter caído em cima de uma casa. Teve pedaço de helicóptero que foi parar no terraço das pessoas.
2: Na Avenida das Américas.
1: Baterias de lítio, que são aquelas baterias dos BYD, dos carros elétricos, acabaram explodindo. Professor Gilberto Braga, eu comentei no início do programa com a Deise Assis, de que a gente ainda acha que a coisa do helicóptero é distante, né? E não é. Hoje, cada vez mais, você usa helicóptero para ir, para lá, para cá. Você daqui a pouco vai ter os carros elétricos que a gente só via nos filmes do futuro. Tá faltando mais regulamentação ou foi uma fatalidade, na sua opinião, professor?
2: Eu acho que teve barbeiragem de alguém ali, né? Porque eu moro na Barra e isso repercutiu rápido lá em casa. E o que acaba acontecendo é que você tem o que eles chamam de aeródromo, ou seja, ali é uma área que cruza todo o tráfego aéreo. Então, você tem uma, falando em português não técnico, você tem uma pista para ir e uma para voltar. E elas se cruzam, mas não necessariamente na mesma altitude. Então, você tem uma altura para ir e uma altura para voltar. E alguém errou e estava, digamos assim, na altitude do outro, do coleguinha. Como era um voo visual, ainda assim você tem que usar todo o padrão de segurança. Então alguém infringiu a regra. Não acredito aqui, estou dando um palpite de leigo, mas em falha mecânica, as aeronaves estavam em dia, manutenção em dia, os pilotos habilitados. Então, para ter uma batida, né, uma colisão de dois helicópteros, é porque um deles fez besteira.
1: Marco Antônio Cabral, mas foi um acidente de helicóptero, não é uma coisa tão comum, mas quando a gente perde meia vida, né, se é que existe isso, a gente já tem que se preocupar. Perdemos 6 pessoas, perdemos jovens brilhantes, com futuro brilhante aí pela frente, tem que se regulamentar mais, melhorar um pouco a situação, até porque tem-se a informação até agora que um desses helicópteros não poderia estar fazendo táxi aéreo e fez.
3: Na verdade, o que ocorre é uma grande, realmente, falta de regulamentação. Eu sei que eu moro na Barra e realmente o tráfego de helicópteros, ele aumentou muito, né, nos últimos meses, eu diria, porque você tem ali a L Rio, que foi no Recreio, você tem uma pista de pouso no Golf Club, você tem uma pista de pouso em Guaratiba, você tem uma pista de pouso no Pontal, você tem um L ponto no Golden Green, você tem o aeroporto de Jacarepaguá, né? E ali você não tem, na verdade, nenhuma torre coordenando todas as paradas de helicóptero. Então, a única torre que você tem é do próprio aeroporto de Jacarepaguá. Então, eu acho que fica difícil, porque é um descontrole total das aeronaves que sobem e descem, e fica só no rádio, né? E aí, obviamente, podem acontecer falhas, como aqui aconteceu, que mesmo com todas as falhas, é uma tremenda fatalidade, porque você ter dois helicópteros, né, no mesmo segundo, no mesmo local, no mesmo horário, realmente assim, uma coisa
2: nublado,
3: muito,
2: né,
3: foi uma coisa muito difícil de acontecer, vamos dizer assim, mas aconteceu e poderia ter gerado mais tragédia. Por quê? Porque o helicóptero, ele cai dentro do pátio da BID, né, ali perto daquele terreno baldio que tem ali no Recreio. Mas se ele cai um pouquinho pra dentro, ele cai na Avenida das Américas, ele poderia atingir um carro, dois carros, três carros, enfim. Então, o acidente poderia ter sido uma tragédia, 3-4 vezes maior número de vítimas, né? Então, eu acho que a aeronáutica, ela tem que se debruçar sobre esses L pontos e fazer um pente fino realmente, assim, dessa logística, né? Porque hoje, pô, eu sei porque eu moro ali na Avenida das Américas e é helicóptero passando todo final de semana, então sábado e domingo. Agora não mais, não tô mais em casa sábado e domingo, tô na rua direto, né, na pré-campanha. Mas quando eu ficava mais em casa, cara, impressionante. É helicóptero passando de 20 em 20 minutos, no mínimo.
1: O que me assusta, professor Gilberto Braga, é que no nosso país tudo fica para depois. Quantos acidentes grandes e de proporções a gente teve aí com helicóptero, com parapente, com monomotor, com esses aviões que ficam nas praias? Aí tudo fica pra vamos investigar, vamos investigar.
3: Aquele da praia caiu.
1: Sim.
3: Né, o que puxava Copacabana, puxava o letreiro, né?
1: Letreiro e com várias denúncias. Fica pra depois. Vai esperar o quê? Uma grande tragédia acontecer pra regulamentar?
2: Pois é, eu acho que precisa ter uma fiscalização mais efetiva. O meu escritório fica ali na Barra Olímpica, do lado do aeroporto, próximo ao aeroporto de Jacarepaguá. Então, os helicópteros passam de 20 em 20 minutos ali, porque ali é a pista que é preferencial das empresas de petróleo. Então, o pessoal que vai e volta das plataformas passa por ali. Então, eles se aproximam, né, do aeroporto de Jacarepaguá, no sentido de quem vem ali da linha amarela para a Avenida das Américas. E na decolagem eles fazem o percurso inverso, ou seja, eles saem do aeroporto em direção à praia e depois fazem a volta para pegar a sua rota quando atingem a altitude adequada. Então existe o que eles chamam de aeródromo. tanto que a altura dos prédios ali é limitada, tanto o meu prédio quanto o do Nescau, que é vizinho do meu ali também, não são altos, justamente são limitados a 5, 6 andares de pavimentos, justamente para você permitir essa pista de aproximação. Só que depois que você sai ali daquela região próxima ao aeroporto, vira, Deus me acuda, né? Porque ninguém toma conta de ninguém, é voo panorâmico, visual, né? E aí não tem mais fiscalização.
1: É o voo da sorte. Meu amigo Marcos Vinicius nesse campo, diga, Marquinhos.
3: Desculpa, antes do Marquinhos entrar.
1: São dois Marquinhos, né?
3: Isso é uma coisa que, assim, poderia ser uma coisa muito mais grave, porque realmente é o que o professor falou. A Petrobras utiliza aquele aeroporto ali para fazer, né, a ida e vinda de trabalhadores das plataformas. Então você imagina se fosse com helicóptero desse, o acidente. Sim. Aí você passa para 30, 40 vítimas.
1: Mas aí teriam feito mais alguma coisa, porque aí começou a mexer com mais gente e tal. Marcos Vinicius Nescau, bem-vindo, bom dia. Estava movimentando a economia dos amendoins, como nós falamos aqui.
4: Rapaz, eu já passei e deixei o amendoim na conta, porque já, né? Já estava atrasado, só peguei o amendoim e falei, pago na volta.
1: Mas você tem moral para isso.
4: Sem o crédito, não.
1: Marcos Vinicius Nescau, fatalidade ou tragédia anunciada, o que a gente viu? O choque dos helicópteros ontem. E botando um ingrediente aqui, São Paulo tem 10, 20, 30 vezes mais trânsito de helicópteros do que nós aqui no Rio de Janeiro, e a gente quase não vê nada acontecendo desse tipo por lá.
4: Rapaz, eu creio numa fatalidade. Eu, assim, apesar do movimento ele tá muito alto, ser muito alto, o movimento de helicópteros dali da Barra da Tijuca, né, tanto da Air Rio quanto do aeroporto de Jacarepaguá, é muito, muito grande, né? Mas me pareceu uma falha humana.
1: Uhum.
2: Né? Também me pareceu uma falha humana.
4: Me pareceu.

0: A gente tem aqui na mesa dois defensores dos nossos idosos. Tem o professor Gilberto Braga, que acompanha também bastante o assunto de perto. Vamos falar sobre isso, já que hoje é 15 de junho, Dia Mundial de Conscientização sobre a Violência contra a Pessoa Idosa. Nescau escapou de falar do Brasil. Deixa... Não precisa falar, né?
1: Sem palavras, né?
0: Sem palavras. Vamos falar sobre sexo noturno ou diurno. Já tá no clima do Dia dos Namorados, quero pegar essa turma aqui. Calma, pegar não. Aproveitar esta turma para falar sobre esse assunto aqui na mesa. E voltar ao trabalho para ver jogo do Brasil pode dar demissão. Já, aqui no nosso programa.
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0: Alô, câmbio, Anderson Ramos.
3: Oi, de França, tô de volta no pique. Uma informação importante pro motorista que se desloca nesse exato momento em direção ao centro da cidade, saindo da zona sul do Rio, vai encontrando Rebouças com trânsito intenso, carro quebrado na primeira galeria. No sentido zona sul, mais cedo teve um encavetamento, envolvendo pelo menos 5 carros. A gente informou aqui que já estava sendo retirado, já foi retirado, trânsito liberado no local. Não verifico maiores dificuldades. 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Eu volto já.
0: Obrigado pelas informações, querido Anderson Ramos.
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0: Luciana Paiva, bom dia.
4: Olá, Rafael, muito bom dia para você, bom dia para todo mundo que acompanha a nossa programação. Uma operação do BOP no Complexo de Manguinhos, na Zona Norte, terminou com um suspeito morto e outros 5 presos. O morto foi identificado como Mauro Ribeiro de Almeida Júnior, de 40 anos, conhecido como Maurinho Macaé. Apontado como chefe do tráfico de drogas na região, ele acumulava 56 anotações criminais, 31 delas por homicídio. Os agentes foram recebidos a tiros no início da ação e no confronto, Maurinho Macaé foi baleado e morreu. A ação conta com apoio de policiais da UPP de Manguinhos e o objetivo da incursão é desarticular o tráfico de drogas e cumprir mandados de prisão contra suspeitos envolvidos em roubos de cargas, veículos e roubos a pedestres. Um fuzil foi apreendido e também farta a quantidade de drogas que foram encaminhados para a delegacia de Bom Sucesso. Volto com você, Rafael.
0: Obrigado pelas informações, Luciana Paiva. Deixa, daqui a pouquinho eu chamo o Rodrigo. Deixa o Rodrigo aí na ponta da linha, daqui a pouquinho. Ponta da linha, novo isso, hein? Oh, 11h24.
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0: São 11h26, meu povão, três feras aqui ao meu lado, Marcos Vinícius Nescau, presidente do PRD, Gilberto Braga, professor do IBMEC, economista, e o empresário e advogado Marco Antônio Cabral. Hoje é dia 15 de junho e o mundo se une numa campanha importante que é a conscientização sobre a violência contra a pessoa idosa. E o objetivo é alertar a sociedade para os maus tratos sofridos por milhões de idosos no mundo todo. Professor Gilberto Braga, eu queria começar, aproveitando a sua presença aqui, falando de uma violência que a gente pouco fala, que é a violência financeira. Na semana passada eu falei dos correspondentes bancários, que agora estão proibidos, né, os agentes de correspondentes bancários, de irem até as casas dos idosos para oferecerem empréstimos e coisa e tal. Só que a violência financeira não é só dos bancos.
1: Milhança financeira.

0: muitas vezes acontece dentro de casa e com aqueles que tinham que estar zelando pelos nossos idosos, né?
1: Com certeza, Rafael. Na verdade, a indústria do consignado, em boa parte, são empréstimos feitos pelos aposentados e pensionistas, pessoas idosas, mas não em prol delas mesmas, e sim dos filhos, dos agregados, dos parentes, e assim vai. Chega um determinado momento em que a pessoa idosa, sobretudo aquela que não é afeta às questões financeiras, quando eu digo que não é afeta, que não domina os aplicativos, não domina essas questões dos produtos financeiros bancários, acaba sendo assessorado por uma pessoa mais jovem da família, e essa pessoa acaba que se beneficia desses recursos. Então é preciso ter hoje um acompanhamento para essa faixa etária, né, que a gente chama de melhor idade ou de mais idade, no sentido de ter uma orientação financeira que não existe. Ela fica sempre numa relação de confiança com algum parente, e muitas vezes esse parente acaba se, digamos assim, passando para trás o vovô, a vovó, a titia, o titio, e passando a mão na grana do mais velho, que no final fica privado e muitas vezes acaba que ainda tem maus tratos, não é bem tratada, e o dinheiro que deveria servir para manter os seus últimos dias, seus últimos anos de convivência dentro de um padrão de dignidade, acaba se revertendo em prol de outros que, eu diria assim, são criminosos.
0: Na semana passada a gente falou sobre cuidado e com muita alegria, não é, Marcos Vinícius Nescau e Marco Antônio Cabral, a avó da nossa querida Marieta, depois mandou um áudio pra gente, uma gracinha, né?
2: Muito legal.
0: Super ativa, falando do debate, falando das questões que a gente tratou, mas a gente também precisa falar do outro lado, que é o lado da violência, como a gente falou, financeira, psicológica, negligência, abandono, e muitas vezes, Marcos Vinícius Nescau, tá dentro de casa, é da própria família e o Estado não consegue nem chegar. Complicado isso. O que a gente pode fazer para que, de uma vez por todas, os nossos idosos, os vovôs, as vovós que estão ouvindo a gente, possam ter uma idade boa, que eu não falo melhor idade ou terceira idade, uma idade boa, que viveram a vida plenamente com tranquilidade?
2: Rafael, nós temos mais de 180 mil denúncias por ano no Brasil de maus tratos a idosos. E eu acho que, além da conscientização, que é o que a gente está fazendo aqui, não é, que ela tem que ser diária também, é que as pessoas denunciem. Diz que 180, às vezes você não é parente, você é vizinho, ou se você viu, denuncie, porque é a única maneira de nós tentarmos diminuir, né, esse tipo de conduta que a sociedade precisa cada vez mais recriminar. Elas são pessoas que construíram famílias, ajudaram a construir a sociedade, ajudaram a construir o Brasil que a gente vive hoje, e que merecem respeito, carinho e muita atenção, porque, como diria um grande amigo meu, só não vai ficar velho quem morrer, né, Marco?
0: É isso que eu falo, é.
2: Quer ficar velho.
0: Ô, Marco, exatamente. A gente parece, né? As pessoas parecem que não vão envelhecer um dia. Parece que, não, eu não vou chegar lá. Ou nem pensam nisso, né? Como é que consegue maltratar o idoso? Não, isso não entra na minha cabeça, eu não consigo. É porque eu acho que, graças a Deus, né? Deus sempre foi tão bom comigo de colocar pessoas maravilhosas na minha vida e de ter inspiração para ver o cuidado com essas pessoas. Todo mundo poderia ter isso, né, Nescau?
2: Marco, antes só, eu quero mandar um abraço para a Academia Ushimata e para o Marcelo. Eu ontem fui na graduação de um amigo que virou faixa vermelha e branca de judô. E quem entregou a graduação e a faixa a ele foi o pai, com 84 anos.
0: Legal.
2: Então, assim, eu tava com meu pai lá, com 77, vendo uma cena que me emocionou, né? Então, assim, é isso, gente. É passar de geração para geração, e a gente tem que cuidar de quem cuidou da gente. É, acho que o recado é muito por esse lado, né?
0: Aliás, parabenizar também sua equipe. Tem uma foto que pega a turma que estava recebendo a faixa e um menino novinho, um garoto novinho.
2: Bonitinho.
0: Falei, gente, que foto. Parabéns para sua turma.
2: Porque aquela foto passa, é muito bacana. Cuidado do idoso é cuidar da gente mesmo.
0: Marco Antônio Cabral.
3: Eu fui criado, enfim, numa casa, né, em que eu vi meu pai sempre trabalhar pelos idosos na Assembleia Legislativa, criou a lei do passe livre, a lei da gratuidade na justiça, a primeira lei nacional de meia entrada para idoso, e sempre ouvi essa frase que o Nescau acabou de falar aqui, que respeitar o idoso é respeitar a si mesmo, né? Meu pai foi relator do Estatuto do Idoso, na época a Rede Globo de televisão tinha uma novela na qual a neta maltratava os avós, e ele levou A neta e os avós, os atores, ao Senado Federal para aprovar o Estatuto do Idoso, que é uma lei assim importantíssima. Agora, lógico, a gente hoje vive num país que a taxa de como é que chama? Longevidade, né, chegou numa casa aí de 75 anos. Então a gente tem que olhar, né, para que políticas públicas hoje os idosos precisam. E outro dia eu vi, por exemplo, um bom exemplo, Rafael, lá em Bom Jardim, na cidade de Bom Jardim, um grande centro de convivência perto da Clínica da Família, perto do Corpo de Bombeiros, que foram inclusive legados do nosso governo, mas esse centro de convivência, muito bacana, equipe maravilhosa, que os idosos passam o dia todo ali, se alimentam ali, fazem suas atividades e só retornam no final do dia para casa. Então, acho que falta do poder público hoje esses centros de convivência, essas casas de permanência, né? Existem hoje muitas casas de permanência que são custeadas por igrejas, por institutos, até por pessoas físicas, né? Mas o governo em si, né, você tem muito poucos abrigos, casas de permanência para as pessoas idosas, aquelas que não podem pagar, porque as casas de permanência boas, vamos dizer assim, luxuosas, são extremamente caras, né? Você paga aí 20, 30, 40 mil por mês para manter o seu ente querido ali dentro, com dignidade. Então, eu acho que isso é uma coisa que o governo ainda falta efetivamente olhar e gastar mesmo com isso, gastar dinheiro, porque na verdade você não está gastando, né? Você está investindo ali num final de vida digno para aquele idoso, para aquela idosa. Então, sou totalmente favorável à abertura de casas de convivência, à abertura de casas de permanência pela prefeitura, pelo governo do estado, porque hoje essa é a grande carência, na minha opinião, com a melhor idade.
0: E tem uma nova expressão que surgiu nos Estados Unidos, que é a NOLT, ou NOLT, né? New Older Living Trend, que seria nova... Gostou? Gostou, Nescau? Gastei bonito, hein? Nova tendência de viver a maturidade. São 36 milhões de pessoas, segundo pesquisa nacional do IBGE, vivendo dessa forma, né? Nas redes sociais, o NOLT surge como resposta à visão etarista de que a pessoa com mais idade não pode viver com autonomia, não pode viver fazendo o que quer, não pode viver sozinha. Professor Gilberto Braga, que tem aqui os seus 50 e poucos anos, opa, né? Eu sempre encho a bola do nosso amigo aqui. Professor Gilberto, 60 anos hoje, eu acho que é o auge.
1: Um garoto, né?
0: Garoto. Se tiver se cuidando, 60 anos é o auge.
1: Agora, Rafael de França, você com seu inglês perfeito, só dá umas aulinhas pro juiz brasileiro, né?
0: Ah, tadinho, né? Poxa.
1: Nosso Wilton Pereira Sampaio.
0: Vamos lá, Wilton. New Older Living Trend.
2: Que isso?
0: Ainda dá sopradinha no trend.
2: Criado em Londres.
0: Trend. Foi a cultura inglesa. E muita cerveja em bares de Copacabana que me fizeram falar o inglês melhor, né? Porque depois que a gente toma cerveja, a gente fala 10 javanês.
2: Falo 6 idiomas. Todos em português.
0: Eu falo 3 atualmente. Português, um pouco de inglês e besteira.
1: Não, vai, professor Gilberto. Não, eu que peguei Sampaio, consta aqui nas redes sociais que ele foi contratado por um aplicativo de tradução simultânea. Né?
0: Jesus!
1: Então agora é verdade mesmo. É? Parece que ele vai fazer propaganda depois da Copa.
0: Eu acho que ele aprendeu com o Joel Santana.
1: Deve ser.
0: To the left, on the right, from the middle, to behind. Mas vamos falar dos 60 a mais, professor Gilberto. Eu gostei do termo, né? Nova tendência de viver a maturidade. E 60, minha mãe tá com 60 anos e ela fala pra todo mundo, então eu posso falar aqui. Ela tá no auge. Ela fala que de vez em quando uma dorzinha aqui, eu tá com lá, mas pô, 60 anos tá melhor que
1: Rafael, eu tenho 65 e quando eu era criança, eu achava que 60 anos era o limite, né? Porque meus avós morreram com 62, 63. E isso, inclusive, traz hoje um problema forte para a nossa previdência social, muito grave, porque as pessoas estão vivendo até 80, 85 anos, né? Então, a longevidade medida pelo IBGE já é acima de 80 anos no país. Nesse sentido, o que acaba acontecendo é que você ter 60 anos, você é garoto. Eu achei muito interessante, outro dia, há muito tempo, eu não ia no banco, precisei ir no banco para resolver uma questão de um contrato, e eu peguei uma senha para ser atendido e falei para a mocinha assim, olha, eu sou prioridade. Ela, tudo bem, todo mundo aqui é. Ou seja, só tinha gente com mais de 60 na fila.
0: Eu ia falar que para ir ao banco, se bem que eu vou ao banco de vez em quando lá para tentar ver se negocia uma dívida ou outra, e nunca deixam. É o que eu tô passando no banco, só.
1: Pois é, quando você tiver mais de 60, vai ter um tratamento VIP, né?
0: Entendi. É o tratamento VIP, vem os consignados da vida tentando me arrebentar. Marco Antônio Cabral. New Older Living Trend, a tendência da nova geração. A tendência é que cada vez mais os nossos idosos vivam plenamente, vivam. Não sozinhos, mas independentes, o que é bom demais, né?
3: Então, isso é uma coisa que, assim, na verdade, é uma discussão a ser feita. Porque, na época, quando houveram as primeiras legislações, quando houve, agora houveram, houve, agora alguém me ajuda no português. As leis da terceira idade.
0: Você não vai aparecer aquele nosso amigo, Ovo.
3: O negócio é o seguinte. Quando as leis foram criadas, foram 65 anos. Aí o nosso querido amigo, amigo meu e amigo do Nescau também, que nosso querido deputado Luiz Martins, ele fez uma legislação em que ele passou para 60 anos, né? Esses direitos. Só que aí fica uma discussão engraçada, porque você fala com a pessoa de 60 anos hoje, né? O meu pai mesmo tem 63, Nescau tem 50 e pouco, enfim, daqui a pouco tá batendo em 60. Cara, ninguém quer ser idoso, né? Agora um cara fala assim, não, sou garotão, não sei o que, não sei o que lá. Então assim, eu acho que 60 hoje é muito novo.
0: Mas a mãe fica toda feliz que ela paga meia no cinema agora.
3: Esse outro lado.
2: Mas o sistema não aguenta.
0: É.
2: Não adianta você colocar um idoso com 60 anos que está produtivo. Cara, essa é uma discussão muito profunda.
3: É uma discussão.
2: Mandar um abraço pro Luiz Martins, o mais rabugento de todos os rabugentos que eu conheço. Beijo, meu velhinho querido.
0: É mais rabugento do que aquele nosso amigo lá? Doutor João?
4: É mais rabugento.
0: Mais?
2: Se botar os dois, a briga é feia.
0: Nescau, mais 60, menos 60, o importante é viver com independência. Que às vezes a gente escolhe viver com independência tendo alguém ao lado. Ou querendo estar ao lado de quem a gente ama.
2: Sim. O Rafael, eu acho assim, que é uma tendência, né? As pessoas querem viver mais e viver bem. E eu tô com 53 anos, não me sinto com 53 anos. Eu só me lembro que eu tenho 53 anos, às vezes, no outro dia de manhã.
0: Depois da derrota do Brasil, por exemplo.
2: Depois do empate do Brasil, né? Até porque, como eu ia trabalhar no outro dia de manhã, eu fui bem leve, né? Fui bem leve. Mas se eu acelero um pouco, aí eu lembro no outro dia de manhã que eu tenho 53 anos. Porque senão eu nem lembro. Então, assim, eu acho que a gente tem que envelhecer. E nós pregamos isso há muitos anos, eu e o Marco Antônio, através do governo do Sérgio, pai dele, a gente pregou isso, né? O envelhecimento saudável. E hoje é moda. Então todo mundo quer envelhecer bem.
0: Daqui a pouquinho vamos falar sobre faltar o trabalho para ver o jogo do Brasil. Que pode dar rua. Rua para quem quiseria assistir o jogo. Eu quero falar do sexo noturno ou diurno, porque eu acho que vai dar o que falar nesta mesa já já. Faltando 21 minutos para o meio-dia, Rafinha, por favor, anuncie para mim com pompas e circunstâncias quem chega ao meio-dia aqui no microfone da Rádio Manchete.
5: Meio-dia para os íntimos, PP.
0: O público é íntimo, né?
5: Então é PP.
0: PP. Não é GG ele, não?
5: Não, aliás, pelos próximos 3 meses eu vou chamar muito PP.
0: PP, né? Não, mas depois da dia 29 só, né?
5: É, mas pode PP, né?
0: Quem? Não sei. Pode achar que é o partido.
5: Não.
0: Se bem que agora não é mais PP, né? Então pode falar. Quem chega meio-dia?
5: É o homem alegria do rádio, Pedro Augusto, meu marido.
0: Pedro Augusto o quê?
5: Meu marido.
0: Canta a musiquinha, então.
5: O Pedro Augusto da Manchete é meu marido.
0: O quê?
5: É meu marido.
0: O quê?
5: Pepe, te amo.
0: Daqui a pouco, Pedro Augusto aqui na Manchete.
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0: Alô, Anderson Ramos.
7: Oi, de França, eu tô de volta no pique. Uma informação importante, hein, que pega Marechal Rondon agora com trânsito livre, sem retenções. Mais cedo ela chegou a ser parcialmente interditada na altura do Riachuelo por conta de um acidente envolvendo carro, moto e também um ônibus. O motorista vai encontrando agora melhores condições por ali, viu? Tá lenta a movimentação ainda no elevado Paulo de Fronten em direção à Zona Sul, reflete um acidente que teve mais cedo. Tá livre a movimentação pela Avenida Repelé. Já pode pegar em direção centro da cidade. 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
0: Obrigado, Anderson Ramos. Deixa eu chamar o Rodrigo Machado. O Rio forma as primeiras soldados mulheres do Exército Brasileiro. Bom dia, Rodrigo.
4: Bom dia, Rafael de França. O Comando Militar do Leste formou 142 soldados femininas que concluíram o período de formação militar inicial aqui no Rio de Janeiro. A cerimônia no campo de parada Brigadeiro Sampaio, na Vila Militar, contou com a entrega da boina verde oliva. Elas são as primeiras mulheres da história do Exército Brasileiro a ocuparem essa graduação. Na solenidade estava o comandante do Comando Militar do Leste, o general de Exército Pedro Celso Coelho Montenegro. A entrega da boina representa a conclusão da primeira etapa da formação básica militar. No período encerrado pela cerimônia, as recrutas passaram por intenso treinamento físico, técnico e operacional, além de entrarem em contato com a disciplina e a hierarquia característica da carreira. O evento marca um momento histórico, pois é a primeira vez que o Exército Brasileiro forma e incorpora soldados mulheres, um importante avanço na ampliação da participação feminina nas fileiras da Força. Por meio de nota, o Exército Brasileiro afirmou que a solenidade simboliza a integração definitiva dessas novas soldados à vida militar, consolidando seu compromisso com a defesa da pátria e o serviço à sociedade brasileira. Segue com você, Rafael de França.
0: Obrigado pelas informações, Rodrigo Machado. Agora vou até a redação. Luciana Paiva.
8: Rafael, o corpo do produtor musical Lucas Brito Chaves Frotas, o Lucas Frotas, 26 anos, uma das vítimas do acidente entre dois helicópteros no Recreio dos Bandeirantes, está sendo velado no cemitério Memorial do Carmo, no Caju. A cerimônia de cremação será realizada à tarde. Lucas é a primeira das 6 vítimas da tragédia a ser velada. Ele era filho da advogada Cristiane de Medeiros Brito Chaves Frota e enteado do desembargador Elton Martinez Carvalho Leme. O governador em exercício do Rio, desembargador Ricardo Couto, e o presidente do Tribunal Regional Eleitoral, desembargador Cláudio de Melo Tavares, participam da cerimônia. Volto com você, Rafael.
0: Obrigado pelas informações, Luciana Paiva.
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0: Marcos Vinícius Nescau, Marco Antônio Cabral e Gilberto Braga. Tá cantando o quê aqui, Nescau? Pera aí que a gente pegou aqui. O que que é?
9: Não, o Pedro Augusto da Manchete é teu, marido.
0: Não, não, é meu amigo. Ele, o negócio é do Rafinha. Quem começou com isso foi o Gasparetti. É. Lá na outra, que o Gasparetti ficava cantando até o dia que foi pro ar.
2: Cara, a gente bagunça tanto no carro falando Gasparetti ou o Pablo e o Maurício, cara, que é muito divertido.
0: Nosso Gaspa é uma figuraça,
2: bom,
0: né?
2: Muito bom.
0: Ó, e sábado, o Black Escândalo, só com as músicas Black. Que programaço. Sábado agora eu tava fazendo mudança e som máximo. Umas três todo sábado. Som máximo e só musicão, né? Nescau, que tem cara que gosta de rabiscar o salão. Pô, só no passinho. Só no passinho. E a festa também do Tony DJ. Ah, mas já está só arrebentando.
2: Você chegou a frequentar o baile de passinho que tinha no Bola Preta?
0: Não. Eu peguei aqui quando veio pra Pedra do Sal. Fui algumas vezes com meu pai pra pegar. Meu pai é bom nisso, hein? Velho, ainda arrisca.
2: No baile do passinho no Bola Preta.
0: Ó, gente, parar de trabalhar pra assistir a um jogo da seleção brasileira sem autorização pode ter consequências que vão além do desconto no salário. Isso pode resultar em advertência, suspensão e até mesmo demissão por justa causa. O Fábio Medeiros, advogado trabalhista, lembra que os jogos não são considerados feriados, a não ser quando há uma liberação especial da empresa. Marco Antônio Cabral, deveria ser feriado para todo mundo em jogo do Brasil? Ou futebol é futebol se não foi convocado pelo Ancelotti, não pode parar a bola?
3: Olha, eu acho que feriado, não, mas talvez essa liberação de horas antes, né? Até por conta do trânsito, né? Eu, por exemplo, passei por isso. No jogo do Brasil e Marrocos, eu fui assistir na casa da minha tia e atravessei, né? Porque eu moro na Barra e minha tia mora na Urca. Aí eu demorei, assim, um tempão pra chegar. Eu ainda perdi o iniciozinho do jogo.
0: Não perdeu nada.
3: É, exatamente.
0: Você teve a vantagem de não te irritar.
3: Exatamente. Mas, assim, então eu acho que você tem que ter ali pelo menos, né? As pessoas moram longe do trabalho, muitas vezes. Pelo menos aí umas 4-5 horas antes você ter enfim, liberar o pessoal, né? Principalmente das empresas privadas, né? Quando é serviço essencial é diferente, né? A pessoa tá numa clínica da família, às vezes tá num hospital, né? Tá, enfim, nesses locais que realmente é o policial que tá no seu plantão, enfim, tem coisas que realmente não dá pra abrir mão. Mas Eu acho que, enfim, cabe aí a sensibilidade do empregador de agora, claro, também, enfim, também se é um serviço essencial como, por exemplo aqui, talvez um posto de gasolina, faça uma escala, um supermercado, ok. Mas eu, se fosse empregador, né, de número certo quantidade de pessoas, eu faria o máximo para as pessoas estarem em casa e poderem ver o jogo sem atrapalhar o negócio, né?
0: Eu vou dar uma provocada aqui, mas não vou jogar batata quente para os meus amigos, colegas

0: dele. Professor Gilberto Braga, nosso querido Romário, pra mim Copa sem Romário, Romário sem Copa não tem graça. Mas Romário tá lá comentando pela Cazé TV. O Romário também não é senador? Será que ele vai ganhar falta?
1: Tem que levar falta, né?
2: Ele tem que pedir licença. Ele está com certeza licenciado.
0: Será?
2: Sem vencimento, com certeza.
0: Que ele estava licenciado há pouco tempo.
2: Aqui, era bom de bola e não é bobo.
0: É,
2: pediu,
0: né,
2: licença e informou a casa.
3: O Bruno Boletti não estava no lugar dele?
2: Não.
0: Não sei,
2: com certeza o Romário está,
0: né,
2: licenciado para a Copa sem vencimento.
0: Amanhã eu vou botar aqui em debate quando se o Romário foi grosso com a Fernanda Gentil ou não.
1: Com certeza foi.
2: Foi.
0: Mas foi.
3: Deu que ele pediu desculpa, pô. É. O Romário não pede desculpa para ninguém.
0: É verdade.
2: Não errou. O tempo da bola.
1: Errou, né? Veio, agrediu as mulheres de uma forma geral. Eu acho que foi machista e pisou na bola, né, cara? É craque, mas pisa na bola de vez em quando.
0: E olha que de mulher ele diz que entende muito. Entende. Só aí tem que tirar o chapéu pro baixinho.
2: É, o parceiro errou com a Fernanda Gentil, mas tá de licença.
0: É, né? Então tá bom, então.
2: Tá.
0: Como diz ele, o pica é ele.
1: É, só pra quem
0: fala assim mesmo.
2: Sei lá.
0: Né? Ele diz.
1: Só pra quem não entendeu, não me lembro exatamente o teor do comentário, mas os dois estavam fazendo, Fernanda Gentil e Romário, uma apresentação lá da Copa. E ele discordou da opinião da Fernanda Gentil e falou pra ela que se ela entendesse de futebol...
0: É, na verdade ele falou que quem não entende de futebol como você...
1: Deveria ficar calado.
0: Ficar calado, aí pegou ali...
3: Na verdade ele falou assim, quem não entende de futebol faz exatamente o comentário que você acabou de fazer.
0: E aí pegou meio mal, assim, eu gosto...
2: Ela foi muito educada, senão eu teria respondido a ele de maneira bem... direta e reta, mas vamos que vamos.
0: Né?
2: Toca o baile.
0: Eu ontem tentei defender, conversando com uma querida amiga, tentei defender o Romário lá, Rafael, para.
3: Tem defesa.
0: Para que tá feio. Falei, eu acho que ele foi sem querer. Não é possível, o cara é...
2: Eu adoro ele
1: sem querer,
2: eu
1: gosto dele também.
2: Errou o tempo da bola.
0: E eu adoro a Fernanda Gentil.
2: Amigo, mas ele errou o tempo da bola.
0: Errou, né?
2: Errou.
0: Então, bom, pelo menos ele
2: fez
0: tem
2: igual o Igor Thiago com a cabeça, errou o tempo da bola. Com a cabeça do Igor Thiago, errou o tempo da bola.
0: Eu acho, então, que ele foi convocado pelo Ancelotti. Não é possível. Rapidamente aqui, você tem acertado o tempo da bola, o Marcos Vinícius Nescau?
2: Eu não tô jogando nem na Copa, mas eu, graças a Deus, acho que acerto de vez em quando. Mas
0: porque dizem os pesquisadores que sexo faz bem, melhora a qualidade do sono, imunidade, antioxidantes.
2: Certo.
0: Só que tem uma grande parada aí: sexo diurno ou noturno. Especialistas afirmam que o amor deve ser feito pela manhã, que as pessoas têm mais desejo. Outros já dizem que a noite é pra relaxar, pra dormir em paz. Que horas você prefere entrar em campo, Nescau?
2: A hora que der. A hora que der agora. Tem que combinar com a sua parceira, né? Porque não pode ser sozinho. Então eu acho que tem que ser uma coisa combinada.
0: Não pode ser sozinho também. Tem o treino.
2: Sim, tem treino. Treino
0: tem treino.
2: Jogar tem que combinar com a parceira. Então a hora que puder, a hora que der, a hora que os dois tiverem vontade. É isso.
0: Professor Gilberto Braga, tem isso de fazer pesquisa, se é melhor de noite, de manhã, de tarde, ou o negócio é fazer?
1: Rafael, na minha faixa etária, quando tem jogo, a gente festeja.
2: É igual Copa, né, professor?
0: Se passar de fase, então, né? Oh, meu Deus do céu. Marco Antônio Cabral, que está em pré-campanha por aí, tem conseguido entrar em campo, Marquinho?
3: É como o Nescau falou, é a hora que dá. Não tem muita essa coisa.
2: O Marco
3: coisa
2: pior, tem mais dois filhos pra cuidar ainda.
3: É, não, e tô com a Sofia lá de 11 meses. Mas assim, é aquilo, é a hora que dá. Não tem hora, não. É de manhã, de noite, madrugada. A hora que der uma brecha ali,
0: né?
3: Vambora.
0: Eu tava.
2: Abriu a agenda, vamos por tudo.
0: Vambora. Eu tava ouvindo, eu acordei 10 pras 4 da manhã essa noite. Perdi o sono, hein? Mas tava. Fiquei ouvindo os podcasts lá, apareceu um podcast da tal da MC Mirella. Nem que dizem que. Né? Falta do que falou, mas tava engraçado, tava interessante. E ela falou uma frase bem. Aí ela. Não, porque às vezes o meu namorado, meu marido, quer fazer amor e a minha mãe tá lá em casa. E a entrevistadora, que eu não sei quem é, virou e falou: você acha que tua mãe acha que você não faz as coisinhas? E é isso, né? Mas. Você tenta ser discreto, Marco?
3: Não, eu só fico ligado nas crianças. Gente, elas entram no quarto, aí tem que trancar a porta, eu esqueço de trancar a porta e fico só ligado neles, mas de resto tá tranquilo.
0: É, isso me lembra uma história, Marcos Vinícius Nescau, lá vem eu com as minhas histórias, né? Uma história em que a moça, né, a mãe, tava lá, naquele momento mais íntimo, falando ao microfone.
3: Vucu,
0: não, tava falando ao microfone, aquelas preliminares, entendi. De um filho. Pegou no susto.
3: Eita,
0: aí ela foi explicar, meu filho, sabe o que é? é que a mamãe tá ajudando o papai a esvaziar a barriga do papai tá muito grande. Aí a mamãe puxa o ar ali e solta a barriga. Ela, ih, mãe, que adianta você fazer isso de tarde, a vizinha vem e enche a barriga toda de novo dele? Último tema.
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0: Essa é bem Ali Toledo, Costinha, né?
2: Vou te cortar do horário.
0: Não, o que? Se não me cortaram na sexta-feira. Se não me cortaram na sexta, a quantidade de atrocidades que eu falei a este microfone líder. Meu Deus do céu.
5: Louco.
0: Em menos de 2 meses, 120 veículos foram multados por jogar lixo nas ruas. As autuações foram entre 10 de abril e 2 de junho, porque agora tem uma parceria da Conlub com a Secretaria Municipal de Transportes. Professor Gilberto Braga, antes tarde do que nunca, né? Tomara que siga. E quantas campanhas dessa a gente já viu? Tinha a campanha do lixo zero, do cigarro, de multa, não multa. Tem que... E o que você faz com o lixo quando você está no carro?
1: Eu guardo. Guardo e descarto. E lá em casa a gente recicla todo o lixo. Acho que se a Conlub incentivar mais a reciclagem, a gente já melhora muito. Totalmente a favor, cidade limpa tem que ser igual ao japonês, levar o seu lixo para casa e descartar corretamente.
0: Marco Antônio Cabral, quando você vê alguém jogando lixo pela janela e tudo, você dá aquele toque, fala, pô, meu irmão, joga no lugar certo, e como é que você faz com o lixo quando você tá no carro?
3: É, lixo no carro eu guardo no carro, quando tem uma lixeira eu jogo fora, eu não jogo lixo no chão, acho isso horroroso. Eu acho que quem fuma dentro do carro também tinha que dar um jeito de apagar o cigarro e...
0: Antigamente os carros tinham cinzeiro, né? Tinha,
3: mas assim, realmente é uma coisa muito porca, né? Porque você vai no trânsito, infelizmente tem pessoas que jogam plástico, jogam papel, mas assim, eu realmente sempre guardo. Outro dia, rapaz, teve uma crise de alergia, por exemplo, passei o dia inteiro espirrando. Eu devo ter usado daquele Kleenex, aquele papel, umas 3 pacotes dele, mas fiquei tudo no carro, depois jogo tudo fora.
0: O famoso lencinho de meleca.
3: Vou assar a meleca e tacar no chão? Vou assar a meleca e tacar, não dá, pô.
0: Às vezes eu pego. Sabe aquele chicletinho? Trident, deixa eu falar a marca aqui. Quando eu consumia mais, meus bolsos chegavam em casa cheio de papelzinho, porque eu, às vezes, não tava perto da lixeira. Sim. E você vai dobrando, vai jogando aquilo, vai dobrando, vai botando no bolso. Eu fico louco quando eu vejo alguém jogando lixo na rua.
3: Eu vi uma influência no Japão, aí ela tava falando que lá não tem lixeira na rua. Eles guardam o lixo e descartam depois. Assim, logicamente, né, tão muito longe dessa questão da educação do Japão. Tem que ter lixeira na rua, sem sombra de dúvida. Mas, pô, é brincadeira. Você vê, às vezes, pessoas jogar o lixo perto da lixeira.
0: Sim.
3: Pô, então...
0: E aí, outro dia não, né? Em novembro, a gente foi a Paraty, aniversário da minha mãe. E meu padrasto, distraído, pegou, jogou o cigarro no chão. Passou um rapaz, pegou o cigarro e, boa noite, senhor. O senhor poderia jogar no lixo, por favor? Eu sou morador aqui, se cada um fizer a sua parte.
3: Eita.
0: Chamou, ele se sentiu constrangido na hora, mas falou assim, pô, olha que grande exemplo aqui de civilidade. E aí isso vai contagiando, mas ficou um alerta para a prefeitura. Não tinha aquelas lixeirinhas de cigarro. Você joga o cigarro ali dentro de uma lixeira, você bota fogo na lixeira. Fica também o nosso alerta pra turma, que não adianta só multar, tem que ter lixo espalhado pela cidade. A gente tá falando aqui de Rio, prefeito Cavalieri, tem lixo pra caramba na cidade. A gente não pode reclamar, não.
2: É assim, talentoso paratiense pra falar com o teu...
0: Não é? Não, foi muito educado.
2: Foi muito educado.
0: A gente até tomou um susto, porque tava naquela orla, assim, ele, boa noite, Dino, falou, pô, já era, rodamos. Ah, não. Não. Mas era.
2: Eu acho que tem que multar. O Marco estava falando dos japoneses aqui. Eu ouvi ontem no Japão e Holanda dizendo que até o vestiário deles, eles limpam quando saem. Que o japonês não deixa o lixo no estádio, leva uma sacolinha.
0: Quando eles vieram aqui para a Copa do Brasil, a Copa no nosso Brasil, que coisa que eles fizeram, tudo limpinho.
2: O Pablo está aqui, não me deixa mentir, tem um lixeiro no meu carro, não jogo chiclete fora. E não jogo chiclete pelo vidro, guardo lixo tudo, tem saco de lixo atrás do meu banco.
0: Me deixa doido quem gruda chiclete embaixo de mesa. Até hoje tem gente. E a gente aqui no nosso estúdio do lado, às vezes vem gente de fora fazer podcast. Quando eu boto a mão assim, eu acho um chiclete, eu fico. Eu acho que eu tô. Eu me sinto na escola. Com quinta. Terceira série. Pelo amor de Deus. Vamos fazer direitinho, né, gente? Lugar de lixo é no lixo, ou porcalhão, ou porcalhona. Fico imaginando a casa de algumas pessoas, isso me assusta.
2: É verdade.
0: Luiz Gustavo Águeda, nosso Gugu. Primeiro quero agradecer a sua mamãe, Dona Alice, né?
5: Isso.
0: Dona Alice veio aqui ontem.
5: Isso.
0: Nescau, Marco Antônio Cabral e professor Gilberto trouxe um bolo de cenoura com chocolate.
2: Que isso.
0: Mas trouxe só para Deise Richter, para o Gugu e para o Marco Aurélio Treme.
2: Não sobrou, não?
0: Não sobrou. Eu não posso reclamar, Dona Alice mandou deixar um pedacinho para mim. Ali eu não estou comendo doce. Mas vou levar pra Moniquinha, minha amiga querida, que tá me ajudando lá em casa nesses dias de mudança. Minha amiga de muito tempo e voltou pra me dar uma força lá, porque eu não teria condições de fazer a mudança sozinho, porque é o desorganizado. Moniquinha, estou levando bolo de cenoura com chocolate pra você. Vou guardar pra minha amiga Liliana, que também me ajuda lá em casa. O que foi, Deise de Assis? Não me olhe com essa cara. Não vai pra você o bolo, Magali 2. Não vai, não adianta. Gugu, quem tá levando o par de ingresso pro trenzinho do Corcovado? E é, sem ciúme aí, porque o Pedro não ganhou o bolo, eu ganhei.
5: É a Rosana Cristina da Tijuca que falou, olha, Rafa, tem gente que trata a rua como se fosse a lixeira de casa. Eu guardo meu lixo até encontrar um lugar onde descartar. Acho que quem joga na rua depois não pode reclamar dos alagamentos.
0: Muito bem. Marcos Vinícius Nescau, vou quebrar seu galho, semana que vem vou te dar uma folguinha.
2: Não é semana isso? Semana que vem.
0: Segunda-feira, uma folguinha. Depois você ainda tem duas segundas pra vir, não é?
2: Tá doido.
0: É? Mais?
3: Até o dia 30 de junho.
0: 29, não, só mais duas segundas.
2: Só mais duas segundas. Essa é a próxima, mais uma outra, 28.
0: É. Então, teremos.
2: Não, semana que vem eu não tô.
0: Ele tá de folga. Eu vou dar folga pra você, tá? Então se aproveite bem a próxima, hein?
2: Pode deixar comigo, pode deixar comigo.
0: Beijo, meu irmão.
2: Beijo, meu irmão, aqui. Eu vou, posso lembrar rapidinho,
0: claro,
2: o Jô Soares.
0: Coloca
2: o Hendrick, Ancelotti. Coloca o Hendrick, Ancelotti.
0: Marcos Vinícius Nescau, semana que vem, então, de folga. Marco Antônio Cabral, esteja aqui, por favor,
3: hein? Segunda, estamos juntos, sem dúvida.
0: Misturados. Aliás, eu amei a participação do seu pai na sexta-feira, que ele fez em vídeo e uma foto do seu avô ali atrás com o Vinícius Moraes. Tinha aquela foto sensacional, coisa mais linda. E coisas que a gente proporciona com esse rádio 2.0, né? Rádio e imagem juntos.
3: Muito legal. E te agradecer sempre, agradecer aos nossos ouvintes. Debate sempre maravilhoso com essas duas feras aqui na mesa. E segunda que vem estamos aí de novo.
0: E vou cobrar no ar. Você me disse que ia trazer café das suas andanças.
3: É verdade.
0: Nosso
3: amigo
0: Jair Bittencourt esteve aqui hoje e disse que vai trazer um café de lá de Itaperuna pra gente.
3: Então, de Varriçai é o melhor e eu esqueci, é verdade. Tá lá. E dia 27, sábado
2: vai
3: agora,
2: buscar,
3: inclusive,
2: hein?
3: A exposição do café em Varriçai.
0: Sim.
3: É o final de semana, a maior exposição de café do nosso estado. Lembrando que Varriçai e Porciúncula representam quase 25% do café que a gente consome no estado do Rio de Janeiro. São os municípios mais longe.
0: E o
3: que nós temos da capital.
2: Tem muita coisa que nem fica no Rio, é exportado direto. Tem muito café lá que é gourmet.
0: Bom demais, né? Professor Gilberto Braga, beijo e até a próxima semana. Você
1: beijo.
0: Não tá de folga, não, tá?
1: Eu estarei aqui segunda-feira, só fazer um registro de que foi anunciado o acordo entre o Irã e os Estados Unidos. E curiosamente, o Irã ele estreia hoje na Copa do Mundo contra a Nova Zelândia. Então, depois dessa confusão toda aí de visto, não visto, fica no México, vai para os Estados Unidos, vamos ter o Irã jogando já com salvo-conduto na Copa do Mundo.
0: Tomara que a gente tenha muita paz no estádio. Gente, vem aí a maior audiência do rádio do Brasil. Tá bonito, com óculos na cabeça, com a camisa do Mengão. Este galante do rádio, Pedro Augusto, vem aí na manchete.
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0: e que esses garotos tenham humildade, principalmente os mais velhos, né, bicho?
1: É verdade, tem muito garoto na seleção, mas tem muito jogador experiente que não tá dando conta do recado. Por exemplo, contra o Marrocos, a gente esperava mais do Casemiro, a gente esperava mais do Bruno Guimarães. Esses jogadores correram da responsabilidade. Quem decidiu, quem resolveu para o Brasil foi o menino Vinícius Júnior. O Vinícius Júnior fez o gol de empate, mas a seleção deixou muito a desejar nessa estreia. Mas eu acredito, Pedro, mesmo com esse empate, que o Brasil vai chegar lá.
0: Brasil! Ok, apareceu a vinhetinha agora? Ah, papai! Ai, meu capacetezinho!
2: Ai, mamãe!
0: Ô, Rafinha, você tá muito preguiçoso. Eu, sinceramente, você vai tomar um cartão vermelho aqui no programa, cara.
1: Eu quero fazer uma reclamação formal aqui perante a todos que estão mexendo nas minhas gavetas na minha ausência.
0: Ah, é?
1: É, e eu não vou gostar se mexer a segunda vez na minha gaveta.
0: O que que é uma a gaveta?
1: A minha gaveta de vinhetas aqui.
0: Então mexeram na tua gavetinha?
1: Mexeram e a próxima vez eu vou dar paulada.
0: Quer dizer que os caras estão de complô com você.
1: É, mexeram na minha gaveta pela segunda vez,
0: Pepe. Estão querendo puxar o teu tapete.
1: Estão querendo me derrubar, Pepe.
0: Bom, alguém falou de futebol aqui, não?
1: Não.
0: E se mais uma vez eu tiver que discutir aqui sobre vinheta, está demetido, tá certo?
1: Por falar em Copa do Mundo e Seleção Brasileira, hoje tem uma bomba da seleção, Pedro.
0: Quem é que vai disparar essa bomba?
1: O maior fofoqueiro do Brasil, Léo Dias, falou que tem uma bomba que vai abalar as estruturas de toda a seleção brasileira, Pedro.
0: Será?
1: Será?
0: Será?
1: Será?
0: Ô, bicho, esse Léo Dias também, né, cara? Ele fala pelos cotovelos, né, ó?
1: E ele tem fonte, Pedro, ele tem contato. O que, que será que vai ser a bomba dele que vai desestruturar tudo, hein, Pedro?
0: Bom, a primeira eu acho que é a do Neymar. Porque não foi o Ancelotti quem convocou aí o Neymar. Foi a Nike. Porque o Neymar deixou aquela marca Olímpicos e assumiu agora a Nike. Olha aí, isso é interessante. Como é que ele foi parar na seleção brasileira com muletas? Não é? um cara que não tá bem, né? Tem uma luxação aí terrível no joelho, não sei onde. Aí o cara, de repente, vai para a seleção e o Ancelotti, coitado, que tem que pagar essa conta, né?
1: A informação, Pedro, é que o Neymar pode ficar fora de toda a fase de grupos. Neymar pode ficar fora do jogo contra o Haiti sexta e contra o jogo contra a Escócia. E aí, Pedro, que situação? O Neymar não vai jogar nunca?
0: É, bicho, é complicado, mas eu acho que só a presença dele ali com os jogadores, no vestiário e no banco ali,
1: Banco de reservas,
0: já ajuda muito os outros jogadores, os inexperientes e por aí vai. Pelo menos psicologicamente, eu acho que ajuda, né, cara?
1: A presença do Neymar ali que você diz, né, que é importante.
0: Exatamente. Alguém falou de futebol aqui, não?
1: Não.
0: Então vamos parar com essa história que a gente não entende porra nenhuma de futebol. A gente tá discutindo aqui de abelhudo. A gente tá falando de futebol aqui de abelhudo que a gente é, de verdade, né? Bom, atenção, hein? No confessionário do Pedrão, hoje a matéria é a seguinte. Uma mulher que não consegue mais sentir tesão pelo marido. Ela tem a cama de casal, mas é só pra dormir. Ela não transa mais com o marido, perdeu totalmente o tesão. Ela diz aqui: Pedro Augusto, eu sou casada há 14 anos com um homem espetacular. Um homem maravilhoso. Ele é fiel ao casamento, é um chefe de família sensacional. Um ótimo pai, um ótimo marido, trabalhador, guerreiro. Não deixa faltar nada dentro de casa. O problema, Pedro Augusto, é que eu não consigo mais sentir prazer. Com o passar dos anos, a minha vontade de ter relações foi sumindo, desaparecendo. Hoje, quando chega a noitinha, eu só quero tomar banho e dormir, descansar. A cama, para mim, virou lugar de descanso. Pedro, eu não consigo mais chegar ao orgasmo. Não consigo mais, vamos dizer que ela não consegue mais sentir tesão. Vamos dizer assim, né? E quanto mais eu tento, mais ansiosa eu fico. Meu marido reclama muito. Ele diz que eu não procuro mais ele, que eu não demonstro interesse e que parece que eu não o amo mais. Ele começou a desconfiar até que eu tenho outro homem. Diz que não é normal uma mulher casada.

0: não ter vontade de fazer amor com o próprio marido. Mas, Pedro Augusto, eu não tenho ninguém além do meu marido. Eu amo meu marido. Nunca o traí, jamais vou trair esta pessoa incrível que ele é. Nem passa pela minha cabeça fazer isso. Eu só estou pedindo ajuda. O que que eu faço? Não sinto mais prazer na cama. Não sinto mais prazer. Já foi o tempo. São 14 anos de casamento, Pedro Augusto. O que que está acontecendo comigo? Pelo amor de Deus! Este é o confessionário do Pedrão e você pode mandar um zap para mim, você vai dar a sua opinião. 995-070525. Este é o telefoninho do Pedrão.
1: 995-070525.
2: O Pedro Augusto quer saber. Pedro Augusto quer saber.
0: Você pode mandar um áudio para mim, ou então um texto, né? O Pedro Augusto quer saber o que é que está acontecendo com esta mulher. Eu tenho certeza absoluta que acontece com muitas outras mulheres, né? Isso deve ter um nome. Seria uma doença? Ou é falta de o prazer foi embora? O que que é isso, hein, ô Rafinha?
3: Olha, Pedro, eu vou falar por experiência própria. Eu já passei por isso no relacionamento e se resolve conversando e tomando algumas atitudes. O que eu falo pra essa mulher, né, que já perdeu o tesão, o libido no marido, né, não tem vontade.

0: com uma lareira, né, um vinhozinho, vai apimentando a relação pra tentar reconquistar aquele fogo, aquele tesão que tinha na cama. Você vê, Pedro, que ela não reclama do marido, né? O marido não deixa a desejar em nada. Estão casados há mais de 10 anos. Então é só conversando pra voltar aí essa tara, esse tesão pra cama balançar de novo, Pedro.
1: É, minha amiga, tem que chacoalhar a roseira. Isso só não depende do seu marido, não pode ser só o seu marido. Você tem que botar o negócio pra funcionar, ué. Como o Rafinha acabou de falar, né? Compra aquele baby doll lindo, né, ó? Cor de abacate fluorescente, não é verdade? Enfeita o quarto com pétalas de rosas, né? Aqueles balões no formato de corações vermelhos.
0: Manda ele passar também no sexy shopping e comprar uns gelzinhos de morango, né? É uma delícia, Pedro.
1: Um pinguelo de chocolate, imagina. Imagina aquele pinguelão de chocolate.
0: É verdade, uma calcinha de chocolate também, pra você botar a calcinha e ele cair de boca.
1: Isso mesmo. E ela também pode cair de boca nesse chocolate que eu acabei de falar, né?
0: Bem, existem várias formas, Pedro Augusto, quando eu vou no sex shop, eu me perco, Pedro.
1: Ah, é? Seu canalha, seu sem vergonha.
0: Vou até trazer um presentinho do sex shop pra você.
1: Ah, vai te catar, rapaz. Para de sacanagem. O Pedro Augusto quer saber. Manda um zap pra mim agora, 995-07-0525. Manda, Rafa.
0: Pedro Augusto, essa mulher precisa procurar um médico pra fazer um tratamento pra voltar a ter vontade de fazer sexo com o marido. Isso pode ser problema hormonal, Pedro.
1: Olha que coisa, pode ser um problema hormonal.
0: É verdade, ele tá falando aqui, é o Aloysio Lopes de Santa Cruz. Essa mulher tem que procurar um médico porque pode ser um problema hormonal.
1: Paulo Eduardo, qual é a sua opinião, Paulo?
2: Eu acho que ele tem que trabalhar esse processo todo aí, conquistando ela de novo, como no início do namoro, levar flores, chocolate, tentar conquistar ela de novo com brincadeiras. Isso aí não é partir somente dela, tem que partir dele também. Se ela não tá procurando ele, algum problema na relação tem.
1: É, às vezes, né, cara, só trabalhar não é o caso, né? Às vezes você trabalha feito uma condenada, lava a louça todo dia, essa mesma rotina, limpa a casa toda, lava a roupa, passa o ferro na roupa, tem que passar outro ferro na pra apimentar essa relação, né, cara?
0: É verdade, Pedro, não pode deixar o relacionamento, o casamento cair na rotina. A minha mulher sempre reclama comigo, eu trabalho mais do que você. Sem sair de casa. Aí eu falo, como assim que você trabalha mais do que eu? Eu pego trânsito, eu tenho que aturar o Pedro. Aí eu volto pra casa, gravo vídeo. Como você trabalha mais do que eu? Me explica. Aí ela falou, eu lavo louça, eu passo pano na casa, eu dou faxina, eu passo as suas roupas, eu cuido da nossa filha, eu faço comida. Eu falei, para, chega, você ganhou.
1: É verdade, porque não é mole, né? Você fazer tudo isso, cuidar das crianças, deixar a casa limpinha, as roupas lavadas, e no final das contas a noite tá prontinha pro maridão. Aí, bicho, não há mulher que aguente isso também, né?
0: É verdade, a sua esposa também, Pedro. Ela trabalha mais do que você. Ela tá em casa agora, mas ela tá ralando, tá trabalhando. Você não sabe, você tá aqui no microfone, com a boca no microfone. E ela tá em casa, fazendo o quê?
1: Você tem razão, você tem razão. Ô, Gugu, qual é a tua opinião, hein, Gugu?
3: Pedro, ela não tem que se sentir culpada, ela tem que conversar com ele, de repente procurar um médico, né, responsável pra poder os dois fazerem, de repente, uma terapia de casal. E o marido tem que inovar na cama. Não é só nheco-nheco-nheca, fazer um carinho.
1: Só fazer sexo papai e mamãe também não vai. Tem que plantar bananeira, tem que ser de ladinho, tem que virar cambalhotas, pintar o set no quarto. Entre quatro paredes, nego velho, você pode fazer de tudo, não é, Gugu?
3: É isso aí, Pedrão. Falou e disse, tá falado.
1: Muito bem, bicho. Olha aqui, ó. Eu tenho um dado aqui importante. Cerca de 10 a 15% das mulheres relatam nunca ter tido um orgasmo na vida. O que é chamado de anorgasmia primária. Entre 20 e 40% das mulheres relatam dificuldade frequente para atingir orgasmo durante o sexo com o parceiro. Um estudo com 1.600 casais recém-casados encontrou que 87% dos homens disseram atingir orgasmo de forma consistente, enquanto apenas 49% das mulheres relataram o mesmo. Quer dizer, olha, bem menos da metade praticamente, né, os homens conseguem ter orgasmo, chegam àquele clímax, né, e a mulherada não.
0: E tem aquele homem, Pedro, que faz rapidinho, chega no orgasmo e deixa a mulher lá sem ter chegado no orgasmo. Aquele homem que só pensa nele. E aí o relacionamento vai esfriando. Tem que ter cuidado. O relacionamento é muito difícil. O casamento, você tem que conquistar. É uma conquista diária, Pedro.
1: Isso mesmo. Estudos sobre o chamado orgasmo gap. Lacuna do orgasmo mostram que em relações heterossexuais os homens chegam ao orgasmo com muito mais frequência do que as mulheres, com diferenças de 20% a 36%. É importante destacar que isso não significa necessariamente que haja um problema no casamento ou no parceiro. Vários fatores influenciam o orgasmo feminino, como tipo de estimulação. Muitas mulheres precisam de estimulação clitoriana, direta ou indireta. Comunicação entre o casal, às vezes o estresse, ansiedade, cansaço, uso de alguns medicamentos, especialmente antidepressivos, alterações hormonais, questões emocionais ou históricas relacionadas à sexualidade. Então, bicho, tem que analisar tudo isso, não é verdade? Nem sempre o trabalho é o culpado nessa história toda aí.
0: É verdade. E às vezes um médico pode resolver, Pedro. Ela ir pro médico, acompanhada do seu marido, contar todos os problemas. E o médico, ele sabe essa questão de orgasmo, né? O sexólogo também pode ajudar a apimentar a relação. Mas é tudo na conversa, Pedro.
1: Bom, em resumo, não conseguir chegar ao orgasmo com o marido não é raro. As pesquisas sugerem que entre 1 em cada 5 e 1 em cada 3 mulheres enfrenta esse problema de forma frequente. Tem gente aí, bota no ar.
4: Fala, Pedro Augusto. Isso aí é porque o cara às vezes esquece que o sexo começa fora da cama, né? Então o que tá faltando aí é o marido dela fazer diversas situações aí que deixa ela confortável, feliz. Aí ela vai voltar ter tesão no marido de novo. Alô, aqui é o Jonathan de Petrópolis. Abraço.
1: Ô, Jonathan de Petrópolis, muito obrigado. Gostei da participação do Jonathan, hein? Tem mais gente aí, bota no ar.
5: Fala, Pedro Augusto. Boa tarde.
1: Boa tarde.
5: Tudo bem?
1: Bem.
5: Tô o Diogo, da Palhada.
1: Ô, Diogo.
5: Meu amigo, referente a esse confessionário de hoje, pô, que eu tenho pra falar pra esse amigo aí que talvez a culpa é dele também, né? Às vezes o amigo tá meio relaxado. A mulher não sente mais tesão nele porque o cara meio que tá relaxado, não quer cortar o cabelo, não quer escovar o dente. Eu conheço muitos assim, hein? Entendeu? O cara, ele tem que, por mais que 14 anos casado, ele tem que manter a higiene pessoal dele em dia. Isso conta muito. Parar de esculachar a mulher, entendeu? Tratar bem a mulher. Porque senão à noite ele não vai conseguir nada. Valeu, um abraço aí, fica com Deus.
1: Obrigado. Um Diogo falou tudo, hein? Falou pouco, mas falou bonito. O homem tem que ser higiênico, tem que ser carinhoso, tem que se portar como um príncipe pra mulher, é ou não é? Não pode ser só, vou chegar em casa, vou dar uma zinha. Que papo é esse, cara? Você tem o que em casa? Uma mulher objeto? Só pra te satisfazer? Não seja machista, egoísta. O homem não pode ser, tanto o homem quanto a mulher, não pode ser egoísta na cama, né? Tem que distribuir prazer, tem que dar prazer pro marido e vice-versa. O marido tem que dar muito mais prazer até pra mulher, né, cara?
0: Não pode fazer sexo por sexo, né? Tem que ter amor, tem que ter paixão, tem que ter a preliminar, Pedro. A preliminar é tudo.
1: E com isso vem o tesão. Depois que pinta o tesão, nego, né, velho, sai de baixo. Aí é terremoto dentro de casa. É ou não é? Terremoto entre 4 paredes, nego, né, velho. É ou não é? É isso aí, bicho, né? Ele não pode fazer sexo assim, com aquela vozinha bem... Ai, amor. Não pode ser assim, bicho. Solta essa franga na cama, né? Tem que gemer, tem que falar, você é gostoso, você é gostosa, você é maravilhosa, ai, amor, e por aí vai. Não pode ser aquela coisa comportada. Não tô dizendo que você tenha que gritar pro vizinho ouvir também. Não é esse o caminho, né? Não é pra chamar a atenção da vizinhança, mas chame a atenção do teu marido. E o marido, chame a atenção da tua mulher, no bom sentido, é claro. Dá prazer pra ela, né? Faça de conta que você conheceu ela naquele dia, naquela hora, né? E ali, bicho, ó, manda bala, manda no bom sentido, né, cara?
6: Socorro, Pedro Augusto, é Valéria de Maricá. Essa moça aí, sabe por que ela tá enjoando do marido dela? Porque o marido dela só quer meter, não quer fazer carinho na mulher. É Valéria de Maricá.
1: Ô, gente, cuidado com as palavras de baixo calão, viu? Muito cuidado, viu, dona Valéria? Cuidado, cuidado, que a senhora tá com a língua muito solta, tá bom? Ora, bolas. Vamos lá, bota
7: no ar. Pedro Augusto, aqui é o Marcos Almeida, eu falo de Niterói. Ô, e olha, menino, só, a mulherada tá reclamando, dizendo que tá muito difícil conseguir homem hoje em dia. E essa mulher aí tem um marido exemplar, ela tem que se agarrar com unhas e dentes aí com esse marido, com esse esposo que cumpre com as suas obrigações do lar, matrimoniais. Só tá faltando isso aí, cara. Então, pelo amor de Deus, às vezes pode ser também uma queda de hormônio, que ela precisa fazer essa reposição. Mas eu digo pra você, minha amiga, e faz todo o esforço do mundo e segura esse homem. O homem hoje é raridade no mercado. Apimenta essa relação aí, menina.
1: É isso aí, falou tudo, né? Ainda mais quando você encontra um cara que é sensacional, como ela diz aqui, que é um marido maravilhoso, um grande chefe de família, trabalhador, respeitoso, é fiel a ela, né? É um cara exemplar. Então você tem que fazer por onde também, viu, meu amor? Tá certo? Tem mais ouvinte aí, bota no ar.
8: Fala, Pedro Augusto, aqui é o Gabriel de Nova Iguaçu. Pedrão.
1: Oi.
8: Às vezes a culpa pode ser da mulher também, Pedro. O cara chega, vê a mulher com a camiseta do Pedro Augusto, de quando ele era deputado estadual. Poxa, velho, aí já não dá mais tesão no cara também. Aí o cara só vai ali no VaptVult e acabou. Não faz um negócio legal. Às vezes tem mau cheiro, sei lá, Pedro. Deveria, né, averiguar isso aí direitinho também, ela. Valeu, Pedrão, tamo junto.
1: É, ele tá dizendo aí que se for com a camiseta do Pedro Augusto, a mulher pode levar um susto, é ou não é? Que susto, Pedro Augusto, é ou não é? É, bicho. É, ou pode botar uma camiseta aí do Brad Pitt, de repente, que aí a coisa funciona até, não. Né? Agora, um cara carequinha como eu, assim que nem eu, você vai gritar, que susto, Pedro Augusto. Vamos lá, bota no ar.
9: Boa tarde, um excelente começo de semana para todos nós. Aqui é o Wallace da Central do Brasil. Na verdade, essa mulher era paixão por esse homem e não amor. Acabou a paixão, acabou o encanto, acabou a química, então aconteceu esse problema. Ela tem que procurar terapia de casal para ela aprender agora a amar esse homem e a salvar o casamento dela. Ô Pedro, eu já te disse que sou taxista. Agora é só você me contar que horas eu te pego.
1: Ô, bicho, olha, eu vou dizer a hora que eu te pego, tá certo? Mas eu vou te pegar de porrada. Você deixar de ser babaca, tá legal? Seu nojento, seu mala sem alça. Qual o nome dele? Wallace. Ô, Wallace, vai te catar, tá bom? Seu nojento. Ora, onde já se viu? Que hora que me pega? É só porque ele é do Uber, não é isso? Ele é taxista. Ô, bicho, eu vou te pegar de porrada, hein, cara? Vamos lá, bota no ar.
10: Pedrão, boa tarde. Aqui é o Jonathan de Nova Iguaçu.
1: Fala, meu filho.
10: Pedrão, deixa eu te falar. Será que a culpa não é dessa mulher, não? De ela ter chegado naquele tempo que ela não quer olhar mais a cara do marido e tal? Na idade já que a mulher não sente mais prazer nem nada, será que a culpa não é dela? E pra ela falar que não, a culpa não é dela, ela põe a culpa no marido? Será, Pedrão? Olha lá, hein? Valeu, Pedrão, meu amigo, tamo junto.
1: Obrigado, Jonathan. Olha só, eu acho o seguinte, ela não tá dizendo aqui que ela deixou de amar o marido. Ela ama o marido, ela respeita o marido e é fiel a ele. Não é? Ela elogia o marido. Ela diz que ela tem o melhor homem da vida dela. Só que o prazer acabou. O prazer na cama. Ela é apaixonada por ele, mas não sente mais tesão na cama. Dá pra entender, não?
0: Bete de Nova Iguaçu. Boa tarde, Pedro e Rafinha. Essa moça precisa procurar um médico com urgência, porque isso é caso clínico. Várias mulheres passam por isso e é uma questão hormonal. Faça a reposição hormonal que sua vida volta ao normal. Olha aí, de mulher pra mulher, Pedro. A Bete de Nova Iguaçu dando a dica.
1: Bete, muito obrigado, hein? A Bete tá ouvindo a manchete. É isso aí. E você pode mandar um zap pra mim também. 995-07-0525 no confessionário do Pedrão.
11: Alô, Pedro Augusto, que é Eduardo Brito, de Presidente Jânio Quadros, Bahia.
1: Ô, Eduardo.
11: Tô ligadaço aqui na manchete e tô vendo aqui que a gente tem que tratar a mulher com carinho, sabe por quê? Mulher é uma parceria nossa. Tem que tratar com mau respeito e carinho, com amor. Porque sem ela não somos nada. Ela não é. E é por isso que eu falo daqui, de Presidente de Jânio Quadros, Bahia. Aí, na manchete.
1: Aí, olha o bom baiano aí. Lá de Presidente. Qual o nome, ô?
12: Presidente Jânio Quadros.
1: Presidente Jânio Quadros, na Bahia. Olha que legal. É um bom baiano, né? O jeito dele falar, oh, shit, my God. Oxente, my God, não é lá da Bahia, não é? É lá no Ceará. Né? Como é que é, bicho?
2: Gravou esse áudio na rede.
1: Ah, na rede. Parece que ele tá na rede, ali deitado, coçando o saco e ouvindo o programa, é ou não é? Oh, ei, olha o Martim da Vila aí, ó.
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1: Ei, Martinho da Vila! Música maravilhosa, uma homenagem às mulheres do Brasil e do mundo inteiro.

0: Boa tarde, Pedrão, e todos aí da rádio. Pedrão, essa mulher aí tem que conversar com o marido, cara. Tem que conversar com ele. E, pô, vai um encontro aí de casais aí. Pô, vai com outro casal aí, de repente, e dá uma apimentada na relação, né? Dois casais juntinho no quarto. Pô, hoje é normal, cara. Pô, faz isso aí, de repente, salva um casamento. Luizinho de São Gonçalo, um abraço a todos.
1: Ô, Luizinho de São Gonçalo, gente boa, hein, cara? É, tem que conversar com o marido, bater um papo com ele, falar, amor, eu não sei o que tá acontecendo comigo, sabe? Conversa com ele. Uma boa conversa, né, ó? Vai valer a pena, né, Rafa?
2: É verdade. Às vezes, não é só a cama. É o pré-cama. É o que vem antes, né? É aquela conversa, é aquele beijo na boca gostoso. É aquele, aquela cafungada no pescoço, no ouvidinho. Ai, que delícia!
1: E por falar em ouvidinho, o Paulo Eduardo, o que que aconteceu aí, Paulo?
3: Olha, Pedro Augusto, um homem estava com dor de ouvido danada, mas o médico acabou operando o saco dele por engano, Pedro Augusto.
1: Meu Jesus! Tem de misericórdia? O que que é isso? O cara com dor no ouvido e o médico operou o saco dele, velho. Minha, olha, não, sinceramente, não dá nem pra acreditar. Um senhorzinho, é um velhinho, com 78 anos, olha, o velhinho chegou lá no hospital.
4: Tô com dor no ouvido, meu filho. Eu não tô nem ouvindo direito, né?
1: Então ele foi internado para fazer um exame no ouvido e acabou sendo submetido a uma cirurgia de vasectomia. Por engano, isso aconteceu em Montes Claros, Minas Gerais. Seu Valdemar Moraes vai receber uma indenização no valor de 90 mil reais. É um dinheirinho bom, hein, cara? Hein? Aí até eu quero, né, bicho? Pelo amor de Deus. O médico responsável pelo erro e a clínica onde o procedimento foi realizado, o médico foi condenado, velho. E o hospital também. A clínica, no caso, né? O equívoco aconteceu por conta de uma letra no nome do paciente. A pessoa que ia fazer a vasectomia se chamava Aldemar. Quando a enfermeira chamou Valdemar, achou que era ele e se apresentou à equipe médica. Jesus Maria José! O que que é isso? Quer dizer que o cara não era tão velho assim, né, o Paulo Eduardo?
3: É, a enfermeira foi bastante imprudente por causa de uma letra, operou esse senhor aí de não sei quantos anos de idade aí, por engano, e quase pode acontecer uma tragédia aí por erro hospitalar, por erro médico, então tem que ter que prestar mais atenção.
1: Muito bem, olha aqui, ó, tem mais ouvinte, bota no ar aí, ó, Rafa.
2: É mensagem de texto a Mônica Barros, de Duque de Caxias. Pedro, eu passei por isso depois que tive os meus filhos. Eu amava o meu marido, mas simplesmente não sentia mais vontade de ter relações com ele. Achei que tinha alguma coisa errada comigo. Quando procurei ajuda profissional, descobri que vários fatores podem influenciar nisso. Meu conselho é que ela não tenha vergonha de procurar orientação médica, Pedro.
1: Muito bem. E tem repórter chamando, girando pelo Brasil. Gira, repórter. Vamos direto para Picos, no Piauí. Alô, alô.
5: Alô.
1: Ô, Paulo Eduardo, o que aconteceu dessa vez, hein, Paulo?
3: Pedro Augusto, mulher é abandonada em motel e pede ajuda do ex para pagar a conta. Socorro, Pedro Augusto.
1: Que situação. Olha isso, bicho. É uma situação inusitada que chamou atenção na cidade de Picos, lá no interior do Piauí. O que seria um encontro comum acabou terminando de forma completamente inesperada para uma mulher que foi ao motel acompanhada de um outro homem, né, que não era o ex dele. Ela foi com outro homem neste motel. Acontece que, após horas e horas fazendo sexo, brincando, fazendo amor naquele motel, o acompanhante deixou o local e não retornou. Ele não retornou. Ao perceber que havia sido deixado sozinha e que não tinha dinheiro suficiente para pagar a conta, a mulher precisou buscar uma solução para deixar o motel, para não ser presa. Foi então que ela decidiu ligar para uma pessoa que certamente não esperava receber aquele pedido de ajuda. Ou seja, o ex-companheiro dela. Muito cara de pau, né? Ligou pro ex-marido.
4: Amor, tudo bem com você? Olha, eu preciso de socorro, senão eu vou presa. Por favor, você me ajuda, depois eu te devolvo o dinheiro.
1: Aí ele disse, o que é que houve aí? O que é que aconteceu?
4: Eu tô aqui num motel. Sabe aquele motel da estrada, onde a gente costumava ir? Então eu tô aqui, eu tô sem dinheiro pra pagar o motel.
1: Eu não posso acreditar numa coisa dessa, você tá pedindo dinheiro pra mim? Tu não tem vergonha não, hein? Sua descarada. Olha, bicho, a ligação causou surpresa e constrangimento, principalmente quando o homem descobriu o motivo do contato. Mesmo demonstrando indignação com aquela situação, o ex resolveu ajudar. Olha que cara bacana. Olha que cara bacana. Não, ele realizou, ele foi até lá no motel e pagou a despesa para que a mulher pudesse sair do motel sem maiores problemas. Isso é para a senhora entender, não é, o marido que a senhora deixou. A senhora deixou para trás. O ex-marido foi lá e pagou a conta, mesmo sabendo que ela estava lá com outro homem, que o cara não pagou a conta e foi embora. De covarde que é, hein, Rafinha?
5: Esse aí foi legal, né? Mas tem ex que ia mandar ela para aquele lugar e ela ia ficar numa situação delicada, Pedro, que não ia conseguir pagar a conta do motel.
1: Você que pegou o bonde andando, hoje nós estamos falando aqui de uma mulher casada, muito bem casada, apaixonada pelo seu marido. Ela casou-se com ele há 14 anos atrás, né? E o cara é um cara assim sensacional, um grande chefe de família, e ela não está entendendo o que está acontecendo. Ela perdeu totalmente o prazer em ir para a cama com ele. Quer dizer, ela não perdeu o amor por ele, ela perdeu o tesão de fazer sexo. E ela pede ajuda, ela não sabe o que fazer. O Pedro Augusto quer saber.
5: A opinião aqui do André de Mesquita tá dizendo, Pedro Augusto, pode ser uma questão hormonal. Se ela não reclama do marido pra nada, o marido não deixa a desejar, ela precisa procurar ajuda médica. O Jorge Luiz de Campo Grande. Pedro, eu sou casado há 22 anos e vou dizer uma coisa. Casamento passa por fases. Tem épocas em que está mais animado, outras épocas que está menos animado. O problema é quando a pessoa começa a achar que tudo é traição. Esse marido precisa ter paciência. Uma opinião feminina aqui agora, Pedro, da Cristiane Lopes de Madureira. Pedro, eu passei por algo parecido durante um período muito estressante da minha vida. Eu estava tão cansada física e emocionalmente que eu não conseguia mais relaxar. Quando cuidei da minha saúde mental, muita coisa melhorou, Pedro.
1: Olha aí, viu? Tem repórter chamando, girando pelo Brasil. Gira, repórter. Vamos direto para Maceió, nas Alagoas. Alô, alô. Luiz Gustavo, alô Gugu, o que que aconteceu em Maceió, hein?
6: Olha, Pedro Augusto, idosa esfaqueia o próprio neto que revelou ser homossexual. Socorro, Pedro Augusto!
1: A avó do garoto, olha o que que ela fez, ela esfaqueou o próprio neto que revelou ser homossexual. Assunto muito sério, hein? Carvalina Sabará, 72 anos, criou o neto dela, o Valdemir Sabará, de 23 anos, desde os 3 anos de idade, quando os pais do rapaz morreram atropelados. Olha que fatalidade, que tragédia, né? Porém, com o passar dos anos, a dona Carvalina vinha sendo explorada pelo neto, que nunca quis trabalhar, exigia o dinheiro da avó para se divertir com os amigos. O garoto no auge dos seus 23 anos. Ela cuidou do neto desde quando era criança, né? Furiosa com o jovem, dona Carvalina tinha discussões sérias com o rapaz, porque ele nunca aparecia em casa com uma namorada, mas sempre com amigos do mesmo sexo, do sexo masculino. Na noite passada, Valdenir chegou em casa, lá na periferia de Maceió, Alagoas, na companhia de 2 amigos, e anunciou que eles iriam dormir no quarto com ele. Revoltada que ficou, A avó do garoto proibiu. Ela disse, aqui em casa não.
7: Você pode fazer o que você quiser, mas longe daqui. Pelo amor de Deus. Você quer me matar de desgosto, é?
1: Expulsou. Ela expulsou os rapazes e o neto também daquela casa. Valdemir não gostou e começou a discutir com a avó. Um bate-boca desgraçado. Assustados, os jovens foram embora. E durante a discussão, o neto passou a empurrar e depois a espancar a avó. Sua desgraçada, você está acabando com a minha vida.
7: Olha só, olha só. Você está pensando que você é o quê? Sua velha mocréia, nojenta.
1: Na agressão, ele revelou para a dona Carvalina, ele acabou abrindo o verbo para ela. Senhora, quer saber de uma coisa? Eu vou falar para a senhora. Eu sou gay. Eu sou gay. Eu sou viado. Tá, sua mocréia. Bicho, minha Nossa Senhora da Conceição Aparecida. Olha isso. Ele tinha diversos namorados. A avó não queria acreditar no que estava ouvindo. Ela disse, o quê, meu filho? Você é viado. Você é gay. É isso mesmo que eu tô ouvindo. O neto que eu criei como se fosse meu filho. Tu é gay. Responde, responde pra mim. Eu sou gay mesmo, e daí?
8: Aê,
1: viado. Viado é o teu pai que te abandona na curva. Ao ouvir a revelação do neto, a idosa entrou em pânico. Para se defender das agressões, ela pegou uma faca e cravou no peito do neto.
7: Eu vou te matar! Toma!
8: Eu vou te matar, sua bicha safada! Toma!
1: A avó matou o próprio neto com uma facada certeira no peito, atingindo o coração do rapaz, que morreu ao ser socorrido. Dona Carvalina foi presa em flagrante e disse não se arrepender do que fez. É mole ou vocês querem mais, viu? Quanta violência, meu Deus!
9: Pedro Augusto alertando geral.
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0: está chamando, ela está chamando diretamente do jornalismo, Deise de Assis. Alô, Deise.
1: Alô, Pedro Augusto. A polícia reforçou o patrulhamento nessa tarde na Via Light por conta de um protesto feito por moradores do Morro do Tabaco, que fica no bairro Jardim Alegria, em São João de Meriti. Esse reforço no patrulhamento foi feito no trecho da via, ali no trecho de Mesquita. Tem barricadas pegando fogo. Nesse momento, a via está parcialmente ocupada. Essas pessoas tacaram fogo em alguns pneus, por isso essas chamas estão mais difíceis de serem apagadas. Segundo as primeiras informações, esse protesto seria motivado por conta da prisão injusta de um jovem de 24 anos que foi preso durante uma operação da polícia que aconteceu nessa comunidade na semana passada. A opção para você, motorista, para evitar a Via Light nesse momento é a rodovia Presidente Dutra. Pedro.
0: Ok, obrigado, Deise. A coisa tá feia, hein, Deise? Segunda-feira já começa com notícias de arrepiar o saco do bode. Pelo amor da mãe do guarda. Ô, Paulo Eduardo, o que aconteceu aí, Paulo?
2: Pedro Augusto, o rapaz tentou dar um susto no colega para acabar com o soluço e acabou matando o amigo dele, Pedro Augusto.
0: Como é que é o negócio? O cara tava com problema de soluço.
2: Isso.
0: O cara tava soluçando.
2: Aí ele foi lá e deu um susto nele. Pá!
0: Tá, aí o cara deu um susto nele pra ele parar de soluçar. Aí o susto foi tão grande que o cara morreu, é isso?
2: Exatamente, essa brincadeira de dar o susto pra acabar com o soluço não deu nada certo não, Pedro Augusto. Para três amigos que estavam bêbados, os rapazes estavam vendo um jogo de futebol quando um deles começou a soluçar muito. Tava soluçando horror, muita coisa. E na mesma hora, eles tiveram uma grande ideia, aquela brilhante ideia de dar um susto no amigo pra tentar passar essa crise de soluço. Com uma arma na mão, ele fingiu que ia dar um tiro no amigo. Eu vou te matar, eu vou te matar. Mas a arma, infelizmente, disparou, Pedro Augusto, e atingiu a vítima de 22 anos no rosto, e ele morreu na hora.
0: Quer dizer que uma brincadeira, né? Um susto que ele queria dar no rapaz, ele apertou o gatilho sem querer e matou o colega, é isso?
2: Infelizmente, essa brincadeira de mau gosto acabou aí em homicídio, matando esse rapaz de 22 anos que estava com apenas soluço. E ele nessa brincadeira, os amigos bêbados tentando ali acabar com o soluço do rapaz, pegou a arma, eu vou te matar.
0: Ok, ok, matou. Aí matou o cara.
2: Exatamente.
0: Porra, que sacanagem, bicho. Como é que pode uma coisa dessas? Se fosse um sustinho, né? Você, sei lá, imitar um fantasma, alguma coisa assim. Oh, oh. Mas não, o cara pega a arma, bicho, e aponta a arma pro camarada. Eu vou te matar. E matou, cara. Mas é uma besta humana. É um indecente. O cara foi dar um susto e matou, cara. Como é que pode? E agora vai em cana pra ver o sol nascer quadrado. Não adianta falar, ah, foi sem querer. A gente queria dar um susto nele. Como é que pode? Ah, a arma disparou. Manda prender a arma, seu infeliz, estúpido de uma figa. Pelo amor da mãe do guarda, cara.

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0: Lula chega à França para a reunião do G7. 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Atualizando o que é destaque agora. Agora. Segunda-feira, 15 de junho de 2026. Neste momento, Rio e Grande Rio com céu nublado. Aqui no centro, 23 graus. A Rede Municipal de Saúde de Nova Iguaçu ganhou dois importantes reforços com a entrega do Centro de Especialidades Odontológicas e do primeiro ambulatório especializado no atendimento a mulheres com endometriose. Os novos serviços funcionam dentro da Policlínica Dom Valmor, no centro, de segunda a sexta-feira, das 8 às 17 horas. O Centro de Especialidades Odontológicas foi totalmente reformado e modernizado para se tornar referência municipal em atendimentos especializados de baixa e média complexidade. A Polícia Civil realizou uma operação para tentar prender a dona de uma clínica de estética em São João de Meriti, na Baixada Fluminense, onde pacientes denunciaram complicações graves após procedimentos de harmonização dos glúteos. O mandado de prisão foi expedido contra Ana Paula Lima Souza Mariano, responsável pelo Instituto Paula Lima. Segundo a Polícia Civil, ela já é considerada foragida. O Instituto Paula Lima foi interditado em maio deste ano. Algumas das vítimas chegaram a ter o movimento das pernas limitado durante alguns dias. Apenas na DECOM existem 14 inquéritos abertos contra a proprietária do estabelecimento. O presidente Luiz Inácio Lula da Silva chegou hoje na França para participar da reunião de líderes dos países do G7, marcada para amanhã. O governo trabalha com a possibilidade de um encontro entre Lula e o presidente dos Estados Unidos, Donald Trump, durante a reunião da cúpula. Mas não há reunião previamente marcada entre os presidentes. A estratégia do Palácio do Planalto era garantir a chegada de Lula ainda nesta segunda, primeiro dia do evento, diante da possibilidade de Trump participar apenas da abertura da reunião, repetindo o que ocorreu no encontro do G7 realizado no Canadá no ano passado. Linha do Tempo, atualizando o que é manchete. 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

0: agora, hein? 1:03, ô Rafinha, que horas são aí no seu redondo, hein, cara?
1: 1:03.
0: 1:03, a hora certinha pra você não se atrasar. É, galera, tava prestando atenção aqui. Se a seleção brasileira, voltando a falar sobre a seleção brasileira, se não tiver um saldo de gols suficiente, vamos supor que a seleção brasileira vença o Haiti por 2-0, né? Aí uma outra seleção vai lá e dá de 5-0 em cima do Haiti. Aí a coisa pode encardir pro lado da seleção brasileira, não é isso?
1: É verdade, porque saldo de gols vai decretar a classificação das seleções no grupo. É o primeiro critério da Copa do Mundo. Como o Brasil empatou com o Marrocos em 1-1, agora o Brasil pega o Haiti e o Marrocos pega a seleção da Escócia. E aí o saldo de gols no final, quem fizer mais gols, classifica em primeiro ou classifica em segundo, e tem também os primeiros e os segundos colocados da outra chave, Pedro.
0: Você costuma limpar o buraco do teu ouvido, da tua orelha?
1: Eu sempre deixo limpinho, passo aquele pauzinho, como é que é o nome?
0: O cotonete.
1: Cotonete.
0: Que rima com manchete. Ok. Cuidado ao limpar o seu buraco, viu? O buraco do ouvido. Limpar os buracos do ouvido, não é, com cotonete, é um hábito bem comum dos brasileiros. Mas você sabia que aquela cera também tem o seu valor? Sabia disso? Por ser oleosa, ela impede que a pele interna do ouvido fique ressecada e também funciona como uma barreira de proteção, filtrando as impurezas. Ela ainda ajuda a defender de bactérias e fungos também. Além disso, o nosso organismo elimina sozinho o excesso de cera produzido no ouvido. Por isso, retirar a cera com cotonete diminui a proteção natural contra micro-organismos e ainda aumenta o risco de infecções que costumam ser muito dolorosas. Então, aposente o cotonete e passe apenas uma toalhinha, né, para secar após o banho. Mas não precisa enfiar a bendita da toalha na orelha, que você pode até infeccionar a orelha, né?
1: Então quer dizer que eu não posso mais limpar o meu buraquinho?
0: Ô, bicho, você pode limpar o teu buraco, mas não precisa ser com cotonete. Aprende, ó, sua anta.
1: E o que eu boto, então, no meu buraco?
0: Você pega um lencinho de papel, ou então uma toalhinha, não é? Bem ralinha. Não pode ser muito felpuda, para não machucar o teu... Esse teu orelhão de asno, velho.
1: Ah, então eu vou segurar agora o meu paninho para limpar minha orelhinha.
0: Isso. Porque o cotonete pode infeccionar a tua orelha. Você pode empurrar a cera pro buraco. E você pode até ficar surdo. Sabia disso?
1: Cotonete não. Haste flexível. Cotonete é a marca.
0: Olha, tem gente aí que é tão babaca que usa aquele grampo de botar no cabelo. Tem mulher que usa aquele grampo de botar no cabelo pra tirar a cera do ouvido.
1: Eu já vi gente usando chave, caneta, tudo no ouvido, Pedro.
0: Tem gente que usa a tampa da caneta, daquela caneta Bic, pra limpar o ouvido. Isso é um perigo, cara.
1: O que você costuma usar pra limpar o seu buraco?
0: Ô, bicho, vai te catar, ó, rapaz. Toma vergonha nessa cara, rapaz. É claro que eu passo uma... Já passei muito cotonete. O cotonete não é legal. Faz até uma coceguinha gostosa lá no fundo do buraco, né? Do ouvido. Faz uma coceguinha gostosa que dá vontade de ficar cutucando. Mas isso é um perigo. É um perigo muito grande. Você pode até... Né? Se você furar aquela pelezinha no tímpano, o tímpano, você fica surdo, cara.
1: E como você falou aí, essa cerazinha protege o ouvido, né, Pedro?
0: É, protege o teu ouvidinho, seu animalzinho, nojentinho. Mas, bicho, hoje a gente falou tanta coisa, não? Esse assunto dessa senhora rendeu demais aqui no programa, hein?
1: É verdade, Pedro. Falamos demais e agora, nesse momento, o povo tá almoçando.
0: É, o povo tá almoçando e um almoço com música tem tudo a ver, não é? Pra você descansar, começar a semana bem, mas não vai dormir, aí você acaba dormindo e vai deixar de ouvir o programa. Se der um cochilozinho, não é? Se tiver alguém aí por perto, acorda esse infeliz aí. Tá legal? Bota no ar!
2: Pedrão, toca uma pra gente!
0: eu não vou tocar só uma pra você, eu vou tocar várias, tá certo? Tá bom? Então, bicho, está no ar a Parada das Paradas. A Parada das Paradas, neste almoço com música, nesta semana maravilhosa. Vai ser uma semana fantástica para todos nós. A Parada das Paradas.

0: Rafinha, você tá gostando da parada das paradas, Rafinha?
1: Ai, tá ótimo. Tempo que eu não ouço John Denver.
0: Ele é bonito.
1: Ele é lindo. Cantor country.
0: É verdade. O André tá dizendo aqui, Pedrão, pega a sua buzina do Chacrinha e faz o marreco da antiga Sendas, né? A minha buzina tá rachada. Essa parte de baixo aqui, onde aperta, está rachada, né? Porque isso aqui é o quê? Como é que eu posso chamar? Uma pera, né? É uma pera onde você aperta aqui, ó. Tá rachada, eu preciso encontrar outra pera, porque essa

0: Davi de Jesus está mandando um abraço para Cachoeiro de Macacu. Muita gente na paquera do programa.
1: O Jorge de Caxias está elogiando demais a programação e o show do Pedro Augusto. Ele diz que não perde um programa seu. Valeu, Jorge de Caxias. A Carminha da Tijuca está ouvindo ao lado da família e parou tudo na hora do almoço para curtir a paradinha do Pedrão.
0: A Maria da Glória está pedindo um beijinho na bochecha. Olha, ela tem uma bochechona, cara. Que bochecha linda, rosadinha, né? Olha o beijo, ó. Mua, mua, mua.

Ana Lúcia de Serra, no Espírito Santo, tá na paquera do programa. Beijocas carinhosas pra você, Ana Lúcia, obrigado pelo carinho, pela audiência, hein, ó. O Kleber Gualberto, de Juiz de Fora, Minas Gerais.

0: curtiu o Dia dos Namorados, Rafa?
1: Curti muito, Pedro.
0: O que é que você fez pra agradar a tua mulher?
1: Ah, eu peguei um vinho, peguei uma tábua de frios, eu não quis sair, porque...
0: Você pegou uma tauba de frios.
1: Isso, eu não quis sair, eu comemorei o Dia dos Namorados em casa. E aí eu preparei queijinho, preparei aquele negócio que come cru. Como é que é o nome?
0: É, o quê? Salame.
1: Salame, salaminho, botei...
0: Azeitona preta.
1: Azeitona preta.
0: Era preta ou roxa?
1: Era preta e roxa,
0: eu
1: as já, duas.
0: Eu prefiro assim, aquela azeitona grandona, roxa, é uma delícia.
1: A roxa é inesquecível.
0: Você gosta de ver aquilo roxo?
1: Gosto. E preparei também uns queijos. Você gosta de queijo?
0: Ah, eu adoro queijo, bicho. Hã?
1: Ainda mais que tava frio.
0: Tem um queijo, aquele queijo que parece que tá mofado.
1: Queijo bola?
0: Não, queijo bola, cara? Parece que tem um mofo, esse queijo. Qual o nome dele?
1: Parmesão.
0: Que parmesão, cara? Pelo amor de Deus, como é que se chama o queijo que parece que tá todo mofado?
1: Queijo prato.
0: Não. Ninguém sabe porra nenhuma.
1: Mussarela.
0: Não, vai te catar, bicho. Que mussarela o quê, cara?
1: Queijo Minas.
0: Não.
1: Eu falei quase todos os queijos.
0: Aquele queijo que ele tá todo verdinho, que parece que tá cheio de mofo.
1: Ah, esse é gostoso, gorgonzola.
0: Gorgonzola, seu animal. Seu estúpido. É gorgonzola.
1: Mas gorgonzola se come assim?
0: Não, você come pedacinhos da gorgonzola. Você não pode comer um pedação.
1: Mas é bom, gorgonzola, nunca comi.
0: É gostoso, muito gostoso.
1: Como é que você vai fazer o gorgonzola pra mim?
0: Eu vou trazer aqui um pedacinho da gorgonzola pra você, viu? Eu vou te mostrar a gorgonzola. A Maria da Glória, você está precisando de umas massagens terapêuticas para relaxar, pois você está ansioso, Pedrinho. Como é que é isso aqui? Maria da Glória, só se for você, viu? Se você puder fazer essas massagens, eu agradeço, né? Não é verdade, ó?
1: Se você quiser, eu faço essa massagem em você.
0: Não. Você
1: todo.
0: Não. Você não.
1: Não, por que eu não?
0: Porque você é homem, cara.
1: Foi expert em massagem. Não faz isso comigo.
0: Bicho, pelo amor de Deus, não fica assim. Não chora.
1: Eu só queria fazer uma massagem no seu corpo.
0: Não, vai fazer massagem no meu corpo porcaria nenhuma.
1: Mas eu tenho a técnica. Eu tenho até a marca da massagem.
0: Técnica não, você tem a técnica aqui de áudio, você é operador de áudio.
1: E aperto também os seus botões se você quiser.
0: Quer apertar botão, cara? Eu vou te meter a porrada,
1: cara.
0: Meu
1: consultório é lá em Pau Grande.
0: Vai te catar, seu nojento. Ora, onde já se viu? Então um beijão pra você, Maria da Glória, viu? Ela tá dizendo que queria fazer massagens em mim. Olha, se depois seu marido pegar e me der um tiro nos cornos, a culpa é tua, tá bom? Sua nojenta.
2: Eu tenho uma solução, Pedro Augusto. Uma pesquisa apontou que menos de um a cada pessoa humana ali que está com problemas de diabetes, não consegue dormir direito, está estressada, dormir pelado previne tudo isso, Pedro Augusto.
0: Cara, eu durmo pelado todo dia, entendeu? Eu sou apaixonado por dormir pelado, certo? A gente se sente à vontade. E tem um detalhe, parece que dormir pelado, você emagrece também, sabia?
2: Exatamente, a pesquisa aponta isso aqui, que tem vários benefícios da pessoa dormir pelada. Isso é uma comprovação científica e, segundo eles, dormir sem roupa pode ajudar até as pessoas ficar de bom humor e perder a barriga e até melhorar na hora do sexo, Pedro Augusto.
0: É, pois é, mas hoje eu tô mal-humorado, tá certo? Não mexe comigo com...
3: Vamos tirar a roupa, todo mundo.
0: Bicho, para. Corta o microfone dele, por favor. Pode cortar, por favor. Show chato, tu é chato, cara. Eu durmo pelado há muitos anos, é muito bom. E de vez em quando andar sem a cueca também. Você bota calça jeans sem cueca. Não faça isso várias vezes. Pelo menos uma vezinha no mês. Você se sente à vontade. Parece um Adão andando pela cidade, né? Ó, é nessa selva de pedra, né? Parece um Adão pelado na cidade. É muito gostoso. Aliás, eu queria muito poder andar pela cidade completamente como eu vim ao mundo. Peladão. É ou não é?

0: Pedro. Ai, com aquelas roupas atrapalhando, apertada. Não é bom dormir com roupa apertada. Ó,
1: é muito gostoso dormir pelado debaixo do edredom e a mulher fazendo cosquinha na gente, né, cara? É uma delícia, né, Rafa?
0: É muito legal, Pedro. Todo dia eu faço isso.
1: Eu só sei dizer, cara, que neste dia dos namorados eu fiz a casa tremer, bicho, né? O
0: que você fez, Pedro?
1: É, bicho, que todo mundo fez no dia dos namorados.
0: A gente quer saber os mínimos detalhes.
1: Ou você ficou só naquela de dar bombonzinho e florzinha pra namorada?
0: Não, isso aí é o antes. Depois a casa estremece.
1: Ah, bicho, lá em casa teve um terremoto no dia dos namorados, bicho. Eduardo, e você? Você curtiu bem o dia dos namorados, ó?
2: Eu fui no restaurante, comi fundi, aquele chocolate derretido que você bota o moranguinho.
1: É uma
2: aí botei na boca da Vitória.
1: É uma viadagem, não? O cara comeu fundi, igualzinho o Gugu. E você comeu o quê, Gugu? Fala pra mim.
3: É, levei a minha esposa pra um restaurante, tomamos um belo vinho, comemos um fundi de queijo, entendeu? E depois ficou meia hora no estacionamento do motel porque não tinha vaga.
1: Olha aí, os caras só sabem comer fundi. Tá todo mundo fundi aqui, não? Que coisa horrorosa! Olha, vocês, o ouvinte deve ficar pau da vida, né, a gente falando aqui um monte de asneira, e principalmente em cima de uma música tão linda, que é essa música do Arrá, bicho.

0: outro aqui, ó. Elias Souza. Boa tarde, Pedro. Tô escutando vocês aqui em Três Rios. Tem Três Rios lá na cidade que ele tá?
1: Ô, bicho, olha só. É, lombo defumado também é uma delícia, né? Com uma cervejinha. Você bota um pouquinho de sal e limão na cerveja, fica uma delícia. E você comendo aquele lombo gostoso, lombo defumado, minha Nossa Senhora,

0: Ana tá dizendo que já tentou dormir nua, mas ela não consegue. Ué, é só tirar a roupa, ô Cristiana. Ela tá dizendo que não consegue dormir pelada, cara.
1: Por que será que ela não consegue dormir pelada?
0: Ah, cada um tem o seu jeito, né, ó. O André tá dizendo aqui, eu durmo pelado, ele tá dizendo aqui, ó. KKKKK, né, ó.

0: mais da Parada das Paradas. E o terceiro lugar, Spandau Ballet. Olha aqui, eu prometo que eu não vou falar em cima dessa música, tá, pessoal?
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0: Luciana Trindade Silva. Pedrão, você está top nessa jaqueta, hein? Eu sou de Nova Iguaçu. Ei, menina! Um beijo pra você, viu, Tati? A Aline tá dizendo aqui, Pedrão, esse cafezinho deve estar gostoso, hein? Ela está me assistindo aqui pela internet no Instagram. Você pode entrar no Instagram. Nós estamos no ar no Instagram, @ Pedro Augusto Show.
1: Juninho Pleutin de Bonito, Mato Grosso do Sul. Pedro, no dia dos namorados, comemos um pacu assado na beira do Rio Formoso com uma cachaça de Guavira. Foi ótimo.
0: Teve muita gente nesse dia dos namorados que comeu um pacu, né, velho? Pacuzinho, pacu médio, pacu grande, pacuzão,
1: não, não é? Pacu assado.
0: Olha, pacu de qualquer jeito é maravilhoso, não é isso? Pacu, para você assar o pacu, você passa manteiga no pacu, não é? Passa aquela manteiguinha aí em volta dele, não é? Com um salzinho. Ei, bicho, o pacu fica tão gostoso.

0: Esta música é maravilhosa, exclusive para fazer um amor bem gostoso, né, Rafa?
1: Ai, essa música é linda e tem aquele clima, né? Você já entra no clima do amor.
0: É verdade. Dá para tomar umas 3 garrafas de vinho, né, comendo aquele queijinho gostoso e depois fazendo aquele amor demais.

0: Spendam Ballet Trui. Você gostou, velho?
1: Gostei, Pedro. Inclusive, seu Facu falou pacu aí, eu fiquei com água na boca. Eu peguei aqui uma receita de pacu, se você quiser.
0: Se você quiser dar pra mim a receita, pode dar.
1: Eu quero dar o pacu agora.
0: Então dá o pacu agora, vai.
1: Primeiro, escolha um pacu bonito. Daqueles que chamem a atenção logo de cara.
0: Tem que escolher um pacu bonito, tem que ser pequenininho, pacuzinho, pacu médio, pacu... pacuzão.
1: Tem que ser um pacuzão.
0: Um pacuzão.
1: É, que aí dá pra gente comer.
0: Ok.
1: Depois dá um banho de limão nele.
0: Dá um banho de limão no pacu.
1: Afinal de contas, relacionamento começa... Nenhum relacionamento começa a ser um toque especial, diferente, né?
0: Ok.
1: Aí, em seguida, faça uma massagem caprichada com alho amassado.
0: Você amassa o alho e passa o alho no pacu.
1: Isso. Sal.
0: Não fica ruim passar alho no pacu, cara?
1: Não.
0: Ah, então tudo bem. Passa o limão primeiro e depois o alho no pacu.
1: Isso, alho amassado. Depois pega o sal, um pouquinho de pimenta do reino.
0: Mas não vai arder passar o sal no pacu, cara?
1: Depende. Se você passar, vai arder.
0: Então vamos lá.
1: Se eu passar, não arde. Não tenha pressa. O segredo é tratar o pacu com carinho para ele absorver tudo que você tem a oferecer. Agora chegou a hora de rechear o pacuzão. Coloque rodelas de cebolas, tomate pimentão. Quanto mais companhia boa, mais feliz o pacu fica. Leve ao forno bem quente por cerca de 50 minutos. E atenção, nada de ficar abrindo a portinha toda hora. Confiança é fundamental para o resultado dar certo. Quando estiver douradinho, exalando perfume, sabe? Quando tiver aquele pacu perfumado, aquele pacuzão, na sala inteira, na cozinha, no banheiro, retire com cuidado e sirva imediatamente. Porque pacu quente é igual oportunidade. Se você vacilar, alguém chega primeiro. E pronto, tá servido o pacuzão assado da conquista. Macio por dentro, irresistível por fora e capaz de arrancar elogios de até quem jurava não, que não estava com fome.
0: E aí, depois de tudo isso, pode dar um pacu pra todo mundo.
1: Você dá o pacuzão pra quem você quiser.
0: Pra quem você quiser. Olha que delícia, hein? Deu até água na boca esse pacu aí, viu?
1: Eu fiquei com água na boca. E você?
0: Também, bicho. Ó, tô lambendo os beiços aqui. Que pacu gostoso, cara.
1: Essa receita de pacu dá pra 20 comer, Pedro.
0: 20 pessoas, é isso?
1: Isso.
0: Cara, eu vou te pegar na pancada daqui a pouquinho, hora que terminar o programa. Vou pegar um pedaço de pau. Você vai ver o que eu vou fazer contigo.
1: Ah, você só fica ameaçando, eu quero ver você fazer.
0: Ah, é? Você quer tomar uma surra de pau?
1: Eu quero, você só vive ameaçando. Eu não vivo de ameaça, Pedro. O negócio é fazer, é pegar o pau. Pega o pau. Você fala, tá falando que vai pegar o pau? Pega o pau na mão, então, que eu quero ver.
0: Tá aqui o pau.
1: Pega
0: aqui,
1: o pau.
0: Olha o pau aqui.
1: Nossa, que pau grande.
0: É, bicho. Esse eu trouxe lá de pau grande.
1: Nossa.
0: É grande. Não, hein? Tapa na cara, dedo no zóio, chute no saco, bolada nas costas, bolada no céu da boca. Toma! Doeu?
1: Doeu um pouquinho.
0: Mas você gostou de tomar uma surra de pau?
1: Gostei.
0: Gostou mesmo?
1: Adorei.
0: Então todo dia eu vou te dar uma surra de pau pra você aprender, tá?
1: Não prometo que você não pode cumprir.
0: Aliás, a gente prometeu que não ia falar em cima da música, cara.

O detalhe é o seguinte, se eu não falar em cima da música aqui, o Instagram corta a transmissão aqui pra galera que tá aqui assistindo, tá bom, pessoal? Por isso que eu fico falando em cima e no YouTube também. Se eu não falar, eles cortam a transmissão. Por isso que eu tenho que falar um monte de borracha aqui, um monte de...

0: Rafinha, dá a hora certa pros lindos e pras lindas.
1: Agora, no relógio da Manchete, 1h39.
0: Hora certinha para pro Instagram não derrubar nossa transmissão, é ou não é?
1: Avisar o pessoal que gostou da receita do pacu, amanhã eu trago a receita do peru com ovos.
0: Amanhã vai ter receita do peru com ovos. Isso é uma banda, né? A banda Dólar. É isso?
1: Isso.

o nosso abraço carinhoso, é ou não? Um abraço aqui também para os taxistas, a galera do...

César Paulo, você é um verdadeiro show. Muito obrigado, meu amigo. Um abraço, Pedrinho. Tá mandando um abraço para todo mundo aqui. O César Paulo. O Erasmo Souza. Um abraço, Pedrão. Birico Tico de Piraí. Alô, Birico Tico. Aquele abraço. Eduardo, boa tarde, Pedrão.

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O André tá perguntando aqui, Pedrão, o Elton John vai no Rock in Rio, vai estar no Rock in Rio dia 7 de setembro? Eu acho que sim, né? Ele tá dizendo aqui, compra logo o seu ingresso, né? Ok, Elton John no Rock in Rio, que olha, que programa, hein, bicho?

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2: Moraes rejeita pedido de adiamento e mantém julgamento de Eduardo Bolsonaro nesta terça.
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2: Segunda-feira, 15 de junho de 2026. Neste momento, Rio e Grande Rio com céu nublado. Aqui no centro, 23 graus. O aplicativo CNH do Brasil vai receber novas funcionalidades a partir de outubro e passa a alertar motoristas sobre passagens em pedágios do tipo free low. A novidade foi anunciada pelo Ministério dos Transportes e pretende centralizar informações sobre cobranças automáticas realizadas em rodovias federais, estaduais e municipais. O objetivo é reduzir a quantidade de motoristas multados por desconhecimento ou atraso no pagamento das tarifas. O SENAC Rio abriu inscrições para 120 vagas gratuitas em cursos profissionalizantes na Rocinha, na zona sul do Rio. As aulas acontecem na unidade avançada de hospitalidade do SENAC RJ, instalada no Centro Municipal de Cidadania Rinaldo de Lameri, em São Conrado, com turmas previstas a partir de 15 de junho. As inscrições devem ser feitas presencialmente na unidade, que fica no 16º andar do Centro Municipal, na Avenida Niemeyer 776. O ministro Alexandre de Moraes, do Supremo Tribunal Federal, rejeitou um pedido de defesa pública da União e manteve o julgamento da ação penal contra o deputado federal cassado Eduardo Bolsonaro, marcado para esta terça-feira na primeira turma da corte. O procedimento investiga a atuação do político para atrapalhar o processo sobre a tentativa de golpe de Estado em que o pai dele, o ex-presidente Jair Bolsonaro, do PL, foi posteriormente condenado. 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

Ouvinte, ouvinte, preste atenção. Aumenta o volume do rádio. Vamos ouvir os sinos da maior basílica do mundo. Os sinos estão anunciando que chegou a hora da graça. Chegou a hora do milagre. Pela intercessão de Nossa Senhora Aparecida, a padroeira do Brasil.

e viva a Santa Milagrosa, a Santa Mãe de Deus e de todos os brasileiros. Viva Nossa Senhora da Conceição Aparecida! Viva!

0: Ave Maria, cheia de graça, o Senhor é convosco. Bendita sois vós entre as mulheres. Bendito é o fruto do vosso ventre, Jesus. Santa Maria, Mãe de Deus, rogai por nós, pecadores, agora e na hora de nossa morte. Amém.
1: Mãe de Jesus.
2: Viva Maria!
1: Viva!
2: Viva Nossa Senhora!
1: Viva!
2: Viva Pedro Augusto, o Romeiro de Aparecida!
1: Viva!
0: Vamos colocar um copo com água sobre a mesa, gente. E nesta água será depositada uma gotinha de luz, uma gotinha do amor de Nossa Senhora. Muita paz, saúde e prosperidade para você e para toda a sua família. E disse o Senhor Jesus: aquele que beber da água que eu lhe der, nunca mais terá sede. Porém, a água que eu lhe der se fará nele uma fonte que vai jorrar para a vida eterna. E viva Jesus Cristo!
1: Viva!
0: Viva Nossa Senhora Aparecida!
1: Viva!
0: E viva a nossa rádio, né? É a nova rádio do Pedro Augusto, a rádio de Nossa Senhora Aparecida. Viva a Rádio Manchete!
1: Viva!
0: Jesus! Jesus é o príncipe da paz. Ele é o Senhor do universo. Ele veio para salvar todas as criaturas da terra. Ele veio para perdoar os nossos pecados. Ele é o médico dos médicos, Jesus de Nazaré. Ele veio para curar todas as doenças, todos os males. Ele está no meio de nós. E logo após esta oração, todos deverão beber desta água. Não quebre esta corrente. Somente no finalzinho da oração que você deverá beber desta água. E o milagre vai acontecer. Em nome de Jesus. Em nome da Virgem Maria Santíssima.

E agora, num gesto de amor, num gesto de muita fé e devoção à nossa mãezinha do céu, vamos colocar a mão sobre o rádio, como se todos nós estivéssemos de mãos dadas com Nossa Senhora Aparecida, com Jesus de Nazaré. Vamos dar.

0: Jesus lá.
1: E para todos vocês que acompanham esta corrente de fé, a paz de Cristo e o amor de Maria. O amor de Cristo nos uniu.

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0: tanta gente ouvindo esta corrente de fé, participando comigo aqui no meu Instagram, arroba Pedro Augusto Show, né? E também no YouTube. Quanta gente, hein, Rafael?
1: Muita gente participando aqui, Pedro, no YouTube, no seu Instagram e também no WhatsApp. Muita gente pedindo para colocar o nome na oração. A Márcia Cristina Alves, da Penha. O Roberto Carlos Ferreira de Olaria, Vanessa Regina Moura de Ramos, Tiago Henrique Soares de Bom Sucesso, Carla dos Santos de Del Castilho, pedindo oração para a mãe, dona Eunice, que está em recuperação, a Juliana Barbosa Costa de Pilares, o Paulo Sérgio Almeida do Meia, Renata Cristina Ferreira do Engenho de Dentro, Mônica Helena dos Reis de Caxambi, Felipe Augusto Moura de Piedade, a Rosângela Aparecida do Encantado, pedindo oração para o seu filho Matheus, que está procurando um emprego. Elaine Regina Souza, do Rocha. O Bruno Henrique Alves, do Riachuelo. A Patrícia Cristina Barros, de Sampaio. Leonardo Ferreira Costa, do Lins de Vasconcelos. A Denise Moura, de Água Santa, pedindo oração pela alma do pai, seu Joaquim, faleceu recentemente. Simone dos Reis Almeida, do Estácio. O Ricardo Teixeira Soares está pedindo para colocar o nome dele e toda a sua família, edição da Glória. A Fernanda Cristina Barbosa, do Catete. Carlos Eduardo Costa, de Benfica. Mônica Regina, de Santo Cristo, pedindo oração para a neta Sofia, que nasceu prematura e está em observação médica. A Jéssica Aparecida Ferreira, da Gamboa, também pedindo oração. E tem aqui uma família, a Ciara Noronha, tá pedindo para Tainá Noronha, que é a filha, o Marcos Antônio, que é o esposo, são todos de Vila da Penha. A Ellen, de Guaratiba, tá ligada aqui no show do Pedro Augusto e pedindo oração pela sua saúde, Pedro Augusto.
0: Muita gente, né? A Tiane Soares, Pedro Augusto, peço orações para minha família, pela alma do meu marido, Cosme Olivete Bezerra, né? E para ela também, a Tiane Soares. Que Deus abençoe, viu, Tiane? Ô, Gugu, quanta gente aqui no Instagram, arroba Pedro Augusto Show, hein?
2: Muita gente, Pedro Augusto. A Maraísa Ribeiro pedindo oração para ela e pro Leandro Eric Heitor. Tem também a Maria de Fátima, Fafá, dando boa tarde pro Pedro Augusto, desejando uma excelente semana. Pede oração pro sobrinho dela, o Gabriel, que teve um AVC e acabou falecendo no último sábado. Temos também aqui a Viviane dos Santos Costa, do Cosme Velho. Sheila Cristina, da Usina, na Tijuca, pedindo oração pro marido dela, Cláudio, que vai passar por uma cirurgia. Rosana Helena Barbosa, do Jardim Sulacap. Marcos Vinícius Costa, da Vila Valqueire. Kelly Cristina Moura, de Magalhães Bastos, pedindo oração pela união da família e por mais paz dentro de casa. Camila Ferreira Souza, de Deodoro. André Luiz Alves, de Bento Ribeiro. Leandro Ferreira, de Cascatura. Renata Helena, de Marechal Hermes, pedindo oração pela filha Larissa, que está se preparando para um concurso público. Patrícia dos Santos Barbosa, de Madureira. Roberto Augusto Soares, de Vaz Lobo. Temos também a Tatiana. Pedro Augusto, peço oração pelo meu patrão, que se encontra com câncer. Marisa, peço oração para mim. Marisa, de Olaria, Pedro Augusto.
0: Muito bem, a Cláudia Costa. Boa tarde, Pedro Augusto. Peço oração aos meus pais, Jair e Selma, do bairro do Rocha, no Rio de Janeiro, e para que meu processo saia o quanto antes, né? Alguém que tem aí uma causa na justiça, a pessoa que está doentinha, no hospital, até mesmo em sua casa, não é? Você que está desempregado, desesperado, tenha fé em Deus, na Virgem Maria, que o emprego vai aparecer.
2: Temos também Mônica Helena dos Reis, do Caxambi, Bruno Henrique Alves, do Riachuelo, aqui também Letícia Santos, de Vila Isabel, ligadinha, Maria da Glória e Wellington Correia, de Minas Gerais, ligadinho na nossa live, Pedro.
0: Alex Ponciano e toda a sua família de Petrópolis. Eu quero pedir também pela Paula Silva de Santa Cruz, que está desempregada, né? O Sidney Souza Santos, de Areia Branca, Belfor Roxo. Tainara Gonçalves Albino, de Cordovil. e quero pedir por todas as santas almas benditas, pela alma de Maria, Maria Clara da Conceição, Adelvina dos Santos, Jorge Luiz da Silva Albuquerque. Que todas as santas almas benditas descansem em paz.
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0: Vamos abrir a porta para Nossa Senhora. Abra a porta para nossa mãezinha do céu. E repita comigo estas palavras. Vem, Nossa Senhora. Vem, Santa Milagrosa. Pode entrar, que esta casa é sua, Nossa Senhora. A minha casa é tão simples, tão modesta. Minha casa é pequenina, é de madeira. Mas este é o meu castelo, Nossa Senhora. Cubra o meu lar com seu manto azul sagrado. Abençoe a minha família. Vem cuidar de mim, Nossa Senhora.

Maria Santíssima, que em vossa imagem milagrosa de Aparecida espalhais inúmeros benefícios sobre todo o Brasil. Eu, embora indigno de pertencer ao número dos vossos servos, mas cheio do desejo de participar dos benefícios de vossa misericórdia, prostrado a vossos pés, consagro-vos o meu entendimento, para que sempre pense no amor que mereceis. Consagro-vos minha língua, para que sempre vos louve e propague a vossa devoção. Consagro-vos o meu coração, para que depois de Deus vos ame sobre todas as coisas. Recebei-nos, ó Rainha incomparável, padroeira do Brasil, no ditoso número de vossos servos. Acolhei-nos debaixo de vossa proteção. Socorrei-nos em todas as nossas necessidades espirituais, temporais, sobretudo, minha mãezinha querida, na hora da nossa morte. Amém. Abençoai-nos, ó Mãe Celestial, ó Santa Milagrosa, Mãe de Deus e de todos os brasileiros. Com vossa poderosa intercessão, fortalecei-nos em nossa fraqueza, a fim de que, servindo-vos fielmente nesta vida, possamos louvar-vos, amar-vos e dar-vos graças no céu por toda a eternidade. Assim seja, assim aconteça, Nossa Senhora. Amém, amém, amém.

vestido e armado com as armas de São Jorge, para que meus inimigos, tendo pés, não me alcancem, tendo mãos, não me peguem, tendo olhos, não me vejam, e nem em pensamentos eles possam me fazer mal. Armas de fogo o meu corpo não alcançarão. Facas e lanças se quebrem sem o meu corpo tocar. Cordas e correntes se arrebentem sem o meu corpo amarrar. Ó glorioso São Jorge, em nome de Deus, estenda-me o seu escudo e as suas poderosas armas, defendendo-me com a sua força, com a sua grandeza, e que debaixo das patas do seu fiel cavalo, meus inimigos fiquem mansos, humildes e submissos a vós. Com o poder de Deus, de Jesus e do Espírito Santo.

0: que acontece se a gente colocar a nossa fé em ação. Às 2:21, Brasil, 2:21. A cruz sagrada seja minha luz. Não seja o dragão meu guia. Retira-te, Satanás. Nunca me aconselhes coisas vãs, pois é mal o que tu me ofereces. Bebe tu mesmo dos teus venenos. A cruz sagrada seja minha luz. Não seja o dragão meu guia. Retira-te, Satanás. Nunca me aconselhes coisas vãs. É mal que tu me ofereces. Bebe você mesmo dos teus venenos. E outra coisa que eu vou dizer a você: o inimigo pode estar por perto, às vezes até debaixo do mesmo teto, mas a fé é maior que tudo.
1: O inimigo pode até tentar, mas nunca vai te derrubar.
0: Você pode até cair.
1: Você pode até cair.
0: Mas logo vai se levantar.
1: Mas logo vai se levantar.
0: Quem tem Maria como mãe?
1: Quem tem Maria como mãe?
0: O quê?
1: Tem sempre amor de Jesus.
0: Se a tua fé prevalecer.
1: Se sua fé prevalecer. Pra sempre vai te atender. Vou me entregar.
0: Vou confiar.
1: Amor de Jesus.
0: Pode acreditar.
1: Pode acreditar.
0: Porque Deus.

às 2h23, Brasil. São 2h23, na maior corrente de fé do rádio brasileiro. Minha Nossa Senhora da Conceição, Aparecida Mãe de Jesus. Ó Virgem Imaculada, Mãe querida, Mãe amada, ao acender esta vela azul perfumada, eu creio firmemente que o milagre já aconteceu. Obrigado, minha mãezinha do céu. Com a minha fé inabalável, eu tenho certeza que o fogo que vai queimar esta vela estará queimando todo o mal que quiserem me fazer. Todo e qualquer tipo de doença queimará. O pecado, a inveja, o olho grande, o mal olhado, a preguiça, a mentira, a falsidade, a violência desta cidade, o desemprego queimará. Todos os problemas que me afligem terão solução urgente, pela intercessão do vosso Filho Jesus Cristo. No prazo de 7 dias, esta vela azul com o perfume das flores queimará, e o milagre urgente

Um milagre vai acontecer. Vamos todos juntos beber desta água. Água da fonte, água milagrosa, que o Senhor Jesus abençoou. E ao beber desta água, agradeça, meu Pai, meu amigo, meu bom Jesus dos perdões. Tu és o médico dos médicos. Opera em meu corpo este grande milagre. Perdoa as minhas falhas, Senhor. Me ensina a amar de verdade o meu próximo. Abençoe os quatro cantos da minha casa. Abençoe a minha família. Eu bebo desta água, pois eu creio ser este o remédio que vai me curar agora. Amém, amém, amém. Divino Pai Eterno, muito obrigado, pois todos os dias, sob todos os pontos de vista, bebendo desta água, vou

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0: O trânsito no Rio, Deise de Assis. Alô, Deise.
1: Alô, Pedro Augusto, tô de volta. Atualizando agora a situação da região da Lagoa. Dificuldade para você, motorista, que segue em direção ao centro. Pela Avenida Epitácio Pessoa, retenções. A parte do Parque da Catacumba, já para você que está pela Avenida Borges Medeiros, vai encontrando movimentação mais intensa. A parte do Hospital da Lagoa. Pelo Túnel Rebouças, trânsito intenso também nesse momento, sentido centro. Mesmo panorama para você que está agora pelo elevado da Avenida Paulo de Fronten. No sentido contrário, você que segue em direção à Zona Sul também encontra retenções agora pelo elevado Rufino Pizarro, ali no acesso ao elevado da Avenida Paulo de Fronten. Alternativa para você, motorista. Aterro do Flamengo tem melhores condições em ambos os sentidos da via. 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Daqui a pouco eu volto.
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0: essa bochechinha aí no rádio, vó. E o vovô também. Hoje tá um friozinho ainda, hein, vó. O carioca, quando tá com esse tempinho assim, né, isso aí, ó. Tem muita gente que fica debaixo das cobertas, né? Acaba no, achando que tudo isso é frio. Agora, eu como sou paulista, né? Eu já enfrentei as garoas, as madrugadas, com muita garoa lá em São Paulo. Um frio danado de rachar os lábios, viu, vó? E aqui no Rio, o frio não é tão forte quanto São Paulo, né? É, São Paulo, as madrugadas são muito geladas, viu, vó? Mas, vó, bota a bochechinha aí no rádio pra esquentar. Eu vou dar uma beijoca carinhosa pra esquentar a vó e o vô também. Bota a bochechinha aí. Ó, ó, ó. Mua, mua, mua.
1: Que beijo gostoso.
0: Ai, que delícia, vó. Agora, Rafinha, prepara aí o café da vó e do vô também. Ei. Ó, ó, que cafezinho quentinho, gostoso. Agora, algumas gotinhas de adoçante. Uma, duas, três, quatro gotinhas. Pronto. Agora a prova desse café, vó. Que delícia. Que café gostosão, hein, vó? É, vó. Hoje é dia 15 de junho, né? Tá passando rápido demais. E esta não é uma data qualquer, não, sabe? Hoje é o Dia Mundial de Conscientização da Violência contra a Pessoa Idosa. Um dia para refletir. Um dia para alertar e, acima de tudo, um dia para defender quem tanto já fez por todos nós neste Brasil. Infelizmente, vó, milhões de idosos em todo o mundo sofrem algum tipo de violência e descaso também, sabe? A própria família, é. Quantas vovós e vovôs sofrem com maus tratos por parte da família? Muitas vezes, essa violência não deixa marcas no corpo, mas deixa feridas profundas na alma, no coração. Ela pode aparecer em forma de humilhação, de gritos, de ameaças, da falta de respeito, de abandono também, de negligência ou até mesmo de exploração financeira. Quantos idosos, vó, tem o dinheiro da aposentadoria, o rico dinheirinho, tirado por outras pessoas da própria família? Quantos choram em silêncio por medo de denunciar? E o mais triste é que, em muitos casos, a violência não vem de um estranho, não. Ela vem de dentro da sua própria casa, da própria família. Por isso, toda violência contra um idoso é uma violência contra todos nós. Se você conhece algum caso de maus tratos, vó, não se cale. Eu, denunciar é um ato de coragem. Denunciar é um ato de amor próprio. Denunciar pode salvar até a tua própria vida. O respeito que oferecemos hoje é o exemplo que estamos deixando para o amanhã. A todos os idosos do Brasil e do mundo inteiro, o nosso carinho, o nosso respeito, a nossa gratidão. E nunca se esqueçam, envelhecer é um privilégio, é um dom de Deus. Ser respeitado é um direito de cada um de vocês. Vovôs e vovós de todo o Brasil e do mundo inteiro. A sua bênção, vovó.
2: Deus te abençoe, meu neto.
0: A bênção, vovô.
3: Deus te abençoe, meu neto.
0: Ei, quanto carinho de vocês, viu? E agora eu vou tocar uma música pra matar saudades. Na parada das paradas de todo o Brasil. Rádio Táxi. A senhora lembra dessa música, vó? O senhor também, vô? O nome da música, Eva. Meu amor, hoje o sol não apareceu, hein?

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Aniversário, parabéns Ana Cristina de Araújo Guimarães de Niterói, Luzinete Rocha Sampaio do Centro, lá em Caxias, Ricardo Pereira de Vila Kennedy, para todos os aniversariantes, paz, saúde, amor e as nossas homenagens. Inventaram o sucesso e olha só o que deu.

0: Fala!
1: Fala!
0: Então eu vou falar. As pessoas precisam ter humildade, porque o técnico da Espanha disse que, numa entrevista na coletiva de hoje, que a seleção da Espanha, né, é a melhor do mundo, é a melhor deste Mundial. Acabou de empatar em 0-0, né, com a...
2: Cabo Verde.
0: Com Cabo Verde, né, se não me engano, é a primeira vez que esta seleção participa de uma Copa do Mundo. 0-0. Por isso que eu digo que as pessoas têm que ter humildade. Como é

0: pódio o técnico de uma seleção tão importante quanto a Espanha, né? Numa coletiva, sem a menor humildade, ele disse: olha, a seleção da Espanha é a melhor do mundo, é a melhor do planeta. Tá aí, empatou em 0-0 com Cabo Verde. Se fosse o Brasil empatando em 0-0 com Cabo Verde, todo mundo ia cair de pau na seleção brasileira. É ou não é, Rafinha?
1: É verdade, Pedro. Cabo entrou na Espanha, entrou firme. Eles estão comemorando como se fosse um título, o primeiro ponto. E é histórico, né? A primeira participação de Cabo Verde na Copa, e eles empataram com a toda poderosa Espanha. Não teve Lamine Yamal, não teve ninguém, Pedro.
0: Pois é, o Yamal até jogou. Mas só que ele jogou mal, entendeu, bicho? Então, parabéns aí a
1: Cabo Verde.
0: Cabo Verde, que empatou em 0-0. Pra eles é uma vitória contra a Espanha, né, bicho? E que o técnico da Espanha tem um pouquinho mais de humildade, né, cara?
1: Se o Cabo Verde tá assim, Pedro, imagina quando madurar.
0: É verdade. Imagina só quando amadurecer. Não. Vambora, vambora. Com Deus e Nossa Senhora. Tá chegando mais um campeoníssimo de audiência. Ele já está aqui. Alberto Brizola. Amores do rádio.
2: Líder de audiência.
0: Amores do Pedro.

0: investigados por estupro coletivo em Copacabana são acusados de novo abuso contra adolescente.
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0: Segunda-feira, 15 de junho de 2026. Neste momento, Rio e Grande Rio com céu encoberto. Aqui no centro, 24 graus. O presidente dos Estados Unidos, Donald Trump, confirmou hoje a assinatura de um acordo provisório entre os Estados Unidos e o Irã para encerrar o conflito e reabrir o Estreito de Hormuz, uma das principais rotas do comércio mundial de petróleo. O documento também foi assinado pelo presidente do parlamento iraniano. A cerimônia oficial está prevista para sexta-feira. Segundo autoridades americanas, o tráfego marinho na região deve aumentar gradualmente nos próximos dias. O acordo é considerado o maior avanço diplomático desde o início da guerra, que já deixou milhares de mortos e impactou os mercados globais de energia. Pessoas com transtorno do espectro autista vão contar com espaços de espera adaptados em hospitais e unidades básicas de saúde da rede municipal do Rio. A medida foi sancionada pelo prefeito Eduardo Cavalieri por meio de uma nova lei. Os ambientes deverão ser identificados, silenciosos e preparados para reduzir estímulos que possam causar desconforto sensorial durante a espera por atendimento. A legislação também garante o direito à acompanhante e tem como objetivo tomar o acolhimento mais inclusivo e humanizado para pessoas com autismo. Um caso de estupro coletivo ocorrido em agosto de 2023 em Botafogo, na zona sul do Rio de Janeiro, foi investigado e concluído pela Polícia Civil do Rio de Janeiro. Segundo o inquérito, uma adolescente de 14 anos teria sido vítima de violência sexual praticada por dois adolescentes e um adulto. Porém, dois investigados também são acusados de participação no caso de estupro coletivo registrado em Copacabana, em janeiro deste ano. Um deles está preso preventivamente e outro cumpre medida socioeducativa determinada pela justiça. De acordo com a polícia, a jovem foi atraída para o encontro e no local sofreu abusos e agressões físicas. Os investigadores afirmam que a dinâmica do crime é semelhante à do caso mais recente. Um terceiro suspeito foi indiciado por estupro coletivo qualificado. O Ministério Público já se manifestou favoravelmente aos pedidos da polícia e o caso segue agora para análise da justiça. 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E vem aí Recordações Manchete, com Alberto Brizola.
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1: São 3 horas e 3 minutos no Rio. Uma ótima segunda-feira para você.

Muito boa tarde, gente amiga. Ontem já era, hoje é o dia e o amanhã poderá não mais chegar. Está começando aqui pela Rádio Manchete, em 96,1, no meio do rádio, no coração do Rio de Janeiro, tocando o seu coração, o nosso Recordações Manchete. Tivemos até agora por aqui a maior audiência do rádio brasileiro, Pedro Augusto e o seu show do Pedro Augusto com toda a sua equipe, que apresentou um programaço antes do nosso aqui. E a gente vai junto com você até às 5 horas da tarde, levando para você música, alegria, entretenimento, a sua participação pelo nosso zap através do 21 99507 0525. Você pede, oferece a sua música, diz a música que marcou a sua vida, manda um recado de amor. A sua participação é livre, sensual e democrática aqui no nosso Recordações Manchete. Daqui a pouquinho tem uma tradução para você. Já já teremos uma mensagem muito especial nesta segunda-feira, dia 15 de junho de 2028. E como o tempo está passando depressa, hein? Hoje está uma tarde nublada, gostosa. Tem anúncio de chuva por aí. Temos que tomar cuidado com o El Ninho, que está vindo também. Então, todo cuidado é pouco. Já já teremos Mandando a Letra, Abrindo o Coração, a música que marcou a sua vida. E é claro, a sua participação, que é sempre muito bem-vinda. Teremos o Clube do Amor, os seus pedidos musicais. Lembrando a você que estamos ao vivo e a cores, não só no seu rádio, mas também no site. É só você acessar o nosso site, radiomanchete.com.br, e você vai nos ver e nos ouvir no rádio. Olha que beleza, hein? Então você pode nos acompanhar em qualquer lugar do Brasil e do mundo. E a gente começa então, Thiago, com música, não é isso? Vamos então à primeira música de hoje. Essa aí é para você que tá nesse momento, que acabou de almoçar, que está voltando pro trabalho. Para você que já está trabalhando, a gente começa hoje com uma saudade. Gladys Knight cantando For Once in My Life.

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1: 3:13 agora no Rio de Janeiro. Boa tarde para você. Tarde foi ontem, hoje ainda há tempo de muita coisa.

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0: 3:20, Cazuza, codinome Beija-Flor. Codinome Beija-Flor. Antes, abrimos o programa de hoje com Gladys Knight, For Once in My Life. Depois, Gal Costa cantou pra gente Só Louco, Michael Jackson, Human Nature. E agora foi o Cazuza com codinome Beija-Flor. 3:20, vamos direto agora à Central Manchete de Trânsito com a Deise de Assis. Boa tarde, Deise.
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2: Oi, Alberto Brizola, uma ótima tarde para você, para todos os ouvintes aqui da Manchete FM, atualizando a movimentação pela linha amarela. Você que segue em direção à Barra da Tijuca, vai perdendo tempo agora no trecho de Bom Sucesso até a chegada da Del Castilho. Observo retenções também para você que passa ali no trecho da Freguesia. No sentido contrário, você que segue em direção ao Fundão, aí sim vai encontrando boa movimentação. Você que segue aí para a região de Jacarepaguá, vai para a Barra, dê preferência pela autoestrada Grajaú-Jacarepaguá, apresenta melhores condições nesse momento. Violência contra os filhos para atingir a mãe vira crime hediondo. 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Daqui a pouco eu volto.
0: Ok, muito obrigado, Deise. São 3:21 agora no Rio de Janeiro. 3:21. Hoje é segunda-feira, dia 15 de junho de 2026. Hoje é o Dia Internacional da Mulher na Mineração. Hoje é Dia Mundial da Conscientização da Violência contra a Pessoa Idosa. Hoje também é Dia Mundial do Vento. Nós estamos na Lua Nova, estamos no outono, mas a estação é essa.
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1: São 3:25 agora. Estamos em tempo de Copa do Mundo, de alegria. Dizem muito que o Brasil é cerveja, carnaval e as pessoas esquecem tudo. Mas é bom de vez em quando a gente ser chamado à própria reflexão. Fiquei pensando muito desse final de semana. Quem foi o ladrão que roubou a capacidade de raciocinar do brasileiro, do povo do Brasil? Sabe por quê? Porque nós nascemos em hospitais públicos, estudamos em escolas públicas. Em caso de emergência, acionamos o SAMU para nos levar para uma UPA ou para um hospital também público. Nós somos CLT. Mas muitos são contra o 13º, o Fundo de Garantia, Férias, INSS, porque fomos convencidos por alguns políticos que isso é para o nosso patrão. Nós ganhamos, em média, R$5.000 por mês, mas somos contra nos isentar do imposto de renda, porque vão cobrar do nosso patrão. E eu fui convencido por um político de estimação que isso não é bom para mim e que vai, na verdade, fazer com que eu pague a conta. Eu trabalho 44 horas, 6 dias, para ganhar esses cinco mil por mês. Não vou dizer mal, porque dinheiro não faz mal a ninguém. Mas a gente não consegue ficar contra reduzir para 48 horas, de 48 para 40, e trabalhar apenas 5 dias na semana. Porque o meu político de estimação favorito me convenceu que isso não vai ser bom para mim. E eu vou pagar a conta. Nós somos pessoas que temos cérebro, gente. Mas temos preguiça de pensar. E preferimos terceirizar o nosso pensamento. Quer saber quem somos nós? Nós somos aqueles pobres que defendem os ricos. Somos facilmente enganados. Ficamos contra nossos próprios direitos e a favor dos direitos dos ricos. Porque nós fomos convencidos que nós trabalhamos mais do que somos pagos para trabalhar. Que não fazemos mais do que nossa própria obrigação. Na verdade, se nós chegamos mais cedo no nosso serviço e formos embora mais tarde para nossa casa e trabalharmos nos finais de semana, um dia seremos ricos também. É isso que nos convenceram. Mas vamos raciocinar, pensar bem e acreditar no nosso trabalho. Fazer o nosso trabalho com amor. E valorizar aqueles que nos dão trabalho. Mas, acima de tudo, valorizar o nosso trabalho e o trabalho dos trabalhadores do Brasil. Postei hoje uma frase que vale a pena pensar, que é do Steve Jobs e que diz assim: seu trabalho vai preencher uma grande parte da sua vida. E a única maneira de ficar verdadeiramente satisfeito é fazendo o que você acredita ser um ótimo trabalho. E a única maneira de fazer um ótimo trabalho é amando o que você faz. Então, ame aquilo que você faz. Procure fazer aquilo que você ama com muito amor. E valorize o seu trabalho. Pense aí.

0: Esse foi o Bruno Mars cantando Marry You. Antes você ouviu aqui a Fafá de Belém com uma que eu confesso a você, fazia tempo que eu não ouvia, Sob Medida, belíssima canção. E a gente abriu esse módulo musical trazendo para você a Norah Jones cantando Don't Know Why. Agora são 3 horas e 39 minutos. Daqui a pouquinho tem Mandando a Letra. Já mandou um zap pra gente? 21 99 507 0525. Você pode mandar uma mensagem de áudio com a sua voz. Experimente, é bom ouvir a própria voz no ar, é gostoso. E também você pode mandar por escrito, pedindo, oferecendo uma música, mandando um verso, um poema, dizendo qual a música que marcou a sua vida. A sua participação é sempre muito bem-vinda aqui na Manchete em 96,1. Muito obrigado também pela sua audiência. Obrigado a você que está ouvindo a gente no carro, em casa, no seu trabalho. Para você que está também na banca de jornal, quero mandar uma boa tarde muito especial para a Rose. A Rose não só fica na banca ouvindo o nosso programa, ouvindo a Rádio Manchete, mas também pendurou a revista Manchete na frente da banca, dos lados. E você pode conferir, a banca fica bem ali em frente à Alerge. Então é só você dar uma voltinha, atravessar a rua aqui no centro, para quem está no centro, que você confere lá. São 3 horas e 40 minutos, agora faltam 20 para as 4. Vamos de Deise de Assis com a Manchete, diretamente da Manchete, da Central Manchete de Trânsito. É com você, Deise.
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2: Estou de volta, Alberto Brizola, atualizando agora a Avenida Brasil. Você que segue em direção à Zona Oeste da cidade vai encontrando movimentação mais intensa ali na altura de Bom Sucesso e também na passagem por Coelho Neto. No sentido contrário, sentido Rio, movimentação intensa, mas sem grandes dificuldades para você, motorista. A gente lembra que é preciso redobrar a atenção. Chove em alguns pontos da cidade, as pistas já estão molhadas, principalmente na Zona Sul, Zona Sudoeste da cidade, já tem chuva fraca em diversos pontos. Pela ponte Rio-Niterói, movimentação nesse momento intensa para você que segue em direção a Niterói, principalmente ali na altura da Ilha do Mocanguê. No sentido contrário, você que vem em direção ao Rio vai encontrando boa movimentação no momento. 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Daqui a pouco eu volto.
0: Ok, Deise, muito obrigado pela sua participação aqui. Você fica muito bem informado na Rádio Manchete. 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E agora vamos ficar muito bem informados com a Joyce Santos. Boa tarde, Joyce. Muito bem-vinda. Conta pra gente qual é a boa do dia.
3: Boa tarde, Brizola, pra você e pros nossos ouvintes da Rádio Manchete. Olha, tem uma programação especial que vai acontecer mais tarde no centro do Rio. Isso se o tempo permitir, né? Porque o tempo hoje tá meio...
0: Tá bem meio
3: nublado,
0: mesmo.
3: Nublado, encoberto, com previsão de chuva a qualquer hora. Daqui a pouco, verdade, na linha do tempo, o nosso querido Érico vai trazer todas essas informações do tempo para hoje e para amanhã também. Mas vamos ver se o tempo vai contribuir, porque vai ter uma celebração hoje, um espetáculo gratuito em comemoração ao Dia da Marinha. Essa apresentação acontece às 19h na Fortaleza de São José, na Ilha das Cobras, no centro do Rio. Esse evento promete encantar o público com projeções em 3D, show de drones, apresentações musicais e demonstrações militares. Cerca de 200 músicos das bandas Marcial e Sinfônica do Corpo de Fuzileiros Navais devem participar da programação. O repertório inclui sucessos da música nacional e internacional, além de canções tradicionais da Marinha. Esse espetáculo também vai contar com apresentações de crianças e adolescentes do programa Forças no Esporte e homenagens a momentos marcantes da história naval brasileira. E o mais legal é que a entrada é gratuita, mas é necessário fazer uma inscrição prévia junto à Marinha. Então, para você que quer Achou legal a dica? Quer participar? É só acessar lá nosso site radiomanchete.com.br que tem lá tudo explicadinho, bonitinho, como você faz para participar dessa celebração mais tarde, Brizola.
0: Muito legal. Quer dizer que é aberto ao público, mas a pessoa tem que se inscrever.
3: Isso.
0: Então, no site tem todas as dicas. É só o pessoal entrar em radiomanchete.com.br que tá tudo lá.
3: Isso mesmo.
0: Ok. Muito obrigado, então, Joyce. Você volta daqui a pouco.
3: Daqui a pouco tô de volta.
0: Até já, então. São 3h44. Daqui a pouquinho nós teremos aqui Mandando a Letra. Fique ligado.

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1: 3:46 no Rio. Muito bem, agora então anunciamos literalmente o Mandando a Letra com a canção chamada Anunciação, do Alceu Valença. 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

Boa tarde, Alberto Brizola. Aqui é a Sueli de Vila Rosalie, São João de Meriti. Eu gostaria de ouvir a música Rotina com Roberto Carlos. Essa música marcou muito a minha vida, a minha juventude. Por isso, eu estou te pedindo para ouvi-la e ofereça a todos os ouvintes da Manchete e a você também. Um abraço, fique com Deus e uma ótima semana para todos nós.

0: polícia e CENIPA investigam possível falha na colisão de helicópteros no Rio.
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0: Segunda-feira, 15 de junho de 2026, o tempo segue instável na cidade do Rio neste fim de tarde, em função de áreas de instabilidade associadas a uma região de baixa pressão na costa da região sudeste. Assim, o céu segue nublado com possibilidade de chuva fraca, moderada e isolada a qualquer momento. Os ventos estarão fracos a moderados, sendo mais intensos na tarde e noite, e as temperaturas estarão em declínio, com máxima prevista de 23 graus. Amanhã, o tempo vai continuar sendo influenciado pela atuação desta região de baixa pressão e posterior transporte de umidade do oceano em direção ao continente. Assim, nesta terça, o céu estará nublado a encoberto, com previsão de chuva fraca a moderada ao longo do período, e os ventos estarão moderados. Neste momento, Rio e Grande Rio com céu encoberto. Aqui no centro, 25 graus. A Câmara dos Deputados deve votar nesta semana o projeto que equipara misoginia ao crime de racismo. O anúncio foi feito pelo presidente da Casa, Hugo Mota. A proposta, já aprovada pelo Senado, prevê punições para discriminação e ofensas contra mulheres. Entre as medidas está a criação do crime de injúria por condição de mulher, com pena de 2 a 5 anos de prisão. O texto também prevê sanções para crimes cometidos pela internet, incluindo a suspensão de perfis usados para divulgar conteúdo discriminatório. Moradores do Rio e da Baixada Fluminense devem ficar atentos, pois a SEDAI irá realizar uma manutenção no sistema Ribeirão das Lajes entre quinta e sexta-feira, o que pode causar redução no abastecimento de água em bairros da capital e nos municípios de Japeri e Queimados. A Águas do Rio informa que a normalização do fornecimento será gradual e poderá levar até 72 horas. A recomendação é que a população economize água. Polícia Civil do Rio de Janeiro investiga se uma falha humana ou técnica provocou a colisão entre dois helicópteros que matou 6 pessoas neste domingo no Recreio dos Bandeirantes, na zona oeste da capital. Hoje, agentes da 42ª DP realizaram novas perícias no local da queda de uma das aeronaves. Entre as hipóteses analisadas estão possíveis casos de negligência ou imprudência durante os voos. Entre as vítimas estão os pilotos das duas aeronaves, o influenciador argentino Gaspi, o cantor norte-americano Oliver Tree, o diretor de videoclipes Lucas Vinagre e o DJ Lucas Frota. O Centro de Investigação e Prevenção de Acidentes Aeronáuticos, o CENIPA, conduz a apuração técnica do caso. Já a Agência Nacional de Aviação Civil, a ANAC, também investiga o acidente e vai verificar se houve transporte clandestino de passageiros. Segundo a agência, pilotos e aeronaves estavam com documentação regular. 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E segue Recordações Manchete, com Alberto Brizola.
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1: Escute bem o que eu vou te falar, porque essa história serve para você. Tem uma coisa nessa história que nós não podemos engolir. Não devia falar, mas vou. Uma moça de 21 anos perdeu a vida porque esqueceram a corda. Como assim ninguém viu? Ela, profissional do esporte, não viu. O instrutor não viu. O auxiliar não viu. Ninguém viu. A corda não era um detalhe. A corda era o esporte. Seria como um piloto esquecer de pilotar o avião. Um cirurgião esquecer o paciente. Mas é aí que eu quero dizer algo assustador. A maioria dos acidentes não acontecem quando as pessoas estão nervosas. Acontece quando todo mundo entra no automático. Um acha que o outro conferiu. O outro acha que o outro conferiu. E ninguém confere, ninguém pensa. Morreu porque várias pessoas deixaram de prestar atenção ao mesmo tempo. A mesma confiança quando você faz um contrato sem ler. Casa sem conhecer. Investe sem entender. Entrega a própria vida para pessoas que nunca viu antes. Você não mostra uma queda. Você mostra uma das maiores ilusões humanas. A ilusão de que porque uma pessoa está usando um uniforme, uma credencial ou um crachá, sabe o que está fazendo. Amanhã você também, de alguma forma, vai entregar a sua vida nas mãos de outra pessoa. Seja um médico, um piloto, um eletricista, um motorista, um instrutor. E a pergunta é: será que eles vão agir corretamente? Será que eles vão seguir o protocolo à risca? Será que eles não vão errar? A quem você está conferindo a corda da sua vida? Pense a respeito. Abri meu coração hoje para você pensar sobre a quem você confia a sua vida.

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1: São 4:15. O homem é livre no instante em que não busca mais aprovação. Essa é para você pensar com Spinoza. Enquanto você pensa, a música não para aqui no Recordações Manchete. 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

0: Esse foi o Djavan cantando pra gente Meu Bem Querer. Antes você ouviu Angela Rorô cantando Só Nos Resta Viver. E depois foi o Patrick Swayze com She's Like the Wind. Já mandou um zap pra gente? 995070525. Ainda dá tempo, porque daqui a pouquinho tem uma belíssima tradução pra você. Depois tem música, tem pedidos musicais e a gente vai analisar e colocar no ar as mensagens e também os pedidos que você está enviando para o nosso zap. Agora são 4 horas e 19 minutos. Lembrando a você que às 5 da tarde tem Panorama Manchete aqui em 96,9 com o nosso querido Rodrigo Machado, que já está de prontidão ali, trabalhando, ele e a Joyce, ouvindo o nosso programa também, juntamente com o Rafinha, com toda a equipe. Muito obrigado aí, viu? Também Thiago Castro e toda a equipe da Manchete. Oi. Samuel Corrêa também tá ouvindo a gente, é isso aí. E o nosso Thiago Clark, que ouve por obrigação. Mas é brincadeira. É uma alegria estar aqui junto com você, com toda a família Manchete. Agora são 4 horas e 20 minutos. Vamos até a Central Manchete de Trânsito com a Deise de Assis, que tem informações importantes para esse tempo que dá um chove não molha danado.
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2: Oi, Alberto Brizola, atualizando o ponte Rio-Niterói. Você que segue em direção a Niterói vai perdendo tempo da altura dos acessos até a chegada à Grande Reta. Quase 20 minutos é o tempo de travessia. Na chegada a Niterói, observo lentidão agora para você que vai optando pela BR-101 no sentido Itaboraí. Tem dificuldade a partir do Gradim até a chegada ao Porto do Rosa. Você que vai optando pela Alameda São Boaventura vai encontrando trânsito intenso, mas sem grandes dificuldades. No sentido Rio da Ponte, Rio-Niterói, 13 minutos é o tempo de travessia no momento. 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Daqui a pouco eu volto.
0: Obrigado, Deise. São 4 horas e 21 minutos. Daqui a pouquinho eu vou traduzir para você Tears in Heaven, do Eric Clapton. Essa música muito, muito linda, que ele compôs exatamente para o filho dele, que também morreu num acidente horroroso, caindo do 8º andar de um prédio. Foi uma coisa muito triste. Eu confesso a você que não desejo isso para o pior inimigo na face da Terra. E não consigo imaginar como é que ele consegue cantar sem chorar essa música. Tem que ser muito profissional e, acima de tudo, ter uma capacidade de superação enorme. São 4 horas e 22 minutos. Vamos agora com as informações. Joyce Santos já está por aqui. É com você, Joyce.
3: Olha, Brizola, trouxe outra dica bem bacana para os nossos ouvintes, mas dessa vez voltada aí para o público infantil, para os papais que já querem começar a se preparar para as férias escolares.
0: É verdade.
3: Que já estão chegando. E como, né, hoje em dia a maioria dos pais e mães acabam trabalhando, né? E aí chega esse período de férias e os pais ficam desesperados sem saber o que vai fazer.
0: É verdade.
3: Né? Nesse período de férias.
0: Então pouco trouxe dinheiro.
3: É, então trouxe uma boa dica aí para os papais e mamães aí começarem a se preparar para as férias. Porque o Sesc Rio abriu o calendário de inscrições para a sua colônia de férias, que vai acontecer entre os dias 21 e 31 de julho para crianças entre 6 e 12 anos. As inscrições para comerciários e conveniados acontecem do dia 23 ao dia 26 de junho. Já para o público geral, eles podem se inscrever a partir do dia 27, enquanto houver vagas. A programação será realizada em unidades da capital, da região metropolitana e do interior do estado, com atividades recreativas, educativas, sempre no período da tarde. Com o tema Aprendendo a Lidar com os Desafios, a iniciativa vai trabalhar habilidades como cooperação, comunicação, criatividade e resolução de conflitos por meio de brincadeiras e atividades em grupo. Os responsáveis devem procurar a unidade do SESC de sua preferência e levar a documentação da criançada para garantir a sua vaga. Essa colônia de férias não é uma colônia gratuita, mas Lá no nosso site, radiomanchete.com.br, tem todas as informações, porque dependendo da unidade, tem diferença de valores.
0: Entendi.
3: E acho que por causa da faixa etária também. Então, se você quer saber mais detalhes sobre a colônia de férias do Sesc, acessa lá no nosso site, radiomanchete.com.br. Fica bem informado, mas já que a gente trouxe essa dica agora de férias escolares, eu vou ficar de olho. Se eu ver outras, que às vezes a prefeitura também divulga,
0: é verdade,
3: governo do estado, então a gente vai tentando aí trazer umas outras possibilidades aí para os nossos ouvintes. Quem sabe a gente encontra alguma gratuita, né? Sempre tem, né?
0: É verdade. Muito obrigado, Joyce, e inclusive eu recomendo as pessoas entrarem no site. Muita gente querendo conhecer a Joyce pessoalmente, é só entrar no site que você vai conhecê-la ao vivo no nosso estúdio. Aí, estamos ao vivo e a cores. Então, você entra no radiomanchete.com.br, você ouve a rádio, fica muito bem informado e ainda conhece a nossa querida Joyce. Obrigado, Joyce. Você volta então no Rodrigo Machado, não
3: é
0: isso?
3: Daqui a pouco estou de volta no Rodrigo Machado com direito a live também.
0: Aí, tá vendo só? Ao vivo e a cores. 4h25 agora no Rio. Obrigado, Joyce.

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1: Muito bem, chegou o momento da tradução de hoje. É uma canção muito especial. A presença de Eric Clapton cantando Tears in Heaven, Lágrimas no Paraíso. 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

0: Essa foi a Whitney Houston cantando I Will Always Love You. Antes, Raimundo Fagner, uma versão muito exclusiva que você só ouve aqui na Manchete, Borbulhas de Amor. E a gente traduziu para você o Eric Clapton cantando Tears in Heaven. São 4 horas e 39 minutos. Quem gosta de poesia aí, levanta a mão. Muito bem, quem não gosta de poesia, já viu, não é? Quem já não teve uma poesia que despedaçou o seu coração, não viveu com certeza. Daqui a pouquinho, Clube do Amor, com uma poesia muito especial, que a nossa ouvinte Elizabeth Couto Marinara, de Niterói, mandou pra gente. Já, já, especialmente pra você, aqui no Clube do Amor. Agora são 4h40 no Rio de Janeiro. Vamos até a Central Manchete de Trânsito, trazendo para você informações de como está o trânsito no Rio de Janeiro neste momento, com a Deise de Assis. É com você, Deise.
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2: Oi, Alberto Brizola, atualizando linha vermelha. Você que segue no ascente do Baixada, perde o tempo agora na altura da Ilha do Fundão, no trecho do Galeão e também ali no trecho do Parque das Missões. No ascente do contrário, você que segue para o centro, vai encontrando lentidão na altura do Caju. A gente lembra que tem aquele estreitamento da pista que acontece próximo à Rua Bela. Pela BR-040, você que segue em direção a Petrópolis, vai encontrando apenas uma pequena lentidão na altura da Vila São Luís. No ascente do Rio, sem dificuldades, trânsito bom no momento para você. 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Daqui a pouco eu volto.
0: Ok, muito obrigado, Deise. Até daqui a pouquinho. Essa é do Platão para você pensar. Ninguém é mais odiado do que aquele ser humano que fala a verdade. Pense nisso. Enquanto você pensa, daqui a pouquinho tem uma poesia no ar, aqui no Recordações Manchete.

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1: 4:44 agora no Rio de Janeiro. O Clube do Amor vai com todo o carinho da Elizabeth Couto para um amor perdido. Vai do Paulo do Centro para Vera. Vai da Mariana do Meia para alguém. Do Júnior para Zélia. Vana para o Pedro Augusto. Exatamente, ela é fã do Pedro Augusto e agora está ouvindo o nosso programa também. Muito obrigado, viu, Vana? Vai também da Angélica de Caxias para o Valdomiro e de alguém para alguém. E agora no clube, um poema que a nossa ouvinte Elizabeth Couto Marinara, de Niterói, enviou para a gente. É um poema pequenininho, mais profundo, que chega a doer a alma. Preste atenção nele. Como eu queria te encontrar, nem que fosse por um instante só. Olhar nos seus olhos de perto, ouvir sua voz, sem distância ao meio, sentir aquele silêncio que às vezes diz muito mais. Diz mais do que mil palavras. Queria apenas um momento só, um abraço bem demorado, como se o tempo fosse só para nós dois. Mas enquanto esse encontro não acontece, eu sigo te encontrando de outras formas, nos meus pensamentos, nos meus sonhos, nas músicas que lembram você e nas noites em que a saudade bate mais alto. Porque mesmo longe, de algum jeito, você sempre acaba me encontrando aqui. Porque sempre que você pensa em mim, eu penso em você. E sempre que eu penso em você, você pensa em mim. Então, você acaba se encontrando aqui, dentro de mim.

0: Essa é a Vanessa da Mata, que cantou pra gente a nossa canção. São 4 horas e 51 minutos agora no Rio de Janeiro. Lembrando a você que daqui a pouquinho tem Rodrigo Machado e o Panorama da Cidade aqui na Rádio Manchete em 96,1, onde você fica muito bem informado com as principais notícias do dia e também com música, entretenimento e a comunicação da equipe Manchete, muito bem preparada para levar até você um grande programa. 4h51 agora. Vou muito bem, eu não sei agora como é que faz aqui, Thiago, para botar você no ar também. Eu vou tentar aqui, ó. Acho que é F4, F5, F6.
1: Algum coisa. F aí.
0: É algum F, vamos lá. É, não consegui não, sabia?
1: Amanhã a gente muito consegue, bem. Amanhã a gente consegue.
0: Botei o Pedro Augusto no ar. Olha só. É, não teve, agora eu que saí do ar, vamos lá. Mas tá bom, depois a gente vê isso.
1: Tá bom, tá bom.
0: É o seguinte, então vamos aos nossos ouvintes, que são mais importantes do que nós dois aqui, não é isso, Thiago?
1: É verdade, Brizola, até porque você também é muito mais bonito do que eu, então é melhor ficar a sua foto lá, não é verdade?
0: Bondade sua. O cara tem aí 24 anos de idade, fala sério, né? Quer comparar comigo que tem apenas, quer dizer, 38? Não dá, né?
1: É verdade, Brizola.
0: Não dá. Mas fala sério. A maior beleza mesmo é a interior, né, Thiago?
1: É verdade,
0: isso é o que importa. A beleza do caráter, a beleza da simpatia, a beleza da boa vontade, do profissionalismo. E isso você tem de sobra.
1: Muito obrigado, meu amigo.
0: Obrigado mesmo a você. Vamos lá, então. Conta pra gente quais são os nossos ouvintes e o que eles estão falando aí do programa.
1: Olha aqui, mandando um alô aqui pra gente, o Igor Nascimento, ele é o rei das figurinhas, ele tem figurinha de todo mundo aqui, Alberto Brizola.
0: É mesmo?
1: Inclusive a sua também.
0: É mesmo? Igor?
1: Igor Nascimento.
0: Em breve a gente vai estar mostrando isso pros ouvintes, sabia?
1: E aí ele mandou aqui também falando da versão do Fagner, que ele gostou muito, botou aqui várias figurinhas dele dançando lá.
0: Que beleza, essa versão é muito gostosa. Bom, não posso entregar quem é que canta junto, quem é que fez o arranjo, mas um dia eu falo aqui.

0: frequência em vigário geral. Ou seja, a música tocando
1: o coração das pessoas.
0: É verdade, é isso aí. Brizola.
1: E trazendo recordações. A música é isso, a música liga a gente a uma história, a um momento, marca a vida das pessoas. É muito importante isso. Obrigado.
0: Mexe com as emoções, né?
1: É verdade.
0: E aqui mandando também um alô, Andrei Brito, de Presidente Prudente, lá em Jânio Quadros, na Bahia, mandando um alô pra você. O nosso amigo Narciso também mandando aqui um alô pra você. Aqui também mandou um alô a Sueli, né? Que a gente tocou a música dela do Roberto Carlos, Rotina, que ela pediu aqui, a gente conseguiu tocar. Mandando também aqui mensagens o Francisco do Vale aqui, né? Mandando uma mensagem aqui especial pra Manchete.
1: Francisco do Vale.
0: Isso, também o Sérgio Luiz do Centro de Itaguaí. Ele mandando aqui um alô pra você, elogiando o programa.
1: Obrigado,
0: outro
1: querido.
0: Outro também que tá elogiando aqui o nosso programa, né? Ele mandou aqui, elogiando a sua mensagem que você deu no começo do programa, o Williamson, de Cascadura, né?
1: Valeu, Williamson, obrigado.
0: E também mandando mensagem aqui o Reginaldo de Caxias, elogiando aqui também o programa, e mandou até uma figurinha também aqui, dizendo que tá gostando. O Wilson Reis também aqui, Wilson Rios.
1: Wilson Rios.
0: Dos Salgadinhos, da Praça do Barro Vermelho em São Gonçalo. Esse é o nome todo dele que ele botou aqui.
1: Wilson Dias, dos Salgadinhos.
0: Wilson Rios.
1: Wilson Rios, dos Salgadinhos. Valeu.
0: Isso.
1: Espero que você venda muitos salgadinhos.
0: E a gente tem também aqui um pedido musical. Será que a gente pode ouvir?
1: Claro, claro. Tem vários, inclusive. A gente não vai conseguir tocar todos hoje. Os áudios também, a gente vai mandar durante a semana. Tem uma moça, inclusive, que pediu pra eu traduzir. Não sei se ela fez um teste comigo, viu, Thiago? Ela pediu pra eu traduzir Radio Gaga do Queen. É uma música muito difícil de traduzir. Eu acho que eu vou ter que fazer um ensaio pra conseguir traduzir essa música. É verdade.
0: E aqui o nosso último pedido aqui, que mandou um áudio. Olha esse áudio especial, Brizola.
1: Deixa eu ouvir, vamos lá. Alô?
2: Oi, Alberto Brizola.
1: Oi.
2: Aqui é a Rose de Campo Grande.
1: Oi, Rose.
2: Que não gosta de gravar áudio, porque não gosta de ouvir a própria voz.
1: Ah, não faça isso. Sua voz
2: aproveitando
1: é linda.
2: Esse espaço, então, para pedir uma música cantada por Carla Bruni. Recentemente eu conheci essa música. Eu não conhecia.
1: Carla Bruni.
2: Sei que ela já foi gravada por uma outra cantora.
1: Uhum.
2: Encontrei isso durante umas pesquisas na internet. Então, a música se chama Stand By Your Man. Não sei se você vai conseguir incluir hoje, mas...
1: Olha,
2: inclui na programação, por favor. Obrigada.
1: Rose, muito obrigado. A sua voz é muito bonita. Mande mais áudios, peça mais músicas. Fique à vontade. O problema é esse. Tem muita gente que tem timidez, viu, Thiago? E acaba não mandando os seus pedidos musicais. Então, é só pedir que a gente toca, tá vendo? Não tem problema nenhum. A Carla Bruni, eu gosto muito dela. Ela regravou várias músicas. A Carla Bruni é esposa de um ex-presidente da França, se não me engano. Ela era modelo e tal, e canta muito bem. Ela cantou, inclusive, The Winner Takes It All também. Vamos tocar, então, essa música aí com a versão original. Stand By Me com B.B. King. Vamos lá? É encerramento do programa de hoje, então. Obrigado aí, Thiago. 4h57 agora no Rio de Janeiro. B.B. King. Pode cantar, B.B. King. Stand By Me.

0: Olha, Rose, não sei se é bem essa música que você queria, mas pode mandar mais áudios, que você é sempre bem-vinda e a gente gostou muito da sua voz. Fiz uma pesquisa aqui, todo mundo falou que tem vaga até para você. Quer dizer, não tem vaga, mas você poderia procurar uma vaga de comunicadora, que a sua voz é muito boa. Ok, chegamos então ao final do programa de hoje. Quero agradecer a todos, especialmente aqui ao nosso querido Thiago, que ficou nas carrapetas comandando comigo aqui o nosso programa, o Recordações Manchete. Eu volto amanhã com Recordações Manchete, logo após o show do Pedro Augusto, às 15h. Vem aí Rodrigo Machado e o Panorama Manchete, ele e toda a sua equipe. Rodrigo Machado está por aqui já já com a Joyce Santos, com o Thiago Castro, com o Samuel Correia e toda a equipe Manchete para apresentar o Panorama Manchete. Obrigado a todos pelo carinho. Chegamos então ao final do programa de hoje. Não esqueça que ontem já era, hoje é o dia e o amanhã poderá não mais chegar. 22h tem Love Times aqui na Manchete.
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Esse é o Panorama Manchete, a sua companhia até 7 da noite. A partir de agora, vamos juntos, misturados, mixados e manchetados, porque é tudo nosso, nada deles. 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
1: Trump confirma acordo entre Estados Unidos e Irã para encerrar a guerra e reabrir o Estreito de Hormuz. Avião militar norte-americano cai depois de decolar de base militar na Califórnia. Órgãos de aviação tentam entender a colisão entre dois helicópteros que deixou 6 mortos no Recreio dos Bandeirantes. Acompanhe Samuel Correia.
2: A aeronave que caiu no Recreio era investigada por transporte irregular de passageiros.
1: Mulher morre ao cair durante rapel em Maricá. Enfermeira afirma que jovem ainda tinha pulsação após ser lançada sem cordas em salto de 40 metros no interior de São Paulo. Técnico perde a vida em queda durante gravações do Disney Plus na UFRJ. Ônibus que transportava time de basquete capota e deixa mortos e feridos no Ceará. Ouça Luciana Paiva.
3: Homem é preso em flagrante por manter mãe idosa e paralítica em situação de abandono em Olaria, zona norte do Rio.
1: Polícia faz operação contra a clínica de estética investigada por lesões em pacientes na Baixada Fluminense. Mulher é morta a facadas na frente dos filhos em São Gonçalo. Ouça Joyce Santos.
4: Acusados de estupro coletivo de Copacabana vão responder por episódio semelhante contra outra adolescente.
1: Liderança do tráfico morre em operação do BOP em Manguinhos. Nova pesquisa aponta Lula com 6 pontos à frente de Flávio Bolsonaro em simulação de segundo turno. Aplicativo CNH do Brasil vai enviar alertas para motoristas sobre passagem em pedágios sem cabine de cobrança. Anvisa mantém suspensão de produtos da marca IP. Rio forma as primeiras soldados mulheres do Exército Brasileiro. Destaque de Adriana França.
5: Niterói inaugura a primeira arena indoor do estado fora da capital.
1: Emo Rio oferece transporte gratuito para voluntários na campanha Rota Solidária. Tudo isso e muito mais a partir de agora no nosso Panorama Manchete, que está só começando. E juntos iremos até 7 da noite. Quero muito você comigo na Manchete. Vamos juntos, família Manchete. A partir de agora, então, todo mundo sintonizado no nosso Panorama. Hoje é sexta-feira, 15 de junho. Hoje é segunda-feira, 15 de junho de 2026. É a vontade de ser sexta-feira, né? É a vontade de seguir pra Cabo Frio, né? Tá vendo? Olha, a gente fala o seguinte, né? Toda vez que falamos várias vezes uma coisa, isso vai se realizar. Será? Né? Será que essa semana vai passar assim rápido? Né? Hoje, semana já começa chovendo, hein? Tá com chuva, daqui a pouco a gente vai falar sobre isso no Panorama Manchete. Quero muito você nos ajudando a transformar o nosso panorama cada vez mais útil. O nosso zap zap 21 99 507 0525. Tá chovendo, trânsito está complicado, a condução está atrasada, mande a sua mensagem, nos ajude a fazer o Panorama Manchete muito mais útil para o povo carioca. Então hoje é segunda-feira, 15 de junho de 2026. Família Manchete, mancheteiros, mancheteiras, boa tarde! Manchete, boa tarde! 5 e 8. Hey!

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1: Primeira vez que você acessa a nossa manchete do Rio de Janeiro, seja muito bem-vindo, muito bem-vinda! São 50 anos de história no rádio brasileiro, 50 anos de contribuição à cultura nacional. Se você ainda não me conhece, muito prazer. Deixa eu me apresentar olhando nos seus olhos. Eu sou o Rodrigo Machado, mas se esquecer meu nome, pode me chamar de carinho ou me chame...

motorista deve redobrar a atenção neste momento, porque há registro de um bolsão d'água na rua Professor Abelardo Lobo, na altura da rua Professor Saldanha, na Lagoa, na rua Humaitá, na altura do acesso para o túnel Rebouças e na rua Jardim Botânico, na altura do Parque Lage. Equipes da prefeitura foram acionadas, então o motorista deve redobrar a atenção, pistas escorregadias propensas a acidente. Por falar em acidente, tem um acidente neste momento na Avenida Brasil, uma faixa da pista central da via está interditada no sentido Zona Oeste, da altura da linha vermelha, devido a esse acidente envolvendo dois carros e uma moto. Sete Rio e bombeiros estão no local. A polícia militar também foi acionada. O trânsito apresenta retenções nesse trecho. Siga pela pista lateral a partir do Caju. Essa é a recomendação do Centro de Operações e Resiliência da Prefeitura do Rio de Janeiro. Agora 5:11, e o técnico Carlo Ancelotti usou as redes sociais para transmitir uma mensagem de confiança aos torcedores brasileiros após o empate em 1-1 com Marrocos no último sábado, na estreia do Brasil na Copa. Apesar da frustração com o resultado, o treinador italiano destacou o orgulho de representar o país e ressaltou que a caminhada no Mundial está apenas começando. A mensagem foi divulgada 24 horas após a estreia da equipe e teve como objetivo reforçar a confiança do elenco para a sequência da competição. Por isso, o Panorama Manchete quer saber: a experiência do treinador multicampeão mantém o seu otimismo? Ou, pelo que você viu, a realidade não te deixa acreditar no Hexa? O zap zap da nossa manchete é esse aqui, ó. 995-070-5255. E eu tenho um par de ingressos para o Cristo Redentor. Todo mundo que participar estará concorrendo no final do programa a esse par de ingressos para o Cristo Redentor. Zap zap da manchete: 21-99-507-0525. 21-99-507-0525 é o zap zap da nossa manchete.

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1: Oi, Rodrigo, boa tarde para você, para todos os ouvintes aqui da Manchete FM. Chove em diversos pontos da cidade nesse momento, principalmente pela zona sul da cidade. É preciso redobrar a atenção, pistas molhadas nesse momento, é preciso redobrar a atenção. Já tem registro de bolsão d'água, tem bolsão d'água nesse momento na rua Jardim Botânico, ali na altura do Parque Laje. Tem bolsão d'água também na Avenida Epitácio Pessoa, para você que segue em direção ao Túnel Rebouças, ali na altura da rua Vinícius de Moraes. Tem bolsão d'água também na rua Humaitá, na altura do Túnel Rebouças, para você que segue em direção à Gávea. Falando do trânsito lento pela Avenida Borges de Medeiros e também pela Avenida Epitácio Pessoa, para você que segue em direção ao Túnel Rebouças, trânsito lento nesse momento. Trânsito complicado também para você que sai do centro, vai para a Zona Sul. Tem lentidão pelo Rufino Pizarro, pelo elevado da Avenida Paulo de Fronten e também pelo Túnel Rebouças, isso no assento do Lagoa. Opção para você motorista nesse momento é o aterro do Flamengo, já que tem dificuldade também pelo 31 de março e pelo Túnel Santa Bárbara, tanto para você que segue em direção a Laranjeiras quanto para você que vai em direção ao centro. 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Daqui a pouco eu volto.
0: Ok, obrigado, Deise. Uma boa tarde para você e todos que estão no plantão aí no Centro de Operações. Agora 5h14 no Rio de Janeiro. Ô Samuel, onde chove neste momento, meu amigo, boa tarde.
2: Muito boa tarde, Rodrigo Machado, você ligado aqui na Manchete. De acordo com o Alerta Rio, agora tem chuva forte em Santa Cruz, chuva moderada em Laranjeiras, Santa Teresa, Rocinha, Alto da Boa Vista e também Sepetiba. Aliás, daqui dá pra ver também que no centro do Rio chove fraco nesse exato momento. Atenção, motorista, tenha cautela, redobre a atenção. Rodrigo.
0: Ok, obrigado, Samuel, agora 5h15 no Rio.

0: Notícia de momento, um avião militar norte-americano caiu logo após a decolagem de uma base militar no norte de Los Angeles, na Califórnia. Uma grande coluna de fumaça pôde ser vista a quilômetros de distância, chamando a atenção de quem passava pelo local. Não há informações sobre mortos ou feridos. O B-52 é uma aeronave de grande porte com 8 motores e que costuma ser operada por uma equipe de 5 tripulantes. Agora 5:15 e esse acidente aconteceu ontem de manhã aqui no Rio de Janeiro. A Agência Nacional de Aviação Civil e outros órgãos do setor aéreo investigam se os helicópteros envolvidos na colisão que matou 6 pessoas no Recreio dos Bandeirantes realizavam um transporte clandestino de passageiros. Os 2 pilotos e as 2 aeronaves estavam em situação regular no momento do acidente. A principal dúvida da investigação é se ao menos uma das aeronaves operava irregularmente. O acidente aconteceu na manhã de ontem. Segundo testemunhas, os helicópteros se chocaram no ar e caíram em um pátio com carros estacionados. As 6 pessoas que estavam nas aeronaves morreram. Entre as vítimas estão o cantor e produtor americano Oliver Tree e o youtuber argentino Gasp, que somavam milhões de seguidores nas redes sociais. Oliver tinha quase 3 milhões de seguidores nas redes sociais e mais de 11 milhões de ouvintes mensais no Spotify. Morreram também Lucas Vinali, Gaspar Prim, Lucas Brito Chaves, Alexandre Souza e Charles Marcilac. 5 das vítimas estavam em uma das aeronaves, enquanto o piloto Charles ocupava sozinho o outro helicóptero. O espaço onde os helicópteros caíram é de uma igreja com obras inacabadas e atualmente alugado para uma concessionária de veículos elétricos, da BYD. E com o impacto, uma das aeronaves explodiu, provocando um incêndio que atingiu diversos automóveis estacionados no local. O impacto da colisão foi tão grande, para você ter uma noção, que os destroços dos 2 helicópteros ficaram espalhados por diferentes pontos no entorno do local do acidente. Os helicópteros também caíram em pontos distantes do pátio. Fuselagens ficaram espalhadas em um raio de pelo menos 100 metros. Uma cauda parou no terraço de um prédio vizinho, várias partes foram parar na Avenida das Américas e até no topo de um prédio. O helicóptero com 5 pessoas, um Eurocopter AS-350B2, conhecido como Esquilo, teria decolado para Angra dos Reis e na outra estava somente o piloto em uma viagem para a região serrana. O acidente voltou a chamar a atenção para uma reclamação constante dos moradores do Recreio dos Bandeirantes sobre o barulho gerado pelo aumento na circulação de helicópteros na região. Segundo a Associação Brasileira de Aviação Geral, com dados do Departamento de Controle do Espaço Aéreo, a movimentação de helicópteros, considerando pousos e decolagens, cresceu 18% em 2 anos no Rio. Saltaram de 182 mil operações em 2023 para 215 mil em 2025. A frota também ficou maior. O Rio de Janeiro passou de 247 helicópteros em condição de voo em 2023 para 319 neste ano. Isso representa um aumento de 29%. Especialistas apontam que o aumento da circulação aérea está ligado à grande concentração de estruturas para pousos e decolagens na região e, além do aeroporto de Jacarepaguá, o entorno do Recreio reúne pelo menos 4 helipontos comerciais: o Clube da Aeronáutica, a base do L Rio, o Clube Céu em Guaratiba e o L Centro de Guaratiba. Então, neste momento há uma investigação em curso. A Polícia Civil do Rio investiga se uma falha humana ou técnica provocou essa colisão. Hoje, agentes da 42ª Delegacia Policial realizaram novas perícias no local da queda das aeronaves. Entre as hipóteses analisadas estão possíveis casos de negligência ou imprudência durante os voos. O Centro de Investigação e Prevenção de Acidentes Aeronáuticos, o CENIPA, conduz a apuração técnica do caso. O Samuel Correia viajou durante muitos anos em helicópteros, fazendo a cobertura jornalística do trânsito na cidade do Rio de Janeiro e conhece, né, esse ambiente de heliporto, né, conhece esse ambiente de decolagem, de pousos de helicópteros aqui no Rio de Janeiro. E vai explicar pra gente um pouco do espaço aéreo, como ele é dividido. Samuel.
1: Exatamente, Rodrigo Machado, você que nos ouve aqui na Manchete. O espaço aéreo é dividido em diversos setores pela cidade do Rio de Janeiro, principalmente aqui naquela área da zona sudoeste, comandada, vamos dizer assim, né, guiada pelo aeroporto de Jacarepaguá.
0: Mas, que é o aeroporto federal, né?
1: Que é o aeroporto federal, exatamente. Mas o ponto onde ocorreu o acidente é uma área de autocoordenação. Eu vou explicar o que significa autocoordenação. É quando cada piloto fica responsável pela sua própria posição e informar para os demais pilotos ali na região aonde ele está voando, por exemplo.
0: Não tem uma torre de controle?
1: Não tem uma torre de controle. O próprio piloto, ele emite o comunicado num rádio, numa fonia, como a gente fala, separada, né? Para que todo mundo que passe por aquele espaço aéreo saiba o posicionamento da aeronave. Por exemplo, o piloto que está onde foi esse trecho do acidente, ele informa a altitude, né? A velocidade, informa também a proa, ou seja, o sentido para qual ele está indo, para justamente facilitar essa comunicação e evitar acidentes numa área aonde, como o próprio termo já nos sugere, autocoordenação. Então, os próprios pilotos se coordenam ali naquele espaço aéreo para evitar acidentes, né?
0: Como é que é dividido, Samuel, o espaço aéreo no entorno do aeroporto de Jacarepaguá, aeroporto Santos Dumont e aeroporto internacional Tom Jobim? Como é que é essa divisão?
1: A partir do trecho da Gardenia Azul, ali mais ou menos nas antenas que ficam na altura da linha amarela, até a orla é o aeroporto de Jacarepaguá, que vai trazendo as informações para as aeronaves. Se o aeroporto está fechado, a direção do vento, para onde ele vai decolar, qual o sentido de pouso, né? Passando do ponto da linha amarela até a chegada à Avenida Brasil, é autocoordenação novamente. Da Avenida Brasil, linha amarela, até a chegada à rodovia Presidente Dutra, é a administração feita pelo aeroporto do Galeão, na Ilha do Governador, até por conta dos voos internacionais. Na região central, a gente tem o aeroporto Santos Dumont, que corresponde ali, justamente, Cidade Nova, Santo Cristo, né? Aquela região central, e também se estende até a orla de Niterói, por conta dos voos. Entre o Maracanã, São Cristóvão, chegada ali ao Rio Comprido, é mais uma área também de autocoordenação. Aliás, o Cristo Redentor também, uma área que é visitada, né? Ele, aliás, tem voo panorâmico, também é uma área de autocoordenação, Rodrigo.
0: Ok, obrigado, Samuel. Agora, 5h23 no Rio de Janeiro, continuamos acompanhando as investigações sobre esse acidente que deixou 6 mortos no Recreio dos Bandeirantes na manhã de ontem. E não foi o único acidente que aconteceu aqui no Rio de Janeiro. Uma mulher morreu ao sofrer uma queda durante a prática de rapel na Gruta do Spar, no distrito de Inuã, em Maricá. O acidente aconteceu na tarde de ontem. De acordo com os bombeiros, as equipes foram acionadas apenas para a remoção do corpo, que foi encaminhado ao IML de São Gonçalo. Segundo a corporação, a vítima tinha aproximadamente 59 anos. Segundo a Polícia Civil, o caso é investigado pela Delegacia de Maricá. Agentes realizaram a perícia no local e testemunhas foram ouvidas. Outras diligências estão em andamento para apurar os fatos. E também teve, ainda aqui no Rio de Janeiro, um acidente ocorrido durante as gravações da série Delegacia de Homicídios, produção destinada ao Disney Plus, terminou de forma trágica também ontem. Luiz Fernando da Silva, de 55 anos, integrante da equipe da produção, morreu após sofrer uma queda em um dos locais utilizados para as filmagens. O profissional atuava na área de manutenção elétrica e fazia parte da equipe da produtora Afroreg, responsável pela realização da série. O acidente aconteceu nas dependências da UFRJ, onde parte das gravações estava sendo realizada. A vítima recebeu atendimento imediato, mas não resistiu aos ferimentos após ser encaminhada para uma unidade hospitalar da própria universidade. Teve também um acidente, um esporte radical em Limeira, no interior de São Paulo. E a justiça de lá determinou a prisão preventiva de 3 homens suspeitos de envolvimento na morte de Maria Eduarda Rodrigues Freitas. A jovem de 21 anos morreu durante uma atividade de rope jump realizada na conhecida Ponte do Esqueleto, na divisa entre... no limite, né? Na verdade, no limite, porque divisa de estados. Então, no limite ali entre Limeira e Cordeirópolis. Os equipamentos de segurança utilizados durante o salto não estavam corretamente fixados no momento da atividade. Maria Eduarda sofreu uma queda fatal, solta das cordas de segurança, teve morte constatada ainda no local, e a morte de Maria Eduarda durante esse salto segue sob investigação da Polícia Civil como homicídio com dolo eventual. Formada em educação física, moradora da cidade de Jandira e funcionária de uma academia, a jovem caiu então de uma altura aproximada de 40 metros após ser lançada sem estar presa às cordas de segurança, e ainda tinha sinais vitais após a queda, segundo uma enfermeira que participou do atendimento. Também um acidente fatal aconteceu no interior do Ceará. 7 pessoas morreram e outras dezenas ficaram feridas na madrugada de hoje, nesse acidente com um ônibus que transportava cerca de 40 passageiros na rodovia CE-187, nas proximidades da cidade de Itauá, no interior do Ceará. O ônibus capotou. Os passageiros são de Juazeiro do Norte e haviam participado de um torneio de basquete em Sobral. O acidente ocorreu durante o retorno dos atletas. Uma perícia vai avaliar se houve falha do motorista ou problema mecânico, e muitos morreram esmagados. 527.

pode brigar com a notícia, então muitas tragédias que aconteceram, né, entre ontem e hoje. Nós estamos falando, relatamos várias que aconteceram. Programa, então, para aliviar, para minimizar, né, o impacto. Vamos de música? Skank chegando nas ondas da Manchete.

0: Vou deixar 5:32 no Rio.
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2: Oi, Rodrigo. A Avenida Brasil ainda com faixa da pista central ocupada por conta daquele acidente que aconteceu mais cedo envolvendo dois carros e uma moto ali na altura da linha vermelha. A Sete Rio, bombeiros já estão no local, Polícia Militar também já está por ali, trânsito com retenções no trecho. Nesse momento, a opção para você motorista é seguir pela pista lateral para você que segue em direção à zona oeste da cidade. No sentido centro da via também tem dificuldade no trecho de Bom Sucesso. 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Daqui a pouco eu volto.

0: Bélgica 1, Egito também 1. E pintou a primeira zebra, da Copa do Mundo. A Espanha, hein? Salto alto, espanhol, acabou se dando mal contra Cabo Verde, né? Quem tem todas as informações é o Gabriel Machado. Alô, Gabriel!
1: Rodrigo, vamos falar de Copa do Mundo e algumas coisas que apenas uma competição desse tamanho, uma competição mundial como a Copa do Mundo, consegue nos proporcionar. Um resultado histórico, uma partida memorável para um país e para todo um povo. E não estou falando de uma goleada, não estou falando de uma classificação para a final, muito pelo contrário, um 0-0 no primeiro jogo da Copa do Mundo. Mas como assim pode ser um resultado histórico, um 0-0 na estreia? Espanha e Cabo Verde, o primeiro jogo de Cabo Verde na história das Copas do Mundo. A Espanha, uma das favoritas ao título mundial, e Cabo Verde, um país estreante, com uma extensão territorial próximo a Campos dos Goytacazes. Cabo Verde tem 4.033 quilômetros quadrados. Campos tem 4.032 quilômetros quadrados. E mesmo assim, Cabo Verde conseguiu segurar a poderosa Espanha. Um resultado de 0-0. Fazer um ponto contra um jogo de uma seleção tão grande como a Espanha na estreia de uma Copa do Mundo, no seu primeiro jogo na história de uma competição desse tamanho, é sim um resultado histórico, viu, Rodrigo? Vozinha, goleiro de Cabo Verde, sim, esse é o nome dele, na verdade é o apelido, né? O nome dele é Josimar, em homenagem ao lateral direito da seleção brasileira de 1986, mas o apelido dele de Vozinha foi o grande destaque dessa partida. O goleiro de Cabo Verde fez defesas fantásticas. E, Rodrigo, vale lembrar aqui que para nossa revista, nossa última edição da revista Rádio Manchete, eu entrevistei um escritor de Cabo Verde e ele falou sobre essa expectativa da estreia de Cabo Verde na Copa do Mundo, que apenas a classificação já tinha levado a Cabo Verde algumas mudanças, né, no futebol local, no investimento. Imagina, então, uma estreia tão poderosa como essa, conseguindo um empate. Pode parecer muito pouco, viu, Rodrigo, para um país como o Brasil, que disputou todas as Copas do Mundo, que é pentacampeão, mas eu tenho certeza que é muito para um povo como o povo de Cabo Verde. E ele fala assim: nós não tínhamos dinheiro, estádios de futebol, nem jogadores bons. Mesmo assim, Cabo Verde não deixou de acreditar. Imagina agora, conseguindo um resultado tão grande numa estreia de Copa do Mundo, como o Cabo Verde pode sonhar aí para o restante do futebol. Volto com você, Rodrigo.
0: Ok, obrigado, Gabriel Machado. Agora 5h37 da Manchete. E na nossa pesquisa de hoje, a experiência do treinador multicampeão Carlo Ancelotti mantém o seu otimismo? Ou pelo que você viu, a realidade não te deixa acreditar no Hexa depois da estreia do empate em 1-1 contra Marrocos? É a nossa pesquisa de hoje. Pelo Zap Zap 21 99 507 0525, deixa o Mancheteiro falar.
2: Oi, Rodrigo, Breno, Samuel, Joyce, boa tarde para vocês. Olha, eu não acredito no Hexa, não. Nossa, o que eu vi dessa vez aí, não, eu acho que eu jogo melhor que eles.
0: Que isso?
2: Ai, meu Deus do céu, que isso? Eu não sei como é que o Marrocos não fez mais gol ali. Nossa, não gostei não e não acredito na Hexa, não. Infelizmente. Tá bom? Um beijinho aí pra vocês. Tudo de bom. Uma boa semana.
0: Beijo, Dilminha. Nem sabia que era Dilminha, né? Também bati um bolão, então, hein? É isso, vai ser convocada, Dilminha. Aquele abraço, obrigado pelo carinho. Agora 5h39 no Rio de Janeiro, daqui a 21 minutos. Pedro Augusto, o Romeiro de Aparecida, estará entre nós na maior corrente de fé do rádio brasileiro. E você pode fazer o seu pedido de oração pelo 21 99 507 0525. A Juliana Oliveira, de Cabo Frio, pede oração pelo casamento dela, que está passando por dificuldade. O Felipe Costa, de Nova Friburgo, diz que o filho vai fazer vestibular, está muito nervoso, também pede oração. O Leandro Rocha, de Saquarema, o irmão está internado e aguarda melhora. O José Souza, de Bangu, diz que vai fazer exames importantes nesta semana. A Ana Oliveira, de Realengo, diz que o casamento está passando também por dificuldades. O Carlos Santos, de Madureira, Está dizendo que a mãe está em recuperação após uma cirurgia. A Márcia Silva, da Pavuna, pede oração pela filha, que está passando por uma longa depressão. André Souza, de Jacarepaguá, vai fazer exames, também pede a proteção divina. Às 6:00, daqui a 20 minutos, Pedro Augusto. Pedro Augusto é Romeiro de Aparecida. O maior comunicador do rádio brasileiro é da Manchete. E daqui a 20 minutos, 6:00, ele forma a maior corrente de fé do rádio brasileiro.

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2: Oi, Rodrigo, falando agora da zona sudoeste da cidade, na Avenida das Américas, liberada a faixa que estava ocupada ali na altura da estação do BRT Bosque Marapendi por conta de um acidente envolvendo carro e moto que aconteceu mais cedo no sentido São Conrado. Nesse momento o trânsito é apenas intenso, você que segue em direção ao Recreio, aí sim vai encontrando retenções no acesso pela Avenida Armando Lombardi, dificuldade também ali no trecho da Cidade das Artes e mais à frente, na passagem próxima à estação do BRT Salvador Allende. Observo melhores condições nesse momento pela Avenida Lúcio Costa. 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Daqui a pouco eu volto.
1: Ok. Ô Samuel, a chuva apertou?
3: Apertou, Rodrigo Machado. Olha, agora tem registro de chuva moderada, principalmente na Zona Sul, ali nos bairros de Laranjeiras, Santa Teresa e Rocinha. Também na Zona Oeste, em Santa Cruz e Sepetiba. Atenção, porque o Centro de Operações está informando aqui, ó, tem bolsão d'água na Zona Norte, principalmente no Rio Comprido, ali na Rua Estrela, e também ainda segue com bolsões d'água na Zona Sul, na Avenida Epitácio Pessoa e na Rua Real Grandeza, em Botafogo, Rodrigo.
1: Ok, obrigado, Samuel. E agora 5h44 no Rio, o prazo para a inspeção periódica do gás, conhecida como vistoria do gás, vai terminar no próximo dia 30. Imóveis que ainda não realizaram o procedimento poderão ter o fornecimento de gás suspenso. A vistoria é obrigatória e tem como objetivo verificar as condições de segurança das instalações internas de gás. A medida busca reduzir riscos de vazamentos, acidentes e falhas em equipamentos usados em residências e estabelecimentos. Segundo os órgãos envolvidos no acompanhamento do tema, 80% dos imóveis já foram vistoriados e o avanço ocorreu após uma assinatura de um termo de ajustamento de conduta que ampliou o número de empresas habilitadas e reduziu a pressão sobre moradores. Agora 5h45, o aplicativo CNH do Brasil vai receber novas funcionalidades a partir de outubro e passa a alertar motoristas sobre passagem em pedágios do tipo Free Flow. É aquele tipo, né, que não tem cabine de cobrança, né? Então você passa, o radar detecta a sua placa e você tem que ir até o site da concessionária para emitir o boleto, pagar o boleto, né? Pagar a sua tarifa de pedágio. E a novidade foi anunciada pelo Ministério dos Transportes e pretende centralizar informações sobre cobranças automáticas realizadas em rodovias federais, estaduais e municipais. O objetivo é reduzir a quantidade de motoristas multados por desconhecimento ou atraso no pagamento das tarifas. Agora 5h46 no Rio de Janeiro, pelo nosso WhatsApp 21 99 507 0525, tem mancheteiro querendo falar. Fala, mancheteiro.
4: Boa tarde, Rodrigo Machado. Aqui, mas que joguinho muito sem vergonha do estado passado, nem gostei não. Essa criança tá muito fraca. Dessa Brasil não consegui nessa Copa não. Eu não senti firmeza. Nem no Senador aí também. Senti firmeza não, não gostei mesmo. Tá muito ruim essa seleção. O time do Marrocos fez muito mais gol. O time do Marrocos partiu pra cima e o Brasil jogou todo acuado. Tá muito ruim. Não gostei não. Tá muito ruim essa seleção. Não ganha a Copa não. Mas não.
1: Não se identificou, mas dizendo que no Brasil não vai ganhar a Copa não, né? Que ficou acuado diante do Marrocos, né? Tá certo, obrigado aí pelo carinho da mensagem. Na próxima você se identifica. Aquele abraço pra você, olha, tá aqui através de texto. Rodrigo, peço oração pro Breno Pereira, que está muito arriado com uma forte gripe. Então, Breno, estaremos também rezando por você. Obrigado pelo carinho, né? Aqui o Breno sempre nos acompanhando, sempre nos dando audiência. Obrigado sempre, Breno. E dessa vez ele está, então, impossibilitado. Deve estar ouvindo a gente, mas está com uma forte gripe, né? Então, melhoras, Breno. daqui, olha, boa tarde, já na escuta do programa em Calçoene. Calçoene, no Amapá. É o Narciso Martins, né? Manda um alô aí pra mim, Rodrigo Machado, da Manchete. Ô, Narciso, aquele abraço pra você, irmão. Obrigado pelo carinho na Copa do Mundo. Segundo tempo, 40 minutos. Bélgica 1, Egito também 1. 5:48. 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Sucesso. É o rei chegando.
5: Jesus Cristo.

Roberto Carlos, Jesus Cristo e daqui a 9 minutos, Pedro Augusto, na maior corrente de fé do rádio brasileiro. Está acompanhando o programa e pede oração. A Vanessa Lima, de Belford Roxo, está começando uma nova empreitada. Comprou um carrinho, está vendendo açaí e pede oração para que o negócio dê certo, para que ela possa sustentar os filhos. A Maria Silva, de Itaboraí, pede oração pela filha, que busca um emprego há meses. José Souza, de Maricá, vai fazer exames importantes. A Fernanda Alves, de Volta Redonda, está enfrentando dificuldades financeiras em casa e pede também oração. A Márcia da Silva, de Campo Grande, pede oração pela filha, que está muito rebelde, não obedece mais a ela, e ela pede o discernimento, pede a proteção divina para poder conduzir os caminhos da filha. Rodrigo Santos, de Madureira, dizendo que a mãe está em recuperação após uma cirurgia. Daqui a 8 minutos, Pedro Augusto, Romeiro de Aparecida, o maior comunicador do rádio brasileiro, estará entre nós, na maior corrente de fé do rádio.

abraço para o Alejandro Reis, né? Obrigado pelo carinho, Alejandro. Eu li aqui a sua mensagem, né? E tô ciente, obrigado, tá? Obrigado pelo carinho. Manda um beijo pra mamãe, dizendo que vai dar tudo certo. Por falar em mãe, em dar tudo certo, né? O Alejandro está passando por um momento, né, que eu passei. Está fazendo de tudo pela recuperação da mamãe dele, para que ela

0: Luciana Paiva tem os detalhes desse filho, entre aspas, que foi surpreendido maltratando a mãe. Conta pra gente, Luciana.
1: Rodrigo, a polícia prendeu em flagrante nesta segunda-feira Leandro José de Oliveira Ramos, de 51 anos, acusado de manter a própria mãe, uma idosa paralítica, em condições insalubres, dentro de uma residência em Olaria, zona norte do Rio. A prisão aconteceu durante uma ação de fiscalização realizada pela Polícia Civil em conjunto com a Comissão de Defesa da Pessoa Idosa da Câmara Municipal do Rio. No local, os agentes encontraram a vítima acamada em razão de uma fratura no fêmur, deitada em um colchão dentro de um quarto sem ventilação e com condições precárias de higiene. As equipes também constataram a ausência de alimentos na casa. Segundo as investigações, Leandro é dependente químico e vendia os móveis da casa para sustentar o vício. Ele foi autuado pelo crime de exposição a risco da saúde da pessoa idosa. De acordo com a Polícia Civil, o homem já havia sido indiciado anteriormente pelo mesmo crime em outro inquérito, que resultou em um pedido de prisão preventiva, ainda sem resposta da justiça. Na ocasião, também foram indiciados o neto e uma filha da vítima, por não interromperem o sofrimento da idosa. A ação integra a Operação Virtude, iniciativa nacional de combate à violência contra idosos, que é coordenada pelo Estado, pela Secretaria de Segurança Pública e pela Delegacia Especial de Atendimento à Pessoa da Terceira Idade. Segue com você, Rodrigo Machado.
0: O que está acontecendo com o ser humano? As drogas estão acabando com as famílias. Eu sou de um tempo que a gente pedia bênção a pai, a mãe, a avô, a avó. Hoje você entra nas casas, tá lá uma senhorinha no canto, esquecida, né? É a vovó. Ou então o senhorzinho, é o vovô. E eles têm tanta experiência para passar pra gente. Eu sou de um tempo em que eu avistava alguém no transporte público precisando sentar. Eu dava aquele lugar sem precisar de uma lei. Hoje existe leis e essa lei, ela é simplesmente ignorada. E não é por falta de informação, não. É porque os valores estão perdidos. Não só para as drogas, mas também os valores que direcionam uma sociedade estão perdidos à medida que a criança tem como ídolo um traficante, um miliciano, alguém que anda com um cordãozão de ouro na comunidade deflagrada pelo crime, né, que tem carros de luxo. Aquela criança fica seduzida por aquilo e não conhece os verdadeiros valores da família. Então, a sociedade precisa mudar. Precisamos valorizar a família. Precisamos respeitar pai e mãe. Respeitar os mais velhos. Vou falar nisso. Ô Samuel, fala pra gente que o Detro intensificou a fiscalização porque muita gente não tá cumprindo a lei do lugar exclusivo. Conta pra gente.
2: Exatamente. Além de fiscalização, um papel de conscientização. Isso tudo fazendo alusão ao Dia Mundial de Conscientização da Violência contra a Pessoa Idosa. Aí o Detro promoveu hoje uma ação de conscientização nos terminais João Goulart, em Niterói e também em Mangaratiba, aqui na Zona Oeste da cidade do Rio de Janeiro. A iniciativa reforçou a campanha educativa Não Finja Que Não Me Vê, que ceda o lugar, voltado ao respeito, justamente, Rodrigo Machado, aos assentos preferenciais nos transportes intermunicipais. Volto com você.
0: A gente precisa muito rever todos os nossos conceitos como seres humanos. A gente precisa valorizar a família, valorizar a condição humana. E isso se faz através da oração. É o único caminho que eu enxergo. Por isso, não importa neste momento se você veio agradecer ou se você veio pedir. Nesse momento você pode estar recebendo o diagnóstico.

diagnóstico de uma doença terrível que vai ser desafiadora para a sua vida. Você pode estar aqui para agradecer algo de importante que aconteceu e foi um divisor de águas na sua existência. Não sei se neste momento você está no leito de um hospital, está num presídio. Eu não sei onde você está e qual o motivo de você estar aqui com a gente nesta que é a maior corrente de fé do rádio brasileiro. Eu só sei uma coisa, eu estou aqui ao lado de Pedro Augusto, o maior comunicador do rádio brasileiro. Romeiro de Aparecida é da Manchete. E neste momento começa a maior oração do rádio brasileiro. A maior corrente de fé do rádio brasileiro é da Manchete.

Estamos unidos para a saudação do Ângelus. E neste momento, gente, está sendo formada em todo o território nacional a Cruzada do Amor Divino. Vamos colocar um copo com água sobre a mesa. Nesta água será depositada uma gotinha de luz. Uma gotinha do amor de Nossa Senhora. Hoje é segunda-feira, mais uma semana começando. E seja uma semana de paz, de amor, de alegria e de muito sucesso também. Vamos rezar todos juntos? Vamos? Reze com o Pedro Augusto da Manchete, a maior rádio do Brasil. Na oração

Ave Maria, cheia de graça, o Senhor é convosco. Bendita sois vós entre as mulheres. Bendito é o fruto do vosso ventre, Jesus. Santa Maria, Mãe de Deus, rogai por nós, pecadores, agora e na hora de nossa morte. Amém. Ó Jesus, que dissestes, pedi e recebereis, procurai e achareis, batei e a porta se abrirá. Por intermédio de Maria, vossa Mãe Santíssima, eu bato, procuro e vos rogo que seja minha prece atendida. Ó Jesus, que dissestes, tudo o que pedires ao meu Pai, em meu nome, Ele atenderá. Por intermédio de Maria, nossa Mãe Santíssima, humildemente rogo ao nosso Pai em vosso nome, que minha oração seja atendida. Ó Jesus, que dissestes, o céu e a terra passarão, mas a minha palavra não passará. Por intermédio de Maria, vossa Mãe Santíssima, confio que minha oração seja ouvida neste momento em que vamos proclamar: Divino Menino Jesus de Praga, abençoai-nos. Vamos todos juntos, neste finalzinho de tarde, início de noite, vamos beber desta água, em nome do Pai, do Filho e do Espírito Santo. Amém, amém, amém. Continue com esta programação maravilhosa da nossa querida Manchete, com Rodrigo Machado. Ei, que comunicador maravilhoso, hein? As notícias, as informações, os repórteres, minha nossa, Rodrigo Machado, ele continua. Tenham todos uma ótima noite, uma excelente semana e até amanhã, se Deus quiser.

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0: Estamos de volta e juntos iremos até 7 da noite, aqui da Manchete, com o nosso Panorama.
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0: Ainda hoje no Panorama Manchete, polícia faz operação contra a clínica de estética investigada por lesões em pacientes na Baixada Fluminense. Acusados de estupro coletivo de Copacabana vão responder por episódio semelhante contra outra adolescente. Nova pesquisa aponta Lula com 6 pontos à frente de Flávio Bolsonaro em simulação de segundo turno. Anvisa mantém suspensão de

0: teve a suspensão e da comercialização, distribuição e uso de lotes específicos de produtos da marca IP. A medida atinge desinfetantes, detergentes, lava-louças e lava-roupas, líquidos fabricados antes de março e abril deste ano, conforme o tipo de produto. Segundo a agência, a decisão foi tomada após uma inspeção sanitária identificar o descumprimento de requisitos previstos na regulamentação do setor. A suspensão vale apenas para lotes específicos com final 1 e fabricados antes das datas definidas pela Anvisa. De acordo com os laudos apresentados pela empresa, os produtos fabricados posteriormente tiveram resultados considerados satisfatórios e, por isso, não foram incluídos na restrição. Agora 6:08 e uma passageira de van identificada como Carolina da Silva Rodrigues, de 32 anos, foi atingida por uma bala perdida e morreu em Antares, Santa Cruz. Ela chegou a ser socorrida e levada ao Hospital Municipal Pedro II, no mesmo bairro, mas não resistiu. Moradores da região, condomínio da milícia, têm vivido momentos de terror com a expansão do Comando Vermelho. Segundo relatos, houve intenso confronto na localidade na madrugada do último sábado. Nas redes sociais, moradores relatam clima de tensão na região e têm sofrido, então, constantes tentativas de invasão por parte dos traficantes. A Polícia Militar informou que o policiamento segue intensificado. A situação é parecida com a de Curicica, na zona sudoeste da cidade, que teve mais uma comunidade localizada lá em Curicica, a localidade conhecida como Village, invadida por criminosos que picharam os muros das casas com a sigla do Comando Vermelho e fizeram ameaças a milicianos que atuavam na região. Agora 6:09.
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0: É a Deise de Assis.
2: Oi, Rodrigo. Atualizando a Avenida Ayrton Senna, você que segue em direção à linha amarela vai perdendo tempo desde o acesso pela Avenida das Américas até o trecho da Gardenia Azul. Tem dificuldade pela linha amarela sentido Fundão no trecho da Freguesia. Mais à frente, observa apenas movimentação intensa. Você que segue em direção à Barra também está perdendo tempo a partir de Bom Sucesso até o trecho de Pilares e também no trecho de acesso à Avenida Ayrton Senna. Pela autoestrada Grajaú Jacarepaguá, observa melhores condições nesse momento. 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Daqui a pouco eu volto.
0: Agora 6:10, motoristas que utilizam a linha amarela devem ficar atentos a uma mudança temporária no tráfego. A concessionária Lanza informou que a alça de a saída 5, que dá acesso ao shopping Nova América, no sentido Barra da Tijuca, ficará interditada até o próximo dia 22. O bloqueio é necessário para a realização de uma obra emergencial da Águas do Rio em uma rede de abastecimento localizada no canal da via. Os trabalhos vão exigir escavações e a utilização de máquinas de grande porte, inviabilizando a circulação de veículos no trecho durante a intervenção. Como rota alternativa, os motoristas deverão utilizar a saída 4 em Pilares. A partir desse ponto, haverá sinalização indicando o caminho do desvio até o destino desejado. Agora 6:10 no Rio, a Polícia Civil deflagrou, nesta segunda-feira, uma operação para desmantelar um esquema criminoso em uma clínica de estética em São João de Meriti. O estabelecimento é investigado por provocar lesões corporais graves em pelo menos 15 pacientes que se submeteram a procedimentos de harmonização de glúteos. Os agentes da Delegacia do Consumidor foram às ruas para cumprir um mandado de prisão preventiva contra Ana Paula Lima Souza Mariano, proprietária e responsável pelo espaço, além de 8 mandados de busca e apreensão em endereços ligados ao grupo. E a empresária ainda não foi localizada em seus endereços e passou a ser considerada foragida pela justiça. As investigações apontam que uma verdadeira rede de falsos profissionais atuava no Instituto Paula Lima, deixando um rastro de danos físicos severos e deformidades em diversas mulheres. Diante da gravidade dos relatos e dos laudos médicos anexados ao caso, as autoridades já abriram 14 inquéritos policiais independentes para apurar a conduta da organização. O principal foco da apuração é a suspeita de que a clínica utilizava PMMA, um componente plástico rígido que é proibido pelo Conselho Federal de Medicina para fins estéticos devido ao alto risco de rejeição, infecções generalizadas, necroses e, em casos extremos, embolia e morte. A Polícia Civil acredita que o número de vítimas seja significativamente maior do que o registrado até o momento. Os investigadores fazem um apelo para que outras mulheres que tenham apresentado complicações de saúde ou sofrido lesões após procedimentos no Instituto Paula Lima procurem a sede da Delegacia do Consumidor ou a delegacia mais próxima para registrar a ocorrência. Agora, 6h12, você lembra daquele caso do estupro coletivo que aconteceu em Copacabana? Foi em janeiro deste ano? Pois é, a investigação segue, né, a respeito disso, né? Adolescentes foram apreendidos, né, os maiores foram presos e há outro caso também, eles estão envolvidos e também daqui a pouco a Joyce Santos vai atualizar essa situação pra gente aqui no nosso Panorama Manchete. Agora 6h13 no Rio.

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5: Qual é a informação do momento, Samuel Correia?
6: Olha, Rodrigo Machado, a Polícia Civil desarticulou uma central clandestina de mineração de criptomoedas em Duque de Caxias. Os agentes localizaram um galpão que funcionava utilizando energia elétrica furtada. No local, a polícia apreendeu 123 equipamentos de alta tecnologia para a geração das moedas digitais. Também foram recolhidos transformadores, exaustores industriais, disjuntores de alta potência e diversos computadores. De acordo com as investigações, a estrutura criminosa causava um enorme prejuízo na rede elétrica da região, Rodrigo.
5: Ok, obrigado, Samuel. Agora 6h16 no Rio de Janeiro. Uma operação do BOPE realizada na manhã desta segunda-feira no complexo de Manguinhos terminou com um suspeito morto e 5 pessoas presas. Segundo a Polícia Militar, o morto é Mauro Ribeiro de Almeida Júnior, conhecido como Maurinho Macaé, de 40 anos. Ele era apontado como chefe do tráfico na região e considerado de alta periculosidade. Ainda de acordo com a corporação, o suspeito tinha 56 anotações criminais, sendo 31 por homicídios. A PM disse que houve troca de tiros durante a ação. Mauro foi baleado, chegou a ser socorrido, mas não resistiu. Agora, 6h16, a Polícia Civil do Rio investiga a morte de Ana Carla da Silva Gadelha, de 38 anos. Ela foi assassinada no Jardim Catarina, em São Gonçalo. De acordo com testemunhas, a vítima foi esfaqueada perto do restaurante onde trabalhava e o crime aconteceu na frente dos 2 filhos dela, crianças de 7 e 5 anos de idade. Após o ataque, o suspeito fugiu do local e o corpo de bombeiros chegou a ser chamado, mas quando os militares chegaram, Ana Carla já estava morta com perfurações pelo corpo. Segundo relatos de testemunhas e de moradores da região, o principal suspeito é um ex-marido da vítima, com quem ela manteve um relacionamento por cerca de 13 anos. A polícia ainda não confirmou oficialmente a autoria e a motivação do crime. Agora, 6h17, a Joyce Santos tem então a informação a respeito desse caso de estupro coletivo em Copacabana, porque alguns dos envolvidos nesse caso, né, estão sendo também indiciados por outro estupro que aconteceu em Botafogo. Conta pra gente, ô Joyce.
7: Isso mesmo, Rodrigo. Boa tarde para você e para os nossos ouvintes da Rádio Manchete.
5: Boa noite, Joyce.
7: Um caso de estupro coletivo que ocorreu em 2023 em Botafogo, na zona sul do Rio, foi investigado e concluído pela Polícia Civil do Rio de Janeiro. Segundo o inquérito, uma adolescente de 14 anos teria sido vítima de violência sexual praticada por 2 adolescentes e um adulto. Porém, 2 dos investigados também são acusados de participar daquele caso do estupro coletivo registrado em Copacabana em janeiro deste ano. Um dos investigados é Matheus Veríssimo Zoel Martins, de 17 anos, que tinha 17 anos na ocasião. Ele está preso preventivamente pelo crime de Copacabana cometido quando ele já era maior de idade. O outro é o menor de idade, que, segundo as investigações, em ambos os casos, atraiu as jovens para o encontro. Esse rapaz está internado por determinação da justiça no caso de Copacabana. Matheus e o outro menor vão responder por fato análogo a estupro coletivo qualificado, já que a vítima tinha 14 anos. Um outro jovem, Gabriel Oliveira Palmieri, de 24 anos, foi indiciado pelo crime, mas a polícia não pediu a prisão dele. De acordo com a polícia, a jovem foi atraída para um encontro e no local sofreu abusos e agressões físicas, bem parecido com o caso de Copacabana. Os investigadores afirmam que a dinâmica do crime tem fatores ali bem semelhantes, o que caracteriza ali um fato sobre os dois casos. Um terceiro suspeito também foi indiciado pelo estupro. O Ministério Público já se manifestou favorável aos pedidos da polícia e agora esse caso segue para análise da justiça, Rodrigo.
5: Ok, obrigado, Joyce. Agora 6h20.

0: Destaque, 6h23 no Rio.
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0: Alô, Deise de Assis.
2: Oi, Rodrigo. Foi liberada a Avenida Brasil para você que segue em direção à Zona Oeste. Mais cedo teve acidente ali no trecho de Benfica, envolvendo dois carros e uma moto, mas o trânsito ainda tá lento para você que segue em direção à Zona Oeste. Dificuldades também no trecho da Penha, de Cordovil, de Coelho Neto e também na passagem por Deodoro. No sentido do centro ainda tem lentidão na altura da Vila Militar, no trecho de Cordovil e também entre Bom Sucesso até chegada ao trecho de Manguinhos. 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
0: Ok, obrigado, Deise. Agora 6h24 no Rio de Janeiro. O abastecimento de água vai ser interrompido a partir das 2 da manhã da próxima quinta-feira nas zonas sul, norte e oeste do Rio de Janeiro. Os municípios de Seropédica, Itaguaí, Paracambi, Japeri e Queimados, na Baixada Fluminense, também serão afetados. O corte acontece para a instalação de macromedidores no sistema Ribeirão das Lages. Segundo a SEDAI, a manutenção vai durar 24 horas. Os equipamentos funcionam como hidrômetros de grande porte e permitem medir o volume total de água transportado pela rede. De acordo com as concessionárias Águas do Rio e Rio Mais Saneamento, o abastecimento será retomado gradualmente em até 72 horas após o fim do serviço. Por falar em água, a concessionária Iguá iniciou uma campanha de renegociação de débitos para clientes dos serviços de abastecimento de água e esgoto. A ação oferece condições especiais para quem deseja quitar ou parcelar contas em atraso. A campanha segue até o próximo dia 19 de julho e prevê isenção de juros e multas sobre os débitos negociados. Também há possibilidade de descontos para pagamento à vista e parcelamento em até 48 vezes, conforme as regras estabelecidas pela concessionária. Segundo a empresa, a iniciativa busca ampliar as opções para que os consumidores regularizem sua situação financeira e mantenham os serviços em dia. Os interessados podem consultar as condições disponíveis pelos canais oficiais da Iguá, incluindo o aplicativo, o site, o atendimento telefônico e as lojas físicas da concessionária. Agora 6h25, a Adriana França tem informação pra gente. Tem novidade em Niterói? Conta pra gente sobre esse ginásio poliesportivo. Conta pra gente, Adriana.
3: Rodrigo Machado e ouvintes da Rádio Manchete, a Prefeitura de Niterói inaugurou hoje a Arena Niterói, considerada um dos principais legados previstos na candidatura conjunta da cidade aos Jogos Pan-Americanos. O novo equipamento esportivo é a primeira arena indoor do estado do Rio de Janeiro, localizada fora da capital, e amplia a capacidade do município para receber competições de grande porte, além de shows e eventos culturais. A cerimônia de inauguração contou com a apresentação especial da equipe brasileira campeã de ginástica rítmica. Durante a inauguração, o prefeito Rodrigo Neves destacou o papel multifuncional da Arena Niterói, o processo de revitalização do centro e o fortalecimento da identidade do município como referência em grandes eventos esportivos e culturais.
4: Aqui para a gente compartilhar com a cidade através da imprensa, através de vocês que estão na rede social, esse momento especial de Niterói, né? Essa arena é uma arena, como eu falei no meu pronunciamento ali, que ela tem várias características muito especiais. É a primeira arena fora do Rio de Janeiro, além de ser a primeira arena fora da cidade do Rio. Ela tem dimensões oficiais, então durante os últimos 30, 40 anos, Niterói deixou de receber vários eventos nacionais e internacionais, porque a gente não tinha uma arena com dimensões para o handball, para o vôlei, para o futsal. O Caio Martins, todos nós sabemos, ele está abandonado há muitos anos, está muito degradado. E tem uma estrutura muito, muito anacrônica, porque ela é uma obra da década de 30, 40 do século passado. E essa arena, então, ela vem preencher essa lacuna que é a gente receber grandes eventos nacionais e internacionais. A gente projetou com uma dimensão adequada, então ela tem uma dimensão para 4.500 pessoas no máximo, sendo que 2.600 na arquibancada. Isso também tem uma dimensão que permite a gente circular aqui com tranquilidade, sem grandes transtornos para o entorno, que também é muito importante a gente não ter grandes transtornos quando da realização de eventos aqui. E por último, ela está aqui muito próxima do terminal João Goulart, das barcas, do terminal aqui da zona sul da cidade, e ela integra tudo que eu venho propondo à cidade, que a gente vem tirando do papel, para revitalizar uma das regiões que foi mais degradada nos últimos 50 anos em Niterói, que é o centro. Então essa arena ela tem um papel importante, para o desenvolvimento urbano e para a revitalização da região central de Niterói. Então já tem aí até o final do ano uma programação muito legal. Nós vamos ter aqui eventos musicais, eventos esportivos, e que a gente infelizmente não tinha em toda a história de Niterói aqui, a oportunidade de ter um calendário desses eventos.
3: A Arena Niterói conta com uma quadra multifuncional adaptável para competições de vôlei, futsal, handball e basquete, seguindo as dimensões oficiais exigidas pelas federações esportivas internacionais. Segue com você, Rodrigo.
0: Ok, obrigado, Adriana França. 6h29 no Rio de Janeiro. E para incentivar novos voluntários e reforçar os estoques, o Hemorrio promove, entre hoje e sexta-feira, a quarta edição da campanha Rota Solidária, que oferece transporte gratuito para quem comparecer à unidade para doar sangue. A iniciativa garante o benefício mesmo para quem não for considerado apto após a triagem clínica, reconhecendo o esforço e a disposição dos voluntários em contribuir com a saúde pública. Ao todo, serão disponibilizadas 3.200 gratuidades em parceria com empresas de mobilidade. E há também desconto no aplicativo de 20% para 400 cupons. Os interessados devem comparecer à sede do Hemorrio, que fica na Rua Frei Caneca, número 8. É bem pertinho, ali do Hospital Souza Aguiar, e muito próximo do Hospital Souza Aguiar. Então, próximo também ao Campo de Santana. Você chega muito fácil lá e após a doação recebe o equivalente a 2 passagens para custear o deslocamento. Podem doar pessoas entre 16 e 69 anos, com mais 50 quilos, em boas condições de saúde e portando documento oficial com foto. Situação complicada na Rocinha neste momento, hein, Samuel Correia?
5: Exatamente, Rodrigo Machado. Tem um deslizamento de terra na comunidade, equipes já foram acionadas por lá. Eu tô com um relatório aqui de chuva e nesse exato momento ainda chove moderadamente, não somente na Rocinha, mas também no Alto da Boa Vista. Chuva agora mais fraca em outros pontos da zona sudoeste, como Recreio dos Bandeirantes e também Santa Teresa. Rodrigo.
0: Ok, obrigado, Samuel. Agora 6h31 no Rio.

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1: A Usurpadora é uma telenovela mexicana produzida por Salvador Mejía e dirigida por Beatriz Sheridan para a emissora Televisa e exibida pelo canal de Las Estrelas de 9 de fevereiro a 24 de julho de 1998, com 120 capítulos na versão original. A história se desenvolve a partir de Paulina, uma jovem humilde que trabalha em um clube e leva uma vida de dificuldades para sustentar a mãe doente. Por coincidência, ela conhece Paola, sua irmã gêmea idêntica, que leva uma vida de luxo, mas despreza a família e o marido, Carlos Daniel. A novela tem como protagonista Gabriela Spanik, ao lado de Fernando Colunga. E da trilha sonora de A Usurpadora, vamos ouvir Sonho Lindo, de Paulo Ricardo, que é o tema de abertura. Feito esse tema para a primeira exibição aqui no Brasil pelo SBT. E essa música virou sucesso. Paulo Ricardo, Sonho Lindo!

0: Sonho lindo! Paulo Ricardo, quer continuar cantando,
1: é
0: Joyce?
1: Você.
0: Agora sim, Joyce. Qual é o nome da música, Joyce?
1: Sonho lindo que se foi.
0: Não, não. A música é só Sonho Lindo. Zero pra ela, 6h37.
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0: 2026. Alô, Sidney Marinho.
1: Oi, Rodrigo, tudo bem, meu irmão? Boa noite pra você, pra quem tá ligado no Panorama aqui na Manchete. Tô falando direto da sala de imprensa aqui do Columbia Park, né? O CT do New York Red Bulls, em Morristown, onde a seleção tá treinando. Começou hoje os treinamentos pro jogo de sexta contra o Haiti na Filadélfia. Neymar não veio pro campo, contrariando a expectativa de que ele viria pra treinar de chuteira com os companheiros, com bola, ele não veio. E também não vieram o Bruno Guimarães, o Rafinha e o Gabriel Magalhães, que ficaram na academia. A seleção treina ainda aqui em Morristown nessa terça, nessa quarta e nessa quinta, depois viaja na parte da tarde para Filadélfia para esse segundo jogo contra o Haiti. As zebras soltas na Copa, né? A Espanha empatou com o Cabo Verde em 0-0, mas o Brasil precisa vencer e vencer bem o Haiti para ficar na luta pelo primeiro lugar nesse grupo, que tem a Escócia na liderança da chave depois da vitória sobre o Haiti por 1-0, Brasil e Marrocos na segunda posição com 1 ponto. A expectativa é de que o Ancelotti promova mudanças, né? Promova alterações na equipe do Brasil para esse jogo da próxima sexta, e a gente vai acompanhar cada passo dessa preparação da seleção. Daqui a pouco, no Agito Esportivo, às 7 da noite, aqui na Manchete, na Litoral News, tem todos os destaques dessa segunda-feira da seleção e todos os destaques da Copa aqui direto dos Estados Unidos. Tá certo, Rodrigo Machado?
0: Tá certo, meu amigo Sidney Marinho, locutor explosão do Rádio Brasileiro, volta daqui a pouquinho, então, no Agito Esportivo, coladinho com o nosso Panorama Manchete, 6h40.

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1: Panorama pelo mundo, Samuel Correia.
2: O presidente dos Estados Unidos, Donald Trump, confirmou hoje a assinatura de um acordo provisório entre os Estados Unidos e o Irã para encerrar o conflito e reabrir o Estreito de Hormuz, uma das principais rotas do comércio mundial de petróleo. O documento também foi assinado pelo presidente do parlamento iraniano. A cerimônia oficial está prevista para esta sexta-feira. Segundo as autoridades americanas, o tráfego marítimo na região deve aumentar gradualmente nos próximos dias. O acordo é considerado o maior avanço diplomático desde o início da guerra, que já deixou milhares de mortos e impactou os mercados globais de energia. O presidente Lula vai participar na França da cúpula do G7, que vai reunir amanhã as principais economias do mundo. O governo brasileiro trabalha com a possibilidade de um encontro entre Lula e o presidente dos Estados Unidos, Donald Trump, durante o evento. A possibilidade de um acordo ocorre em meio às tensões comerciais entre Brasil e os Estados Unidos. Uma nova rodada de medidas anunciadas por Washington pode levar para 37,5% a carga tarifária sobre produtos brasileiros, caso as propostas sejam efetivamente implementadas, Rodrigo.
1: Ok, obrigado, Samuel. 6h43 no Rio.

0: O ministro Alexandre de Moraes do Supremo Tribunal Federal rejeitou um pedido da Defensoria Pública da União e manteve o julgamento da ação penal contra o deputado federal cassado Eduardo Bolsonaro, marcado para amanhã na primeira turma da corte. O procedimento investiga a atuação do político para atrapalhar o processo sobre a tentativa de golpe de Estado em que o pai dele, o ex-presidente Jair Bolsonaro, foi posteriormente condenado. Agora 6h44 no Rio, e pesquisa BTG Nexus, divulgada nesta segunda-feira, mostra que o presidente Lula lidera as intenções de voto para a eleição presidencial deste ano nos cenários de primeiro e segundo turnos contra o senador Flávio Bolsonaro. No primeiro cenário, estimulado para o primeiro turno, Lula aparece com 42% das intenções de voto, seguido por Flávio Bolsonaro, que soma 33%. Na sequência, aparecem o ex-governador de Goiás, Ronaldo Caiado, e Renan Santos, com 4% cada. Romeu Zema tem 2%. Em uma simulação de segundo turno entre Lula e Flávio Bolsonaro, o levantamento indica que o atual presidente venceria a disputa com 49% dos votos contra 43% do senador. A pesquisa ouviu 2.017 eleitores entre os dias 12 e 14 deste mês. A margem de erro é de 2 pontos percentuais para mais ou para menos, com um intervalo de confiança de 95%. Agora 6h45 e a Câmara dos Deputados deve votar nesta semana o projeto que equipara a misoginia ao crime de racismo. O anúncio foi feito pelo presidente da Casa, Hugo Mota. A proposta, já aprovada pelo Senado, prevê punições para discriminação e ofensas contra mulheres. Entre as medidas está a criação do crime de injúria por condição de mulher, com pena de 2 a 5 anos de prisão. O texto também prevê sanções para crimes cometidos pela internet, incluindo a suspensão de perfis usados para divulgar conteúdo discriminatório. Agora, 6h45.
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0: É a Deise de Assis. Alô, Deise.
2: Oi, Rodrigo. Atualizando o ponte Rio-Niterói, tá mais difícil a movimentação para você que sai do Rio e vai em direção a Niterói. 35 minutos é o tempo de travessia. No sentido Rio, boa movimentação, sem dificuldade. Para você, motorista, boa movimentação também para você que está chegando ao Rio pelo viaduto do gasômetro, já na Francisco Bicalho. Observo retenções nesse momento para você que vai acessar a Avenida Presidente Vargas. Pela linha vermelha, lentidão a partir do Hospital Universitário até chegada ao Parque das Missões e também de Caxias até o acesso à rodovia Presidente Dutra, para você que segue em direção à Baixada. No sentido centro, observo retenções apenas no trecho da Maré. 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Uma ótima noite para você, Rodrigo, e para todos os ouvintes da Manchete FM.
0: Ok, ótima noite para você também. Ô Deise, obrigado pela colaboração. Até amanhã. E por falar na noite de hoje, segundo o Alerta Rio, o Serviço Meteorológico da Prefeitura Carioca, previsão para esta noite é de céu nublado a encoberto, com ventos moderados e chuva fraca a moderada. Ao longo do dia, houve registro de chuva fraca a moderada no período da tarde e as temperaturas tiveram mínima registrada de 16 graus e 9 décimos e a máxima de 27 graus e 4 décimos. Amanhã, o céu estará nublado a encoberto, com previsão de chuva fraca moderada ao longo do período, os ventos estarão moderados. Agora 6h47 e o Ministério da Educação inicia hoje as inscrições para o Sisu Mais, uma nova etapa do sistema de seleção unificado, criada para ocupar vagas remanescentes em instituições públicas de ensino superior. O prazo para participação segue até sexta-feira. Os candidatos aprovados poderão ingressar nos cursos já no segundo semestre deste ano. E segundo o MEC, mais de 9 mil vagas estão disponíveis em instituições localizadas em 13 estados brasileiros. O Rio de Janeiro tem aproximadamente 1.600 vagas disponíveis em diversas universidades e cursos. Por falar em oportunidade, só que agora oportunidade de emprego, o Samuel Corrêa tem as vagas disponíveis para esta semana. Fala pra gente, Samuca.
3: Exatamente, Rodrigo Machado. São mais de 4 mil vagas abertas para emprego, estágio e jovem aprendiz. As oportunidades para diversos níveis de escolaridade, inclusive para quem não tem experiência e para pessoas com deficiência. Os setores com mais vagas são os de serviços, comércio, administrativo e construção civil. O grande destaque dessa semana vai para quem busca o primeiro emprego. São mais de 800 vagas para operador de teleatendimento, tá bom? As vagas podem ser acessadas no site trabalho.prefeitura.rio. Rodrigo.
0: Ok, obrigado pelo carinho da mensagem ao Gerson. Gerson Bonifácio da Pavuna, através do nosso WhatsApp, 21 99507 0525, né? Falando que o Angelotti está crescendo igual a manchete, deixa o velhinho trabalhar, né? Valeu, Machado, valeu, Gerson, obrigado pelo carinho, obrigado, e conta pra todo mundo aí na Pavuna que nós estamos na manchete. 6h49 no Rio. 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

0: Rock 7, essa música linda, hein? 6h53 do Rio.
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0: O Instituto do Patrimônio Histórico e Artístico Nacional e a Secretaria de Desenvolvimento Urbano e Licenciamento interditaram, no início da tarde, uma obra no Aterro do Flamengo por falta de licenças. A obra, onde funcionou um posto de gasolina, vai ser ocupado por uma empresa chinesa de carros elétricos que vai montar ali pontos de recarga de baterias, além de um showroom para comercialização desse tipo de automóveis. Fica numa área tombada pelo Instituto e, segundo relatos de moradores, a intervenção provocou a derrubada de árvores. A Polícia Civil do Rio vai investigar se a obra estava sendo feita de modo irregular. Segundo a corporação, a Delegacia de Proteção ao Meio Ambiente irá ao local para averiguar as denúncias de moradores e ambientalistas. Agora, Samuel Correia tem informação pra gente. Alô, Samuel.
2: Alô, Rodrigo Machado. A Prefeitura do Rio realizou uma operação de fiscalização na Lagoa Rodrigo de Freitas, aqui na Zona Sul, para combater o ordenamento.

0: ainda há pouco, né? E nós vimos aqui as imagens que recebemos através do WhatsApp de moradores, e essas imagens mostram que veículos foram arrastados com a força da enxurrada e, por conta disso, a estrada da Gávea foi interditada na altura da rua Portão Vermelho. Foram registrados pontos de alagamento também e bolsões d'água, principalmente na zona sul da capital e no centro da cidade. Entre os bairros mais atingidos estão Botafogo, Lapa e Santa Teresa. Então, chove forte e, por conta da chuva, o VLT informou que a operação da linha 4, que vai do terminal Gentileza até a Praça 15, foi paralisada. A linha 2, que vai da Praia Formosa para a Praça 15, está com intervalos de até uma hora. E, de acordo com a administração do VLT, as linhas 1 e 3, que fazem o trajeto do Santos Dumont para o terminal Gentileza e a Central do Brasil, respectivamente, tem intervalos de 10 a 12 minutos. Em relação a bolsões d'água, a prefeitura registrou bolsões d'água na rua Professor Abelardo Lobo, na altura da rua Professor Saldanha, na Lagoa, na rua Humaitá, na altura do acesso para o túnel Rebouças, e na rua Jardim Botânico, na altura do Parque Lage. Segundo o sistema Alerta Rio, né, que é o serviço de meteorologia aqui da cidade do Rio de Janeiro, da prefeitura, houve registro de chuva forte nas estações de Laranjeiras, Rocinha, Santa Teresa. O Samuel Correia tá igual o aluno aqui de quinta série, pediu, levantou o dedinho pra falar com ele. Falo sim, Samuel.
1: Olha, Rodrigo Machado, a gente segue também monitorando a chuva aqui em tempo real. Ainda chove moderadamente na Rocinha, né? 2,8 milímetros nos últimos 15 minutos. Chuva mais fraca agora no Alto da Boa Vista e principalmente na Zona Norte, na Tijuca e também no Grajaú. Falando ali sobre o trânsito agora, Rodrigo Machado, porque chegou a informação de um acidente na Cândido Benício, ali na Praça Seca, está interditando a via parcialmente para quem vai em direção ao Largo do Tanque. Tem dificuldades já na altura da rua Albano. Atenção, hein, gente? Tem alternativa? Prefira a estrada do Catonho ou a estrada do Tindiba como alternativa, depois, na sequência, a estrada do Pauferro e linha amarela, Rodrigo.
0: Ok, obrigado, Samuel. Pista da esquerda, então. Neste momento, o Boulevard 28 de setembro está interditada na altura da rua Felipe Camarão. Desvio do trânsito é feito para a Alameda da direita. Opção fica sendo Avenida Professor Manuel de Abreu, Rua Maxwell e Rua Barão do Bom Retiro. Há uma concentração na altura do Hospital Pedro Ernesto, concentração de água neste momento. Então o motorista deve redobrar a atenção, porque realmente há risco. Agora, 6h57, o Estado liberou mais R$ 2.900.000 para a conclusão da fachada da nova sede do Museu da Imagem e do Som em Copacabana. O reforço financeiro foi oficializado por meio de um termo aditivo e será destinado às estruturas metálicas e à instalação dos painéis de vidro do edifício. As obras do museu já duram cerca de 15 anos e enfrentou várias paralisações. A expectativa agora é concluir nos próximos meses a instalação da museografia, dos equipamentos audiovisuais e dos demais ambientes do complexo cultural. A abertura definitiva da nova fase, da nova sede, melhor dizendo, continua prevista para o segundo semestre. E quando estiver totalmente concluído, o MIS de Copacabana contará com salas de exposição, cine teatro, café, restaurante e um cinema a céu aberto no terraço com vista para a orla da Zona Sul Carioca. E o que já consumiu de dinheiro público não tá no gibi durante esses 15 anos e até agora, né, nada de realmente ser aberto para visitação integral dos cariocas e turistas. Agora, 6h59 no Rio de Janeiro. Com a certeza do dever cumprido, eu me despeço do Samuel Correia. Até amanhã, Samuca!
1: Até amanhã, Rodrigo Machado!
0: Que camisa bonita, não tinha reparado.
1: Gostou?
0: Não, hein?
1: Pra combinar com a sua.
0: Opa, que beleza! Gostou? Olha, quem temos estava aqui na nossa frente, né, dois invejosos.
1: Dois invejosos! Nós estamos na paleta de cores, por isso. É, com certeza.
0: A paleta de cores.
1: Pelo manchete-rio.com.br, tá vendo exatamente aí a coloração. Olha como é que tá. Ó, aqui, ó, estica o braço aqui, ó.
0: É degradê, é degradê, olha.
1: Tá lindo.
0: E dessa forma, com descontração, eu me despeço agradecendo o carinho da audiência desde 5 da tarde no nosso Panorama Manchete. Vem aí a galera do Agito Esportivo, direto dos Estados Unidos, da terra da Copa do Mundo. Então, família Manchete, excelente noite, fiquem em 96,1.

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0: acontecem nos Estados Unidos, 7:05 no horário de Brasília. Eu quero ouvir o torcedor. Mande aí o seu recado, mande aí a sua mensagem. O que você está achando da seleção brasileira na preparação, em busca do hexacampeonato? Está confiante? Não está confiante? É, o empate contra o Marrocos não é um resultado assim, catastrófico. A atuação talvez deixe uma pulga atrás da orelha no torcedor. E o mais importante é perceber que o time ele não está acomodado. Não há um discurso internamente entre os jogadores da seleção dizer: ah, o time jogou bem, o time foi bem. Não. Há uma cobrança muito grande para que a equipe possa dar uma resposta no duelo contra os haitianos e no duelo também contra a representação da equipe da Escócia. Até porque na segunda rodada o Brasil enfrenta provavelmente o Holanda ou o Japão. Na segunda fase, em verdade, o Holanda ou o Japão. E eles mostraram, são equipes que estão vindo para fazer uma grande Copa do Mundo. A verdade é que boas seleções tropeçaram nesta primeira rodada. O Brasil empatou, Holanda empatou, Espanha empatou. Então a expectativa é grande para que a seleção brasileira entre em campo na próxima sexta-feira contra o Haiti. Aqui atrás, o centro de treinamento do New York Red Bull, está aqui o Toro, que é a marca, é a marca de fato da Red Bull. E a seleção brasileira trabalhando forte nesse primeiro treino, explosão na preparação para enfrentar a representação haitiana. Boa tarde.
1: Boa tarde, Marcelo. Sem fazer propaganda para a marca, mas acho que a seleção está precisando ganhar asas, né? Esse tourinho aqui pode ajudar a seleção brasileira a render um pouco melhor na sua segunda partida na Copa do Mundo. Agora, depois dos resultados, sobretudo o tropeço da Espanha hoje na seleção de Cabo Verde, nosso empate nem parece assim tão ruim, né? Porque você lembrou bem, Marrocos é o 10º colocado do ranking da FIFA, né? Um time que foi semifinalista da última Copa do Mundo, ganhou ou não ganhou a Copa Africana de Nações, tem lá a dúvida da polêmica do último jogo, mas ganhou, né, a Copa Africana de Nações. Então é um time forte, o time de Marrocos. Nosso grupo tem, né, Marrocos como grande adversário do Brasil. Não é um grupo fácil, né? Com o Marrocos a disputa vai ser intensa. Eu sinceramente acho, né, que o Haiti, mesmo tendo perdido só por 1-0 para a Escócia, vai zerar ponto nessa Copa do Mundo. O Haiti zera ponto, a Escócia para nos 3. E aí Brasil e Marrocos, na minha opinião, vão brigar pelo primeiro lugar no saldo de gols. Por isso a importância de ganhar bem do Haiti na sexta-feira, lá no Financial Lincoln, né, na Filadélfia. É importante, o estádio é fantástico lá. A gente esteve lá várias vezes durante o Mundial de Clubes do ano passado. É um baita de um estádio. E a seleção joga sexta-feira à noite, querendo a sua recuperação. Hoje, eu não sei se é uma decepção, a gente vai falar sobre a questão do Neymar já. É, mas eu sinceramente esperava ver o Neymar no campo, né?
0: A sensação que eu tenho é que já está começando a ter uma cautela exagerada em relação ao Neymar. Mas é aquilo, é uma cautela. Eu não sou médico, o doutor Rodrigo Lasmar é o responsável, ele é um profissional extremamente competente. É o pessoal do Cristiano Nunes coordena a preparação física extremamente competente. Mas já a gente vai falar do Neymar, mas ele só não veio pro gramado hoje, porque há uma cautela muito grande em relação ao Neymar. Ele já foi liberado pelo departamento médico. Agora, o pessoal da preparação física que está tá dando essa segurada.
1: Não é uma lesão simples. A lesão do Neymar, grau 2, é uma lesão complicada.
0: Grau 2 pode ser até 8 semanas. É. O que o doutor Rodrigo Lasmar falou é que
1: 2 a 3,
0: já passou o prazo.
1: E eu acho o seguinte, cara, a essa altura, a gente já sabe que não tem mais corte, né? O Neymar não vai mais ser cortado da Copa do Mundo, porque não pode mais. O prazo era na sexta-feira passada, às 9:00 PM. Então, 6:00 PM, melhor, 24 horas antes do jogo, né? No horário aqui de Nova York, Nova Jersey. Então, o Neymar vai continuar na Copa até o final.
0: Vai.
1: Cara, eu acho que a essa altura, preservar, a não ser que haja na cabeça do Ancelotti, a gente não sabe muito bem o que passa na cabeça do Mister, né?
0: Tá difícil entender o
1: Mister, meu amigo, porque ele treinou semana passada dando indicativos de que o Danilo na direita, de que o Alex da esquerda e de que o Matheus Cunha na frente. E na hora, ele mudou tudo, até o time se surpreendeu, né? Com o Ibanez, com o Douglas e com o Igor Thiago lá na frente. E não funcionou. Né, não funcionou. Então, o Mr. Ancelotti, que é um baita de um treinador, eu não preciso falar nada da história dele. A história dele fala por si. Né, mas eu tenho a sensação de que ele precisa encontrar caminhos para fazer mudanças no time do Brasil para esse compromisso de sexta. Né, primeiro porque a atuação contra Marrocos, embora o adversário seja forte, é bom colocar isso, Marrocos é uma seleção forte, a atuação da seleção brasileira foi muito abaixo do que se pudesse esperar. Aqueles primeiros minutos até a parada técnica foram terríveis, tenebrosos para a seleção brasileira. Um time que parecia um time inexperiente, um time nervoso demais. Copa é fogo, estreia de Copa não é fácil, mas eu acho que sobrou nervosismo, sobrou ansiedade, faltou futebol para a seleção brasileira no jogo de estreia. E quanto ao Neymar, eu tenho a sensação de que se ele não pintar no campo amanhã para treinar, a programação não sai, mas o treino deve ser de amanhã.
2: O próprio Carlos já falou que ele vem para campo essa semana. Ele, até por isso ele era esperado hoje, mas ontem ele treinou fazendo, claro, a academia e os exercícios são individualizados, mas ele treinou sem limitações. Aí, ó, a imagem do Neymar treinando, são imagens de ontem, treinando sem limitação, na academia fazendo o mesmo exercício, olha lá, são os mesmos exercícios que os outros jogadores estão fazendo. Então ele já está liberado para uma nova lesão.
1: O receio é no treino ali, porque hoje o preparador físico da seleção exigiu bastante dos jogadores. Ele estava fazendo ali no início uma movimentação bastante forte, né? Não sei se o receio é o Neymar arrebentar de novo a musculatura, pode ser isso?
2: Me parece que sim, esse é o grande receio. A gente conversando com especialistas, explosão. O que foi passado é que o Neymar, ele recuperado da lesão, ele vai precisar seguir fazendo fisioterapia e recovery após cada treino. Primeiro, porque ele não é mais um garoto. Segundo, porque ele já recovery, é isso aí, que o Bruno Guimarães está fazendo. Ele, para quem está no DAI, ele está fazendo recuperação, usando aquela bota, enfim. É ajudando ali na recuperação do atleta.
1: Exercícios específicos visando a recuperação.
2: Isso, recuperação muscular, recuperação de fadiga.
1: Agora, alguma preocupação com relação ao Magalhães, ao Bruno Guimarães e ao Rafinha, que também não vieram para o campo hoje?
2: Então, a questão do Neymar, justamente, ele está recuperado da lesão. O que há é uma cautela bem grande, para que, voltando aos treinos, ele não tenha uma nova lesão. É isso que vai ser debatido dia após dia com a comissão técnica e com o pessoal da preparação física, que vai, de fato, preparar esse retorno do Neymar aos gramados. E isso se vale muito a conversa com o atleta também, explosão. Tá bem, porque o preparador físico, ele identifica pelos movimentos, pela postura corporal do atleta como ele tá. Mas se apresenta também muito da situação do jogador. O exame trouxe que o Neymar segue essa recuperação, tá recuperando naturalmente. Já era esperado, porque ele faz esse exame porque se encerra o prazo de 4 semanas. Ele poderia ter ido pro treino da tarde sem nenhum problema. Mas que há uma cautela muito grande para quando o Neymar voltar, ele não tem uma nova lesão. A gente sabe que o Neymar é caçado dentro de campo. No treino não, né? No treino não. Mas o treino da seleção é muito pesado. Ninguém alivia na dividida no treino da seleção. E é assim mesmo. Então, há todo esse cuidado. Bora. Ele vai voltar, é uma questão assim de vamos lá, Neymar, vamos lá.
1: E não dá pra entender, né, pra projetar sequer qual é o time que o Ancelotti coloca em campo na sexta-feira. É muito difícil, como a gente já falou. Claro que amanhã a gente tem já uma indicação. O treino deve ser amanhã de manhã.
2: Amanhã, 11 da manhã, coletiva de manhã também.
1: De manhã? Antes do treino?
2: Antes do treino, 8h45 da manhã.
1: Beleza, vamos acordar mais cedo do que o normal.
2: Cedinho.
1: Isso é bom. Aí, quarta-feira, já saiu? Não, né?
2: Pelo andar na carruagem, vamos fazer isso aí mesmo.
1: É na quinta, treina aqui e viaja. A coletiva é lá no estádio. Né? Isso é uma obrigação da FIFA. Até o Cássio Arregui estava falando que para a segunda fase talvez exista uma obrigação de treinar na véspera no local do jogo. Isso no Mundial de Clubes não houve. É o que há e haverá sempre a obrigação da entrevista coletiva no local do jogo. A não ser que a tua concentração seja menos de 50 quilômetros do local do jogo, que não é o caso. Aqui a gente está mais de 50 quilômetros do estádio. É por isso que tem que fazer lá no estádio, inclusive aqui em Nova York. Isso foi o Rodrigo Paiva que me passou ano passado na coordenação de imprensa do Flamengo. Ele me dava essas dicas. O Rodrigo é experiente, já foi da seleção brasileira, lembrava desses regulamentos que os clubes e as seleções têm que seguir nas Copas do Mundo, né? Então, quinto, o Brasil treina de manhã, almoça, viaja para Filadélfia. O Ancelotti, mais um jogador, fazem a coletiva na parte da tarde lá no Financial Lincoln, na Filadélfia. O Brasil dorme na Filadélfia e volta logo depois do jogo de avião, né? A viagem de chão.
2: Curtinho,
1: uma hora e 25 minutos.
2: Vai decolar e vai pousar.
1: Não dá nem tempo de chegar na altitude de cruzeiro de 30 mil pés. Vai ter que voar.
2: Não vai nem pintar aquele sinal de soltar os. Esqueci o tempo que usa, né? Porque para afivelar
1: isso.
2: Já vai ficar afivelado o tempo todo.
1: O comandante fala assim: atenção, tripulação, iniciamos o procedimento de descida. Ele vai subir, vai descer.
2: Não vai ter nem o sinal de 10 mil pés.
1: Não, vai ter. Mas o voo é rápido, mas a seleção vai de avião, né, para Filadélfia. Filadélfia de carro, eu até medito no Waze, aqui de onde a gente está, que é bem perto de onde a seleção está, Tá dando 1:47.
3: Eu diria que é até mais rápido que de avião, né?
2: Eu acho.
3: Porque nós somos meros mortais, né? A seleção tem um embarque prioritário, passa lá no TSA. Mas aqui nos Estados Unidos você demora. Fora do TSA. TSA é o raio-x, enfim.
1: Tem, é rápido, né?
3: Achar portão.
1: Antigamente era mais rápido que isso, né? Antigamente se embarcava como se fosse uma rodoviária, mas o 11 de setembro mudou isso, né? Antigamente, na Copa de 94, eu voei dos Estados Unidos de ponta a ponta várias vezes, e você embarcava como se fosse na rodoviária.
3: E aqui eles são extremamente rigorosos, né? Não que no Brasil também não seja, né? Mas, sobretudo quando você está em eventos desse tamanho, aqui você passa até pelo cachorro. O cachorro, ele fica andando no meio da fila, cheirando sua bagagem. E depois você tem que checar documento. Checou o documento, apresentou cartão de bar, você vai para uma fila. No Brasil, raramente, você tem que tirar sapato. Aqui você tem que tirar... Todo mundo tem que tirar sapato para passar no raio-x. Aí, às vezes, tem que tirar uma coisa da mala, tem que tirar outra coisa da mala. Então, raramente você demora menos de uma... Com muita sorte, você demora menos de uma hora para passar nas filas de embarque.
1: Não há tolerância para delegações, para árbitros, para oficiais da FIFA, não há.
3: Porque eles têm um embarque prioritário, né?
1: Mas sem nenhuma tolerância em relação a procedimentos de segurança, né? A Copa tem mostrado isso. Os Estados Unidos não se curvaram às leis da FIFA. Eles mantêm aqui os padrões deles em relação à negativa de vistos. Tem muita gente com ingresso, tem muita gente... Árbitro ia trabalhar, teve o visto negado, não pôde entrar no país. Então, eles não mudaram nada, absolutamente nada. Pelo contrário, endureceram o jogo. Eu já disse isso semana retrasada, quando a gente chegou aqui. Eu nunca passei por uma entrevista tão rigorosa na chegada aos Estados Unidos como passamos eu e a Renata dessa vez. Marcelo aqui em Nova York teve mais tranquilidade, mas isso é só uma lembrança do que a gente já tinha comentado aqui. Então, há uma segurança apertada. Mas a seleção opta por ir de avião, e aí o pessoal da assessoria, o Cássio, disse assim na sala de imprensa: não, porque é muito mais perigoso ir de ônibus do que de avião. Fazer esses... aqui tá o quê? Tá 98
3: milhas, quase 100 milhas, né?
1: Cento e poucos quilômetros, né? Cento e tantos quilômetros aqui, entre 160, grosso modo, entre Nova York e Filadélfia. Só que aqui 160, amigo, você anda na estrada 70 milhas, é o limite. Então você já anda 118 como limite, faz em 1h30. No Waze, volto a dizer, deu 1h47 com o trânsito, na hora que eu vi. Se for sair num horário melhor, dá até menos. Mas a seleção vai de avião, dorme lá e volta logo na sequência do jogo, fica aqui até a véspera do jogo contra a Escócia, dia 23, treina, viaja. Na segunda fase é que há uma dúvida, né? Mas a seleção não abre mão de sair daqui. A estrutura está toda montada aqui. Pode ser que entre as quartas e as semi, porque o intervalo é muito pequeno, e o jogo de quartas é em Miami, de semi em Atlanta, e são 3 dias de intervalo só de um jogo para o outro, pode ser que a seleção fique em Miami. Mas eu acho difícil. Eu acho que pega o avião, volta para cá e desce para Atlanta para fazer a semifinal, porque a estrutura está toda montada aqui, você ia ter que levar a casa nas costas, né, para ir para lá. Toda uma estrutura montada, é muito difícil isso.
3: O problema não é nem campo para treinar, lugar para treinar. O mais importante é o tal do recovery, recuperação. É piscina, tudo isso ajuda a recuperação dos jogadores. E aí a gente entra no assunto de se levantar e perguntar. Hoje a gente teve, além do Neymar, outros 3 desfalques. A partir de agora, a gente vai olhar para a seleção sempre tomando esse cuidado na recuperação dos atletas, porque a exigência, a carga, é muito mais forte em jogos de Copa do Mundo que no amistoso. Então, além do Neymar que teve fora, outros 3 atletas falcaram o treino da seleção brasileira. O Rafinha, esse, porque teve bolhas no pé, explosão, e aí ele não consegue calçar a chuteira. Então ele foi liberado, está tratando as bolhas. Isso aí é aquela questão, dia após dia. Porque se você força para calçar a chuteira e fica com a bolha no pé, aí gera uma ferida, isso pode piorar. Então, ele está tratando as bolhas. Gabriel Magalhães e Bruno Guimarães foram preservados por controle de carga. Bruno teve uma lesão que o tirou dos gramados durante esse primeiro semestre do lado do Newcastle. E o Gabriel Magalhães teve uma sequência muito... contra a equipe do Marrocos. A gente tem levado para o lado. Não sei se é psicológico, mas é a temporada mesmo. Não tem uma temporada muito jogador, não puder. Mas ele está numa posição que raramente vai ser substituído. Ele é dos jogos. Então, se tem um cara que a gente precisa ficar de olho, é o Gabriel Magalhães. sequência da competição e foi preservado por controle do carro. Ele não teve lesões nesse corpo recente. Totalmente perdeu os partidos com a seleção brasileira, inclusive da FIFA de março. Mas foram lesões um pouco mais simples, mas que geram essa atenção também da seleção brasileira dentro do gramado. E aí, o que a gente vê também é o Gabriel Magalhães e Bruno Guimarães, ficando de fora da lista de jogadores que participaram do treino nesta quarta. Outros 22 atletas foram a campo, então foram 4 desfalques na lista da seleção brasileira para esse ano contra a representação da equipe do aqui no tempo de treinamento do em Morristown. São essas informações que a gente tem para passar para o torcedor ligado com a gente, acompanhando aqui toda a repercussão dessa preparação da seleção brasileira visando a próxima etapa da Copa do Mundo esse ano de 2020.
1: Uma semana importante, porque o Brasil, como a gente já estava falando, precisa estabelecer aí um bom placar diante da equipe do Haiti, né? Vai precisar estabelecer um bom placar diante da representação haitiana nesse duelo da próxima sexta-feira. A seleção brasileira precisa encontrar esse resultado positivo, né, para efetivamente lutar pelo saldo com o Marrocos. O que vai decidir o primeiro lugar do grupo é o saldo. Isso para mim está muito claro, né? E aí você corre o risco. Eu não sei a essa altura se é melhor enfrentar a Holanda ou se é melhor enfrentar o Japão. Sinceramente, não sei. É o que é melhor a essa altura da competição, o que é pior. Mas o importante é você se manter ali na briga pelo primeiro lugar, pela questão logística. Eu acho que a logística do primeiro lugar ela é vantajosa para que a seleção brasileira possa ter essa melhor logística na sequência. Marcelo.
3: Para que possa trazer tudo numa melhor condição para o torcedor. Ligado com a gente aqui na nossa transmissão, sempre contando com o like, sempre contando com a participação da galera que vai levando a gente carona, tanto na Litoral News no YouTube, como na Manchete. A seleção brasileira entra dentro de campo para enfrentar o Haiti, um duelo importante, em que o time, dá para dizer, Esposão, que de alguma maneira o time chega pressionado, né, para esse duelo contra a equipe haitiana, não só, acho que menos pelo resultado, mas muito mais pela atuação que teve contra o Marrocos.
1: Não foi uma boa atuação, a seleção ficou devendo, já há uma especulação de que a garotada, até o Jonathan comentou isso com a gente, nosso parceiro Jonathan Henrique, né, dizendo que a garotada podia ter vez, o Hendrick, o Rayan. Eu não sei se o Ancelotti fará isso, ele não deve nada a ninguém, o Ancelotti não tem a essa altura nenhum tipo de dedo para mexer, para mudar, para alterar a seleção brasileira. Ele provou isso na escalação, porque ele deu todo o indicativo na semana de treinos de que ele iria com a experiência do Danilo, do Alexandro e no ataque com o Matheus Cunha, deixando o Ibanez, o Douglas Santos e o Igor Thiago no banco. Ele mexeu na hora da preleção. Vários jogadores se surpreenderam com essa mexida do Carleto. Então, eu não sei. Agora, o risco que ele corre é, por exemplo, o jogo de sexta. Em teoria, tá, gente? Tudo é teoria, porque hoje a Espanha ralou e quase perdeu para Cabo Verde no final. O jogo de sexta, em teoria, é um jogo fácil. E aí, se você muda e o time roda, o time vai bem, como é que ele volta atrás?
3: O Haiti venceu o Cabo Verde por 4-0, não foi? Eu tô maluco.
1: Foi.
3: 4-0. A seleção que segurou a Espanha. Então, a Escócia venceu de 1-0 só. Se entrar subestimando o Haiti, não dá.
1: Quem é melhor, Haiti ou Panamá? O Panamá deve ser melhor que o Haiti, né?
3: É muito parecido, né? É muito difícil fazer esse levantamento, porque o ranking da FIFA é estabelecido por desempenho
1: de muito tempo atrás, tem um peso maior agora.
3: Os enfrentamentos que você tem são enfrentamentos locais. Então, o enfrentamento que o Cabo Verde tem são mais difíceis, por exemplo, que em tese o Haiti tem, só que o Haiti enfrenta seleções mais fortes, Estados Unidos, Canadá, México.
1: A vantagem deles aqui na CONCACAF, nessa confederação, é que os Estados Unidos, do México e o Canadá não jogaram eliminatória. Então, o nível diminuiu, né? Tanto é que tem Curaçao, tem Haiti voltando à Copa e por aí vai. Mas não quero fazer juízo de valor, até porque eles perderam só de 1-0 para a Escócia. Mas, meu amigo, se não ganhar o Haiti de uns 4, 5... Eu acho que vai ter
3: foi 7-1 naquela Copa América de 2016 aqui nos Estados Unidos. Mas foi uma Copa América que o Brasil caiu na primeira fase. Foi 7-1 para a seleção brasileira.
1: Agora, tem que ganhar bem. Porque se não ganhar bem, vai complicar a vida né? Porque ser o segundo colocado, do ponto de vista do adversário, de qualquer jeito é a Holanda ou o Japão, que tudo indica, né? Lá no grupo, Holanda e Japão empataram e a Suécia ganhou da Tunísia. Por 5-1, até caiu o técnico da Tunísia. O primeiro técnico demitido nessa Copa do Mundo. Parece campeonato brasileiro. Será que vai ter ontem rodada?
3: O melhor adversário é a Suécia.
1: Pelo time, por tudo, né? E é legal. A tradição Brasil e Suécia, a gente ganhou em cima deles a Copa de 58, lá na casa deles, 5-2. E em 94, aqui nos Estados Unidos, jogamos na primeira fase em Detroit, foi 1-1. E na semifinal em Los Angeles foi 1-0. Mas passamos aquele gol do Romário, pequenininho, no meio dos zagueirões suecos, né? Então, eu também acho que, de todos, o melhor é a Suécia. Mas a Suécia vai passar em primeiro? Será que vai? Né, para o Brasil ser o segundo? Eu não falo nem a questão do adversário. Porque adversário, venha quem vier, você tem que jogar. A questão é logística, né? Porque se você for pegar o segundo lugar desse grupo aqui, cara, você vai para Monterrey. No México, depois do jogo de Miami, né, já é uma viagem mais complicada. Monterrey fica mais ou menos na direção de Houston, está ali a 2 horas de carro de Houston, né? De Austin, no Texas, é na mesma direção. Agora, é uma logística completamente diferente, né? O Brasil jogaria fora dos Estados Unidos a única vez. Depois volta para Nova York, volta para Miami, vai para Boston e só vai voltar para Nova York aqui numa eventual decisão. Então você viaja muito mais. Você tem uma caminhada um pouco mais complicada em termos de logística, né? Se você for o segundo colocado. Em termos de adversário, eu acho que tem que encarar quem vier, até porque não dá para escolher. Né? O Brasil vai pegar o segundo colocado ou o primeiro colocado do Grupo F. A não ser que seja terceiro, mas eu acho que a chance de ser terceiro é mínima. Teria que empatar com a
3: Escócia. Teria que ganhar de 1-0 só do Haiti, empatar com a Escócia e ter tomado mais cartão amarelo que a Escócia.
1: Porque
3: eles empatariam em tudo.
1: Ou dependendo do que acontecer entre Escócia e Marrocos.
3: Aí a Escócia ganha do Marrocos. Aí pode ser
1: ganhar do Marrocos. Pode ser o Brasil em terceiro, mas é uma possibilidade mínima. E aí você tem que lutar ainda para ser um dos melhores 8 terceiros. O terceiro não passa automaticamente. Vai botar lá na tabelinha os 12 terceiros juntinhos e os 8 primeiros só entre esses terceiros é que vão passar. Né, para fazer lá confrontos contra primeiros colocados de 8 grupos. E 4 grupos serão de times do grupo da Argentina, do grupo da Espanha, do grupo do Brasil e do grupo da Holanda. São os grupos escolhidos lá na hora de desmembrar a tabela para que haja esse enfrentamento já diretamente conhecido. Os outros grupos todos, o primeiro colocado pega um terceiro colocado. A gente está aqui no fim de tarde, o dia está bonito, o sol está bonito, né? Acabou ainda ou acabou o treino da seleção? Quando eu passei para cá, tem quanto tempo que eu passei? Tem meia hora. Ainda tinha movimentação, agora a gente já não ouve mais barulho. A gente está aqui na frente, para quem está se ligando agora, na frente do Columbia Park. Em verdade, Columbia Park é esse condomínio aqui, né, que tem em volta do espaço. Um lugar lindo aqui em Morristown. Na beira da pista, na beira da estrada, são várias estradas que passam aqui nessa região, muito perto de Nova York, né? A gente está aqui a 60, 70 quilômetros de Nova York, são 40 e poucas milhas, né? E a área é muito bonita. E aqui nesse condomínio chamado Columbia Park, tem casas naquele estilo americano, aquelas que a gente vê nos filmes, né? Tem esse novo CT do New York Red Bulls, que é o CT que foi preparado para que o time de futebol aqui da Red Bulls em Nova York treine. É um negócio moderníssimo. Então, Columbia Park é o bairro. Aqui eles chamam, com o nome do patrocinador, tudo aqui tem naming rights, né? Então, o nome do patrocinador é que é o nome desse espaço aqui do New York Red Bulls. Está aqui atrás, né? O Torinho, que é o símbolo da marca, vem aqui atrás da gente no encerramento do treino da seleção brasileira. A seleção deve estar saindo, porque já estão posicionados aqui os carros da polícia, né? A seleção desce aqui, vai passar daqui a pouco, bem aqui atrás da gente, o ônibus da seleção brasileira. É legal que os moradores ficam correndo. O pessoal já deve ter visto aqui atrás um casal passando correndo. Eles estão voltando, vão passar já correndo aqui de volta para casa. É uma área realmente muito bonita. Mas a vantagem de você passar em primeiro, na minha opinião, é logística. No mais, adversário, Marcelo, eu acho que aí fica muito por conta da sorte, né? Fica muito por conta de quem vem, fica muito por conta do momento. Depois do jogo da Escócia, é mata-mata. Se o Brasil ganhar do Haiti, o jogo da Escócia, pode ser o mata-mata? Pode, que vai estar 4-3, teoricamente. A gente tem tudo para chegar na última rodada. O Brasil com 4 pontos, Marrocos com 4 pontos, a Escócia com 3 pontos e o Haiti zerado. Aí perdeu para a Escócia, você é o terceiro, mas com 4 pontos, o terceiro colocado avança. Talvez tenha até terceiros colocados com 2 pontos avançando. Com 4, certamente avança. Então é um mata-mata, sim, mais ou menos. Porque você mesmo perdendo, acho difícil perder para a Escócia, mas futebol é futebol, né, você vai avançar. O problema é que depois é mata-mata mesmo, perdeu, está fora. E aí Holanda, Japão ou Suécia, enfim, são adversários difíceis. Não tem adversário fácil, né, Marcelo? Depois que a gente viu Espanha e Cabo Verde, Bélgica e Egito, a Tunísia, teoricamente, era a favorita contra a Suécia, levou uma goleada. É, não tem adversário fácil aqui na Copa. Mas a seleção treina amanhã, de manhã. Amanhã a coletiva é cedinho, né? 8h45 da manhã, no horário daqui. É o Douglas Santos que vai para a coletiva, né? O lateral esquerdo titular da seleção brasileira. E depois vai treinar às 11 da manhã. Na quarta, a programação deve se repetir, muito provavelmente, né? Talvez mude só a posição da coletiva passando para a tarde. Na quinta já está confirmado. O Brasil treina de manhã aqui no Columbia Park, no New York Red Bulls. E à tarde viaja lá para Filadélfia. A gente vai estar acompanhando cada passo da seleção brasileira e essa definição do time. Seu feeling de quem acompanha a seleção aponta alguma coisa em relação à mudança, em relação a algo que o Carleto possa fazer, Marcelo?
3: É difícil especular a escalação agora na seleção brasileira. Mas mudanças, elas devem acontecer. O Carlos vai optar por uma coisa ou outra. Ou dar rodagem esse time que está jogando, ou escalar um novo 11 inicial da seleção brasileira para encontrar alternativas para a sequência da Copa do Mundo. Mas o Danilo deve ganhar a posição do lado direito do gramado. É, a briga no ataque parece que o Matheus Cunha está na frente. É importante a gente trazer umas situações sobre a não utilização do Hendrick, né? Muitos questionou a explosão. Por que que o Hendrick não jogou? Por que que o Hendrick está preterido pelo técnico Carlo Ancelotti? Hoje ele é o terceiro da fila na briga pela titularidade. Com quem que o Hendrick concorre? Para mim foi um erro do Carlo não ter colocado o Hendrick no jogo contra a equipe do Marrocos. Era o Hendrick no Rafinha. Eu tenho certeza que o Hendrick faria aquela bola que o Rafinha acabou perdendo por uma atuação muito abaixo do Rafinha com a camisa da seleção brasileira. O Hendrick, ele concorre com o Igor Thiago e com o Matheus Cunha por essa posição no comando do ataque. São jogadores de características diferentes. O Igor é um jogador mais de área, o Matheus Cunha é um jogador mais versátil, que ajuda, sobretudo na recomposição, ainda mais liberdade para o Vinícius Júnior. O Hendrick seria esse terceiro elemento. Como é que o Ancelotti enxerga o Hendrick? Ele enxerga o Hendrick como um menino capaz de decidir os jogos, mas que tem uma rebeldia tática, que não ajuda tanto defensivamente. Muito especular, o Hendrick, ele é preterido por isso, preterido por aquilo e tal. As informações que nós temos vão justamente à direção contrária de questões de bastidores. Não são questões de bastidores que tiram o Hendrick dos jogos da seleção, das partidas com a seleção brasileira. A grande questão do Ancelotti com ele é que o Hendrick precisa de se dedicar mais taticamente. Ele é um menino que inegavelmente tem estrela, faz os gols e ajuda no terço final do gramado. Mas que taticamente ele precisa ainda amadurecer. E todos os técnicos, explosão, cobram esse amadurecimento do Hendrick. Isso não é uma opinião minha, tá? A informação que a gente tem. Todos os técnicos cobram esse amadurecimento do Hendrick. É um amadurecimento tático, não é de personalidade. Todo mundo enxerga o Hendrick como um menino bom, como um menino que está ali querendo aprender. Mas até por ter sido a grande estrela nos times que ele passou na base, o Hendrick era sempre a grande estrela. Talvez isso possa ter deixado essa lacuna na formação dele. Como ele sempre era muito forte, sub-15 já jogava, quando tinha 15 anos já jogava sub-20, estava indo para o profissional, ele foi acostumado na categoria de base a ter menos funções defensivas. Então ele era acostumado a entrar e decidir o jogo.
1: Aquela coisa do craque do time, né? Que tem liberdade. Aqui não tem craque do time. O Ancelotti já estabeleceu isso. Nem o Neymar tem esse status de craque do time sem obrigação. Todo mundo tem obrigação.
3: No último jogo a gente viu o Vinícius Júnior descendo para a segunda linha para fazer a linha de recomposição. Mas aí, explosão, cabe ao Ancelotti conversar isso com o Hendrick. Porque você não pode perder um jogador com capacidade de decisão por conta de uma recomposição defensiva que ele pode aprender. Ele é muito jovem, não tem nem 20 anos ainda. É um jovem jogador da seleção brasileira. Então, é claro que o Ancelotti não é o treinador que formou o Hendrick. Mas não pode simplesmente o treinador abrir mão do jogador por conta desse sentido. Ele não entrou contra o Marrocos, porque qual era o medo do Ancelotti? Colocar o Hendrick e acabar tomando o gol da derrota. Mas aí foi naquela tradicional medo de perder, tira a vontade de ganhar. Faltou essa busca para o carro. Tudo bem, empate não é um resultado desastroso, não é catastrófico, não é. Mas tem parcela do Hendrick de aprender e fazer a função? Tem. Mas tem parcela do carro. Ele tem que conversar. E outra coisa, explosão, toda vez que você vai para entrevista coletiva e você não é claro,
2: você gera margem para especulação. Eu abri o YouTube, essa semana, milhares de teorias da conspiração, por que o Hendrick não joga. A gente já ouviu várias conversas, sim, que os jogadores ficaram incomodados com uma fala do Hendrick lá naquela entrevista coletiva da Granja Comari de 2023, como se ele quisesse dizer que ele era superior aos outros atletas pela maneira como ele levava a vida. Mas isso passa, isso aí já tem 3 anos, ninguém vai não jogar por conta de uma fala dessa. Ninguém vai ficar fora do time com os treinadores por conta de uma fala dessa. Então a questão é tática. Agora, quando o Ancelotti, ele vai para a entrevista coletiva, tudo bem, ele estava estressado, com o resultado, é natural. Pior seria se ele estivesse feliz com o empate, ele não estava, os jogadores não estavam felizes com o empate. E aí ele não quer responder sobre a pergunta da não utilização do Hendrick. Se ele chega, explosão, olha, já falei com o Hendrick, ele precisa fazer tal coisa, ele precisa ajudar na posição, beleza, isso, pronto.
1: O Carleto estava meio mal-humorado na coletiva, aliás, em todas as entrevistas, porque ele passa ali para os detentores, ele dá aquela entrevista após jogo, na posição de saída, depois faz a coletiva. Eu achei ele muito mal-humorado, sabe?
2: Os jogadores também estavam, aquela coisa do discurso alinhado, de que tem que se conformar. É a mesma coisa, explosão. O Hendrick, ele tem que dar pé da vida que ele não jogou. Agora, ele não pode respeitar o Igor, não pode respeitar o Matheus Cunha, mas tem que dar pé da vida que não jogou.
1: Tem que querer, né?
2: Tem que querer. O que a gente ouve dos treinadores é: eu não quero ter jogador no banco de reservas acomodado. Que seria muito fácil pra ele. Pô, tô aqui na Copa do Mundo já, se for campeão, vai pro meu currículo. Vou lá, campeão do mundo aos 19 anos. Voltando para o Real Madrid. Tô voltando para o Real Madrid, tô aqui. Vou tirar férias, não vou gastar um centavo nesse mês que eu tô aqui.
1: Quem que foi que o... Era o Estevão, né? Que o Abel queria mandar para a Disney, né?
2: Não, tá na hora. Não era o Hendrick.
1: Era o Estevão. O Estevão nem tadinho, nem pôde vir porque se machucou. Mas o jogador, cara, eu acho que a gente precisa ter, na geração atual da seleção brasileira, a representação daquela vontade de crescer na carreira com o título. Porque, veja, não é uma crítica, mas é uma constatação. Muda o patamar pro Vini, pro Rafinha, pro Hendrick, pro Alisson, pro Marquinho, pro Magalhães. Ser campeão do mundo? Muda. Muda o patamar. Mas muda a vida. Muda profissionalmente perspectiva. O Vini vai jogar onde? Já está no melhor time do mundo, num dos melhores do, que é o Real Madrid. Já ganha rios de dinheiro, faz 200 mil campanhas de publicidade. Claro, campeão do mundo, isso melhora. Campeão do mundo, você se eterniza. Campeão do mundo, quando parar de jogar futebol, vira comentarista de televisão. Mas tem muitos que não foram campeões do mundo e viraram comentaristas de televisão também, né? É uma realidade também da nossa área. Então, eu acho que não tem mais, cara. Isso já não tem há muito tempo. Isso talvez faça falta para a seleção brasileira. Aquela coisa de a camisa amarela, a camisa da seleção, ser a chave para o sucesso, ser a chave para você melhorar de vida, melhorar o patamar da tua carreira, definitivamente. Melhora, mas não é um negócio sensível. Né? É uma diferença. Ah, eu ganho 10, vou passar a ganhar 11, 12. Mas não é aquela coisa que era antigamente, que você ganhava 1 e se fosse campeão do mundo passava a ganhar 10. Então você jogava a vida nisso aqui. Às vezes me parece que, não sei, né? Eu vejo, a gente acompanha todos esses caras jogando no Real Madrid, no PSG, jogando no Arsenal, jogando, né? Onde quer que eles joguem. Tem jogadores dos principais times da Europa aqui, da Inglaterra, da Espanha, da França. Tem jogador de cada time importante aqui na seleção e tem jogadores que atuam no futebol brasileiro também, no Flamengo, né, em outros clubes importantes do futebol do Brasil. Não sei se tem hora que falta essa coisa do... Cara, é hora da gente resolver, é hora da gente ser campeão, né? É hora de valorizar isso aqui de uma vez por todas e levantar a taça. Pode ser uma sensação errada minha, mas eu acompanhando de perto, como estou aqui na Copa, e acompanhando a distância, quem acompanha a seleção mais de perto é você, aqui na Litoral News. Mas a gente acompanha teu trabalho a fundo, vê cada passo do teu trabalho. Eu às vezes fico com essa sensação de que o jogador entra meio perdido. E o perdido pode parecer assim, não vou chamar de desinteresse, mas não é o prato de comida que vai resolver a família do cara, vai resolver a vida do cara. Eu acho que isso pode, sei lá, pode ser uma perspectiva errada minha. Até o torcedor pode comentar aqui, né, no espaço do nosso chat, se eu tô certo, se eu tô errado, qual a tua opinião sobre o assunto. Mas tem hora que eu acho que falta uma ligação maior, né? Aquela coisa da vontade maior da gente resolver. Pode mudar tudo. O jogo do Haiti pode ser um divisor de águas. É, o time pode ter uma boa atuação, pode sair daqui, da Filadélfia com um grande resultado, pode dar uma guinada na Copa do Mundo, pode. Mas eu confesso que é exemplo do torcedor que está com a gente, está Litoral News, em todo o Brasil, na Manchete, aqui no Rio. Eu fiquei preocupado. Eu acho que você também ficou preocupado depois do jogo de estreia, Marcelo.
2: É, sobretudo aqueles minutos iniciais da partida contra o Marrocos. O time, ele precisa corresponder à altura daquilo que se espera de uma atuação da seleção brasileira. Agora, isso passa por ter uma leitura rápida. Eu acho que o Ancelotti, você pode olhar isso pelo lado positivo, pelo lado negativo. Essa coisa de deixar para passar a escalação na última hora é bacana, porque você mantém todo mundo ali focado, né? Não deixa ninguém distraído na preparação para os jogos. Mas a questão que eu quero abordar não é nem essa. Eu sinto que para uma estreia, o caminho que ele estava adotando de priorizar a experiência era um caminho mais natural. O Ibanez estava muito nervoso, alguns jogadores estavam muito nervosos. Significa que eles não vão ser úteis com a camisa da seleção brasileira? Muito pelo contrário. São atletas que vão ser úteis junto com a camisa da seleção. E além disso, é deixar algumas convicções. Poxa, dá oportunidade para o Hendrick, dá oportunidade para o Rayan, dá oportunidade para essa garotada que tem pedido passagem e mudado a história da seleção brasileira dentro do gramado. Olha que o Hendrick e o Rayan fizeram naquele jogo contra a Croácia. Eles podem fazer isso também. Até porque, explosão, não faz sentido trazer 26 jogadores e algum desses atletas ficar de lá. Não, você precisa ter todo mundo enxergando que pode ser utilizado, que vai ter chance sob o comando do Carlos. Eu estou imaginando para o duelo contra o Haiti uma escalação com Alisson, Danilo, Marquinhos, Gabriel, Alexandre ou Douglas, Casimiro, imagino que será mantido, Bruno Guimarães, mas eu avaliaria colocar o Danilo Santos ali na segunda posição do meio de campo. Será que o Paquetá vai para jogo? Ele não teve uma boa... O meio de campo não funcionou na partida contra a equipe do Marrocos. O grande desafio do Ancelotti está sendo encontrar um coletivo que se acerte dentro do gramado. O coletivo está limitando as individualidades da seleção brasileira. Pelo menos foi assim no duelo contra a equipe marroquina que a gente pôde acompanhar no MetLife Stadium pela primeira rodada da Copa do Mundo. E o ataque, me parece que o Matheus Cunha vai ganhar a posição. Vinícius Júnior, Rafinha, e aí quem vai ser esse outro homem? Vai ser o Paquetá, vai ser o Rayan, vai ser o Igor Thiago. O Rayan chegou a ser testado no time titular durante a semana passada, mas não foi a campo. Mas eu estou imaginando o Matheus Cunha entrando e outra mudança no ataque. Pode ser a manutenção do Paquetá, pode ser uma outra peça. Mas acredito que duas, três mudanças a gente deve ter sim na seleção brasileira.
1: A garotada está aí, tanto o Hendrick quanto o Rayan, mas é uma questão de percepção daquilo que o Ancelotti pretende fazer, né? Eu não acredito também que ele faça mudanças radicais, como o Marcelo disse. Vai mexer pontualmente na equipe em busca de um movimento melhor, em busca de um time mais estruturado para esse jogo contra o Haiti, que virou um jogo decisivo. Quando você empata na estreia, né, você precisa vencer o segundo jogo. A Copa é muito rápida, são três jogos só na primeira fase. E ainda mais quando no segundo jogo você pega o time mais fraco da chave, né? Você passa a ter uma obrigação direta de vencer, passa a ter uma obrigação direta de somar os três pontos para ficar na briga, ficar efetivamente no páreo. Mudou a roupagem da seleção brasileira, né? Mudou o uniforme de treino, até a comissão que vai jogar de azul, né?
2: É porque quando joga de Jordan, a marca do segundo uniforme da seleção brasileira, quando joga de Jordan... Treina de Jordan, né? Foi de preto que a seleção estava treinando.
1: E a comissão de branco?
2: Isso.
1: Só até a pessoa da assessoria que eu vi semana passada estava de branco, com a marca do Jordan, né?
2: Quando joga de Nike. Quando joga com a amarela de Nike, treina de Nike. Então é basicamente isso. Quando joga de Jordan, treina com a camisa da Jordan. Quando joga de Nike, treina com a camisa. É uma boa curiosidade para passar para o torcedor.
1: Ficou legal, ficou bonito. Eu até falei pro Hugo aqui da equipe da assessoria de imprensa. Tá bonita essa camisa. Ele falou, deu exatamente essa explicação. Vai jogar de azul. Aliás, o Brasil joga de camisa azul, calção azul e meião preto contra o Haiti na sexta-feira à noite lá na Filadélfia. Camisa azul, calção azul, meião preto. É, quase igual jogou contra o Panamá. Foi contra o Panamá que jogou assim, Marcelo? Foi, né, naquele jogo de despedida no Maracanã. Não tô recordado agora, mas acho que
4: não, foi contra o Egito.
1: O Egito, o Egito, é isso. Jogou de azul contra o Egito, que tava jogando de vermelho. A seleção fez um amistoso de amarelo, outro amistoso de azul, como vai jogar. Exatamente como jogou na estreia, jogou contra o Panamá. E exatamente como jogou contra o Egito, vai jogar contra o Haiti. Contra a Escócia muda. Contra a Escócia camisa amarela, calção branco e o meião branco. No jogo lá de Miami, claro que aí depois nas outras fases a FIFA vai decidindo isso a partir dos confrontos, a partir dos adversários. Deve estar acabando a movimentação da seleção, porque eles saem cerca de 40, 50 minutos depois do treino, né? O pessoal da polícia tá bem aqui atrás da gente, não dá pra ver. Dá pra ver a pontinha do carro da polícia aqui atrás de mim, né? Então eles já estão esperando a saída ali da seleção brasileira, que vai voltar pro hotel The Ridge. Amanhã tem atividade cedo, a coletiva 8h45 no horário daqui e o treino às 11 da manhã no horário daqui. A programação de quarta ainda não está anunciada, quinta o treino será de manhã, provavelmente às 11, depois a viagem lá para Filadélfia. E a definição do time do Ancelotti, eu não sei, Marcelo, se ele vai conseguir ele próprio definir o time, porque as pistas que ele nos deu na semana passada foram pistas falsas, né? Ele foi por um caminho diferente daquilo que ele mostrou no treinamento. Eu não sei se é dúvida que ele carrega até a hora do jogo, carrega até o dia da pré-eleição para definir a seleção brasileira, mas amanhã a gente consegue perceber, pelo menos na distribuição dos coletes, na armação do time, que o Ancelotti está pensando em relação ao jogo do Haiti. Agora, precisa ser uma seleção mais tranquila, uma seleção mais sem hora do jogo, né? Porque o Brasil teve pouquíssimos momentos de domínio do jogo contra o Marrocos. Isso talvez tenha sido o que mais incomodou
3: o torcedor. O que eu imaginava é que seria uma... Assim, o jogo no segundo tempo foi insosso, assim. É com a cara dos jogos entre times grandes da Premier League. São jogos mais arrastados, jogos mais sem sal, sem tanta emoção. Mas ainda assim, a seleção brasileira teve chance e o time do Marrocos teve chance. A gente está olhando um futebol moderno e raramente as equipes ficam numa trocação muito louca. As equipes valorizam a posse de bola. No caso da seleção, o time gosta de sair na transição. Mas como são dois times que tinham pensões muito fortes, claramente, era o Brasil tentando evitar que o Marrocos tivesse transição e o Marrocos tentando evitar que o Brasil tivesse essa transição. As costas da zaga dentro do gramado. Então, o jogo contra o Haiti, o Brasil vai ter que propor. O Brasil vai ter que ir pra cima. E, sinceramente, Bozão, não é jogo pra você ficar pensando, né? Claro, recomposição, tática importante. Mas é pensar na parte ofensiva, em atacar. Eu botaria um time bem ofensivo para encarar a seleção marroquina. É, a seleção haitiana, eu colocaria. Acho que Casemiro e Fabinho ali no caso se equivale, mas eu imagino que ele vai manter o Casemiro. Só até que o Casemiro vai tentar forçar um cartão amarelo para ficar de fora da Escócia, não jogar, não perder o jogo contra o jogo.
1: Foi o único que tomou amarelo.
3: O Ibanez também tomou.
1: Mas o Ibanez, deixa o Ibanez quieto, né? Porque a atuação também...
3: Ele vai melhorar, a explosão, porque... Eu acho que qualquer um ficaria nervoso numa estreia na Copa do Mundo, né? Assim, é porque ele não conseguiu tirar o peso da estreia. É um desafio pra ele. É um desafio pra ele tirar o peso da estreia.
1: O Danilo, já que não tem lateral, o Danilo não pode ser reserva do Ibanez como lateral.
3: O Danilo é muito mais seguro. O problema do Ibanez é que ele tava fora de posição, que ele não costuma jogar de lateral direito. E estava muito seguro ali no jogo contra a equipe do Marrocos.
1: Aceitou e rolou ali. Mas aí você estava dizendo, Casemiro mantém. O Bruno hoje foi só a preservação mesmo, né?
3: Eu tentaria o Danilo Santos. Eu, sinceramente, eu pensaria no ataque com Cunha, Vinícius Júnior, Rafinha, Rayan ou Hendrick.
1: Rayan ou Hendrick.
3: Para trazer uma cara nova. Para trazer uma cara nova esse poder de reação.
1: O Paquetá fica no time, na tua opinião?
3: O problema é que o meio de campo não funciona, né? O Paquetá até cresceu no segundo tempo, mas... É aquilo, é difícil botar assim a responsabilidade toda na conta do jogador. Mas Casemiro, Bruno e Paquetá não foram bem. O Matheus Cunha entrou bem melhor do que o Paquetá no jogo contra a equipe do Marrocos.
1: O torcedor pode deixar aqui no comentário, viu, qual é a sua escalação ideal da seleção brasileira, né, para esse duelo. A gente está ao vivo na Litoral News, na frente aqui do CT da seleção brasileira. O treino acabou, a seleção está se preparando para deixar aqui o Columbia Park, voltar para o hotel The Ridge. Fica pertinho daqui, são 10 minutos no máximo, né, aqui de Morristown, onde está treinando a seleção, para Basking Ridge, onde fica o hotel da seleção brasileira. Então já, provavelmente ainda aqui nesse nosso programa ao vivo, direto dos Estados Unidos, o ônibus da seleção vai passar aqui atrás da gente. É muito provável que isso aconteça nos próximos minutos. Qual a sua escalação ideal? Na Litoral News, no YouTube, na Manchete, aqui nos 96,1. Aliás, deixa eu agradecer, Marcelo, eu fiz até um vídeo que vai estar nas redes sociais e na televisão, já, na Litoral News. Nessa primeira semana de cobertura de Copa do Mundo, somando YouTube, TikTok, Instagram, as plataformas digitais, só nelas, 55 milhões de visualizações na cobertura da Litoral News, dos boletins do Marcelo, nas imagens da Renata, no trabalho do Sidão, da Larissa, do Patrick, nas transmissões com o Sidão, com o Lucas, com o Thiago, com o Pieroni, nas pré-horas dos jogos, né? No jogo Brasil e Marrocos, no sábado, na hora que a gente passou a bola aqui na manchete para a rapaziada do Pop Bola, né? E no YouTube a gente parou a transmissão, né, para que quem tem o direito possa exercer o seu direito, a gente tinha 150 mil pessoas acompanhando a nossa transmissão. 150 mil pessoas. Só no jogo Brasil e Marrocos foram 3 milhões 350 mil visualizações, só no YouTube. Não estou falando da audiência da Manchete no Rio, da Ondas, da Nova Friburgo, das nossas parceiras. Então, muito obrigado. E agradecer a cada uma dessas marcas que está aqui no canto da tela, né? Que você vai vendo passar. São empresas da região dos Lagos, empresas de Cabo Frio, de Búzios, né? Da nossa região dos Lagos, onde é o coração da Litoral News. A parceria com a Manchete no Rio, com a Ondas da região, com a Nova Friburgo lá na Serra. E esse número é um número fantástico, né? Comprova aquilo que o Marcelo Marim faz em todo jogo da seleção. Cada data FIFA, quando a gente ouve os comentários aqui nos vídeos do Marcelo, dizendo que os vídeos são os melhores, a informação é a mais precisa, sem coloração, né, sem tomar partido de ninguém, informando a notícia do jeito que ela é, apaixonado pela seleção, como o Marcelo é, como eu sou, como a Renata é, como o Sidão é, como a Larissa é. Nosso time é apaixonado pela seleção, né, então a gente tem muito que agradecer. Primeiro a Deus, né, pela bênção. Não é fácil fazer a cobertura que a gente está fazendo, é uma luta por dia. Tem dia que são duas lutas, tem dia que vem dois leões para cima da gente, mas a gente consegue, com a graça de Deus, e voando como águia, superar as dificuldades, as batalhas, as guerras e vencer, né? E agradecer a você que nos acompanha. Esse número é seu, né? Você que nos dá esse número. Confiando no nosso trabalho, nas nossas informações, no nosso clima de pré-jogo, no clima de jogo, no clima de pós-jogo. É você que nos ajuda, é você que nos faz voar tão alto. Não é fácil. 55 milhões de visualizações só nessa primeira semana de Copa. A Copa começou, foi na quinta-feira, né? Hoje é segunda, não tem nem uma semana. E já foram 55 milhões de visualizações. Se a gente pegar Teresópolis, Brasil e Panamá, Brasil e Egito, a preparação inicial, isso vai muito mais além. Muito obrigado. Em nome de todos nós, da equipe Litoral News, da equipe Manchete, da equipe Ondas FM, da equipe Nova Friburgo FM, a família Litoral News Manchete agradece de todo o coração pelos números dessa semana da Copa e pelos números da pesquisa do mês passado. Que maravilha. Muito obrigado. Saber que você já está com a gente também em toda a programação da Manchete e aqui nas transmissões do futebol. Marcelo.
3: Deixa eu registrar a participação da galera. Muita gente perguntando sobre o Neymar. Havia expectativa que o Neymar fosse a campo hoje. Ele não treinou. Ele ficou na academia. É uma cautela grande da seleção brasileira, da preparação física da seleção, para evitar uma nova lesão. Ele está recuperado, mas há uma cautela enorme em relação a esse retorno do Neymar. Em tese, ele já está apto, mas a preparação física entende que ele precisa melhorar a questão cardiovascular, os exercícios aeróbicos, para ficar mais pronto. Acho que esse é o termo certo para voltar aos gramados. Então, o Neymar hoje não veio a campo. O White está falando, pequenos treinos tem... eu acho que ele está querendo dizer, não tem intensidade, garra, disputa de bola. Ah, não, entendi. Porque nos treinos tem intensidade, garra, disputa de bola, mas no jogo parece anestesiado. É medo do esquema tático. É uma boa questão, os treinos são muito pegados, mas... A questão que ele levanta é importante. Parece que o time não conseguiu levar para o campo aquilo que trabalhou de maneira muito forte a semana toda aqui, né?
1: Engraçado isso vai, Aires, no caminho que a gente estava comentando ainda há pouco aqui na frente do CT da seleção. O que é que pega na hora do jogo? Qual é a chave que não liga na hora do jogo para o time não andar do jeito que tem que andar? A estreia foi muito ruim. Eu acho que ninguém aqui... qual é a população do Brasil hoje? 200 e lá vai massa, né? 220 milhões em ação, para frente, Brasil, salve a seleção. Como já dizia a música lá nos anos 70, lá eram 120 milhões, né? E hoje são 220 e tantos milhões de brasileiros. Eu acho que não tem nenhum brasileiro satisfeito. O Ancelotti pode estar satisfeito, mas ele é italiano, né? Ele pode estar satisfeito, mas eu duvido que esteja. É impossível estar satisfeito com a estreia da seleção.
3: Quando o cara vai estressado para a coletiva, ele não está estressado com as perguntas.
1: Ele está estressado, é o senhor apresentou. Mas não funcionou. Agora, a chave para virar isso, eu acho que é fazer o que esses caras fazem. Dá certo todo dia no Arsenal?
3: Não.
1: Dá certo todo dia no Paris Saint-Germain?
2: Dá certo não. Todo dia pra ninguém, pra qualquer ninguém. Coisa que faz na vida.
1: Agora, a questão é você corrigir o rumo. Né? A seleção tem aqui uma chance. Porque a gente está acompanhando o Marcelo, nós todos, né? Estamos na preparação quase que desde o primeiro dia. O Marcelo, rigorosamente, todos os dias, todos os treinos, todas as entrevistas, tudo que a seleção faz, o Marcelo está. Né? A gente já teve um diazinho que voou para cá depois dele e não acompanhou 100%. Mas o Marcelo está aqui 100% no tempo. A preparação não é ruim. Né? Porque a gente vê nos treinos.
2: Cara, é boa. Explosão. Desde a última seleção ganhou todos os jogos da fase de grupos.

0: muito sobre crescer na hora certa. E não vamos esconder do torcedor também. A gente já tem alertado há algum tempo. Olha, a ideia é ter o time pronto para o mata-mata. Na fase de grupos, eu trouxe isso em alguns boletins. Dificilmente o time já vai estar na melhor condição.
1: Até porque ninguém imagina ficar fora da fase inicial, passando três.
0: A grande questão é que você imagina que o time vai estar nas melhores condições nas oitavas. Só que agora ligou o alerta que o time precisa estar nas melhores condições para o primeiro mata-mata, porque sabe que o enfrentamento não vai ser simples. Não vai ser fácil, seja em qual posição a seleção brasileira passar. Então esse que passa a ser o desafio para a equipe comandada pelo técnico Carlo Ancelotti. É encontrar um rumo para usar esses dois jogos e ajustar a rota e aí embalar para a disputa do Mundial. A Espanha talvez seja mais favorita para a Copa do que a gente, parou lá no Vozinha. Goleiro da equipe do Cabo Verde, então...
1: Perdeu o jogo no finalzinho, aquela cabeçada que o Nascimento pegou, quase que saiu o gol do Cabo Verde, né? Então, a Copa não é fácil, eu concordo com você. Há uma certa sensação de que as coisas não estão no lugar certo, mas isso vai passar, né? Eu tenho certeza que vai passar amanhã cedinho. A gente está aqui, tem vídeo o tempo todo, a gente ainda vai acompanhar hoje. Né, tem jogo ainda para o torcedor poder acompanhar com a gente aqui na Litoral.
0: Nova Zelândia e Irã. Daqui a pouco a gente vai trazer todas as informações. Bom, obrigado para você que nos acompanhou, galera da Manchete, galera da Litoral News. Permaneça na tela, que tem mais informação de Copa do Mundo pintando. Daqui a pouco a gente traz um boletim sobre tudo que aconteceu nesse treino de hoje. Obrigado para você que nos acompanhou. Fiquem todos com Deus para ter mais informações da seleção na Litoral News no YouTube. Permaneça na tela, que aqui a bola não para de rolar. Tem mais informações da Copa do Mundo deste ano de 2026 pedindo passagem. Valeu! 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

0: governo federal que movimentaram o país no dia de hoje.
1: Boa noite.
2: Boa noite para você que nos acompanha em todo o país.
1: Segunda-feira, 15 de junho de 2026.
2: Vamos ao destaque do dia: transporte público coletivo.
1: Novo marco regulatório é sancionado pelo presidente Lula.
2: Ele muda as formas de financiamento do sistema e moderniza a regulação sobre as empresas que operam para melhorar a qualidade do serviço.
1: Na nossa entrevista do dia, nós conversamos com o secretário nacional de mobilidade urbana, Marcos Daniel dos Santos.
3: A gente tem nessa norma, ela abarca desde uma